0: responsável pelo pagamento dos 15 primeiros dias de afastamento e o Instituto Nacional do Seguro Social, INSS, pelo restante do período. Nos casos em que a mulher é contribuinte individual, facultativa ou seguradora especial, o INSS vai pagar o benefício integralmente. Já para as mulheres que não são seguradas da Previdência, o pagamento terá natureza assistencial. A presidente do INSS, Ana Cristina Viana Silveira, destaca que bastará a decisão judicial para que o Instituto faça o pagamento.
1: O INSS tem a responsabilidade de assegurar que esse direito chegue a essas mulheres com agilidade, respeito e sensibilidade, especialmente para mulheres que enfrentam a violência doméstica.
0: Após a publicação do parecer da AGU, o Ministério da Previdência Social e o INSS terão até 15 dias para regulamentar o pagamento. As dúvidas podem ser tiradas pelo Disque 135 do INSS ou pela Central de Atendimento à Mulher, o Ligue 180. Reportagem Luana Karen.
2: E quando o assunto é proteção e garantia de direitos da mulher, o dinheiro que chega todo mês também faz diferença.
3: E por isso que o Pix Pensão foi criado, para facilitar o pagamento e o recebimento da pensão de um jeito mais simples e seguro.
2: Vamos entender mais sobre a medida que começa a valer no ano que vem.
4: O Pix Pensão entrará em vigor em julho do ano que vem. A medida altera o Código de Processo Civil para permitir o pagamento de pensão alimentícia de forma automática, via Pix, conforme decisão judicial. Antes da sanção da lei, o pagamento dependia exclusivamente de quem devia a pensão, que podia optar entre transferência manual, boleto ou desconto em folha de pagamento, no caso dos assalariados. Juliana Hernandes Cores, coordenadora geral de políticas de cuidado da Secretaria Nacional de Autonomia Econômica e Política de Cuidados do Ministério das Mulheres, detalha a mudança.
5: A gente tem números que mostram que as mulheres, principalmente mulheres, ficam sem a garantia dos seus direitos, como é exercido o direito hoje. 90% dos pedidos de execução de alimentos não são constantes, então a gente entende que o Pix-pensão vai facilitar, e não só a tramitação judicial, mas a tramitação bancária também.
4: As mães ou responsáveis legais que detenham a guarda de crianças e adolescentes beneficiários de pensão alimentícia poderão solicitar o Pix-pensão a qualquer momento do cumprimento da sentença. Para isso, será preciso procurar um advogado ou defensor público, acessar o processo judicial onde a pensão foi definida e pedir o Pix automático. O interessado precisa informar nos autos os dados bancários, agência, conta e chave Pix cadastrada, tanto de quem recebe quanto de quem deve pagar. E só então o juiz vai expedir a ordem eletrônica para que o sistema bancário agende o pagamento, como explica o advogado especialista em direito de família, Marcelo Lucena.
6: Então, uma parte devedora, independente de sua vontade, ela vai receber uma ordem judicial, né, em sua instituição financeira, e naquela data que o juiz determinar, ou no acordo que foi feito e homologado pelo judiciário, naquela data fixa, será cadastrada uma ordem judicial para que se transfira de forma automática o valor referente à pensão pelo tempo que ficar determinado.
4: Por se tratar de decisão judicial, o Pix da pensão alimentícia só poderá ser cancelado ou alterado a partir de nova manifestação da justiça. Reportagem Graziele Bezerra.
3: E a partir de hoje, o pagamento via Pix por aproximação pode ser feito para valores acima de R$500.
2: Para mudar esse limite, a pessoa deve procurar o banco onde realiza a transação e solicitar a nova quantia máxima que o cliente vai permitir.
3: Essa nova regra foi autorizada pelo Banco Central em junho e passa a vigorar a partir de hoje.
2: O esportivo fecha acordo para a ocupação de um patrimônio público.
3: É o Centro de Treinamento Rei Pelé, uma referência no cenário do futebol brasileiro.
2: Entenda o que representa para os dois lados o acordo assinado hoje em Brasília.
7: O Santos Futebol Clube negociou um acordo com a União para garantir a permanência no Centro de Treinamento Rei Pelé por 20 anos, renováveis por igual período. Por meio desse acordo, o clube ganha segurança jurídica sem que a área deixe de ser patrimônio público. Como disse a ministra da Gestão e da Inovação em Serviços Públicos, Esther Dueck.
8: A gente tem uma propriedade da União que vai ser preservada, vai ser cuidada. É um imóvel, uma área muito importante, muito valiosa. O patrimônio vai deixar de ser um motivo de litígio para cumprir sua função social.
7: O centro de treinamento Rei Pelé tem cerca de 40 mil metros quadrados e fica no bairro do Jabaquara, em Santos, São Paulo. O complexo foi inaugurado em outubro de 2005 e se tornou uma referência no cenário do futebol brasileiro profissional. As negociações foram conduzidas pela Advocacia Geral da União e, segundo Jorge Messias, o advogado geral, representam mais que uma transação econômica.
9: Nós entendemos que este patrimônio da União, ele tem um trabalho e um serviço que transcende a uma equação econômica. Nós estamos falando do valor imaterial que ele representa, não só para a sociedade santista, mas para toda a sociedade brasileira.
7: A partir do acordo, o Santos Futebol Clube assume uma série de compromissos relacionados a ações sociais, investimentos nas categorias de base e conservação da área. Reportagem Luciana Colares de Holanda.
3: Hoje é dia do idoso, uma data para lembrar que cuidar da saúde também é uma forma de garantir mais qualidade de vida e proteção na terceira idade.
2: E entre esses cuidados, a imunização tem um papel importante. Manter as vacinas em dia ajuda a prevenir doenças e complicações que podem ser mais graves em pessoas idosas.
10: Envelhecer com saúde também passa pela vacinação. Manter a caderneta em dia é uma das formas mais simples e eficazes de prevenir doenças graves, reduzir internações e garantir mais qualidade de vida. No Sistema Único de Saúde, pessoas com 60 anos ou mais têm acesso gratuito às vacinas previstas no Calendário Nacional de Vacinação. Em Brasília, a aposentada dona Gilmara Teixeira tem a caderneta de vacinação completa. Aos 70 anos, ela não esconde a preocupação de ficar livre das doenças.
11: A vacina em dia a gente livra da doença. Não quero ficar doente. Eu sou com 70 anos e eu quero ter uma vida saudável.
10: O exemplo da dona Gilmara é a recomendação para todos os idosos. Entre as principais vacinas estão a da gripe, aplicada todos os anos, o reforço contra a Covid-19 a cada 6 meses, além das vacinas contra hepatite B, tétano e difteria. Dependendo da situação de saúde do histórico vacinal, também podem ser indicadas vacinas como a da febre amarela e a pneumocócica, que protege contra formas graves de pneumonia e meningite. A diretora substituta do Programa Nacional de Imunizações do Ministério da Saúde, Ana Catarina de Melo Araújo, explica a importância da vacinação para os idosos.
12: A criança e o idoso, ele é mais vulnerável. Então, às vezes, uma doença que na fase adulta ela não teria uma complicação tão importante, mas na fase do idoso ela pode complicar e até levar ao óbito ou deixar alguma sequela.
10: Com o avanço da idade, o organismo fica mais vulnerável às infecções. Por isso, manter a vacinação atualizada ajuda a evitar complicações, internações e até mortes provocadas por doenças que podem ser prevenidas. Para a dona Gilmara, do começo da reportagem, a vacina é proteção e vida longa.
11: Vacina salva vidas e muitas vidas. Vamos confiar. A ciência está aí para poder estudar e ensinar para gente que a vacina é fundamental na nossa vida.
10: A recomendação é não esperar uma doença aparecer para procurar proteção. Atualizar a caderneta é simples. Basta procurar a unidade básica de saúde mais próxima, levando um documento de identificação e o cartão de vacinação. Mesmo quem perdeu a caderneta deve buscar a unidade para que os profissionais avaliem o histórico e indiquem quais vacinas ainda precisam ser aplicadas. Reportagem Pablo Mungin.
3: E idosos podem contribuir também para salvar vidas.
2: Novas regras autorizam que pessoas com 70 anos ou mais sejam doadoras de sangue.
3: O regulamento também reduziu o tempo de espera para que pessoas temporariamente impedidas possam voltar a doar.
2: A coordenadora geral de sangue e hemoderivados do Ministério da Saúde, Luciana Carlos, explicou pra gente essas mudanças. Acompanhe a entrevista. Coordenadora geral de sangue e hemoderivados do Ministério da Saúde, Luciana Carlos. É um prazer ter a senhora com a gente aqui na Voz do Brasil. Vamos falar falar então sobre essas mudanças nessa parte de doação de sangue que foram anunciadas recentemente. Ela passou, a doação de sangue passou a ter então novas regras para coleta, armazenamento, isso, transporte, não é isso? Entre essas mudanças está o prazo, por exemplo, para quem fez tatuagem, piercing, endoscopia. Explica pra gente então quais essas mudanças.
13: Eu queria agradecer inicialmente, né, a oportunidade de estar conversando com o Brasil inteiro sobre isso. E, na verdade, essa atualização do regulamento técnico da hemoterapia no Brasil é uma coisa que a gente esperava há muito tempo. Está sendo muito bem recebido e saudado por toda a hemoterapia brasileira, porque a gente tinha algumas regras que datavam de 2014. Então, eram regras e normas que já estavam um pouco defasadas e distantes da necessidade de segurança dos serviços. Então, agora a gente tem realmente uma atualização desse regulamento técnico e isso faz com que a gente tenha mais segurança para doadores e pacientes, porque a gente, vamos dizer assim, a gente melhorou, né, a segurança desses regulamentos ou desses critérios que são aplicados, né, para que as pessoas possam ou não fazer a doação de sangue com segurança.
3: E por que foram feitas essas atualizações, então?
13: Existem várias tecnologias que surgiram, algumas situações epidemiológicas que mudaram, alguns critérios técnicos que antes a gente não tinha evidência da segurança e hoje a gente tem. Então, assim, são atualizações técnicas e científicas mesmo que surgem ao longo do tempo e que a gente vai precisando fazer a adequação. Infelizmente, teve um tempo muito longo e agora a gente conseguiu trazer essa adequação, que não está restrita apenas à doação de sangue ou aos critérios de doação. A gente também tem outras alterações de incorporação de tecnologias, uso, por exemplo, de ferramentas informatizadas dentro do serviço para atendimento ao doador. Então, várias oportunidades de atualização que foram feitas, né? E sempre voltadas para a segurança dos doadores, porque o que a gente precisa é que os doadores, as pessoas que podem doar, elas realmente façam a doação com segurança e tranquilidade e continuem saudáveis e até voltem a doar, né, como doadores regulares, e para a segurança também dos pacientes que vão receber esse sangue ou esses componentes que são produzidos a partir do sangue doado.
2: Agora, só para a gente deixar mais claro, né, eu cheguei a mencionar aí os prazos para quem fez tatuagem, piercing. A senhora pode dizer para a gente, então, quais são as principais mudanças, principalmente as que mais impactam os doadores?
13: Uma das coisas que mudou e que a gente fica muito tranquilo e feliz com essa mudança é o tempo máximo de doação, então a idade máxima para fazer a doação. A gente tem vários doadores regulares que chegavam a 70 anos e que não podiam mais doar por causa do corte que a gente tinha no regulamento anterior. Agora, essas pessoas, se saudáveis, avaliadas pelo médico do serviço, elas podem continuar fazendo a doação. A tatuagem, a gente tem um tempo de inaptidão longo. Agora, a tatuagem feita em serviços regulamentados e fiscalizados pela Anvisa, o tempo é de 7 dias. E aquelas tatuagens que são feitas sem a gente saber como, o tempo é de 4 meses. Então, as endoscopias, que eram 6 meses, passaram a 4 meses. Então, assim, são muitas alterações que a gente incorporou ao texto, mas sempre garantindo que essa incorporação, essa alteração, não vai significar mais risco, nem para os doadores, nem para os pacientes. Então, a gente passa a ter pessoas que antes eram inaptas, agora podendo fazer a doação, e ampliando, né, também o número de potenciais doadores no país. Então, a gente espera que isso tenha uma repercussão muito boa. Principalmente essa questão da tatuagem, porque a gente tem hoje, a população mais jovem usa muito tá todo mundo se tatuando e lindos e maravilhosos, mas a gente então a gente perdia muito doador com isso, né? E agora não, agora a gente vai poder realmente, a partir até da melhoria dos serviços que fazem a tatuagem, né? A gente tem agora agulhas descartáveis, as tintas que são também alicotadas, então a gente tem segurança, e a partir dessa segurança, na forma como a tatuagem é feita, a gente vai poder flexibilizar isso. Então, falando... isso traz muitos doadores pro serviço.
3: Falando sobre a doação de sangue em si, por que a doação regular é tão importante para manter os estoques no país e em que situações os estoques costumam ficar mais baixos ao longo do ano?
13: O doador regular, ele é importante porque ele é uma pessoa que já entendeu o processo como um todo, então ele já sabe o que é que acontece, ele já se compromete com a segurança do processo, está sensibilizado para ter as respostas corretas às perguntas que são feitas na triagem, ele já foi testado anteriormente, então a gente já tem várias informações desse doador, e ele é uma pessoa que já está comprometido com o sistema, então os homens podem doar até 4 vezes por ano, as mulheres 3 vezes por ano, e esse doador que volta, né, ele tanto é mais seguro, como ele já é uma forma da gente ter um número regular, né, de doações.
2: Muito bem, nós conversamos com Luciana Carlos, coordenadora geral de sangue e hemoderivados do Ministério da Saúde. Coordenadora, muito obrigada pela sua entrevista aqui à Voz do Brasil.
13: Nós que agradecemos. Obrigada.
3: A disputa mundial por minerais críticos usados na fabricação de baterias de celulares e carros elétricos já é uma realidade.
2: Mas a ciência brasileira está de olho em uma alternativa sustentável a partir de uma matéria-prima que tem a cara do nordeste do país, o coco.
3: Pesquisadores da Universidade Federal de Sergipe estão transformando os resíduos do fruto em uma peça-chave para uma nova geração de baterias.
2: Os detalhes dessa inovação você acompanha agora no quadro Ciência na Prática. 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
14: Sergipe é um dos maiores produtores de coco do país. E depois de consumido, o fruto pode virar lixo. Mas essa realidade vem mudando graças a uma pesquisa realizada no estado. A casca e o pó residual do coco têm se tornado um material de alto valor tecnológico, conhecido como biocarvão.
15: Meu nome é Yara de Fátima Jimenez e eu sou do Departamento de Química da Universidade Federal de Sergipe. O consumo de coco é muito importante aqui no estado, né? Então gera um grande volume de resíduos. E um dos produtos que podem ser obtidos são os materiais carbonáceos, ou conhecidos popularmente como os biocarvões. Que tipo de bioprodutos nós podemos obter? Em filtros, como absorventes, também como suportes para catalisadores. E uma das aplicações, né, que nos chamou a atenção são as aplicações em energia.
14: Atualmente, as baterias dependem do lítio, um mineral caro e que pode se tornar escasso no futuro. A solução encontrada pelos pesquisadores foi substituir o lítio pelo sódio, usando o biocarvão de coco para fazer a bateria funcionar.
15: O íon lítio, ele sofre oscilações de preço e disponibilidade no mercado mundial. E nesse contexto, o estado de Sergipe, ele tem reservas de potássio e de sódio. As baterias de íon sódio são biocarvões preparados a partir de biomassa a temperaturas altas.
14: A pesquisa ainda está sendo desenvolvida em laboratório, mas promete colocar o Brasil em um mercado promissor, criando uma alternativa viável e sustentável para o futuro da energia global.
15: A China, ela está privilegiando muito os tipos de pesquisas no desenvolvimento de baterias de íon sódio. Em escala ainda de laboratório, a gente conseguiria, entre 4 a 5 anos, ter uma linha de desenvolvimento até a otimização desse carbono.
14: Acompanhe a pesquisa na página da Universidade Federal de Sergipe. E esse foi o Ciência na Prática, com produção de Warby Calil e edição de Edinaldo Júnior. E nosso encontro com o Saber Científico volta na próxima semana. Até lá.
3: Instrumentos musicais, microfones e máquinas de costura agora podem ser importados sem o pagamento de imposto.
2: A importação desses produtos estava sujeita à alíquota de 18%.
3: No caso das máquinas de costura, a medida que já valia de forma provisória e com restrições de cotas, agora é definitiva.
2: A redução tarifária consta em resolução da Câmara de Comércio Exterior, que incorporou decisões do Mercosul.
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2: E agora com as notícias do Poder Judiciário e do Congresso Nacional. Boa noite.
3: Boa noite para você e até amanhã.
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18: STF envia conciliação do caso sobre a aplicação do Estatuto da Pessoa Idosa a contratos de planos de saúde.
19: Justiça do Trabalho vai fazer um mutirão de conciliação em processos que envolvem pessoas a partir dos 60 anos.
18: Tribunal Superior Eleitoral define relatores para recursos relacionados à apuração das eleições 2026.
19: Boa noite, eu sou Marcela Luiz.
18: E eu sou Walter Lima.
19: Em nota publicada nesta quinta-feira, a presidência do Supremo Tribunal Federal firmou o compromisso com a democracia e a liberdade de escolha de brasileiros e brasileiras em ambiente de paz.
18: O voto é a expressão máxima da cidadania, segundo o presidente do STF, ministro Edson Fachin, e a garantia de que a vontade popular define o futuro do Brasil. Na nota, o ministro ressaltou que isso só é possível graças ao empenho incansável da Justiça Eleitoral brasileira.
19: TSE define relatores para recursos relacionados à apuração das eleições 2026.
18: Os ministros ficarão responsáveis pela análise de processos relativos aos cargos de presidente e vice-presidente da República. Fábio Ruas.
20: O ministro Sebastião Reis Júnior vai ser o relator da apuração dos resultados eleitorais do Amazonas, Alagoas, São Paulo e Tocantins. A ministra Estela Aranha ficou com Minas Gerais, Mato Grosso, Espírito Santo e Mato Grosso do Sul. Já o ministro Floriano de Azevedo Marques será o responsável pelo Ceará, Sergipe, Maranhão e Goiás. Os processos de apuração dos votos dos estados do Rio de Janeiro, Paraná, Pará e Piauí ficarão sob a relatoria do ministro André Mendonça. O ministro Ricardo Vilas Boas Cueva vai atuar nos processos da Bahia, Pernambuco, Paraíba e Santa Catarina. E o ministro Dias Toffoli ficou com o Distrito Federal, Rio Grande do Sul, Rio Grande do Norte, Acre, Amapá, Roraima e Rondônia. A distribuição garante a organização e a celeridade dos trabalhos da Justiça Eleitoral durante a totalização dos votos.
19: O Supremo suspendeu o julgamento sobre a aplicação do Estatuto da Pessoa Idosa a contratos de planos de saúde firmados antes de 2004.
18: A discussão envolve reajustes das mensalidades em razão da idade.
19: O estatuto proíbe a cobrança de valores diferenciados em razão da idade. Com a lei entrou em vigor em 2004, o Supremo discute se essa proteção também se aplica aos contratos firmados antes dessa data, inclusive nos casos em que o beneficiário completou 60 anos após a entrada em vigor do estatuto.
18: A questão é discutida em dois processos diferentes que começaram a ser julgados por composições distintas da corte. Na sessão de hoje, o ministro Dias Toffoli propôs o envio do caso ao núcleo de solução consensual de conflitos do Supremo para tentativa de conciliação. A sugestão foi acolhida pelo plenário.
19: Hoje, 1º de outubro, é o Dia Nacional e Internacional da Pessoa Idosa.
18: De olho na data, a Justiça do Trabalho vai fazer um mutirão de conciliação em processos que envolvem pessoas a partir dos 60 anos. Rocine Gomes.
21: É isso mesmo, a ação em todo o país será de 5 a 9 de outubro. Chamada Em Pauta a Melhor Idade, a iniciativa vai dar preferência aos processos de pessoas idosas. Para participar e adiantar a sua vida, basta procurar seu advogado, ir ao Tribunal Regional do Trabalho e pedir que o processo seja priorizado. É o seu processo em cima da pilha.
19: O STJ recebeu o primeiro recurso especial da história, autuado de acordo com os novos critérios da sistemática da relevância da questão federal.
18: O chamado filtro de relevância entrou em vigor em 3 de setembro. Fátima Uchoa.
22: Nesse novo sistema, só serão julgados pelo STJ casos com relevância econômica, política, social ou jurídica que ultrapassem os interesses das partes, além dos que já têm relevância presumida, como previsto na lei que regulamenta o filtro. O primeiro recurso com relatoria do ministro Herman Benjamin, da primeira turma, teve origem em execução fiscal ajuizada pelo Conselho Regional de Engenharia e Agronomia do Paraná para cobrar dívida decorrente de infração à lei que rege a categoria. Vale destacar que o STJ começou e deve concluir até 7 de outubro as primeiras sessões virtuais para analisar propostas de submissão de recursos especiais ao filtro da relevância.
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19: Uma boa noite.
18: E até amanhã.
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0: Eu sou Humberto Pinheiro e estes são os destaques de hoje do Jornal do Senado, que começa agora. Senado debate projetos para ampliar a inclusão e qualidade de vida dos idosos. CCJ analisa a criação da Universidade do Vale do Juruá, no Acre. Nova lei do seguro rural amplia a proteção de produtores contra grandes perdas. Noite, 1º de outubro é o Dia Nacional do Idoso, data dedicada à reflexão sobre os direitos e as condições de vida dos brasileiros com 60 anos ou mais. O Senado analisa projetos para ampliar a inclusão digital e incentivar a participação das pessoas idosas em atividades turísticas. Repórter Rodrigo Rezende.
1: Uma lei sancionada em 2006 determinou que 1º de outubro é o Dia Nacional do Idoso. Em 2003, três anos antes, o país ganhou seu primeiro conjunto de leis específicas para essa parcela da população, o Estatuto do Idoso, hoje denominado Estatuto da Pessoa Idosa, como destaca o senador Paulo Paim, do PT do Rio Grande do Sul.
5: O Estatuto garantiu algo fundamental, reconheceu a pessoa idosa como sujeito de direitos, com prioridade nas políticas públicas, proteção à saúde, à moradia, à previdência, ao trabalho, à assistência social e, acima de tudo, à dignidade.
1: O Senado debate diversos projetos para melhorar a vida dos idosos brasileiros. Um deles, apresentado pela senadora Damares Alves, do Republicanos do Distrito Federal, quer promover a acessibilidade, inclusão e segurança da pessoa idosa nos ambientes digitais. Já o senador astronauta Marcos Pontes, do PL de São Paulo, é relator na Comissão de Direitos Humanos de uma proposta que incentiva a participação dos idosos em atividades turísticas.
0: Comissão de Constituição e Justiça analisa o projeto de lei que autoriza o Poder Executivo a criar a Universidade Federal do Vale do Juruá, UFVJ, com sede em Cruzeiro do Sul, no Acre. A proposta tem o objetivo de interiorizar a oferta de ensino superior público na Amazônia Ocidental e impulsionar o desenvolvimento científico e socioambiental da região. A reportagem é de Bruno Lourenço.
23: A proposta prevê a criação de uma fundação pública federal sediada em Cruzeiro do Sul, no oeste do Acre, com atuação em outras localidades do Vale do Juruá. O senador Hamilton Mourão, do Republicanos do Rio Grande do Sul, defendeu a importância de expandir o ensino superior público para além das capitais.
24: A interiorização do ensino superior público, especialmente em territórios com as peculiaridades socioambientais e os desafios logísticos do Vale do Juruá, é medida de inegável e urgente interesse público.
23: A Universidade Federal do Vale do Juruá deverá ter como foco suas vocações regionais e priorizar áreas como bioeconomia, agricultura familiar, biotecnologia, saúde e conservação ambiental.
0: O Brasil e os Estados Unidos anunciaram a criação de um grupo de trabalho para negociar o tarifaço. O objetivo é avaliar possíveis soluções e avançar nas negociações sobre um eventual acordo. No Congresso, aguarda análise uma MP que destina crédito subsidiado a exportadores e setores estratégicos. Repórter Pedro Pincer.
4: O governo norte-americano deve apresentar nas próximas semanas uma proposta para definir os assuntos das negociações. As conversas ocorrem enquanto os Estados Unidos mantêm sobretaxas sobre parte das exportações brasileiras. Em julho, foi anunciada uma tarifa adicional de 25% sobre determinados produtos brasileiros. No Congresso brasileiro, aguarda a instalação a comissão mista que vai analisar a medida provisória que prevê 18,5 bilhões em crédito subsidiado para exportadores e setores estratégicos. O presidente do Senado, Davi Alcolumbre, afirmou que o Legislativo está unido na defesa dos interesses nacionais.
6: Nós vamos defender a soberania nacional, vamos defender os empregos dos brasileiros, defender os empresários brasileiros que geram a riqueza para o Brasil, e tenho convicção também que esse processo tem que ser liderado pelo Poder Executivo. Buscar estreitar os laços e fazer as coisas acontecerem defendendo os brasileiros. O Parlamento está integralmente à disposição da defesa dos interesses do Brasil.
4: A partir de um documento que será enviado pelos Estados Unidos, o grupo de trabalho vai buscar um entendimento entre os dois países.

0: Tereza Cristina, do Progressistas de Mato Grosso do Sul.
1: O seguro rural, ele representa um instrumento essencial de gestão de risco, pois protege o produtor rural contra perdas decorrentes de eventos aleatórios e não controláveis.
0: A lei prevê ainda que os produtores que têm seguro terão prioridade nas linhas de crédito para prorrogar ou renegociar dívidas.
2: O plenário pode votar em breve um projeto que estabelece condições de trabalho específicas para mulheres com câncer de mama, incluindo aquelas em tratamento ou em período de remissão. A proposta autoriza a adoção de medidas para flexibilizar as condições de trabalho, como teletrabalho, redução da jornada, horários flexíveis e apoio psicossocial sem redução salarial. Além disso, institui o selo rosa para reconhecer empresas que adotarem práticas inclusivas e não discriminatórias. Durante a leitura do relatório na Comissão de Assuntos Sociais, o senador Flávio Arnes, do PSB do Paraná, ressaltou que o trabalho pode contribuir efetivamente para a saúde mental de quem enfrenta o câncer de mama.
3: É comprovado que se manter ocupado e produtivo representa um grande apoio psíquico aos pacientes de câncer ao obstar ou ao menos dificultar o advento de depressão que muitas vezes os acomete.
2: A Comissão de Constituição e Justiça do Senado pode votar o projeto de lei do senador Chico Rodrigues, do PSB de Roraima, que muda a contagem de prazos para manifestação da Fazenda Pública, do Ministério Público e da Defensoria Pública em processos de inventário. Pela proposta, os prazos passam a ser contados em dias corridos, incluindo sábados, domingos e feriados. Atualmente, a contagem é feita apenas em dias úteis. O relatório do senador Jorge Cajuru, do PSB de Goiás, recomenda a aprovação do projeto.
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2: Na hora de votar, além do celular, o eleitor precisa deixar outros equipamentos eletrônicos fora da cabine, como relógio inteligente e óculos com câmera. A proibição vale até para aparelhos desligados e foi reforçada pela Justiça Eleitoral para garantir o sigilo do voto. Repórter Marcela Cunha.
7: Não é só o celular que deve ficar fora da cabine de votação. Com o avanço de dispositivos cada vez menores e mais conectados, a Justiça Eleitoral detalhou as regras para impedir que novas tecnologias comprometam o sigilo do voto. A proibição também vale para máquinas fotográficas, filmadoras, relógios e pulseiras inteligentes, óculos conectados, fones de ouvido, câmeras corporais e microcâmeras. A medida busca evitar que equipamentos capazes de registrar ou transmitir informações sejam usados para revelar a escolha do eleitor. Também ajuda a combater a compra ou a coação de votos ao impedir a produção de uma prova da opção registrada na urna, como lembrou a senadora Damares Alves, do Republicanos do Distrito Federal.
8: A legislação é muito clara, o voto ele é secreto.
7: Quem se recusar a entregar o equipamento aos mesários não poderá votar até cumprir a orientação. O caso será registrado em ata e, se necessário, a força policial poderá ser acionada. Já equipamentos de acessibilidade e tecnologias assistivas continuam permitidos.
2: Trabalhos técnicos de Eliseu Caires. O Jornal do Senado fica por aqui. Acompanhe agora as notícias da Câmara dos Deputados. Boa noite e até amanhã.
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9: Mulher que delatar violação de medida protetiva poderá ter escolta policial.
10: Deputados esclarecem a atuação do Ministério Público em pedido de pensão.
9: Escolas devem informar suspeita de trabalho infantil ao Conselho Tutelar.
10: Avança projeto que aumenta a punição para corridas ilegais em vias públicas.
11: Boa noite. A Comissão de Viação e Transportes aprovou penas mais rígidas para quem participar de corridas ilegais em vias públicas. A repórter Kate Nayane traz mais detalhes sobre o que agora será analisado pela Comissão de Constituição e Justiça.
12: O projeto de lei que aumenta as punições para os chamados rachas foi aprovado.

0: aprovado pela Comissão de Viação e Transportes da Câmara dos Deputados. Pela proposta, a multa pela prática de corridas ilegais em vias públicas passa de 2.934 para 4.402, além da suspensão do direito de dirigir e apreensão do veículo. O aumento do valor da multa também se aplica para quem promover ou participar de eventos que envolvam manobras perigosas, corridas ou disputas em vias públicas sem a permissão da autoridade de trânsito. O texto aprovado também agrava as penas. Caso a infração ocorra próximo de escolas, hospitais, locais de embarque e desembarque de passageiros, ruas estreitas ou onde exista grande concentração de pessoas, as penas passam de 3 a 6 anos para reclusão, de 4 a 8 anos em caso de lesão corporal grave e de 6 a 12 anos em caso de morte. O relator da proposta, deputado Hugo Leal, do PSD do Rio de Janeiro, defende que infrações como estas não devem ser tratadas como acidentes.
1: Inclusive, no caso de lesão corporal ou morte, aí sim, responsabilidade por homicídio. Homicídio, essa é nossa principal mudança, principal alteração, é que quando uma prática ilegal dessa natureza, o resultado dela é o homicídio, nós temos que tratar esse indivíduo como um homicida, não como um acidente de trânsito.
0: Em seguida, o projeto de lei que aumenta as punições para quem pratica corridas ilegais em vias públicas será analisado pela Comissão de Constituição e Justiça. Da Rádio Câmara de Brasília, Kate Nayane.
2: 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Comprove.
3: Afonso Mota, do PDT do Rio Grande do Sul, destaca a importância da lei que reduz as alíquotas do PIS/PASEP e da CONFINS para a indústria química e petroquímica. O deputado ressalta que o setor recolhe aproximadamente 40 bilhões de reais por ano em impostos.
4: Afonso Mota avalia que a redução dos tributos tem fortalecido uma atividade estratégica para a economia brasileira diante da concorrência internacional. O parlamentar reitera que a medida cria condições para que o setor continue contribuindo para o desenvolvimento do país.
3: Marcos Aurélio Sampaio, do MDB do Piauí, defende o projeto que acaba com a cobrança pelo uso da rede de distribuição de energia elétrica para microgeradores de energia solar. O texto garante isenção permanente aos consumidores que injetam energia excedente na rede.
4: A proposta estende a isenção a todos os usuários de fontes renováveis, independentemente da data de adesão. No entendimento de Marcos Aurélio Sampaio, a medida garante segurança jurídica e incentiva a democratização da energia limpa.
5: Agricultura.
3: O projeto de Renilson e Nicodemos, do MDB do Pará, estabelece um período de paralisação temporária na colheita do açaí e cria um seguro para os extrativistas do fruto. A ideia é pagar aos trabalhadores um salário mínimo por até 4 meses no ano para permitir a regeneração natural das palmeiras.
4: Na visão de Renilson e Nicodemos, a medida garante a sustentabilidade ambiental e assegura renda às famílias extrativistas no período de entre-safra. A proposta prevê ainda ações para diminuir os acidentes de trabalho na subida dos açaizeiros e modernizar as técnicas de manejo.
5: Relações Exteriores.
3: Felipe Martins, do PL Tocantinense, apoia a criação da Frente Parlamentar Mista pela Integração Continental e Desenvolvimento Sul-Americano. O objetivo do colegiado é elaborar iniciativas de conexão produtiva, digital e institucional entre os países do continente.
4: De acordo com Felipe Martins, o grupo vai articular com governos estaduais, municipais e a sociedade civil para ampliar o protagonismo do Brasil na América do Sul, promovendo o intercâmbio tecnológico e o crescimento socioeconômico.
5: Segurança Pública.
3: Comissão de Segurança Pública aprovou uma escolta policial para mulheres vítimas de descumprimento de medida protetiva. O repórter Luiz Cláudio Canuto explica a questão.
6: A Comissão de Segurança Pública e Combate ao Crime Organizado aprovou o projeto que prevê escolta policial para mulheres que denunciarem descumprimento de medida protetiva. Pela proposta, a escolta deveria ser concedida quando houvesse risco à integridade física. A proposta muda a Lei Maria da Penha e também a lei que disciplina a proteção de vítimas e testemunhas ameaçadas. O colegiado aprovou a versão da relatora, deputada delegada Ione, do Avante de Minas Gerais. Segundo ela, o objetivo é fortalecer a proteção das vítimas no momento em que procuram as autoridades para comunicar que o agressor desrespeitou a decisão judicial. O texto aprovado amplia o alcance da proposta original e incorpora a proteção da escolta a um conjunto mais amplo de medidas protetivas na Lei Maria da Penha. A proposta original da deputada Rogéria Santos, do Republicanos da Bahia, previa a obrigatoriedade de escolta policial para a mulher que comparecesse à delegacia para denunciar o descumprimento de medida protetiva de urgência. Pelo texto aprovado, a adoção de escolta policial deixa de ser uma medida automática e passa a depender de avaliação técnica do risco enfrentado pela vítima. Entre os critérios poderiam ser considerados o histórico de violência praticada pelo agressor, a gravidade das ameaças e a possibilidade de novas agressões. Segundo o Conselho Nacional de Justiça, a cada 45 segundos, uma mulher recebe a proteção judicial. O projeto tramita em caráter conclusivo e aguarda indicação de relator na Comissão de Defesa dos Direitos da Mulher. Em seguida, passará pela Comissão de Constituição e Justiça. Da Rádio Câmara de Brasília, Luiz Cláudio Canuto.
4: Franciane Baier, do Republicanos do Rio Grande do Sul, apoia projeto que destina 30% da arrecadação de apostas de cota fixa ao Fundo Nacional de Segurança Pública. A proposta também reserva, no mínimo, 30% do fundo para o combate à violência contra a mulher.
3: Franciane Baier informa que os recursos vão financiar ações como monitoramento eletrônico de agressores, patrulhas especializadas e casas de acolhimento. Para a deputada, a medida garante orçamento contínuo para interromper os ciclos de agressão às mulheres.
4: Projeto de lei quer proibir a nomeação ou contratação de pessoas condenadas por crimes sexuais contra crianças e adolescentes para cargos ou funções públicas. De autoria de Júnior Lourenço, do MDB do Maranhão, a medida valeria para órgãos públicos, empresas estatais e contratos de prestação de serviços.
3: A proposta determina ainda que a proibição só será aplicada após condenações definitivas. De acordo com Júnior Lourenço, a iniciativa reforça a proteção de crianças e adolescentes e a integridade da administração pública.
4: Misael Varela, do PSD de Minas Gerais, apoia a proposta de emenda à Constituição que reduz a maioridade penal de 18 para 16 anos. A mudança visa punir com mais rigor menores envolvidos em crimes hediondos e em casos de violência extrema contra pessoas e animais.
3: Misael Varela pondera que a responsabilização penal vai depender de laudo técnico que comprove a capacidade do jovem de entender a gravidade do ato. Para o deputado, a proposta evita a impunidade em casos de extrema violência.
4: Exigir vídeo monitoramento e punir a omissão de casos de agressão contra crianças e adolescentes em creches e escolas é a proposta de delegado Bruno Lima, do Podemos de São Paulo. O texto ainda impõe pena para os dirigentes que deixarem de notificar casos suspeitos.
3: Delegado Bruno Lima argumenta que crianças pequenas muitas vezes não conseguem relatar abusos, o que exige provas objetivas. O parlamentar pondera que as câmeras devem ficar restritas às áreas comuns, prevendo penas mais duras para maus tratos em creches.
4: André Fernandes, do PL do Ceará, apresentou o projeto que determina a queima completa como único método para destruir entorpecentes apreendidos e plantações ilícitas. Pela proposta, a destruição deve ser gravada em vídeo com registro de geolocalização.
3: Na avaliação de André Fernandes, métodos atuais como enterramento não garantem a destruição total dos materiais apreendidos. Para o deputado, a incineração evita que drogas e lavouras voltem ao mercado ilegal por falhas no descarte policial.
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4: Aprovar um projeto que esclarece a atuação do Ministério Público em pedido de pensão alimentícia. A repórter Paula Bittar explica os detalhes.
9: A Comissão de Constituição e Justiça da Câmara aprovou uma proposta que inclui no Estatuto da Criança e do Adolescente uma regra autorizando o Ministério Público a pedir judicialmente pensão alimentícia em favor de crianças e adolescentes. Pela proposta, isso poderá ocorrer mesmo que os pais continuem exercendo seus direitos e deveres legais em relação ao filho, que a criança ou adolescente não esteja em situação de risco e que exista a defensoria pública na comarca. O objetivo é transformar em texto legal um entendimento que já é adotado pelo Superior Tribunal de Justiça. A relatora na CCJ, deputada Maria Arraes, do PSB de Pernambuco, destacou que a proposta não traz uma inovação substancial, mas confere maior precisão ao texto legal ao incorporar orientação jurisprudencial já consolidada, promovendo segurança jurídica, uniformidade interpretativa e previsibilidade na atuação dos órgãos responsáveis pela tutela dos direitos infanto-juvenis. De acordo com o Estatuto da Criança e do Adolescente, o Ministério Público pode promover ações de alimentos em favor de crianças e adolescentes, mas a lei não explicita que essa atuação independe da situação familiar da criança ou adolescente, da existência de situação de risco ou da disponibilidade da Defensoria Pública. A autora do projeto, deputada Laura Carneiro, do PSD do Rio de Janeiro, explicou que parte da doutrina tem uma visão distorcida sobre o tema e seu objetivo foi deixar a regra bem clara.
10: O Ministério Público precisa poder pedir alimentos quando eles são de interesse do menor, quando as crianças estão em vulnerabilidade, quando as crianças precisam dessa ajuda do Estado. Na prática, o que a gente faz é colocar agilidade numa rede de proteção que é muito importante para as crianças. Porque a gente sabe que a justiça tem o seu próprio tempo, ela demora, mas a fome, essa não tem tempo.
9: A proposta, que inclui no Estatuto da Criança e do Adolescente uma regra autorizando o Ministério Público a pedir judicialmente pensão alimentícia em favor de crianças e adolescentes, pode seguir agora para a análise do Senado, a menos que haja recurso para votação antes pelo plenário da Câmara. Da Rádio Câmara de Brasília, Paula Bittar.
5: Ciência e tecnologia.
3: Aliel Machado, do PV do Paraná, defende a regulação e o combate ao abuso de poder de grandes empresas de tecnologia. Ele explica que a ideia é permitir que o governo federal imponha regras de transparência e evite privilégios para produtos das próprias plataformas.
4: Aliel Machado argumenta que o mercado digital exige uma área especial dentro do Conselho Administrativo de Defesa Econômica para proteger o direito do consumidor. Ele ressalta que as regras devem focar apenas nas chamadas Big Techs, garantindo mais espaço para pequenos concorrentes.
3: Doutor Ismael Alexandrino, do PSD de Goiás, quer estabelecer diretrizes mais rigorosas para a classificação indicativa de desenhos e animações digitais. A proposta obriga emissoras e serviços de streaming a barrar produções com cenas de violência, humilhação ou duplo sentido.
4: Doutor Ismael Alexandrino lembra que o uso indiscriminado de telas por bebês e crianças pequenas traz prejuízos ao desenvolvimento cognitivo e emocional. Ele defende que as plataformas de vídeo auditem seus catálogos sob pena de multas milionárias e suspensão da empresa.
3: Pastor Eurico, do PSDB de Pernambuco, cobra do governo explicações sobre denúncias de interferência na eleição do Conselho Regional dos Técnicos Industriais da Terceira Região. Ele quer saber se o Ministério da Ciência, Tecnologia e Inovação apoiou uma das chapas concorrentes em Pernambuco e na Paraíba.
4: Pastor Eurico pede detalhes sobre agendas, manifestações públicas e uso de recursos do Ministério em favor de candidatos. Segundo o parlamentar, denúncias apontam quebra dos princípios da impessoalidade, neutralidade, além de possível abuso de poder político.
5: Direitos Humanos.
3: Comissão aprova projeto que obriga as escolas a comunicarem suspeitas de trabalho infantil ao Conselho Tutelar. A reportagem é de Agui Pontes.
8: A Câmara dos Deputados debate fazer com que as escolas sejam obrigadas a comunicar ao Conselho Tutelar suspeitas de trabalho infantil. A proposta, apresentada pelo deputado Amon Mandel, do Republicanos do Amazonas, insere a mudança no Estatuto da Criança e do Adolescente. Segundo a proposta, já aprovada pela Comissão de Educação, a suspeita ou comprovação da prática de trabalho infantil precisa ser apontada pela instituição de ensino, especialmente se envolver uma criança de até 12 anos. A Constituição já prevê o contato da escola com o Conselho Tutelar, em caso de maus tratos ou faltas excessivas e injustificadas à escola. Segundo a relatora na comissão, deputada Franciane Baier, do Republicanos do Rio Grande do Sul, a escola é estratégica para dar esse primeiro alerta.
11: A escola é muitas vezes o primeiro lugar onde os sinais de exploração aparecem. E ao tornar essa obrigação expressa na lei, damos mais agilidade para que o Conselho Tutelar seja acionado e as medidas de proteção sejam tomadas o quanto antes.
8: A Constituição proíbe o trabalho para menores de 16 anos, salvo na condição de aprendiz, que o jovem pode desempenhar a partir dos 14 anos. Segundo um estudo recente do Fórum Nacional de Prevenção e Erradicação do Trabalho Infantil, 1.650.000 crianças e adolescentes estão tendo sua força de trabalho explorada no Brasil. A proposta que prevê a denúncia do trabalho infantil pelas escolas ao Conselho Tutelar será analisada pela Comissão de Previdência, Assistência Social, Infância, Adolescência e Família. Da Rádio Câmara de Brasília, Agui Pontes.
4: Márcio Alvino, do PL de São Paulo, enaltece o trabalho da APAI, Associação de Pais e Amigos dos Excepcionais, na inclusão e na defesa dos direitos das pessoas com deficiência. Ele ressalta a atuação de profissionais, voluntários e famílias no apoio a milhões de brasileiros.
3: Márcio Alvino defende o fortalecimento das APAIs por meio de mais recursos e de políticas públicas voltadas às pessoas com deficiência. Vice-presidente da Frente Parlamentar em Defesa das APAIs, o deputado reafirma o compromisso de apoiar as instituições presentes em todo o país.
5: Educação.
4: O projeto de Geraldo Mendes, do União do Paraná, prevê o abono de até 3 dias de faltas escolares por mês para alunas com deficiência durante o período menstrual. A medida dispensa atestado médico, bastando a notificação da família à instituição de ensino.
3: Geraldo Mendes argumenta que dores intensas tornam a frequência escolar dolorosa para muitas adolescentes com deficiência. Para ele, a dispensa de laudo mensal evita filas desnecessárias nos postos de saúde e assegura o direito à educação sem reprovação por falta.
4: Fomentar o hábito da leitura e ampliar o financiamento de bibliotecas públicas é o objetivo de projeto de Amaro Neto, do PP do Espírito Santo. O texto permite que empresas e pessoas físicas usem deduções no imposto de renda para apoiar a compra de livros, feiras literárias e acervos digitais.
3: Amaro Neto argumenta que o país ainda enfrenta gargalos no acesso à literatura e na preservação de espaços culturais. Ele diz ainda que a proposta estimula a cooperação entre a iniciativa privada e o governo para modernizar estruturas de bibliotecas públicas do país.
4: Termina agora o jornal Câmara dos Deputados, produzido pela Rádio Câmara com trabalhos técnicos de Wellington Teles e apresentação de Luciana Vieira e Val Monteiro. Boa noite.
3: A Voz do Brasil volta amanhã. Uma boa noite para você.
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27: 10:02, horário de Brasília.
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0: 11:03, horário de Brasília. Uma excelente noite para você que está aqui conosco no programa Com a Mãe Aparecida. Bem-vindo, bem-vinda à Rádio Aparecida e à Rede Aparecida de Rádio. Que alegria estarmos juntos mais uma vez para celebrar contigo o amor e a presença de Deus pela intercessão de Nossa Senhora. Você que já está nos acompanhando através da live, Facebook e YouTube da Rádio Aparecida, já pode contemplar o Santuário Nacional que já está preparado, pronto para te receber para a grande novena e festa da rainha e padroeira do Brasil. Portanto, meu irmão e minha irmã, esta Casa da Mãe Aparecida que você está contemplando aqui através da nossa live é um local aonde nos próximos dias estaremos juntos mergulhando na espiritualidade mariana, este que é o maior santuário mariano do mundo, lindíssimo Santuário Nacional de Aparecida. E você que está conosco, bem-vindo, bem-vinda à Casa da Mãe de Deus e Nossa. Obrigado pelo carinho, obrigado pela sintonia, obrigado pela sua presença e pela sua companhia também. Bem-vindo, bem-vinda à Rádio Aparecida, muito prazer, eu sou Evandro Brum e também vou rezar o terço com você nesta hora toda especial. Você pode participar conosco através do WhatsApp DDD 12 3104 1043, Facebook e YouTube da Rádio Aparecida também disponível. E de quebra, o meu Instagram, @ Evandro Brum Rádio. Por lá eu também coloco suas intenções. Muito obrigado pelo seu carinho, pela sua companhia. Que Deus te abençoe. Temos inúmeras rádios que nos ajudam a chegar aí na sua casa através da Rádio Aparecida e Rede Aparecida de Rádio. Rádio Vaza Barris, lá em Jeremoabo, no estado da Bahia. Temos também Rádio Santana FM Ponta Grossa, no Paraná, e Rádio Brasil AM e Ondas Tropicais na cidade de Campinas, aqui no estado de São Paulo, e muitas outras, mais de 100, 150 mais ou menos emissoras que nos ajudam a chegar aí na sua casa, no seu coração, através da Rádio Aparecida e Rede Aparecida de Rádio. Bem-vindo, bem-vinda ao nosso programa. Eu trabalho com a produção de Marcos Thiago, a coordenação de Paula Castro, com a direção geral do padre Vanderlei Souza, missionário redentorista. E lá na Central Multimídia, quem está junto comigo? Mais uma vez, ela, Amanda Castro. Muito boa noite, Amanda. Tudo bem?
1: Boa noite, Evandro. Tudo bem com você?
0: Tudo tranquilo, graças a Deus. Seja bem-vindo você também, viu?
1: Obrigada, muito obrigada.
0: Muito bem. E aí, Amanda, como estamos? E temos hoje, você sabia, e curiosidades com Amanda Castro?
1: Curiosidade.
0: Vamos lá.
1: Você sabia que a Igreja Católica tem a maior rede educacional não governamental do mundo?
0: É mesmo?
1: Uhum.
0: Olha só.
1: Tá, a Igreja Católica, ela mantém uma das maiores estruturas educacionais, né? E assistenciais com milhares de escolas, universidades, hospitais, instituições também, instituições sociais, no caso, espalhadas pelo mundo todo, né? E além da evangelização, muitas dessas instituições, elas também atuam em regiões de pobreza, né? Ou vulnerabilidade aí, social. Maravilha. É uma palavrinha um pouquinho difícil.
0: Sim, um trava-língua.
1: É um trava-língua.
0: Que maravilha.
1: Mas,
0: mano.
1: É isso.
0: Nossa, só que maravilha. É interessante você falando isso aí, porque em toda cidade que, pelo menos onde eu já morei, todo lugar que eu já morei, sempre tem um colégio, né? Um colégio católico.
1: Uhum.
0: Sempre tem uma escola católica, né? Sempre tem ali uma escola que é tradicional ali naquela cidade. Ah, você estuda onde? Ah, estudo na escola católica tal, né? Então sempre tem. E tem também algumas congregações que se dedicam, né, especificamente a essa questão do ensino, da educação. Os irmãos maristas, por exemplo, eles têm esse viés, né, educacional. Também os salesianos, uhum, também trabalham bastante com a questão da educação, né? Então tem vários colégios salesianos, uhum, pelo Brasil e pelo mundo inteiro, e também os irmãos maristas e várias outras congregações também que ajudam. Tem também, se eu não me engano, as irmãs clarissas também, clarissas, eu não sei, não sei dizer se realmente é, mas se eu não me engano também tem várias outras congregações femininas que trabalham.
1: Tem muitas, né?
0: Muitas, muitas mesmo. Então isso que você falou aqui é interessante, faz total sentido, né? Tá aí.
1: Sim.
0: A Igreja Católica também preocupada com a educação e a formação da pessoa, não só na questão espiritual, mas também na questão social, na questão, sabe, isso é legal, isso é importante, isso é legal. E a Igreja Católica também tem esse trabalho, vamos dizer assim, missionário e de assistência no mundo inteiro, né? Você vê missionários da Igreja Católica no mundo inteiro fazendo esse trabalho de missão, indo aonde ninguém vai, estando aonde ninguém quer estar. Então a igreja está lá como sinal de presença e sinal de amor de Cristo para aqueles, né? A tal da igreja em saída, como sempre falou o nosso querido Papa Francisco, né? Mas é uma igreja que já vem saindo já há muito tempo, já há muitos anos. Essa igreja já está saindo e chegando no coração de muita gente. Maravilha.
1: Com toda certeza. É uma missão muito bonita.
0: Maravilha. E nós fazemos parte dessa missão, graças a Deus.
1: Amém.
0: E começando o mês missionário, né? Nada melhor do que começar com esse trabalho bonito que a Amanda trouxe aqui, que a igreja realiza, que é o trabalho de missão, de formação de jovens, adultos, crianças, enfim, de toda a sociedade para um mundo melhor. E ai do mundo se não houvesse a igreja, viu? Pode ter certeza.
1: Ai do mundo.
0: Ai do mundo se não houvesse a igreja. Muitas pessoas querem tirar a presença da igreja de toda a realidade, mas ai do mundo, ai da pessoa humana, se não houvesse a igreja. Isso aí é uma coisa que a gente pode falar com toda tranquilidade e com toda certeza no coração. Sabe por quê? Porque Deus, ele não só se manifesta a partir da igreja, mas ele se manifesta também no coração das pessoas. E a igreja tem essa missão de levar as pessoas, de levar aos corações esse amor. E aí também ensinar respeito, carinho, dignidade à pessoa. E a igreja faz esse trabalho com muito esmero e também com muita força pelo Espírito Santo. Muito bem, Amanda Castro. Parabéns por mais este Você Sabia que Agora Você Sabia.
1: Muito bem. É isso aí.
0: Pois bem, Amanda, quer mandar um abraço pra alguém?
1: Mandar um abraço pra você, Vamos.
0: Obrigado.
1: Pra minha família. E pra todos que estão nos acompanhando pelas redes sociais e também pelo rádio.
0: Muito bem. Por falar em rede social. Essa pessoa que eu tinha esquecido? Por falar em rede social. Quem quiser acompanhar essas curiosidades que você traz aqui e algumas outras, né, que eu estou acompanhando também, como é que faz para poder encontrar você nas redes sociais?
1: Olha, eu tenho um TikTok, um perfil chamado Arquivo C.
0: Arquivo C.
1: E lá tem algumas curiosidades. Eu tenho que voltar a postar porque faz um tempinho que eu não posto mais.
0: Então pedala. É da hora que a turma vai lá. Os tiktokeiros, né? Vão lá por te procurar. Com certeza. Aqui então. Você, com a Amanda Castro lá no TikTok, ela faz algumas curiosidades, são bem interessantes. Eu já acompanho a Amanda lá, né? E sei que é um trabalho muito legal que ela realiza, que ajuda também nesse crescimento também da pessoa que quer boa informação. Né, Amanda Castro?
1: Com certeza.
0: Maravilha, então. Olha, Deus te abençoe, viu? Muito obrigado.
1: Amém.
0: Nossa Senhora Aparecida conduza o seu coração, a sua vida. E mais quem você quer abraçar hoje?
1: Olha, vou abraçar a Gabi. Né?
0: Gabi Pedroso, verdade.
1: A Gabi Pedroso.
0: Tem a Gabi.
1: E todos que trabalham
0: tem
1: aqui.
0: Tem a Gabi aí que trabalha contigo também, né?
1: É, também tem ela. A Ana Gabriela.
0: Isso.
1: Quero abraçar ela também e todas as outras que trabalham comigo.
0: Maravilha, então. Então, Deus abençoe você mais uma vez, viu? Obrigado pela participação. Que a senhora apareça
1: também
0: sua vida e continue te conduzindo ao coração de Jesus, tá bom?
1: Amém. Que ela te abençoe sempre.
0: Amém, Amanda. Obrigado por mais essa participação aqui conosco, né? Obrigado aí por mais esse momento e que Deus continue conduzindo você e te trazendo todas as realizações em sua vida, pois você merece, tá bom? Deus te abençoe.
1: Amém. Muito obrigado.
0: Maravilha, Amanda Castro. Valeu, Amanda!
1: Valeu, um abraço.
0: Outro, tá aí, ó, Amanda Castro lá da Central Multimídia, sempre me ajudando a chegar na sua vida e no seu coração pela Rádio Aparecida e Rede Aparecida de Rádio. Bem-vindo ao nosso programa. Simbora rezar, simbora celebrar, é o amor precioso de Deus que toca no meu e no seu coração. Bem-vindo, bem-vinda à Rádio Aparecida e à Rede Aparecida de Rádio. Música, fé e missão. Vamos juntos rezar o terço com a Mãe Aparecida.
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0: sinal da Santa Cruz, livrai-nos, Deus nosso Senhor, dos nossos inimigos, em nome do Pai, do Filho e do Espírito Santo. Amém. E assim, mergulhamos no mistério de Cristo Eucarístico. E juntos, celebrando a Eucaristia, vamos rezar juntos. Meu Deus, eu creio, adoro, espero e amo-vos. Peço-vos perdão por aqueles que não creem, não adoram, não esperam e não vos amam. Santíssima Trindade, Pai, Filho e Espírito Santo, adoro-vos profundamente e ofereço-vos o preciosíssimo corpo, sangue, alma e divindade de Jesus Cristo presente em todos os sacrários da terra, em reparação dos ultrajes, sacrilégios e indiferenças com que ele mesmo é ofendido. E pelos méritos do seu Santíssimo Coração e do Coração Imaculado de Maria, peço-vos a conversão de todos nós, pobres pecadores. Amém. Divino Jesus, nós vos oferecemos este terço que vamos rezar, meditando nos mistérios de nossa redenção. Concedei-nos, por intercessão da bem-aventurada sempre Virgem Maria, Mãe de Deus e Nossa Mãe, as virtudes que nos são necessárias para bem rezá-lo e a graça de ganharmos as indulgências anexas a esta santa devoção. Oferecemos particularmente, em desagravo dos pecados cometidos contra o Santíssimo Coração de Jesus e o Imaculado Coração de Maria, peço pela paz do mundo, pela conversão de todos nós, pobres pecadores, pelas almas do purgatório, pelas intenções do Santo Padre, o Papa Leão XIV, pelas almas dos Papas Bento e Francisco, pelo aumento e santificação do clero, pela santificação das nossas famílias, pelas vocações, pelas missões e missionários e por todo o povo brasileiro. Que assim seja. Amém. E com a graça e a bênção de Deus, vamos juntos professar a nossa fé. E eu te convido a juntos professar a nossa fé rezando. Creio em Deus Pai Todo-Poderoso, Criador do céu e da terra, e em Jesus Cristo, seu único Filho, nosso Senhor, que foi concebido pelo poder do Espírito Santo, nasceu da Virgem Maria, padeceu sob Pôncio Pilatos, foi crucificado, morto e sepultado, desceu à mansão dos mortos, ressuscitou ao terceiro dia e subiu aos céus, está sentado à direita de Deus Pai Todo-Poderoso, onde há de vir a julgar os vivos e os mortos. Creio no Espírito Santo, na Santa Igreja Católica, na comunhão dos santos, na remissão dos pecados, na ressurreição da carne, na vida eterna. Amém. Pai nosso que estais nos céus, santificado seja o vosso nome. Venha a nós o vosso reino, seja feita a vossa vontade, assim na terra como no céu. O pão nosso de cada dia nos dai hoje. Perdoai-nos as nossas ofensas, assim como nós perdoamos a quem nos tenha ofendido. E não nos deixeis cair em tentação, mas livrai-nos do mal. Amém. O anjo do Senhor anunciou a Maria, e ela concebeu do Espírito Santo. Ave Maria, cheia de graça, o Senhor é convosco. Bendita sois vós entre as mulheres, e bendito é o fruto de vosso ventre, Jesus. Santa Maria, Mãe de Deus, rogai por nós, pecadores, agora e na hora de nossa morte. Amém. Eis aqui a serva do Senhor. Faça-se em mim segundo a vossa palavra. Ave Maria, cheia de graça, o Senhor é convosco. Bendita sois vós entre as mulheres e bendito é o fruto de vosso ventre, Jesus. Santa Maria, Mãe de Deus, rogai por nós, pecadores, agora e na hora de nossa morte. Amém. E o Verbo de Deus se fez carne e habitou entre nós. Ave Maria, cheia de graça, o Senhor é convosco. Bendita sois vós entre as mulheres e bendito é o fruto de vosso ventre, Jesus. Santa Maria, Mãe de Deus, rogai por nós, pecadores, agora e na hora de nossa morte. Amém. Rogai por nós, Santa Mãe de Deus, para que sejamos dignos das promessas de Cristo. Oremos. Infundi, Senhor, vos rogamos a vossa graça em nossos corações, para que nós, que conhecemos pela anunciação do anjo a encarnação de Jesus Cristo, vosso Filho e Senhor nosso, por sua paixão e morte na cruz, cheguemos à glória da sua ressurreição. Pelo mesmo Cristo nosso Senhor. Amém. E assim, diante da Mãe Aparecida, vamos colocar as primeiras intenções para este santo terço. Hoje, quinta-feira, dia de contemplarmos os mistérios luminosos, os mistérios da luz. E assim, vamos juntos lá para o Facebook da Rádio Aparecida. Vamos começar hoje pelo Facebook, você que está conosco, viu? Deus te abençoe, que Nossa Senhora Aparecida ilumine você e as suas intenções. Está rezando conosco a Ivonete Santos. Oi, Ivonete, tudo bem? Seja bem-vinda, viu? Obrigado. Ela diz boa noite, Evandro. Muito boa noite. Está rezando conosco. Que Deus te abençoe e proteja. A Maria De Bastiani também está com a gente. Obrigado, Maria De Bastiani. Ótima noite para você. Deus te abençoe sempre. O Reinaldo Campos. Tudo bem, Reinaldo? Boa noite, viu? Seja bem-vindo. Que Deus te proteja. Também rezo e peço a bênção de Deus para a vida do José Lima. Tudo bem, Zé? Boa noite para você. Deus te abençoe sempre e proteja. Com alegria, a Lourdes Esteves está conosco também. Boa noite, Evandro e Amanda. Ela é lá da cidade de Arapoti, no Paraná. Muito obrigado. Deus abençoe também a Vera Gelaco. Boa noite, Vera. Tudo bem? Bem-vinda. Deus abençoe sempre. Estamos unidos em oração. A Elizabeth Consorte também está com a gente. Evandro e Amanda, boa noite. Bem-vinda, Elizabeth. Alegria ter você conosco, viu? Com alegria também eu acolho as intenções da Florinda Mendonça, a nossa querida Flor, lá do Potim. Boa noite, Flor. Tudo bem? Bem-vinda. Deus te proteja. Conosco também a irmã Lurdinha Fernandes. Oi, irmã. Tudo bem? Ela é de São Bento de Sapucaí. Boa noite, Evandro e Amanda. Paz e bem. Paz e bem para a senhora também, viu, irmã? Estou rezando pelas suas intenções, por sua vida missionária. Que Santa Teresinha do Menino Jesus conduza sua missão, tá bom? Conosco também a Janice Magno, que reza e coloca suas intenções particulares, sua vida e seu coração. O Leandro dos Santos também está conosco. Ainda rezo pelas intenções da Luzia França, conosco ainda, rezando neste momento, pedindo bênçãos da Mãe Aparecida. A Helena Ramos. Ô, Helena, tudo bem? Ótima noite, viu? Obrigado por estar e por rezar conosco. E também a Aninha de Ponta Grossa, no Paraná, que está rezando com a gente. Obrigado, Aninha. Boa noite para você, viu? Louvado seja Deus pela sua presença aqui conosco. Deus abençoe as suas intenções. E a Camila Machado, lá de Timóteo, Minas Gerais, também está com a gente. Obrigado, Camila. Ótima noite para você, viu? Louvado seja Deus pela sua presença. Bendito seja Deus pela sua participação. Um abraço muito carinhoso à sua mãe, a Terezinha também. Deus abençoe a todos. Primeiro mistério da luz.

0: reza comigo este mistério, lá de Joinville, Santa Catarina, Ismael. Boa noite, Ismael, tudo bem?
1: Boa noite, Evandro, boa noite, meu irmão.
0: Deus abençoe.
1: Tudo bem, graças a Deus.
0: Seja bem-vindo à rádio.
1: Obrigado, seja bem-vindo aqui em casa também.
0: Obrigado, querido, um abraço muito carinhoso em você e em toda a família, viu? Deus abençoe, pode colocar obrigado. Suas intenções, por gentileza.
1: Eu queria colocar, né, pra minha família, né, minha esposa Cláudia, meus filhos, o Maico, o Tiago, a minha nora Ana Carolina, eu tenho que pedir pelos meus irmãos, né, o Beto e a Laura, todos os meus familiares. Quero colocar pelo meu primo Gerson, em especial, né, lá pela enfermidade dele, ele está passando. Colocar também lá pelo senhor Edivaldo Meira, que ontem também rezou por mim, lá em São Paulo, né, Paulo Brito, lá de São Sebastião do Passé, dona Nenê Barreiro, por você, Wanda, e sua família, né?
0: Obrigado.
1: Seu netinho, pela Amanda, enfim, pela paz no mundo, né? E aqui pela nossa comunidade, que agora esse mês completa, né? Domingo vai completar 40 anos de comunidade, São Francisco de Assis, né? Então, por toda a minha comunidade, que São Francisco de Assis interceda lá também, para Jesus, que a gente possa dar continuidade à obra evangelizadora de Jesus Cristo aqui na terra, né? Não podemos parar.
0: Com certeza. Continuamos juntos. Deus te abençoe e obrigado por suas intenções, tá bom?
1: Então, tá bom, João.
0: Vamos lá. Você começa e eu respondo, tá joia?
1: Tá ok. Pai nosso que estás no céu, santificado seja o vosso nome. Venha a nós o vosso reino, seja feita a vossa vontade, assim na terra como no céu.
0: O pão nosso de cada dia nos dai hoje, perdoai-nos as nossas ofensas, assim como nós perdoamos a quem nos tenha ofendido. E não nos deixeis cair em tentação, mas livrai-nos do mal. Amém.
1: Ave Maria, cheia de graça, o Senhor é convosco. Bendita sois vós entre as mulheres, e bendito é o fruto do vosso ventre, Jesus.
0: Santa Maria, Mãe de Deus, rogai por nós, pecadores, agora e na hora de nossa morte. Amém.
1: Ave Maria, cheia de graça, o Senhor é convosco. Bendita sois vós entre as mulheres, e bendito é o fruto do vosso ventre, Jesus.
0: Santa Maria, Mãe de Deus, rogai por nós, pecadores, agora e na hora de nossa morte. Amém.
1: Ave Maria, cheia de graça, o Senhor é convosco. Bendita sois vós entre as mulheres, e bendito é o fruto do vosso ventre, Jesus.
0: Santa Maria, Mãe de Deus, rogai por nós, pecadores, agora e na hora de nossa morte. Amém.
1: Ave Maria, cheia de graça, o Senhor é convosco. Bendita sois vós entre as mulheres, e bendito é o fruto do vosso ventre, Jesus.
0: Santa Maria, Mãe de Deus, rogai por nós, pecadores, agora e na hora de nossa morte. Amém.
1: Ave Maria, cheia de graça, o Senhor é convosco. Bendita sois vós entre as mulheres, e bendito é o fruto do vosso ventre, Jesus.
0: Santa Maria, Mãe de Deus, rogai por nós, pecadores, agora e na hora de nossa morte. Amém.
1: Ave Maria, cheia de graça, o Senhor é convosco. Bendita sois vós entre as mulheres, e bendito é o fruto do vosso ventre, Jesus.
0: Santa Maria, Mãe de Deus, rogai por nós, pecadores, agora e na hora de nossa morte. Amém.
1: Ave Maria, cheia de graça, o Senhor é convosco. Bendita sois vós entre as mulheres, e bendito é o fruto do vosso ventre, Jesus.
0: Santa Maria, Mãe de Deus, rogai por nós, pecadores, agora e na hora de nossa morte. Amém.
1: Ave Maria, cheia de graça, o Senhor é convosco. Bendita sois vós entre as mulheres, e bendito é o fruto do vosso ventre, Jesus.
0: Santa Maria, Mãe de Deus, rogai por nós, pecadores, agora e na hora de nossa morte. Amém.
1: Ave Maria, cheia de graça, o Senhor é convosco. Bendita sois vós entre as mulheres, e bendito é o fruto do vosso ventre, Jesus.
0: Santa Maria, Mãe de Deus, rogai por nós, pecadores, agora e na hora de nossa morte. Amém.
1: Ave Maria, cheia de graça, o Senhor é convosco. Bendita sois vós entre as mulheres, e bendito é o fruto do vosso ventre, Jesus.
0: Santa Maria, Mãe de Deus, rogai por nós, pecadores, agora e na hora de nossa morte. Amém.
1: Glória ao Pai, ao Filho e ao Espírito Santo.
0: Como era no princípio, agora e sempre. Amém.
1: Ó, meu bom e amado Jesus, perdoai-nos, livrai-nos do fogo do inferno, levai as almas todas para o céu e socorrei-nos as que mais precisais da vossa divina misericórdia. São Francisco de Assis,
0: rogai por nós.
1: Santa Teresinha do Menino Jesus,
0: rogai por nós.
1: Nossa Senhora Aparecida,
0: rogai por nós.
1: Amém. Evandro, obrigado.
0: Obrigado você, meu irmão. Deus te abençoe, viu?
1: Obrigado igualmente.
0: Grande abraço.
1: E volta na paz do Senhor, né? Que Maria te acompanhe na volta para casa.
0: Amém. Obrigado pelas orações.
1: Um abraço.
0: Outro. E assim, tchau, tchau. E assim continuamos a nossa caminhada de fé e devoção, rezando pelos irmãos que estão lá no WhatsApp da rádio. Rezo e peço a Nossa Senhora pelas intenções da Rosane. Ela é de Alfenas, Minas Gerais. Ô Rosane, tudo bem? Bem-vinda, viu? Obrigado, querida, pela sua participação e pela presença. A Eliane de São Paulo, capital. Boa noite, Eliane. Bem-vinda, viu? Louvado seja Deus pela sua presença. Eliane Tejada Fernandes. Tejada Fernandes, ótima noite, viu? Obrigado, querida. Um abraço também aqui para quem está conosco. O Gleidson de Mariana, em Minas Gerais, também reza com a gente. A Nancy Eliane, lá da cidade de Ponta Grossa, no Paraná. Tudo bem, Nancy? Boa noite. Também o Renato Medeiros, de Divinópolis, Minas Gerais. Boa noite, Renato. Bem-vindo, meu amigo. Obrigado, viu? Minha querida amiga, a Marina de São Paulo, capital, rezando pela alma do seu esposo, Mário. Nós também rezamos com muito carinho por sua família e pelo nosso querido Mário, tá bom, querida? Um abraço. Deus abençoe também as intenções do Haroldo Cruz, de Virgínia. Meu querido amigo, seja bem-vindo. Louvado seja Deus pela sua presença. Bendito seja Deus também pela participação do Luiz Fernando, da cidade de Taubaté. Obrigado, Luiz. Deus te proteja. E Deus abençoe também a Val Souza, de Jacobina, na Bahia. Obrigado, Val. Deus lhe proteja e que Nossa Senhora abençoe a sua vida. Com alegria, eu acolho também as intenções do Jonas Eliseu. Ele é de Patinga, Minas Gerais. Boa noite, Jonas. Obrigado pelo carinho, pela presença e pela sua sintonia. Que Deus lhe abençoe. E a Rosa de Tremembé também reza com a gente. Obrigado, Rosa. Um abraço, que Nossa Senhora lhe proteja e que a Mãe de Deus ilumine a sua caminhada. Segundo mistério da luz, vamos contemplá-lo.

0: neste segundo mistério, convido a Ana Gonçalves aqui de Guará. Aninha, tudo bem, Aninha? Boa noite.
1: Boa noite, tudo bem com você, Ivandro?
0: Tudo jóia, graças a Deus, seja bem-vinda mais uma vez para rezar com a gente.
1: Obrigado, olha que agora estou mais feliz, amigo, que você chegou na minha casa. Sim, agora.
0: Obrigado, obrigado pelo acolhimento, obrigado pelo carinho, pelas orações.
1: Amém.
0: Deus te abençoe.
1: Amém.
0: Pode colocar suas intenções, Aninha, por favor?
1: Então, eu quero colocar Santeza, pedindo a todas as minhas famílias, pro Jorge, do Luiz Henrique, Ana Paula, Dulce, Fabrício e Simone, pela saúde também, a Maria Luzia Machado, que hoje ela fez uma sobrevida da vista, graças a Deus correu bem, e também para minha prima Fátima, e pela saúde para todos os padres, papo, bispo, pro Marco aí, Marco Tiago, para a família dele, para a Bianca, família dela, Thaís, família dela, que eles trabalham com vocês aí, né? Uhum. E também pro padre Marcos Jovem, e para todos os catequistas, para Jucilei, para Cida, para Ana Cláudia, para Marília, para Marina, para Luciana. E também para saúde, para Fernando Frazier, saúde para Magalhães também, que é um probleminha. E para minha amiga, Sérgio Bedac, para Estela, que está assistindo agora, acompanhando o especial do Terço, né, de Minas Gerais. E para todos os enfermos, para você e para sua família também,
0: obrigado,
1: viu?
0: Obrigado.
1: Pela alma, para o meu primo, Antônio Gonçalves de Oliveira, que faleceu em Tonto, hoje faz 3 dias. E também para minha saúde e só.
0: Amém. Que assim seja. Rezemos
1: assim
0: então.
1: Assim seja. Sério. Amém.
0: Você faz a primeira parte e eu respondo, tá bom?
1: Ah, tá bom. Pai nosso que está no céu, santificado seja o vosso nome, venha a nós o vosso reino, seja feito a vossa vontade, assim na terra como no céu.
0: O pão nosso de cada dia nos dai hoje, perdoai-nos as nossas ofensas, assim como nós perdoamos a quem nos tem ofendido. E não nos deixeis cair em tentação, mas livrai-nos do mal. Amém.
1: Amém. Ave Maria, cheia de graça, Senhor, convosco, bendita sois vós entre as mulheres, bendito é o fruto do vosso ventre, Jesus.
0: Santa Maria, Mãe de Deus, rogai por nós, pecadores, agora e na hora de nossa morte. Amém.
1: Ave Maria, cheia de graça, Senhor, convosco, bendita sois vós entre as mulheres, bendito é o fruto do vosso ventre, Jesus.
0: Santa Maria, Mãe de Deus, rogai por nós pecadores, agora e na hora de nossa morte. Amém.
1: Ave Maria, cheia de graça, Senhor, convosco, bendita sois vós entre as mulheres, bendito é o fruto do vosso ventre, Jesus.
0: Santa Maria, Mãe de Deus, rogai por nós pecadores, agora e na hora de nossa morte. Amém.
1: Amém. Ave Maria, cheia de graça, o Senhor é convosco, bendita sois vós entre as mulheres, bendito é o fruto do vosso ventre, Jesus.
0: Santa Maria, Mãe de Deus, rogai por nós pecadores, agora e na hora de nossa morte. Amém.
1: Ave Maria, cheia de graça, o Senhor é convosco, bendita sois vós entre as mulheres, bendito é o fruto do vosso ventre, Jesus.
0: Santa Maria, Mãe de Deus, rogai por nós pecadores, agora e na hora de nossa morte. Amém.
1: Amém. Ave Maria, cheia de graça, o Senhor é convosco, bendita sois vós entre as mulheres, bendito é o fruto do vosso ventre, Jesus.
0: Santa Maria, Mãe de Deus, rogai por nós pecadores, agora e na hora de nossa morte. Amém.
1: Amém. Ave Maria, cheia de graça, o Senhor é convosco, bendita sois vós entre as mulheres.

0: missas vossas, mas bendito o fruto vosso ventre, Jesus.
1: Santa Maria, Mãe de Deus, rogai por nós, pecadores, agora e na hora de nossa morte. Amém.
0: Amém. Glória ao Pai, ao Filho e ao Espírito Santo.
1: Como era no princípio.
0: Como era no princípio, agora e sempre. Amém. Ó meu Jesus, perdoai-me, livrai do fogo do inferno, livrai as almas todas para o céu, socorrei principalmente que mais precisarem. E Nossa Senhora Aparecida,
1: rogai
0: por nós. Santo Jesus, menino Jesus, filho de Abel, né?
1: Isso,
0: por nós. Divino Espírito Santo, iluminai-nos. Iluminai-nos. Ó Maria concebida sem pecados, rogai por nós, recorremos a vós. Amém.
1: Obrigado, Aninha.
0: Obrigado a você, Ivan. Deus nos abençoe vocês aí, viu?
1: Amém.
0: Que nos se protege.
1: Amém.
0: Seja bem-vindo, viu? Obrigado, seja bem-vindo. Até mais.
1: Até. Amém. Tá aí, ó. Ana Gonçalves lá de Guará rezou conosco. Agora vamos lá para o YouTube da rádio. YouTube da Rádio Aparecida, você que está conosco. Queremos rezar aqui pelas intenções de quem está com a gente. Olha, a Dalva. Oi, Dalva, tudo bem? Boa noite. Seja bem-vinda, viu? Está colocando aqui suas intenções. Ela é de Blumenau, Santa Catarina. Deus te abençoe sempre. A Silvia Helena está com a gente também. Obrigado, Silvia. Louvado seja Deus pela sua presença aqui conosco. Obrigado pela participação também. A Ivete Biscaia, boa noite, Ivete. Você tá bem, querida? Obrigado, viu? Um abraço para você. A Ivete é lá da cidade de Ponta Grossa, no Paraná, e tá conosco também. A Dinair Aparecida, tudo bem, Dinair? Também de Ponta Grossa, no Paraná. Uma ótima noite, obrigado, viu? Reza com a gente também, colocando suas intenções particulares e a sua vida. O Edson Felipe Gonçalves, né? Que coloca aqui sua vida. Obrigado, Edson. Um abraço, Deus te abençoe e proteja. Também conosco a Juliana Miranda, coloca suas intenções particulares e todos em sua família. Ainda a Márcia Maria de São José dos Campos está rezando conosco. Obrigado, Márcia. Boa noite, Evandro, Bruno. Boa noite também é para Amanda. Deus abençoe sempre. Com alegria também a Alessandra. Alessandra Aparecida reza com a gente. Obrigado, Alessandra. De Bom Despacho, Minas Gerais, está rezando com a gente, viu? E o Luiz Carlos Martins também está conosco lá de Guaxupé, nas Minas Gerais. Rezamos juntos por todas essas intenções e por você também, que reza conosco. Que Nossa Senhora continue cuidando de você, viu? Seu coração, da sua vida e da sua história. Rezemos juntos por você e com você que reza conosco. Deus abençoe. Vamos juntos contemplar o terceiro mistério.

0: conosco este mistério. Eu convido o Nilvan Nicolau, lá da cidade de Muzambinho, Minas Gerais. Nilvan, boa noite.
1: Boa noite.
0: Tudo bem, meu irmão?
1: Tudo bem.
0: Louvado seja Deus pela sua presença, bendito seja Deus pela sua participação. E pode colocar suas intenções, por favor.
1: Eu quero colocar por intenção de toda a minha família, quero colocar por intenção do padre João, que é o nosso vigário, o padre Ricardo, que está com ele aqui em Muzambinho também. Eu quero colocar por intenção de todas as pessoas que pediram oração por mim. Eu quero colocar por intenção do amigo meu que teve AVC, que está internado em Santa Lúcia, lá em Porto.

0: o IRS da Kombi, que puxa aluno, e uma pessoa muito boa, sabe, teve AVC, e eu peço a Nossa Senhora que ajude ele para ele sair desta. E Nossa Senhora Aparecida está na minha casa, que agora o setor, né, chegou segunda-feira, vai ficar comigo até segunda-feira. Então, foi uma graça muito grande eu estar rezando junto com vocês, sabendo que Nossa Senhora está aqui na minha casa também.
1: Que assim seja. Rezemos então por essas intenções, viu? Deus te abençoe muito, que Nossa Senhora Aparecida estenda o seu manto sagrado sobre sua família, tá bom, meu irmão?
0: Amém.
1: Amém. Então, você começa e eu respondo, pode ser assim?
0: É, Pai nosso que estais no céu, santificado seja vosso nome, venha a nós o vosso reino, seja feita a vossa vontade, assim na terra como no céu.
1: O pão nosso de cada dia nos dai hoje, perdoai-nos as nossas ofensas, assim como nós perdoamos a quem nos tem ofendido. E não nos deixeis cair em tentação, mas livrai-nos do mal. Amém.
0: Ave Maria, cheia de graça, Senhor é convosco, bendita sois vós entre as mulheres, bendito é o fruto do vosso ventre, Jesus.
1: Santa Maria, Mãe de Deus, rogai por nós pecadores, agora e na hora de nossa morte. Amém.
0: Ave Maria, cheia de graça, Senhor é convosco, bendita sois vós entre as mulheres, bendito é o fruto do vosso ventre, Jesus.
1: Santa Maria, Mãe de Deus, rogai por nós pecadores, agora e na hora de nossa morte. Amém.
0: Ave Maria, cheia de graça, Senhor é convosco, bendita sois vós entre as mulheres, bendito é o fruto do vosso ventre, Jesus.
1: Santa Maria, Mãe de Deus, rogai por nós pecadores, agora e na hora de nossa morte. Amém.
0: Ave Maria, cheia de graça, Senhor é convosco, bendita sois vós entre as mulheres, bendito é o fruto do vosso ventre, Jesus.
1: Santa Maria, Mãe de Deus, rogai por nós pecadores, agora e na hora de nossa morte. Amém.
0: Ave Maria, cheia de graça, Senhor é convosco, bendita sois vós entre as mulheres, bendito é o fruto do vosso ventre, Jesus.
1: Santa Maria, Mãe de Deus, rogai por nós pecadores, agora e na hora de nossa morte. Amém.
0: Ave Maria, cheia de graça, Senhor é convosco, bendita sois vós entre as mulheres, bendito é o fruto do vosso ventre, Jesus.
1: Santa Maria, Mãe de Deus, rogai por nós pecadores, agora e na hora de nossa morte. Amém.
0: Ave Maria, cheia de graça, Senhor é convosco, bendita sois vós entre as mulheres, bendito é o fruto do vosso ventre, Jesus.
1: Santa Maria, Mãe de Deus, rogai por nós pecadores, agora e na hora de nossa morte. Amém.
0: Ave Maria, cheia de graça, Senhor é convosco, bendita sois vós entre as mulheres, bendito é o fruto do vosso ventre, Jesus.
1: Santa Maria, Mãe de Deus, rogai por nós pecadores, agora e na hora de nossa morte. Amém.
0: Ave Maria, cheia de graça, Senhor é convosco, bendita sois vós entre as mulheres, bendito é o fruto do vosso ventre, Jesus.
1: Santa Maria, Mãe de Deus, rogai por nós pecadores, agora e na hora de nossa morte. Amém.
0: Ave Maria, cheia de graça, Senhor é convosco, bendita sois vós entre as mulheres, bendito é o fruto do vosso ventre, Jesus.
1: Santa Maria, Mãe de Deus, rogai por nós pecadores, agora e na hora de nossa morte. Amém.
0: Glória ao Pai, ao Filho e ao Espírito Santo.
1: Como era no princípio, agora e sempre. Amém.
0: Ó meu Jesus, perdoai, livrai do fogo do inferno, levai as almas todas para o céu e socorrei principalmente aquelas que mais precisarem.
1: Nossa Senhora da Conceição Aparecida,
0: rogai por nós.
1: São José,
0: rogai por nós.
1: Santa Rita de Cássia,
0: rogai por nós. Santa Edivide, que é a nossa padroeira aqui,
1: rogai por nós.
0: E Santa Teresinha, menino Jesus,
1: rogai por nós. Amém. Obrigado, meu querido. Deus abençoe você, viu?
0: Amém. Abençoe vocês também, toda a equipe.
1: Amém.
0: Aí.
1: Amém, Nilvan. Fica com Deus. Um grande abraço.
0: Fica com Deus, tudo de bom para vocês aí.
1: Amém, que assim seja. Louvado seja Deus pelos irmãos que rezam conosco. E agora vamos mais uma vez seguir lá para o Facebook da Rádio Aparecida. Liz Ribeiro, boa noite, viu? Seja bem-vinda. Deus te abençoe sempre e proteja sua família. Ela é de Ponta Grossa, no Paraná também. Ana Maria de Lorena, oi Ana, tudo bem? Seja bem-vinda, viu? Deus abençoe você. Lá da paróquia Nossa Senhora Aparecida, aliás, hoje é dia do aniversário do padre Thales Nogueira. Então, rezemos pelo nosso pároco, né, o padre Thales Nogueira, lá da paróquia a qual eu participo, paróquia Nossa Senhora da Conceição Aparecida, no bairro Industrial, lá em Lorena. Deus abençoe a todos, viu? Deus abençoe também quem está conosco, o Fernando Henrique, que reza com a gente. Louvado seja Deus pelas intenções de quem está com a gente também. Luíde de Vespasiano, Valparaíso em Goiás. Luíde de Valparaíso em Goiás, estou rezando por você. Deus te abençoe, viu, Luíde? Um grande abraço. Louvado seja Deus pela sua presença. Conosco também a Andréia, Andréia Rosa. Tudo bem, Andréia? Bendito seja Deus, viu? Obrigado pela sua participação aqui com a gente também. Que Deus me abençoe e proteja. E com alegria, eu rezo aqui também pelas intenções do Wellington Soares. Ele pede bênçãos para toda a família. Ele está rezando com a gente lá na cidade de Laçance, em Minas Gerais. Boa noite, bem-vindo, viu? Um grande abraço para você. Deus abençoe a sua vida. Estamos em oração. Boa noite também para a Claudete. Oi, Claudete, que Nossa Senhora Aparecida abençoe você, viu? Estamos unidos, ela é de Bananal, lá na Bahia, e tá com a gente. Obrigado, Deus abençoe sua família. Com alegria também, eu acolho quem está conosco e quem reza com a gente, o Rogério de Lages, Jales, aqui em São Paulo. Rogério de Jales, em São Paulo, que coloca suas intenções. E a Rita de Guaratinguetá também está conosco. Obrigado, Rita. Estamos em oração por você, pelo seu pai, pelas suas intenções, viu? Maria Vasconcelos, também lá de Aracaju, Sergipe, também na sintonia e rezando conosco. Juntos vamos contemplar o quarto mistério.

quarto mistério, eu quero colocar as intenções de todas as pessoas que neste momento pedem orações. Aqueles que perderam seus entes queridos, aqueles que estão passando por uma situação de dificuldade, um problema de saúde, mas todos os corações que necessitam da bênção e da presença de Deus. Por isso, vou rezar por você, por suas intenções e por sua família também. Que Deus lhe abençoe. Pai nosso que estais nos céus, santificado seja o vosso nome, venha a nós o vosso reino, seja feita a vossa vontade assim na terra como no céu. O pão nosso de cada dia nos dai hoje, perdoai-nos as nossas ofensas, assim como nós perdoamos a quem nos tenha ofendido. E não nos deixeis cair em tentação, mas livrai-nos do mal. Amém. Ave Maria, cheia de graça, o Senhor é convosco. Bendita sois vós entre as mulheres, e bendito é o fruto de vosso ventre, Jesus. Santa Maria, Mãe de Deus, rogai por nós, pecadores, agora e na hora de nossa morte. Amém. Ave Maria, cheia de graça, o Senhor é convosco. Bendita sois vós entre as mulheres, e bendito é o fruto de vosso ventre, Jesus. Santa Maria, Mãe de Deus, rogai por nós, pecadores, agora e na hora de nossa morte. Amém. Ave Maria, cheia de graça, o Senhor é convosco. Bendita sois vós entre as mulheres, e bendito é o fruto de vosso ventre, Jesus. Santa Maria, Mãe de Deus, rogai por nós, pecadores, agora e na hora de nossa morte. Amém. Ave Maria, cheia de graça, o Senhor é convosco. Bendita sois vós entre as mulheres, e bendito é o fruto de vosso ventre, Jesus. Santa Maria, Mãe de Deus, rogai por nós, pecadores, agora e na hora de nossa morte. Amém. Ave Maria, cheia de graça, o Senhor é convosco. Bendita sois vós entre as mulheres, e bendito é o fruto de vosso ventre, Jesus. Santa Maria, Mãe de Deus, rogai por nós, pecadores, agora e na hora de nossa morte. Amém. Ave Maria, cheia de graça, o Senhor é convosco. Bendita sois vós entre as mulheres, e bendito é o fruto de vosso ventre, Jesus. Santa Maria, Mãe de Deus, rogai por nós, pecadores, agora e na hora de nossa morte. Amém. Ave Maria, cheia de graça, o Senhor é convosco. Bendita sois vós entre as mulheres, e bendito é o fruto de vosso ventre, Jesus. Santa Maria, Mãe de Deus, rogai por nós, pecadores, agora e na hora de nossa morte. Amém. Ave Maria, cheia de graça, o Senhor é convosco. Bendita sois vós entre as mulheres, e bendito é o fruto de vosso ventre, Jesus. Santa Maria, Mãe de Deus, rogai por nós, pecadores, agora e na hora de nossa morte. Amém. Ave Maria, cheia de graça, o Senhor é convosco. Bendita sois vós entre as mulheres, e bendito é o fruto de vosso ventre, Jesus. Santa Maria, Mãe de Deus, rogai por nós, pecadores, agora e na hora de nossa morte. Amém. Ave Maria, cheia de graça, o Senhor é convosco. Bendita sois vós entre as mulheres, e bendito é o fruto de vosso ventre, Jesus. Santa Maria, Mãe de Deus, rogai por nós, pecadores, agora e na hora de nossa morte. Amém. Glória ao Pai, ao Filho e ao Espírito Santo, como era no princípio, agora e sempre. Amém. Ó meu bom e amado Jesus, perdoai-nos, livrai-nos do fogo do inferno. Levai as almas todas para o céu e socorrei principalmente aquelas que mais precisarem da vossa infinita misericórdia. Nossa Senhora da Conceição Aparecida, rogai por nós, São José, rogai por nós, São Jorge, rogai por nós, Santa Teresinha do Menino Jesus, rogai por nós. E assim chegamos ao quinto mistério. Nesse quinto mistério, quero colocar as intenções aqui, ó, de quem vai rezar conosco aqui no programa com a Mãe Aparecida. Já vou pedir a Amanda para ela se preparar para vir aqui rezar o quinto mistério comigo nos estúdios, tá bom, Amanda? Já já você vem para cá, tá bom? Deus abençoe. Se quiser já abrir o plano, né, deixar aberto o plano aí, fica à vontade, você que manda, tá bom? Nas câmeras, você é a nossa condutora. Então, colocando as intenções da Maria do Carmo, de Carmo de Minas, Minas Gerais, reza com a gente. Obrigado, Maria do Carmo, um abraço para você, Deus abençoe sempre. Tá conosco também aqui, ó, o Paulo Roberto de Oliveira, de Santa Rita de Jacutinga, Minas Gerais. Boa noite, Paulo Roberto, seja bem-vindo, Deus te proteja e abençoe sempre. Com alegria também, coloca as intenções da Claudete. Oi, Claudete, tudo bem? Ótima noite, viu? Deus abençoe. Deus abençoe também quem está colocando aqui suas intenções particulares, o Zé Givan Rosado. Ô, Zé, tudo bem? Obrigado, viu? Um grande abraço, Júnior. Júnior, de São Domingos da Prata, em Minas Gerais. Boa noite, Júnior. Um abraço, meu querido. A Nevinha Alves, de Jucurutu, no Rio Grande do Norte, também está com a gente. Obrigado, Nevinha. Salve Maria. Com alegria ainda, eu coloco a Maria Isabel Kischmeier,
de Juiz de Fora, Minas Gerais, no coração de Nossa Senhora, e peço também a bênção de Deus para a Cláudia de Belo Horizonte, Minas Gerais, que também reza com a gente. Obrigado, Cláudia, um abraço, que Deus te proteja e que Nossa Senhora te abençoe. E ainda o Lucas Camargo, da cidade de Apiaí, interior de São Paulo. Boa noite, Lucas, bem-vindo, que Deus abençoe. Bem-vinda, Amanda, pode chegar aqui, fique à vontade, escolhe uma cadeira aí, sente-se, a casa é sua. Deus te abençoe, viu? A gente vai rezar junto com a Amanda hoje o quinto mistério. E com alegria também, eu acolho aqui as intenções do Valtarez. Meu amigo Valtarez, bem-vindo, querido. Um abraço para você, viu? Deus te abençoe e proteja. O Valtarez reza conosco lá da cidade de Coronel Fabriciano, no Vale do Aço, em Minas Gerais. Louvado seja Deus também pelas intenções de quem está comigo lá no meu Instagram, é a Valdirene. Oi, Valdirene, tudo bem? Boa noite para você, viu? Seja bem-vinda também, que Nossa Senhora Aparecida abençoe a sua vida. Estamos unidos em oração por você, rezando com você que reza conosco. Hora de contemplar o quinto mistério da luz, quinto mistério da vida pública de Jesus.

0: nessa noite abençoada de quinta-feira, eu quero convidar minha amiga Amanda Castro para estar aqui junto comigo. Ela já está aqui junto comigo, né? Para rezar por você, por suas intenções. Amanda, boa noite, tudo bem?
1: Boa noite, Evandro. Tudo certo aí com você?
0: Graças a Deus, tudo tranquilo. Bem-vinda mais uma vez, viu?
1: Muito obrigada.
0: Alegria ter você aqui conosco. Que Deus te abençoe. Sempre bom tê-la aqui.
1: Amém. Que Deus abençoe você sempre também.
0: Amém. Pode colocar suas intenções, Amanda, por favor?
1: Eu quero colocar esse mistério, né, nas intenções da minha família, né, colocar também as intenções das pessoas que trabalham comigo, né, quero colocar pela minha vida, pela vida do meu namorado e por todos que estão nos acompanhando, né, por todos que sempre me mandam um abraço, por todos que sempre lembram de mim.
0: Bastante, pessoal manda aqui mensagem já, pessoal no Facebook, principalmente Facebook e YouTube. O pessoal sempre coloca lá. Ah, boa noite, Evandro. Boa noite, Amanda. A dona Nenê já fala aqui. Boa noite para a belíssima Amanda.
1: Olha só.
0: A dona Nenê lá de.
1: Eu fico muito feliz.
0: Ela sempre manda aqui no YouTube. Coloca aqui, belíssima Amanda.
1: Olha só.
0: Boa noite, Evandro. Boa noite. E a belíssima Amanda.
1: Vou ficar me achando assim, recebendo esses elogios.
0: Maravilha. Que bom, Amanda. Deus abençoe sempre, viu? Suas intenções. Rezo por você também, por sua família. Por todas as intenções que estão no seu coração, todos os seus. Nossa Senhora Aparecida, reforço, né, o meu pedido, que Nossa Senhora Aparecida continue conduzindo você, te dando esse brilho que você tem e que irradia alegria para nós aqui sempre, viu?
1: Amém, obrigado. Muito obrigada.
0: Deixa eu abençoar
1: muito.
0: Muito. Muito bem, vamos lá então. Como de praxe, você começa e eu respondo.
1: Então tá bom. Pai nosso que estais no céu, santificado seja o vosso nome, venha a nós o vosso reino, seja feita a vossa vontade, assim na terra como no céu.
0: O pão nosso de cada dia nos dai hoje. Perdoai-nos as nossas ofensas, assim como nós perdoamos a quem nos tenha ofendido. E não nos deixeis cair em tentação, mas livrai-nos do mal. Amém.
1: Ave Maria, cheia de graça, o Senhor é convosco. Bendita sois vós entre as mulheres. Bendito é o fruto do vosso ventre, Jesus.
0: Santa Maria, Mãe de Deus, rogai por nós, pecadores, agora e na hora de nossa morte. Amém.
1: Ave Maria, cheia de graça, o Senhor é convosco. Bendita sois vós entre as mulheres. Bendito é o fruto do vosso ventre, Jesus.
0: Santa Maria, Mãe de Deus, rogai por nós, pecadores, agora e na hora de nossa morte. Amém.
1: Ave Maria, cheia de graça, o Senhor é convosco. Bendita sois vós entre as mulheres. Bendito é o fruto do vosso ventre, Jesus.
0: Santa Maria, Mãe de Deus, rogai por nós, pecadores, agora e na hora de nossa morte. Amém.
1: Ave Maria, cheia de graça, o Senhor é convosco. Bendita sois vós entre as mulheres. Bendito é o fruto do vosso ventre, Jesus.
0: Santa Maria, Mãe de Deus, rogai por nós, pecadores, agora e na hora de nossa morte. Amém.
1: Ave Maria, cheia de graça, o Senhor é convosco. Bendita sois vós entre as mulheres. Bendito é o fruto do vosso ventre, Jesus.
0: Santa Maria, Mãe de Deus, rogai por nós, pecadores, agora e na hora de nossa morte. Amém.
1: Ave Maria, cheia de graça, o Senhor é convosco. Bendita sois vós entre as mulheres. Bendito é o fruto do vosso ventre, Jesus.
0: Santa Maria, Mãe de Deus, rogai por nós, pecadores, agora e na hora de nossa morte. Amém.
1: Ave Maria, cheia de graça, o Senhor é convosco. Bendita sois vós entre as mulheres. Bendito é o fruto do vosso ventre, Jesus.
0: Santa Maria, Mãe de Deus, rogai por nós, pecadores, agora e na hora de nossa morte. Amém.
1: Ave Maria, cheia de graça, o Senhor é convosco. Bendita sois vós entre as mulheres. Bendito é o fruto do vosso ventre, Jesus.
0: Santa Maria, Mãe de Deus, rogai por nós, pecadores, agora e na hora de nossa morte. Amém.
1: Ave Maria, cheia de graça, o Senhor é convosco. Bendita sois vós entre as mulheres. Bendito é o fruto do vosso ventre, Jesus.
0: Santa Maria, Mãe de Deus, rogai por nós, pecadores, agora e na hora de nossa morte. Amém.
1: Ave Maria, cheia de graça, o Senhor é convosco. Bendita sois vós entre as mulheres. Bendito é o fruto do vosso ventre, Jesus.
0: Santa Maria, Mãe de Deus, rogai por nós, pecadores, agora e na hora de nossa morte. Amém.
1: Glória ao Pai, ao Filho e ao Espírito Santo.
0: Como era no princípio, agora e sempre. Amém.
1: Ó meu bom Jesus, perdoai-nos, livrai-nos do fogo do inferno, levai as almas todas para o céu e socorrei principalmente as que mais precisarem da vossa misericórdia.
0: Amém. Nossa Senhora Aparecida,
1: rogai por nós.
0: São José,
1: rogai por nós.
0: Santa Teresinha do Menino Jesus,
1: rogai por nós.
0: Amanda, obrigado, viu?
1: Ah, eu que agradeço, Evandro. Muito obrigada por me chamar.
0: Alegria ter você aqui conosco, que Nossa Senhora te conduza.
1: Amém. Muito obrigada, que ela sempre te conduza também, para sempre fazer esse trabalho incrível que você faz.
0: Amém. Obrigado, Amanda. Um abraço, viu?
1: Abraço.
0: Aí, Amanda Castro, minha amiga lá da Central Multimídia, rezou conosco este quinto mistério. Rezamos por você, por suas intenções, por sua vida, por sua família, por tudo aquilo que você vive todos os dias. Todas as dificuldades, todas as mazelas, mas principalmente todas as alegrias. Você que nesse momento agradece, você junto conosco louva e glorifica a Deus pela presença de Nossa Senhora em nossa vida e em nosso coração. E é assim que nós queremos mergulhar na oração da Salve Rainha, pedindo à Mãe, a Senhora Aparecida, que venha em socorro das nossas necessidades. Aquilo que você está passando, aquilo que você está vivendo, nada passa desapercebido aos olhares de Deus. Nada. Tudo Deus realiza, tudo Deus faz. Porque Ele cuida, Ele santifica e Ele abençoa. Hoje, nós queremos contemplar junto com você essa alegria de viver e respirar a vida pública de Jesus. Cada passo nós demos pedindo ao Cristo Salvador que venha em nosso auxílio, que venha em nosso socorro. E Ele pode, Ele realiza, Ele faz. Você crê? Você acredita? Então, confie. Se você acredita, confie. Se você sabe que Deus pode realizar, confie. Por isso, rezemos a Nossa Senhora. Infinitas graças vos damos, soberana Rainha, pelos benefícios que todos os dias recebemos de vossas mãos liberais. Dignai-vos agora e para sempre tomar-nos debaixo de vosso poderoso amparo. E para mais vos alegrar, vos saudamos com uma Salve Rainha. Salve Rainha, Mãe de Misericórdia, vida, doçura e esperança nossa, salve. A vós bradamos os degredados filhos de Eva, a vós suspiramos gemendo e chorando neste vale de lágrimas. Eia, pois, advogada nossa, esses vossos olhos misericordiosos a nós volvei. E depois deste desterro, mostrai-nos Jesus, bendito o fruto de vosso ventre. Ó clemente, ó piedosa, ó doce sempre Virgem Maria, rogai por nós, Santa Mãe de Deus, para que sejamos dignos das promessas de Cristo. Amém.
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0: Consagrar a Mãe Aparecida. Ó Maria Santíssima, pelos méritos de nosso Senhor Jesus Cristo, em vossa querida imagem de Aparecida espalhais inúmeros benefícios sobre todo o Brasil. Eu, embora indigno de pertencer ao número de vossos filhos e filhas, mas cheio do desejo de participar dos benefícios de vossa misericórdia, prostrado a vossos pés, consagro-vos o meu entendimento, para que sempre pense no amor que mereceis. Consagro-vos a minha língua, para que sempre vos louve e propague a vossa devoção. Consagro-vos o meu coração, para que, depois de Deus, vos ame sobre todas as coisas. Recebei-me, ó Rainha incomparável. Vós, que o Cristo crucificado deu-nos por mãe, no ditoso número de vossos filhos e filhas. Acolhei-me debaixo de vossa proteção. Socorrei-me em todas as minhas necessidades, espirituais e temporais, sobretudo na hora de minha morte. Abençoai-me, ó celestial cooperadora, e com vossa poderosa intercessão, fortalecei-me em minha fraqueza, a fim de que, servindo-vos fielmente nesta vida, possa louvar-vos, amar-vos e dar-vos graças no céu por toda a eternidade. Que assim seja. Amém. A você, querido devoto da Mãe Aparecida que rezou conosco, nosso muito obrigado. O terço terminou, mas a nossa missão continua. Continuamos juntos em oração por você e com você que continua rezando conosco. Que Deus Todo-Poderoso esteja presente na sua vida. Deus nos abençoe e nos guarde. Santifique nossa vida. Transforme o nosso coração restaure a nossa história. Abençoe-nos, Deus Todo-Poderoso, em nome do Pai, do Filho e do Espírito Santo. Amém. Louvado seja nosso Senhor Jesus Cristo, para sempre seja louvado. Com as imagens de Amanda Castro, fiquem com Deus e com as bênçãos da Mãe Aparecida.

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7: 11:09, horário de Brasília.
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7: Ótima noite para você que continua conosco aqui no programa com a Mãe Aparecida. Que Deus te abençoe. Bem-vindo, bem-vinda. Olha que alegria foi rezar com você, rezar por você aqui na programação da Rádio Aparecida, viu? Aqui no Santo Terço. Olha, como eu sempre digo, o terço terminou, mas a nossa missão continua, continuamos juntos evangelizando e celebrando o amor precioso de Deus por cada devoto, cada irmão, cada irmã. Micaele das Graças, boa noite. Ela continua conosco aqui no programa com a Mãe Aparecida. Obrigado, viu? Que a paz do Cristo Redentor continue cuidando do seu coração. Continua conosco também aqui no programa com a Mãe Aparecida, Maria Aparecida Francisco de Campinas. Tudo bem, querida? Bem-vinda! Boa noite. Meu queridinho amigo Evandro, ela coloca sempre assim nas suas mensagens: louvado seja Deus, viu? Muito obrigado mesmo pela sua presença e também pela sua sintonia. Valeu pela sua companhia. Que Nossa Senhora continue cuidando de você. Também rezo e peço a Nossa Senhora que acolha as intenções do Aurelino de São Paulo, na Zona Leste. Ô, Aurelino, obrigado, querido. Um abraço, meu Pai Jesus. Meu amor de Maria também para você, meu querido irmão. Deus te abençoe sempre, viu? Que Nossa Senhora continue cuidando de você e da sua vida. Uma noite abençoada também para Iracema Pisani de Guaratinguetá. Tá com a gente. Obrigado, Iracema. Deus abençoe, querida. Louvado seja Deus pela sua presença, viu? Pode deixar que eu tô rezando por você. Obrigado por rezar por minhas intenções também. meu amigo Valtarez. Alô, Valtarez, tudo bem, querido? Bem-vindo, Valtarez, lá de Coronel Fabriciano, no Vale do Aço. Um abraço, meu irmão, Deus te abençoe sempre, proteja e cuide do seu coração e da sua família, tá bom, meu querido? Obrigado, obrigado mesmo pela amizade, obrigado pelo carinho, obrigado pela sintonia, Deus continue te abençoando. Ó, agora eu quero falar um pouquinho pra você, porque ser família dos devotos é assumir a bonita missão de cuidar da casa da mãe de Nossa Senhora Aparecida, de transformar vidas no cuidado de todos, né? 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Continuamos juntos, rezando por você e com você, que tá com a gente aqui no programa Com a Mãe Aparecida. Reza conosco, Paulo Roberto Oliveira, lá de Santa Rita de Jacutinga, Minas Gerais, continua com a gente. Obrigado, Paulo Roberto. Uma noite abençoada também para quem está conosco. Deixa eu ver aqui, colocou aqui, boa noite, que Deus abençoe sempre. Amém. Louvado seja Deus, que Deus abençoe sempre você também e a sua família e a sua vida. Tá conosco aqui, ó, o Inácio Francisco Oliveira, que tá com a gente. Obrigado, Inácio. Nossa Senhora Aparecida continue cuidando de você, da sua família e das suas intenções. E você que tá aí, continue com a gente. 12 DDD número 3104-1043. Vamos fazer o seguinte, um rápido intervalo, daqui a pouquinho eu volto pra gente continuar rezando e celebrando juntos, viu? Presença e amor de Deus são fundamentais para que a nossa vida seja cada vez mais mergulhada na caridade, no amor e na presença de Deus. Deus abençoe você.
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15: 12:20, horário de Brasília.
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17: Olá, uma boa noite a você que acompanha o programa Com a Mãe Aparecida. É um privilégio estar na companhia de vocês no quadro Igreja em Comunhão. Entre os milhares de romeiros e peregrinos que já estão trilhando ou vão começar a trilhar o caminho da fé deste ano, histórias de superação estão incluídas nos passos movidos pela fé na Virgem Maria. Parte destas vivências estão no projeto Caminhos de Cura, criado em 2024. A ação reúne ex-pacientes oncológicas que trataram câncer de mama na rota que segue até o Santuário Nacional. O idealizador, o Dr. Daniel Brutus, conversa conosco, assim como uma das pacientes. Primeiramente eu falo com o Dr. Daniel. O que te inspirou a promover esse ato de ressignificação da vida dessas mulheres por meio da fé em Nossa Senhora Aparecida?
18: Nossa Senhora Aparecida surge na minha vida de maneira absolutamente espontânea. Eu costumo dizer que eu me apaixono por Nossa Senhora sem que ninguém tivesse que me apresentar. Em 2019, no meu primeiro caminho da fé, e eu venho para descobrir a minha espiritualidade no momento de maior dificuldade, quando eu estou caminhando sozinho e pronto para desistir, um morador muito simples da região vem em cima de um cavalo, tira o chapéu, olha para mim e fala: não desiste não, porque Deus e Nossa Senhora Aparecida vão te levar até o final. E aquilo me toca profundamente e eu digo que surge uma paixão que foi cumulativa dali em diante. Chega num certo ponto, alguns anos depois, 3, 4 anos, e eu entendo que Nossa Senhora vira para mim e fala que agora o meu caminho era com o filho dela. e eu descubro Jesus Cristo de uma maneira de fato plena e íntima, e tenho caminhado com ele pela ressignificação da minha vida e pela ação de Cristo na terra. E todas as vezes que nós precisamos, a gente volta para casa da mãe. Então esse é meu caminho com Nossa Senhora, que me trouxe o estímulo e a luz de fazer pessoas sorrirem, pessoas que sofrem terem significado na vida e buscarem a felicidade. Cada vez mais isso tem acontecido e eu dedico esse estímulo à Nossa Senhora Aparecida.
17: Como funciona o planejamento para o trajeto?
18: Para que nós chegássemos no que hoje se chama Caminhos de Cura, que é a caminhada com pacientes, houve um início onde eu inicio trazendo cartas de pacientes tratadas no Sistema Único de Saúde, no Sistema Público, pacientes minhas, queridas. E um dia foram 6 cartas, um dia foram 15 cartas e no outro ano eram 30 cartas. Até que um dia eu entendi que eu não queria mais apenas cartas. E conheço pessoas muito especiais, que são hoje os fundadores do Caminhos de Cura comigo, que é meu grande amigo Léo Raposo e a Giana. E nós decidimos criar, então, a possibilidade de trazer mulheres. A grande verdade é que a Giana surge depois, no segundo Caminhos de Cura. A Giana passou por um tratamento, mas eu tinha certeza que ela aceitaria. Eu só trouxe para que ela sentisse e se apaixonasse pelo projeto. Então, nós três, a gente tem caminhado de uma maneira muito, muito séria para planejar esses caminhos. A gente acabou recebendo novas pessoas no projeto, como a Gi Charaba, que é paciente também, influenciadora, devota de Nossa Senhora. E a gente trabalha de maneira muito simples, muito humilde, genuína, trazendo mulheres. Eu, se Deus quiser, no final desse ano, vou ter a honra de dizer que eu já caminhei com mais de 100 mulheres aqui nesse caminho desde 2024. E talvez ano que vem, quando eu der mais uma entrevista, eu posso dizer que esse número vai dobrar ou até triplicar, porque o nosso intuito é trazê-las aqui.
17: E doutor, ao longo desses 2 anos do Caminhos de Cura, o que o senhor tem aprendido com a superação das ex-pacientes?
18: Caminhar com pacientes é um aprendizado constante. No início, quando eu, médico, convido pacientes para virem comigo, eu também convido outros colegas médicos mastologistas, e eu só fui entender que nós estávamos vindo para que elas cuidassem de nós durante o caminho. A impressão que dá às vezes é que o médico é aquele que cuida, mas aqui a gente é cuidado por pessoas que têm gratidão e muito carinho para dar. Me lembro uma história muito significativa no primeiro Caminhos de Cura, quando eu estava ao lado de uma paciente minha, a Cris, e numa subida muito grande aqui do Caminho da Fé, e ela estava muito emocionada, chorando, e eu entendi que ela estava emocionada porque ela estava encontrando dificuldade para caminhar. E quando eu falei para ela que acalmasse o coração, que a subida ia acabar, ela falou que não era, que o choro não era por isso. É que ela se lembrava da subida da escadaria da oncologia, de onde ela fazia quimioterapia, e que nenhuma subida seria pior que aquela. Ali eu entendi que o meu pensamento era pequeno, que as minhas dores eram minúsculas, e continuo dizendo que quanto mais eu caminho com pacientes, mais sensível eu fico e mais eu aprendo. É uma simbiose, a gente troca energias e espero que continue assim.
17: Obrigado, doutor, pela sua participação, muito linda toda a história do projeto, e agora a gente vai saber um pouco mais sobre a Raquel Araguz, que ela que é de Descalvado, cidade de São Paulo. Raquel, é um prazer estar falando com a senhora. Eu queria saber como a senhora descobriu a doença e de que maneira a fé na Mãe Aparecida te ajudou a ter resiliência para enfrentar todo o tratamento contra o câncer de mama.
7: Eu descobri um nódulo na minha mama em 2024 através de um autoexame. E esse diagnóstico foi avassalador no momento. Um grande medo, insegurança do que viria, mas o que me deu força para enfrentar toda aquela situação foi a fé. Por que a fé em Nossa Senhora? Porque eu enxergava ela como uma mulher, uma mãe, e era exatamente aquilo que eu sentia, o medo de deixar o meu filho. Então, ela me ajudou muito a ter forças, a enfrentar o medo, através da fé.
17: O que te motivou a trilhar o caminho da fé após a recuperação?
7: A minha maior motivação para trilhar o caminho da fé foi o agradecimento. Foi a maior motivação. Agradecer por toda a força que eu recebi durante o processo. Durante todo o tratamento, eu passei por quimioterapia, fiz a cirurgia, fiz a radioterapia e também fiz terapia-alvo. Então, eu tinha que agradecer toda a superação que eu vivi. E junto com isso, o caminho me trouxe também novos significados, de poder ter um autoconhecimento, de me aprofundar melhor na espiritualidade, vir aqui receber e viver todos os dias intensamente, além de trazer as cartinhas que eu pude fazer um pouco pelas pessoas que estavam precisando. Trouxe cartinhas aqui e isso foi muito prazeroso para mim, poder dar essa contribuição.
17: Que recado a senhora dá para outras mulheres que passam por essa situação ou que passaram e que buscam esse ressignificado da vida através da fé em Maria?
7: O que eu diria para uma mulher que está recebendo o diagnóstico de um câncer de mama hoje é dizer que sim, o medo existe, as inseguranças no futuro, mas que a fé é muito maior do que tudo isso. Foi isso que eu passei. A fé me deu forças, a fé me deu coragem de enfrentar o medo, o caminho difícil. Eu agarrei muito a Deus, a Nossa Senhora. Então, você não está sozinha. Você está cercada de pessoas que vão poder te dar amor e ter muita fé.
17: Tá certo, Raquel. Muito obrigado por compartilhar seu relato conosco. Victor Franqueira para a Rede Aparecida de Rádio e Signis Brasil.
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15: 11:32 horário de Brasília.
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0: A paz esteja com você. A palavra de Deus é o próprio Deus que se revela. Ele se comunica conosco com tudo que ele fala, ele revela quem ele é. Jesus é a palavra de Deus que assume a natureza humana. Queremos entender quem é Deus, o que que ele tem a nos dizer, qual é a sua vontade, olhemos para Jesus. Jesus é um com o Pai e o Espírito Santo. Aprendamos também com Maria, que ocupou uma missão importante. Ela, como ninguém, soube acolher a palavra de Deus, o seu filho Jesus, mas também aprendeu com Jesus a viver tudo que ele ensinou. Por isso, Maria é a palavra vivida. E isso deve acontecer conosco. Não se trata apenas de ouvir uma mensagem, de ouvir a palavra de Deus, mas de aprender a viver a palavra de Deus. Maria se esvaziou de si mesma para poder deixar a palavra de Deus iluminar toda a sua vida. E foi com essa humildade, com essa atitude de amor, que Maria fez uma nova etapa da história da salvação. Se Eva disse não a Deus pelo seu amor próprio, egoísmo, soberba, ambição, Maria disse sim a Deus, se tornando cada vez mais na sua humildade, na escuta, na renúncia, puro amor, compreendendo e vivendo a vontade de Deus. Portanto, que a sabedoria de Deus presente em Maria, que irradia sobre o mundo até hoje e sempre será, seja também para nós luz e salvação. Sejamos como Maria, palavra de Deus vivida.
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1: Em alguns momentos, temos a impressão de que Deus não está vendo nossa realidade de sofrimento. Parece que ele não poderia nos olhar com tanto amor.

0: abençoe você.
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2: Ótima noite para você que está conosco aqui no programa com a Mãe Aparecida. Bem-vindo, bem-vinda. Bom tê-lo com a gente, viu? Deixa eu mandar um abraço aqui, ó, para quem está conosco. O Wilson Marques, lá de Itabuna, na Bahia. Boa noite, Wilson. Bem-vindo, amigo. Obrigado, viu? Um grande abraço para você. Deus seja louvado pela sua presença aqui conosco. Também continua com a gente aqui, ó, o Paulo Roberto Gomes, de Valença, no estado do Rio. Tudo bem, Paulo Roberto? Boa noite. Deus te proteja. A senhora te abençoe, viu? O João Reis, de Brasília, lá no Distrito Federal. Meu irmão e amigo, Deus te abençoe, viu? Obrigado, um grande abraço. Continua rezando junto com a Mãe Aparecida. Obrigado pelo carinho. E também o Dinho, né, Amarelinho, da cidade de Penápolis, aqui em São Paulo. Valeu, Dinho. Mandou mensagem agora há pouco. A gente completa sua mensagem. Deus continue te abençoando. Louvado seja Deus pela sua presença. Se você que está aí, quer participar, fique à vontade. 12-DDD, número 3104-1043. Nossa Senhora da Conceição Aparecida, rogue e abençoe você e ilumine a sua vida.
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5: 10 para meia-noite, horário de Brasília.
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7: Terezinha nos confessa que desde os 3 anos não recorda ter negado nada a Jesus. Até dá inveja, não é verdade? E vergonha também. Ao menos podes conseguir que a partir de agora, que idade tens, já não lhe negues nada.
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5: Missão cumprida, pois é, ponto final na primeira parte do programa Com a Mãe Aparecida. Eu tô ficando por aqui, mas você fica agora na companhia de Eduardo José, que vai contigo até às 5 horas da manhã. Boa noite, Eduardo.
9: Boa noite, Bruno. Belezinha?
5: Graças a Deus.
9: Fique na paçoca.
5: Opa! Vamos que vamos.
9: Vamos que vamos, né, meu irmão? Chegando para mais uma madrugada com a Mãe Aparecida, nessa caminhada de fé, de esperança, força e coragem para enfrentarmos mais um dia. Já estamos caminhando aí para a sexta-feira, primeira sexta-feira do mês, dedicada ao Sagrado Coração de Jesus, dia 2 de outubro. Rapaz do céu, 2 de outubro já, hein? Mas estamos aí, firmes e fortes, com a graça de Deus, nos preparando para iniciarmos com grande fé, com grande alegria, a novena em preparação à festa de nossa rainha e padroeira do Brasil, a Senhora Aparecida.
5: Muito bem, então uma ótima madrugada. A gente se encontra na semana que vem, segunda-feira, se Deus quiser.
9: Uai, mas tudo isso?
5: Olha, amanhã já é sexta-feira.
9: Ah, você tá de folga?
5: Eu tô de folga no sábado.
9: Ah, e eu?
5: Eu sei lá.
9: Eu tô aqui, ué. Mas vamos se ver amanhã ainda.
5: Você tá aí amanhã? Você tá no sábado de manhã?
9: Eu acho que eu tô.
5: Esse eu acho que eu tô é meio complicado. Maravilha.
9: Vai com Deus, Bruno.
5: Abraço, fica com Deus. Tá aí, você que fica na companhia de Eduardo José, fiquem com Deus e com as bênçãos da Mãe Aparecida.
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6: Meia-noite, bom dia.
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6: Com a Mãe Aparecida, rede Aparecida de Rádio, uma ótima e abençoada madrugada, madrugada de um novo dia, povo de Deus. Estamos chegando para mais uma madrugada com a Mãe Aparecida, louvando e agradecendo ao nosso Pai misericordioso por mais um dia que ele nos concede. Um dia de bênçãos e graças a todos nós, é o que desejamos, é o que pedimos ao nosso Pai misericordioso. É o que pedimos também a nossa Mãe Santíssima, a Senhora Aparecida, a Mãe do Belo Amor, a Mãe da Divina Graça, ela que é Mãe da Alegria, Mãe da Esperança, Mãe da Consolação, Mãe que nos acalenta, Mãe que nos socorre a todo momento, em nossa vida, na vida de nossos familiares. Obrigado, nossa mãezinha querida, por nos acolher e nos livrar de todo mal, de tudo aquilo que não pertence a vós, nem ao vosso filho Jesus. Obrigado a você, meu irmão, minha irmã, que nos acolhe a partir de agora para mais uma madrugada, louvando e agradecendo a Deus por tudo. A você que está na estrada, os irmãos e irmãs que estão pelas estradas do Brasil, louvando e agradecendo, os irmãos que já estão cumprindo a sua missão, trabalhando em mais uma madrugada. Vamos juntos, hein? Força e coragem aí para mais uma madrugada, para mais um dia com as bênçãos do Senhor Jesus. E a você, meu irmão querido, minha irmã querida, que está na sua casa, aí na sua igreja doméstica, também agradecendo e louvando por mais um dia, não é verdade? Obrigado por estar aí, alguns deitados, outros ainda na lida, mas sempre rezando, louvando e agradecendo. E aos irmãos pelas nossas rádios parceiras, irmãos que rezam conosco, por uma das emissoras que integram a Rede Aparecida de Rádio, pelo aplicativo Aparecida, pelo a12.com/rádio Aparecida. Obrigado pelo carinho de todos vocês, pela companhia. A produção do Com a Mãe Aparecida é de Marcos Tiago, a coordenação de Paula Castro, a direção do padre Vanderlei Souza, missionário redentorista. Hoje, nós já estamos vivendo o dia 2 de outubro de 2026, sexta-feira da graça de Deus. Hoje, sexta-feira da graça de Deus, primeira sexta-feira do mês, dedicada ao Sagrado Coração de Jesus. E hoje, nós celebramos, a Santa Mãe Igreja celebra, faz memória aos santos anjos da guarda, a quem nós devemos sempre rezar, pedir a intercessão deles na nossa vida. Santos anjos da guarda, rogai por todos nós. 12:04, quase 12:05, padre Vanderlei Souza chegando com esse nosso momento de evangelização, de reflexão, com os ponteiros apontam para o infinito.

0: recebeu do Espírito Santo. Ave Maria, cheia de graça, o Senhor é convosco. Bendita sois vós entre as mulheres, e bendito é o fruto do vosso ventre, Jesus. Santa Maria, Mãe de Deus, rogai por nós, pecadores, agora e na hora da nossa morte. Amém. Rogai por nós, Santa Mãe de Deus, para que sejamos dignos das promessas de Cristo. Oremos, infundi, Senhor, vos rogamos, a vossa graça em nossos corações, para que nós que conhecemos pela anunciação do anjo a encarnação de Jesus Cristo, vosso Filho, cheguemos por sua paixão e morte de cruz à glória da ressurreição. Pelo mesmo Cristo, nosso Senhor. Amém.
1: Olá, meu querido irmão, querida irmã. Nesse momento especial em que elevamos nossos olhos e ouvidos atentos para os céus, estendemos as nossas mãos e rezamos com confiança que o Senhor vem em nosso auxílio. Vamos meditar da carta São Paulo aos Filipenses, um trecho de reflexão do pseudo Ambrósio do século IV. Ele nos traz a reflexão a partir daquela proclamação de São Paulo: alegrai-vos no Senhor, e eu repito, alegrai-vos. Diz o santo: caríssimos irmãos, para nossa salvação, a divina misericórdia nos chama às alegrias da eterna felicidade. Foi isso que ouvistes há pouco na lição em que o apóstolo dizia: alegrai-vos sempre no Senhor. As alegrias do mundo tendem para a eterna tristeza, mas as que brotam da vontade do Senhor levam os fiéis que nelas perseveram às alegrias duradouras e eternas. Por isso o apóstolo vai dizer: alegrai-vos no Senhor, Filipenses 4:4. Ele nos convida a cada vez mais crescer nessa alegria em Deus e na decisão de cumprir seus mandamentos. Porque quanto mais lutamos neste mundo por nos sujeitarmos aos preceitos de Deus, nosso Senhor, tanto mais seremos felizes na vida futura e tanto maior glória alcançaremos diante dele. Se seja, portanto, a nossa moderada alegria, conhecida por todos, quer dizer que de nosso modo santo de viver deve manifestar-se não apenas diante de Deus, mas ainda mais diante dos homens. O Senhor está perto, o Senhor está sempre perto daqueles que o invocam na verdade, com fé íntegra, esperança firme, caridade perfeita. Ele sabe do que precisais antes mesmo que o peçais. Ele está sempre pronto a vir em auxílio dos que o servem fielmente e em qualquer necessidade. Portanto, não temos que preocupar-nos demais com as dificuldades iminentes, porque sabemos estar próximo o nosso Deus, nosso defensor, conforme ele mesmo nos diz. Muitas tribulações dos justos, de todas elas o Senhor os livrou. Se nos esforçamos por realizar e guardar o que ele ordenou, ele não tardará a nos dar o prometido. Por orações e súplicas acompanhadas de ação de graças, apresentemos nossos pedidos a Deus. E não aconteça que, aflitos, suportemos as tribulações com murmuração, tristeza. Que isso não nos aconteça. Mas soframos com paciência, de rosto alegre, dando sempre e por tudo graças a Deus.

Aparecida, Rede Aparecida de Rádio, juntinho de você, na sua casa, no seu trabalho, onde quer que você esteja, viu? Louvando e agradecendo por mais um dia em nossa vida. Lembrando que às 4 da manhã nós rezamos o Santo Terço Mariano e você rezando conosco, rezando por você, pela sua família, por aquelas pessoas que pedem suas orações. 3104-1043 é o nosso WhatsApp para você enviar a sua mensagem de fé, de amor e esperança e também as suas intenções por quem você está rezando no dia de hoje ou vai rezar também colocando aí as suas intenções. 3104-1043. E o nosso momento é de oração. Todos os dias, em sua infinita bondade e misericórdia, o Senhor coloca ao nosso lado o nosso anjo da guarda. Companheiro de todas as horas, o anjo da guarda protege nossos passos e nos conduz sempre para mais perto de Deus. Nesse momento de oração, coloquemos diante do Senhor nossa vida, nossa família, nossas preocupações e tudo aquilo que carregamos no coração. Peçamos ao nosso anjo da guarda que nos proteja de todo mal, ilumine nossas escolhas, fortaleça nossa fé e nos ajude a permanecer sempre no caminho do bem, com confiança na presença amorosa de Deus. Vamos rezar juntos. Santo anjo do Senhor, meu zeloso guardador, se a ti me confiou, a piedade divina sempre me rege, me guarde, me governe, me ilumine. Amém.

0: Palestrina de Apucarana, Maria do Sonho de Deus. Meia-noite, 21. Bom dia!
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1: Padre Reginaldo Manzotti, bênção do lar. Meia-noite, 26 minutos e meio, quase meia-noite, 27. 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
1: Meia-noite e meia, bom dia.
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1: Com a Mãe Aparecida, Rede Aparecida de Rádio, juntinho de você. Aí na sua casa, no seu trabalho, o Paulo Roberto de Oliveira e Santa Rita de Jacutinga, rezando conosco já nessa madrugada de sexta-feira, 2 de outubro, né, meu querido Paulo Roberto? O Watson Reginaldo em Barra Mansa também já rezando conosco, pedindo as bênçãos da Mãe Aparecida por ele, pela filha dele, por toda a família. Ele diz aqui: estou ansioso para começar a novena da Mãe Aparecida. Se Deus quiser, vou acompanhar daqui, da minha casa. Fiquem todos com Deus. E ele aposta aqui pra gente o livrinho da novena desse ano. Parabéns, viu, Watson? Vai acompanhar sim, meu irmão. Estaremos juntos em oração todos os dias da novena, em preparação à festa da Rainha e Padroeira do Brasil. A partir de amanhã, dia 3 de outubro, sábado, estaremos juntos, viu, meu irmão? Em sintonia, Rede Aparecida de Rádio, Rádio Aparecida, toda a nossa equipe, trazendo para vocês esse momento de alegria, momento de devoção, de reverência à nossa mãezinha querida, a Senhora Aparecida. O Rafael Cunha, Itabaiana, no Sergipe, rezando por ele, pela família, pela velhinha, louvando e agradecendo a Deus também. O Renato Rodrigues, em Patos de Minas, rezando pelas meninas da vida dele, a esposa e as filhas, louvando e agradecendo, né, Renatão? Rezando com a gente também, pedindo as bênçãos da Mãe Aparecida, o nosso irmão querido Pedro Canuto, ele que reza por ele, pela família, pedindo que a Mãe Aparecida interceda por todos nós, louvando e agradecendo, e por todos aqueles que estão precisando encontrar um trabalho, né? Louvando e agradecendo, né, meu querido? E também por aqueles todos que estão desempregados. A Maria Vasconcelos em Aracaju reza com a gente. O Luiz Fernando aqui em Taubaté, pertinho de nós, também louvando e agradecendo.
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0: diz ao Senhor: sois meu refúgio e proteção, sois o meu Deus no qual confio inteiramente.
1: O Senhor deu uma ordem aos seus anjos para em todos os caminhos te guardarem.
0: Do caçador e do seu laço ele te livra, ele te salva da palavra que destrói. Com suas asas haverá de proteger-te, com seu escudo e suas armas defender-te.
1: O Senhor deu uma ordem aos seus anjos para em todos os caminhos te guardarem.
0: Não temerás terror algum durante a noite, nem a flecha disparada em pleno dia, nem a peste que caminha pelo escuro, nem a desgraça que devasta ao meio-dia.
1: O Senhor deu uma ordem aos seus anjos para em todos os caminhos te guardarem.
0: Nenhum mal há de chegar perto de ti, nem a desgraça baterá à tua porta, pois o Senhor deu uma ordem aos seus anjos para em todos os caminhos te guardarem. O Senhor deu uma ordem aos seus anjos para em todos os caminhos te guardarem.

0: Senhor. 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
2: Muito bom rezar com você nesta semana. E hoje, sexta-feira, vamos lembrar que Jesus foi crucificado, morreu e ressuscitou por cada um de nós, por mim e por você. De maneira especial, lembro nesta oração os aniversariantes de hoje: a Sandra de Piracicaba, a Daniela de Sorocaba e o Padre Robson, salesiano do Nordeste. Iniciemos esta oração invocando a Santíssima Trindade. Em nome do Pai, do Filho e do Espírito Santo. Amém. Senhor nosso Deus, nosso Pai, nós cremos em vós, nós esperamos em vós, nós vos amamos, nós vos agradecemos este dia e vos damos graças porque estamos com vida. Oferecemos este dia ao Senhor com todas as nossas alegrias e sofrimentos, com todos os nossos trabalhos e divertimentos. Guardai-nos do pecado e fazei de nós instrumentos de vossa paz e do vosso amor. Ajudai-nos a observar vossos santos mandamentos. Amém. Sexta-feira, dia 2 de outubro. O trecho do Evangelho de hoje é escrito por Mateus, capítulo 18, versículos de 1 a 10. Anúncio do Evangelho de Jesus Cristo segundo Mateus. Naquela hora, os discípulos aproximaram-se de Jesus e perguntaram: quem é o maior no reino dos céus? Jesus chamou uma criança, colocou-a no meio deles e disse: em verdade vos digo, se não vos converterdes e não vos tornardes como crianças, não entrareis no reino dos céus. Quem se faz pequeno como esta criança, esse é o maior no reino dos céus. E quem recebe em meu nome uma criança como esta, é a mim que recebe. Não desprezeis nenhum desses pequeninos, pois eu vos digo que os seus anjos nos céus veem sem cessar a face do meu Pai que está nos céus. Palavra da Salvação. Hoje celebramos os anjos da guarda, presença frequente na Bíblia e na nossa vida. Já no livro do Êxodo, Deus diz a Moisés: vou enviar um anjo à sua frente para que cuide de você no caminho e o leve até o lugar que eu lhe preparei. Respeite-o e obedeça à voz dele. A voz do anjo é a própria voz de Deus, pois eles são mensageiros e simbolizam a presença constante de Deus ao nosso lado, nos guiando, nos protegendo. O próprio Jesus referiu-se várias vezes aos anjos, de modo particular no trecho que lemos hoje, no qual afirma que os anjos da guarda das crianças estão sempre na presença de Deus. Desde o século XVII, a liturgia celebra a festa dos anjos da guarda. Através deles, louvamos a Deus que atua continuamente na nossa vida. A oração na intenção das pessoas que já faleceram é expressão da ligação e do amor que temos para com elas. A dor, a tristeza, a saudade são sentimentos humanos. Não tem problema tê-los. Mas o desespero não é um sentimento cristão. Acreditamos que Cristo venceu a morte, está vivo, e todos os nossos conhecidos, familiares, amigos estão com ele. Através das nossas preces, gostaríamos de ajudá-los no momento da morte a se decidirem por Deus. É um sinal do nosso amor e da nossa solidariedade. Para o amor, a morte não é um limite. Vamos pedir a Deus por todas as pessoas que faleceram. Lembre agora de seus familiares, amigos, conhecidos que faleceram e estão junto de Deus. E rezemos. Nas vossas mãos, Pai de misericórdia, entregamos a alma de nossos amigos, familiares, conhecidos. na firme esperança de que eles ressurgirão com Cristo no último dia, como todos os que no Cristo adormeceram. Escutai na vossa misericórdia as nossas preces, abri para eles as portas do paraíso, e a nós que ficamos, concedei que nos consolemos uns aos outros, com as palavras de fé, até o dia em que nos encontraremos todos no Cristo, e assim estaremos sempre convosco. Amém. Deus, na sua bondade, criou o ser humano e deu aos que creem em seu Filho ressuscitado a esperança da ressurreição. Vos dê também hoje toda a consolação e bênção. O Senhor esteja convosco, Ele está no meio de nós. Desça sobre você, sobre a sua família, sobre as suas intenções e necessidades, a bênção do Deus Todo-Poderoso. Pai, Filho e Espírito Santo. Amém. Sagrado Coração de Jesus, fazei o meu coração semelhante ao vosso. O abraço de hoje vai para a Gislaine e o Renato de Piracicaba, André e Juliana de São Carlos, o Carlos, a Cida, a Jussara de Piracicaba. Um abraço para o Jurandir de Sorocaba, André de Tarumã e para o Marcelo de Rio Verde. Sou o padre Edmilson Moraes, salesiano de Dom Bosco, e moro em Campinas, no estado de São Paulo, no Colégio Liceu Salesiano Nossa Senhora Auxiliadora. Abraço e até mais.
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0: Meia-noite, 52 minutos, Alen Castro. Somos todos um, com a mãe Aparecida.
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0: Padre Rubens Gomes de Carvalho, missionário redentorista.
2: A saudação minha de paz e de bênção a todos vocês. O Senhor esteja com vocês. E nós estamos caminhando, falando sobre a Eucaristia, a partir do pão da vida, que é o discurso de Jesus para os seus ouvintes, sobre o pão da vida, capítulo 6 de São João, versículos 28 a 54. No encontro anterior, ouvimos de Jesus o seu discurso sobre o pão da vida. Quando perguntado que fazer para se realizar, para que se realizem ou realizassem as obras de Deus, Jesus respondeu, capítulo 6, versículo 26, eu garanto a vocês, vocês estão me procurando, não porque vocês viram os sinais, os milagres. Vocês estão me procurando porque comeram do pão e ficaram saciados lá no deserto. Assim Jesus então está instruindo. Por que vocês estão me procurando então? Porque vocês ficaram saciados. Aonde vocês ficaram saciados? Ali, há pouco tempo atrás, eu fiz aquele milagre em que multipliquei o pão para vocês. Não é verdade? Dei o pão para vocês. O pão material que satisfez vocês, o pão que alimentou vocês. E vocês então me procuraram, por quê? Porque vocês viram que eu os alimentei com o milagre dos pães. E vocês comeram e ficaram satisfeitos. Agora estão aqui comigo. Aí Jesus orienta, não trabalhem. Não trabalhem pelo alimento que se estraga. Só trabalhem pelo alimento que dura para a vida eterna. É preciso buscar o alimento material, é claro. Deus quer que a gente viva com dignidade, não passando fome. Trabalhemos. São Paulo até censura, né? Aqueles cristãos que, ah, o Jesus disse que vai estar para voltar, então vamos cruzar os braços, vamos esperar Jesus voltar. São Paulo, não, não. É preciso trabalhar. Quem não trabalha, não come. Não coma. Pois é, agora Jesus está dizendo, e vocês estão me procurando? Por quê? Porque eu alimentei vocês. Mas trabalhe pelo alimento que dura para sempre. Trabalhe para o alimento que os fortalece para a vida, para viver a vida em plenitude. Não trabalhe pelo alimento material apenas que se estraga. Trabalhe pelo alimento que dura para a vida eterna. É esse alimento que o Filho do Homem dará a vocês. Alimento que alimenta para a vida eterna. É o que diz Jesus. Esse alimento, o Filho do Homem, que é Jesus, dará a vocês. Porque foi Ele quem Deus Pai marcou com o seu selo. Quem é esse que o Pai marcou com o seu selo? Seu Filho, Jesus Cristo, que agora está orientando o povo para essa realidade. Do pão da vida. Nós vamos continuar no nosso próximo encontro essas reflexões tão contundentes sobre Jesus Eucarístico na hóstia, agora no pão consagrado e no vinho também. E vamos seguir aí o nosso teólogo, o padre Francisco de Araújo, nesse seu livro, né? A Eucaristia e a Igreja. A Eucaristia e a Igreja de Jesus Cristo. Até o próximo encontro. Fique em paz. Tchau.
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0: 1 hora, bom dia.
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0: Com a Mãe Aparecida, Rede Aparecida de Rádio, juntinho de você. Na sua casa, no seu trabalho, você, meu irmão, minha irmã, que está rezando conosco por uma das nossas emissoras que integram a Rede Aparecida de Rádio. Abraçando os nossos irmãos em Lins, pela Rádio Regional Esperança FM. Lins, São Paulo, os nossos irmãos que estão em Rio Claro, São Paulo também, pela Rede Claré de Comunicação a 106.5, louvando e agradecendo a Deus os irmãos em Francisco Beltrão, no Paraná, pela Rádio Onda Sul FM a 98.7. A todos o nosso abraço fraterno. Agora 1:02, 3104-1043 é o nosso WhatsApp para você enviar as suas intenções para o Santo Terço às 4 da manhã.
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Almir Alencar, essa canção é muito linda. Ao partir do pão. 1:06 com a Mãe Aparecida. 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

0: de Deus, 1:10. Solidariedade. 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
0: Gabi Pedroso chegando nesta sexta-feira.
1: Na experiência dos opostos. Te joga de um sentimento a outro e te ensina por meio dos opostos, de modo que terás duas asas para voar, não uma. Rumi. A nossa existência humana acontece neste patamar, na experiência dos opostos. Assim sendo, não devemos amaldiçoar aquilo que, em princípio, aparece como algo que não gostaríamos. O dia traz a luz do sol, a noite, a escuridão. Mas existem dois momentos em que dia e noite se envolvem, se abraçam e se tocam. A aurora e o entardecer. Por isso já foi dito, se de noite chorares pelo sol, não verás as estrelas.
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1: Se no mesmo mês celebramos a palavra, a cruz e a pátria, aproveitemos para ouvir o chamado a transformar nossa pátria, colocando em prática os ensinamentos de Jesus. Mas é claro que as grandes transformações começam pelas pequenas mudanças. O mundo mais justo começa na mudança das situações injustas, mais escondidas e aparentemente mais simples. E aí que mora o perigo. Nos diz Jesus que o caminho que leva ao céu é o da porta estreita. Ser justo nas pequenas coisas, amar sem impor condições, ser verdadeiro sem perder a caridade, não são atitudes fáceis. Entretanto, são necessárias para vivermos uma fé concreta e pé no chão. Se nos colocarmos em oração e ouvirmos a palavra com o coração preparado, ela produzirá frutos em nós. Essa transformação interior nos dá força para mudarmos o mundo ao nosso redor, de forma gradativa e eficaz. Claro que não queremos ser ingênuos. Também é necessária a mudança das estruturas sociais, o que se faz pela denúncia da cultura de morte e pelo anúncio do reino, que é paz, justiça e alegria no Espírito Santo. Vamos começar.

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9: 1:30, bom dia. 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
9: Com a Mãe Aparecida, Rede Aparecida de Rádio, juntinho de você, meu irmão, minha irmã, você que está rezando na sua casa, aí no seu cantinho de oração, louvando e agradecendo ao bom Deus por tudo na sua vida. O nosso irmão querido, Benedito Delário, em Poços de Caldas, rezando com a gente, mais uma madrugada, né, Dito? Com a graça de Deus, com as bênçãos e a intercessão de nossa mãe, a Senhora Aparecida. A Adriana Franco, em Franco da Rocha, perdão. A Adriana, em Franco da Rocha, São Paulo, ali do ladinho de Caieiras, rezando conosco, né, Adriana? Rezando por ela, pela família, por todos aqueles que precisam de nossas orações. Da mesma forma, o Genivaldo Mijolaro, rezando conosco em Rio Claro, rezando, pedindo as bênçãos da Mãe Aparecida pela nossa Rede Claré de Comunicação em Rio Claro, a 106.5. Tá lá ligadinho conosco, rezando por ele, pela família, louvando e agradecendo. E ali do ladinho, Santa Gertrudes, tá o nosso querido Júlio, ele rezando por ele, pelo trabalho dele, tá lá na lida, rezando com a gente, rezando, louvando e agradecendo pela esposa, pelo filho, pedindo as bênçãos da Mãe Aparecida. O Paulo Sérgio está em Aracaju, de Rio Claro, nós vamos lá para Aracaju. O nosso Paulo Sérgio está de plantão, porteiro de condomínio, está trabalhando e rezando conosco, pedindo por ele, pela família, por todos os colegas que estejam neste momento trabalhando também, louvando e agradecendo a Deus.
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9: Vamos cantar junto com Antônio Cardoso, porque juntos seremos fortes, sempre.

0: 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Antônio Cardoso.
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0: Pelo Silvério chegando nesta sexta-feira, com esse momento sempre muito especial com a mãe.
2: Refletindo o tema, Maria, a

Mãe de Jesus e Nossa Mãe, nos mostra que rezar é confiar, escutar e entregar tudo nas mãos de Deus. Quando olhamos para Maria, aprendemos a silenciar o coração para ouvir a voz do Senhor. Que ela nos conduza sempre a Jesus e nos ensine a transformar nossa vida em uma constante oração. Com Maria, queremos dizer todos os dias: faça-se em mim segundo a tua palavra.

0: Padre Zezinho e Maria Diniz. A menina foi embora. 1h42, bom dia. E ao Padre Zezinho que está chegando nesta madrugada. Mais uma.
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3: Irmã, passamos catequese e tentemos pensar na misericórdia.

alguém nos quis aqui e nos deu a chance de nos salvarmos, de sermos felizes. Estar satisfeitos com insatisfeitos são questões diferentes. O autor de tudo nos deu capacidade de conviver, de pensar, de amar, de pedir perdão, de realizar nossos sonhos. Mas ele é misericordioso, não é vingativo. Por enquanto, tudo o que podemos dizer é que nós existimos. E o que faremos com a nossa vida só depende de nós. Não, nem tanto, nem tanto, nem tanto. Depende também da misericórdia de Deus. O que faremos é uma coisa, o que Deus fará é outra. Então, o que faremos com as iguarias à nossa frente no banquete da vida não depende dos garçons. Depende de nós. Pego, não pego. Quero, não quero. Estou com fome, não estou. Sou eu que decido, porque Deus já deu a chance de escolher. Cantem comigo.

Estamos todos convidados. Coral Campanha da Fraternidade. 10 minutinhos faltando para as 2 horas da manhã. 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
8: 2 horas, horário de Brasília.
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8: Com a Mãe Aparecida, Rede Aparecida de Rádio, onde quer que você esteja, nossos irmãos queridos, rezando conosco em mais uma madrugada, primeira sexta-feira do mês, sexta-feira de toda a primeira sexta-feira do mês, dedicada ao Sagrado Coração de Jesus. Sagrado Coração de Jesus, nós temos confiança em vós e fazei o nosso coração semelhante ao vosso. 2 horas, 1 minutinho, deixa eu abraçar aqui os irmãos que estão rezando conosco. O Ricardo, pedindo as bênçãos da Mãe Aparecida por ele e pela família. Quem também está na sintonia rezando conosco, louvando e agradecendo, são os irmãos Félix, em São José do Rio Preto. tá lá rezando conosco, Miguel e o Ayrton, pedindo por eles, pela vida e saúde deles e da família. O Givaldo reza conosco em Moita Bonita. É, o Givaldo de Piabas, Moita Bonita, lá no Sergipe, rezando conosco. O Denner de Ubatuba, marcando presença também. Denner, seja bem-vindo, nosso irmão querido, litoral norte paulista. A Lucimar em Pindamonhangaba, rezando por ela, pela Jaqueline, que é a nora, pela Maia, que é a netinha, pelo filho Mateus, por ela também, pela vida e saúde dela e por todos que precisam de nossas orações. Ela, a Jaqueline, que está em viagem, né, para Osasco, para fazer a ressonância que ela precisa. Que Deus abençoe, né, todos os nossos irmãos que estão saindo de suas casas para o seu tratamento, para a sua consulta, para a renovação, não é verdade? Da consulta também, louvando e agradecendo, renovação não, o acompanhamento, né? Pós-cirúrgico, o preparatório para a cirurgia também, esses nossos irmãos que estão fazendo os seus tratamentos, né, Lucimara? Louvando e agradecendo a Deus pela vida da Jaqueline, pela vida de todos os nossos amigos e amigas que se encontram nessa situação. Aos motoristas dessas vans que carregam esse povo de Deus querido, louvando e agradecendo, obrigado pelo trabalho de vocês, pela responsabilidade que vocês têm de conduzir essas pessoas. E olha, gente, no Brasil inteiro, mas é no Brasil inteiro, essas vans andam para cima e para baixo, andando quilômetros e quilômetros, esses motoristas dirigindo, levando às vezes 10, 15, dependendo da van, dependendo do carro, às vezes até micro-ônibus, esse povo de Deus andando pelas estradas em busca de tratamento, em busca de socorro para a sua saúde, não é verdade? Então vamos rezar por eles, pelos motoristas, pelos pacientes, louvando e agradecendo a Deus sempre. Obrigado, viu, Lucimara? Sempre com esse carinho ao nosso povo querido, que está sempre trabalhando pela saúde do próximo. Agora 2:04.
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8: Anjos de resgate, oceano de misericórdia.

0: Comédia, Anjos de Resgate, 2:08, com a Mãe Aparecida, Rede Aparecida de Rádio, Música, Fé e Missão. Primeira sexta-feira do mês, o nosso momento é de oração.
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0: Gabriela Carvalho, Sagrado Coração de Jesus. 2:19 com a Mãe Aparecida, Rede Aparecida de Rádio.
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0: Padre José Allen chegando com a sua mensagem de todas as madrugadas.
2: A paz esteja com você. Eu desejo que cada momento nosso seja realmente uma gota de fé, de amor, de esperança no coração de todos nós, para crescermos na graça de Cristo. Para isso, lembremos que Cristo e Maria estão na essência do plano de Deus na nossa vida e salvação. Cristo veio ao mundo através de Maria. Maria revela com sua atitude qual deve ser a nossa missão nesse mundo: fazer a vontade de Deus. E assim Deus age, vem a nós e traz para nós a verdadeira vida. Portanto, aprendamos cada vez mais a sermos como Maria, que é a obra-prima do Espírito Santo. Desde todo sempre, Deus Pai, quando resolve vir ao mundo o seu filho, escolhe Maria, vem Maria, a expressão da maternidade divina. E assim o Espírito Santo age, traz ao mundo o Salvador. Façamos do nosso encontro com Maria também uma decisão de seguirmos como Maria, fazendo a vontade de Deus, sabendo que Deus, antes de nos criar, já tem para nós um plano: que nós sejamos santos, fazendo a vontade dele, seguindo Jesus, conduzidos pelo Espírito Santo. E o modelo perfeito de toda essa relação com Deus, Trindade, é a Virgem Maria. A Virgem Maria é para todos nós a verdadeira expressão da vontade de Deus, da ação do Espírito Santo, da maneira como devemos nos comportar diante de Jesus, acolhendo e seguindo.
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0: Fernando Vignotti, pelas mãos de Maria, com a Mãe Aparecida, Rede Aparecida de Rádio, Música, Fé e Missão.
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0: A Igreja Sacramento. Sacramento significa sinal eficaz da graça. Aprendemos no catecismo que são sete os sacramentos. Pelos sete sacramentos, Deus se entrega ao homem para que o homem se entregue a Deus e viva pelos séculos dos séculos. A Igreja é o grande sacramento que abrange os sete sacramentos. Por isso, é ela o grande sinal de Cristo no mundo. Deus veio ao mundo há quase 2000 anos. Foi um acontecimento visível, o nascimento de Jesus. O anjo anunciara a Maria, de quem por obra do Espírito Santo, virginalmente nasceria o Filho de Deus para salvar os homens. Jesus é, pois, o maior sinal. Quando ele voltou para o Pai, deixou no mundo a Igreja com os sete sacramentos. Além destes, há outros sinais. O magistério da Igreja, por exemplo, que não erra porque tem o Espírito Santo, a Bíblia, etc. Desta dignidade de sinal está revestido o Papa, e com ele os bispos reunidos com o povo santo de Deus. É o magistério que nos explica a Escritura, que nos dá a tradição, que nos garante o verdadeiro sentido da palavra de Deus. A liturgia também é um sacramento, um sinal. A oração oficial que o povo de Deus reza, como povo de Deus, é um verdadeiro sinal com o qual Deus se aproxima dos homens para se unir a eles, dando-lhes a graça de se unirem a Deus. Um outro sinal de Deus é a criação do mundo. Deus se apresenta a todos os homens que nascem neste mundo como Criador, oferecendo à criatura toda a beleza que a cerca como um sinal. Deus pede: amarás no Senhor teu Deus, adorarás a Deus e só a Ele servirás. Qualquer pagão pode descobrir pelo sinal da natureza que Deus existe, que Deus criou, que ele deve ser adorado e servido e que é preciso ser bom por causa dele. No Antigo Testamento, também Deus, por sinais, se aproximou do homem para fazer aliança. Assim, fez a aliança com Abraão para que este fosse o chefe do povo, no qual ele seria adorado como o verdadeiro Deus de um modo digno. Por isso, marcados para serem o povo de Deus, esta aliança com Abraão foi um sinal. Em Moisés, confirmou-se a aliança do Senhor. Foi a ele que Deus entregou as tábuas da lei e estabeleceu um culto. Através de Moisés, o povo de Deus foi levado à Terra Santa. Tudo que Deus assim realizava no Antigo Testamento era para preparar o grande sacramento, a encarnação do seu Filho Eterno. O Verbo Divino havia de se fazer homem e salvar o mundo. Jesus é o grande sacramento do Pai. A Igreja é o sacramento de Cristo. Os sete sacramentos são sinais parciais.
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0: 2:31. 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
0: Com a Mãe Aparecida, Rede Aparecida de Rádio. Às 4 nós rezamos o Santo Terço Mariano e você, meu irmão, minha irmã, rezando conosco, louvando e agradecendo ao bom Deus por tudo em nossa vida, na vida de nossos familiares. Rezando por você, meu irmão, rezando por todos os nossos irmãos. O Marcos Aurélio e Lorena reza conosco nesta madrugada, desejando a todos uma ótima e abençoada sexta-feira. Obrigado, meu irmão querido. Marquinhos sempre em oração com a gente na cidade de Lorena, pedindo por ele e pela família. O Rubão, lá em Itapurã, no Mato Grosso do Sul, rezando conosco também por ele e pela família. Dona Marileide está lá firme e forte rezando conosco, né, Dona Marileide? Beijo no coração da senhora, viu? A Elaine em São Paulo rezando conosco por ela e pela família toda, louvando e agradecendo. O Luiz, nosso querido Luiz Araújo, rezando com a gente, pedindo as bênçãos da Mãe Aparecida pela saúde de Agostinha, a Lucy, o João Pedro e Tainara. E rezando, louvando e agradecendo a Deus por tudo que o Senhor tem feito na vida dele. E rezando também pelo José Luiz Araújo, lá da cidade de Matão, São Paulo. Rezando, louvando e agradecendo. Né, Zé? Um abraço, meu querido, para você e para toda a família.
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Ou, se eu pudesse bater uma prosa com a minha mamãe. É. Essa música bate fundo, viu? Pense bem. 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

0: Rodrigues e Fátima Souza, Canção a Maria. 2:42, às 4, nós rezamos o Santo Terço Mariano. Reze conosco, reze por você.
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0: José Antônio chegando.
2: Cuidado para não desprezar um desses pequeninos, porque eu vos

0: digo que seus anjos estão continuamente no céu, na presença do meu Pai Celeste. Mateus 18:10. Ao entrarmos numa nova semana, é sempre importante pensar no que vamos fazer e com quem vamos trabalhar. Sempre é legal encontrarmos nas palavras de Jesus sentido para a nossa vida. O texto de hoje é uma lição de vida nas nossas relações humanas. É um conselho de como podemos lidar com as pessoas onde estivermos, seja em casa, seja no nosso trabalho com chefes ou funcionários, seja nas rodas de futebol ou mesmo no encontro com amigos para um bate-papo. É para mostrar que o correto é tratar as pessoas como gostaríamos de ser tratados. Muitas vezes, ficamos chateados quando nas relações somos desapercebidos ou ignorados, quando gritam conosco ou mesmo gozam da nossa cara, quando nos chamam de burros ou incompetentes. E nas relações cristãs, ficamos ofendidos quando somos julgados ou mesmo cobrados por nossa ausência da igreja. Da mesma forma que não gostamos desses tratamentos, também precisamos entender que outras pessoas não gostam e que as relações podem mudar quando as nossas atitudes para com os outros são atitudes de respeito, de carinho e de amor. Existem formas de dizer as coisas, de chamar a atenção, de ensinar e educar. Vamos encontrar pela frente muitas ovelhas desgarradas, perdidas. E o conselho de Jesus é: fiquem atentos para não desprezar nenhum destes meus pequeninos. Achamos muitas vezes que pessoas são causas perdidas, mas são justamente essas que precisam ser abraçadas, cuidadas e redirecionadas. Aqueles que são marginalizados pela sociedade, como as minorias raciais ou outras que são colocadas em escalas mais baixas de valores, têm os seus anjos que os guardam. Estes pequeninos e pequeninas são valorizados pelo Pai. A gente pode fazer a diferença nas relações humanas. Isto é amar como Deus nos amou. Como é bom, Pai querido, receber esta oportunidade de amar os outros como gostaríamos de ser amados. Gratos pelo amor poderoso que recebemos de ti. Amém.
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1: A paz de nosso Senhor Jesus Cristo esteja com você, meu irmão e minha irmã. Nesse dia 2 de outubro, dia em que a igreja celebra a festa dos santos anjos da guarda. Nesse dia em que fazemos memória do nosso anjo da guarda, a igreja assim reza. Ó anjo da guarda, vem logo assistir-nos. Cumprir vigilante tão grande missão. Afasta da terra os pecados, doenças. Conserva nos lares a paz e a união. A palavra anjo significa enviado, mensageiro divino. Muitas vezes encontramos as manifestações dos anjos como missionários de Deus. E por isso, com clareza, lemos no Salmo 91. Pois ele encarregará seus anjos de guardar-te em todos os teus caminhos. Também lemos no livro do Êxodo, capítulo 23, versículos 20 e 21. Vou enviar um anjo que vá à tua frente, que te guarde pelo caminho e te conduza ao lugar que te preparei. Respeita-o e ouve a sua voz. Os anjos da guarda são, antes de tudo, mediadores das mensagens da verdade divina. Iluminam o espírito com a luz interior da palavra. São guardiões dos homens, orientando-os ao bem e à salvação. Os anjos são nossos amigos prestativos, intercessores fiéis, intérpretes caridosos. A igreja nos ensina que cada cristão, no momento do batismo, é confiado ao seu próprio anjo, que tem a incumbência de guardá-lo, guiá-lo no caminho do bem, inspirar-lhe bons sentimentos e ajudá-lo a escolher o caminho que leva a Deus. Devemos sempre rezar ao nosso anjo da guarda, pedindo proteção e luz em nossa caminhada. Rezemos. Santo anjo do Senhor, meu zeloso guardador, se a ti me confiou a piedade divina, sempre me rege, me guarde, me governe, me ilumina. Amém. Santos anjos da guarda, rogai por nós.
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0: sou teu, Gilson José. 2:57 com a Mãe Aparecida, Rede Aparecida de Rádio. Música, fé e missão. Às 4, Santo Terço Mariano, e você rezando com a gente.
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0: 3 horas, horário de Brasília.
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0: Com a Mãe Aparecida, Rede Aparecida de Rádio, juntinho de você, na sua casa, no seu trabalho, na estrada. Obrigado a você que reza conosco pelo aplicativo Aparecida, pelo a12.com/rádio Aparecida e também por uma das nossas rádios parceiras, rádios que integram a Rede Aparecida de Rádio. Como é bom poder estar junto de vocês. Às 4, já já, daqui a uma hora, o nosso Santo Terço Mariano e você rezando conosco, louvando e agradecendo. Continue enviando as suas intenções, por quem você está rezando, por quem você vai rezar no dia de hoje. 3 horas, 1 minuto.
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1: Olá, meu irmão, minha irmã. Graça, paz e muita luz para você e sua família. Hoje a igreja celebra a festa dos Santos Anjos da Guarda. Deus colocou ao lado de cada pessoa anjos para, ao longo do caminho da vida, acompanhar e proteger. O anjo da guarda é um amigo, um companheiro que não vemos, mas que sentimos a sua presença. Ele nos acompanha no caminho da terra até o céu. Invoquemos a luz do Espírito Santo para que abra as nossas mentes e corações ao acolhimento da palavra do Senhor. Ó Espírito Santo, tu que habitas, tu que falas, rezas e ages em mim, abra-me a palavra, que a minha mente e o meu coração sejam o terreno bom onde a semente da palavra possa germinar, crescer e frutificar, para que a minha vida seja transformada. Amém. Hoje, 2 de outubro, a liturgia nos oferece o Evangelho de Mateus, capítulo 18, versículos 1, 5, 10. Naquele momento, os discípulos aproximaram-se de Jesus e perguntaram: quem é então o maior do reino dos céus? Ele, chamando uma criança para perto de si, colocou-a no meio deles e disse: se não mudardes e não vos tornardes como crianças, nunca entrareis no reino dos céus. Portanto, aquele que se humilhar como esta criança, esse é o maior no reino dos céus. E quem acolhe uma criança como esta em meu nome, a mim acolhe. Cuidado para não mostrar desprezo a um destes pequenos. Eu vos digo que seus anjos, nos céus, continuamente veem o rosto de meu Pai que está nos céus. O texto proposto para a memória dos anjos da guarda permite dizer que Jesus não apenas confirmou a fé na existência deles, mas também falou que estão diante da face de Deus. São testemunhas das ações e omissões do ser humano, em particular, se houver escândalo feito às crianças e aos pequeninos, isto é, aos mais fragilizados. Conhecimento dessa revelação serviu para ajudar os discípulos a não se ocuparem com disputas fúteis. O maior no reino dos céus é quem se faz como uma criança que confia em seus pais, certa de que não cairá de seus braços. O gesto é símbolo da disposição interior pela qual o discípulo não disputa cargos, mas confia em Deus e na sua constante proteção, pois é o maior interessado no bem-estar da sua sublime criatura. A docilidade ao anjo da guarda é sinal de obediência a Deus e aos seus planos. Para não mostrar desprezo a um desses pequenos, eu vos digo que seus anjos nos céus continuamente veem o rosto de meu Pai que está nos céus. O Senhor nos convida a sermos praticantes da palavra. Neste momento, vamos dispor o nosso coração para a vivência de sua palavra.

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2: Olá, seja bem-vindo a mais um programa Escola de Maria. Na companhia do irmão Afonso Murad, vamos contemplar um dos mosaicos do Santuário Nacional que dizem para nós uma verdade de fé: a Assunção da Virgem Maria. Depois de uma vida totalmente doada e entregue a Deus, Nossa Senhora é elevada aos céus em corpo e alma. Acompanhemos.
3: Tudo que começa bem deve terminar bem. A vida de Maria foi esse caminho de iluminação, de resposta a Deus, de crescimento na fé. E como é que termina essa vida? Nós, da Igreja Ocidental, costumamos falar de Assunção de Maria. Os orientais, eles falam de Dormição de Maria. O que que eles querem representar com isso? E aqui você está vendo um mosaico que traduz essa crença no Oriente, que a gente não sabe de fato como foi a vida de Maria. Como é que eles imaginaram? Eles imaginaram assim, que Maria, antes de morrer, porque eles pensam que Maria morreu mesmo, Deus chama os apóstolos que estão em vários lugares do mundo, que se reúnem em torno de Maria, e ela se prepara para fazer essa passagem para a eternidade. Por isso ela está deitada. E aí depois, Jesus ressuscitado, glorificado, vem e leva Maria para a eternidade. Estão vendo? Veja, é a mesma Maria, de um lado deitado, mas na segunda cena ela é conduzida por Jesus à eternidade. O que chama a atenção da gente? De um lado, um dos apóstolos com o incenso, glorificando a Deus por isso, e percebo que também a presença de mulheres, as mulheres que são tão fortes nas nossas comunidades, que são a presença ativa, são representadas aí nessa cena que os orientais chamam da Dormição de Maria, que nós chamamos a Glorificação de Maria. Então, terminando essa semana em que apresentamos vários mosaicos do começo da vida de Jesus, você pode rever no nosso site da TV Aparecida, no A12. Terminamos com esta bela cena que representa o final da vida de Maria. Haveria outras maneiras de representar? Sem dúvida. Mas essa é a mais comum no Oriente. O que é que nós podemos reter aqui? Que a morte é o grande momento em que a vida toda da gente é, de certa maneira, condensada. Na morte, a gente recorda toda a vida vivida. E Maria ali participa dessa passagem que todos nós faremos um dia. Só que uma diferença: essa passagem para Maria está revestida de uma grande luz, de uma grande presença junto de Deus. Por isso se diz lá no Concílio Vaticano II que Maria é aquela que realiza a intercessão dos santos de uma maneira mais intensa, porque ela está mais pertinho de Jesus e também mais próxima a nós. Que ao contemplar essa imagem, essa representação da Dormição de Maria, a gente se recorde da vida, da morte e da ressurreição de Jesus, que nos assegura essa passagem para o encontro com ele, com Maria e com todos os santos.
2: Muito obrigado, irmão Murad, por nos acompanhar durante essa semana, descobrindo as belezas dos mosaicos no Santuário Nacional. Muito obrigado a você, que também rezou conosco durante essa semana. Se você quer aprofundar o seu conhecimento sobre Nossa Senhora, a Virgem Maria, acesse a12.com/academia. se inscreva na Academia Marial de Aparecida. Deus abençoe você e até o próximo programa Escola de Maria.

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5: 3:34.
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5: Com a Mãe Aparecida, Rede Aparecida de Rádio, juntinho de você, meu irmão, minha irmã, rezando com a gente. Daqui a 25 minutos, o Santo Terço Mariano.
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Santos de Jesus. Textos de Alfonso Milagro. Apoio Editora Santuário. Maria Santíssima confessava de si mesma que Deus havia realizado nela maravilhas e por isso louvava o Senhor. Tu tens de reconhecer com humildade, mas com veracidade, que Deus também realizou em ti as obras por seu poder e por sua misericórdia. E portanto tu, como o povo do Evangelho e como a Virgem de Nazaré, deves glorificar, isto é, dar graças ao Senhor e louvar sua bondade para contigo.

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1: Bom dia, meu amigo, minha amiga. Um relojoeiro estava a ponto de soltar o pêndulo de um relógio que tinha acabado de consertar, quando, para sua surpresa, o pêndulo começou a falar. Por favor, senhor, não faça isso, suplicou o pêndulo. Se o senhor fizesse isso por mim, seria um ato de bondade da sua parte. Imagine o número de vezes que terei que fazer tic-tac dia e noite. Um monte de vezes a cada minuto, 60 minutos por hora, 24 horas por dia, 365 dias por ano e depois, um ano após o outro, um ano após o outro. Seriam milhões de tic-tacs. Acho que eu não vou suportar. Mas o relojoeiro lhe respondeu sabiamente. Não pense no futuro. Limite-se a fazer um tic-tac de cada vez. E assim, você desfrutará de cada tic-tac o resto de sua vida. E foi exatamente isso que o pêndulo decidiu fazer. E segue fazendo tic-tac até hoje. Um bom remédio para a ansiedade e as preocupações é se concentrar no momento presente. O momento presente nunca é insuportável, sabia? Insuportável é estar num lugar com a cabeça em outro. É estar em casa com a cabeça no trabalho. É fazer uma coisa pensando em resolver um problema em um outro lugar. Viver o tempo presente, principalmente na nossa sociedade atual, não é algo simples. A tecnologia avançou a tal ponto que conseguimos realizar várias tarefas ao mesmo tempo. Mas em vez de termos mais tempo para sermos criativos ou para nos entregarmos com toda a nossa capacidade na realização de uma atividade, acabamos ficando abarrotados de trabalho. E ficamos cada vez mais ansiosos para que todas as nossas atividades tenham um ótimo resultado. Viver o tempo presente é um exercício. Tem que ser treinado com disciplina, já que estamos desacostumados. Porém, é um exercício que traz liberdade e a sensação de viver uma vida plena. Quer um exemplo? Na próxima vez que você for beber água ou um café, experimente fazer uma pausa e concentrar seus pensamentos naquele instante. No cheiro e calor do café, ou na calma e refrescância do momento de beber água. Não pense no que você tem que fazer depois. Termine a sua bebida e aí sim, pense no que você vai fazer em seguida. Depois, vá fazendo isso com outras tarefas. Você perceberá o quanto viver o tempo presente mudará toda a sua visão de mundo. Um grande abraço e até o nosso próximo encontro.
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5: 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Estamos de volta com o programa Com a Mãe Aparecida, na Rede Aparecida de Rádio. 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
6: 4 horas, horário de Brasília.
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6: Com a Mãe Aparecida, Rede Aparecida de Rádio, obrigado a você, meu irmão, que a partir desse momento nos faz companhia na oração do Santo Terço. Louvando e agradecendo a Deus por mais um dia em nossa vida, por mais um dia de luta, de trabalho, por mais um dia de bênçãos e graças em nossas vidas. Louvando e agradecendo a Deus pela nossa saúde, por tudo que temos, por tudo que somos. Louvando e agradecendo a Deus, pedindo sempre a intercessão e as bênçãos de nossa mãe, a mãe da divina graça, a mãe do belo amor, a Senhora Aparecida, nossa mãe, mãe de Deus e nossa, que nos acolhe, que nos mostra o caminho que nós devemos seguir, aquela que está sempre junto a nós em todos os momentos, até naqueles que a gente nem percebe, mas a mãe está ali, ela e o filho, cuidando, zelando de cada um de nós. Sejamos gratos por tudo que o Senhor tem reservado a cada um de nós, sejamos gratos por tudo em nossa vida. Hoje, primeira sexta-feira do mês, dedicado ao Sagrado Coração de Jesus. E hoje também, a Santa Igreja celebra, faz memória aos santos anjos da guarda. Peçamos sempre a proteção e a intercessão de nosso anjo da guarda. Iniciemos o nosso Santo Terço.

0: Jesus, nós vos oferecemos este terço que vamos rezar, meditando nos mistérios da vossa redenção. Concedei-nos, por intercessão da Virgem Maria, Mãe de Deus e Nossa Mãe, as virtudes que nos são necessárias para bem rezá-lo e a graça de ganharmos as indulgências desta santa devoção. Oferecemos particularmente em desagravo dos pecados cometidos contra o Santíssimo Coração de Jesus e o Imaculado Coração de Maria. Pela paz do mundo, pela conversão dos pecadores e pelas almas do purgatório, pelas intenções do Santo Padre o Papa Leão, pelo aumento e santificação do clero, pela santificação das famílias, pelas missões, pelas vocações, pelos doentes e por todo o povo brasileiro. Creio em Deus Pai Todo-Poderoso, Criador do céu e da terra, e em Jesus Cristo, seu único Filho, nosso Senhor, que foi concebido pelo poder do Espírito Santo, nasceu da Virgem Maria, padeceu sob Pôncio Pilatos, foi crucificado, morto e sepultado, desceu à mansão dos mortos, ressuscitou ao terceiro dia, subiu aos céus, está sentado à direita de Deus Pai Todo-Poderoso, onde há de vir a julgar os vivos e mortos. Creio no Espírito Santo, na Santa Igreja Católica, na comunhão dos santos, na remissão dos pecados, na ressurreição da carne, na vida eterna. Amém. Rezemos, meus irmãos e irmãs em Cristo, a oração que o próprio Jesus nos ensinou, com amor e confiança. Pai nosso que estais nos céus, santificado seja o vosso nome, venha a nós o vosso reino, assim na terra como no céu.
1: O pão nosso de cada dia

0: mas livrai-nos do mal. Amém.
1: Ave Maria, cheia de graça, o Senhor é convosco. Bendita sois vós entre as mulheres, e bendito é o fruto do vosso ventre, Jesus.
2: Santa Maria, Mãe de Deus, rogai por nós, pecadores, agora e na hora de nossa morte. Amém.
1: Ave Maria, cheia de graça, o Senhor é convosco. Bendita sois vós entre as mulheres, e bendito é o fruto do vosso ventre, Jesus.
2: Santa Maria, Mãe de Deus, rogai por nós, pecadores, agora e na hora de nossa morte. Amém.
1: Ave Maria, cheia de graça, o Senhor é convosco. Bendita sois vós entre as mulheres, e bendito é o fruto do vosso ventre, Jesus.
2: Santa Maria, Mãe de Deus, rogai por nós, pecadores, agora e na hora de nossa morte. Amém.
1: Glória ao Pai, ao Filho e ao Espírito Santo, como era no princípio, agora e sempre. Amém. Ó meu bom e amado Jesus, perdoai-nos, livrai-nos do fogo do inferno, levai as almas todas para o céu e socorrei principalmente aquelas que mais precisarem da vossa infinita misericórdia. E nós acolhemos a você, nossos irmãos e irmãs em Cristo, que rezam conosco, louvando e agradecendo a Deus por tudo na sua vida, na vida da sua família. Quem está rezando conosco nesta madrugada? O Roberto Cabreira, em Divinópolis, Minas Gerais, rezando por ele e pela família, está no trabalho, louvando e agradecendo a Deus por isso, pedindo pela família, por todos os nossos irmãos e irmãs. O Cabral também rezando com a gente, pedindo as bênçãos da Mãe Aparecida, por ele e pela família. O Antônio em São Paulo se preparando para sair para o trabalho, ele que mora na Vila Brasilândia, zona norte da capital paulista, louvando e agradecendo. E ele pede as bênçãos da Mãe Aparecida pelo filho que está para nascer. Até o dia 10 ele chega ao mundo, mais um filho da Mãe Aparecida. Amém, meu irmão. Parabéns, viu? Que Deus abençoe. Que Deus abençoe você, a sua família. A Maria de Lourdes, Dona Maria de Lourdes, de Itapurã, rezando por ela e pela família. A Maria Isabel Kirchmeier, em Juiz de Fora, rezando por ela, pela família, por todos os nossos irmãos e irmãs em Cristo, em oração também. O Vander Gino, em Suzano, São Paulo, rezando por ele e pela família. Seu Jorge Teruel, em Votorantim, rezando por ele e pela família, pedindo pela Nicole, louvando e agradecendo a Deus também. O Jorge Pimenta, em Águia Branca, lá no Espírito Santo, rezando por ele, pela família, por todos os nossos irmãos e irmãs em Cristo que rezam conosco todos os dias, louvando e agradecendo a Deus por tudo na nossa vida e na vida de cada um daqueles que estejam nesse momento em oração conosco. Louvando e agradecendo a Deus também, pedindo a proteção e as bênçãos de nossa mãe, a Lazarina em Pindamonhangaba, ela que reza já já um segundo mistério conosco, pedindo as bênçãos da Mãe Aparecida. E quem reza com a gente é a Maria Elza, lá em Ananindeua, no Pará. Maria Elza, bom dia, minha irmã.
3: Eduardo.
1: Tudo bem com você, graças a Deus?
3: Agora sim, tudo bem, Eduardo. Passei essa feira aí, passei um dia aí meio difícil, mas Nossa Senhora tá do meu lado, chamei tanto o nome dela.
1: Amém.
3: Ela tá do meu lado. Uma crise de asma que me deu, foi duas vezes para emergência, pensei que a última vez não voltaria para minha casa, mas... Mas agora já tô melhor, graças a Deus. O médico ontem que foi muito bem, trocou um antibiótico já.
1: Está sendo indicada, né? Bom, graças a Deus.
3: Graças a Deus, eu tenho agradecido. É só agradecer mesmo a Deus, a vida.
1: Amém.
3: Estamos aqui pelos meus filhos, meus netos, meu marido, que sempre está do meu lado, né? Meus filhos também do meu lado. E agradecer também por ti aí. Amanhã vai fazer um ano que nós tivemos aí.
1: Isso mesmo, um ano. Vamos agradecer a Deus pela sua vida, pela sua saúde, pela saúde do Manuel também, por todos os nossos irmãos e irmãs, pelos seus filhos, netos, por todos da família, rezando, louvando e agradecendo a Deus, contemplando o nosso primeiro mistério doloroso.

0: estais nos céus, santificado seja o vosso nome, venha a nós o vosso reino, seja feita a vossa vontade, assim na terra como no céu.
1: O pão nosso de cada dia nos dai hoje, perdoai as nossas ofensas, assim como nós perdoamos a quem os tem ofendido. Não nos deixeis cair em tentação, livrai, Senhor, de todo mal. Amém.
0: Ave Maria, cheia de graça, o Senhor é convosco, bendita sois vós entre as mulheres, e bendito é o fruto do vosso ventre, Jesus.
2: Santa Maria, Mãe de Deus, rogai por nós, pecadores, agora e na hora de nossa morte. Amém.
0: Ave Maria, cheia de graça, o Senhor é convosco, bendita sois vós entre as mulheres, e bendito é o fruto do vosso ventre, Jesus.
2: Santa Maria, Mãe de Deus, por nós pecadores, agora e na hora de nossa morte. Amém.
0: Ave Maria, cheia de graça, o Senhor é convosco, bendita sois vós entre as mulheres, e bendito é o fruto do vosso ventre, Jesus.
1: Santa Maria, Mãe de Deus,
2: agora e na hora de nossa morte. Amém.
0: Ave Maria, cheia de graça, o Senhor é convosco, bendita sois vós entre as mulheres, e bendito é o fruto do vosso ventre, Jesus.
2: Santa Maria, Mãe de Deus, rogai por nós, pecadores, agora e na hora de nossa morte. Amém.
0: Ave Maria, cheia de graça, o Senhor é convosco. Bendita sois vós entre as mulheres, e bendito é o fruto do vosso ventre, Jesus.
2: Santa Maria, Mãe de Deus, rogai por nós, pecadores, agora e na hora de nossa morte. Amém.
0: Ave Maria, cheia de graça, o Senhor é convosco, bendita sois vós entre as mulheres, e bendito é o fruto do vosso ventre, Jesus.
1: Santa Maria, Mãe de Deus, rogai
2: por nós pecadores,
1: agora e na hora de nossa morte. Amém.
0: Ave Maria, cheia de graça, o Senhor é convosco, bendita sois vós entre as mulheres, e bendito é o fruto do vosso ventre, Jesus.
1: Santa Maria, Mãe de Deus, rogai por nós, pecadores, agora e na hora de nossa morte. Amém.
0: Ave Maria, cheia de graça, o Senhor é convosco. Bendita sois vós entre as mulheres, e bendito é o fruto do vosso ventre, Jesus.
1: Santa Maria, Mãe de Deus, rogai por nós, pecadores, agora e na hora de nossa morte. Amém.
0: Ave Maria, cheia de graça, o Senhor é convosco. Bendita sois vós entre as mulheres, e bendito é o fruto do vosso ventre, Jesus.
1: Santa Maria, Mãe de Deus, rogai por nós, pecadores, agora e na hora de nossa morte. Amém.
0: Ave Maria, cheia de graça, o Senhor é convosco, bendita sois vós entre as mulheres, e bendito é o fruto do vosso ventre, Jesus.
1: Santa Maria, Mãe de Deus, rogai por nós, pecadores, agora e na hora de nossa morte. Amém.
0: Glória ao Pai, ao Filho e ao Espírito Santo.
1: Assim como é no princípio, agora e sempre. Amém.
0: Ó meu bom e amado Jesus,
1: perdoai, livrai do fogo do inferno, levai as almas todas para o céu, e socorrei principalmente mais precisar de vossa infinita misericórdia e vosso amor.
0: Nossa Senhora do Perpétuo Socorro,
1: rogai por nós.
0: Sagrado Coração de Jesus,
1: eu tenho confiança em vós.
0: Senhora Aparecida, Mãe, Rainha e Padroeira do Brasil,
1: rogai por nós que recorremos a vós, Mãe.
0: Meus irmãos queridos, obrigado, viu, por ter rezado conosco, louvando e agradecendo ao nosso bom Deus por tudo que temos, por tudo que somos. Santos anjos da guarda,
1: rogai por nós, Obrigado, Eduardo. Saúde pra ti, obrigado. Amém, meu irmão.
0: Melhoras, viu, Maria Elza? Se cuida direitinho, tá bom? Tome cuidado aí com esses problemas de asma, com esse tempo difícil que nós estamos passando, né? Muito seco, tem hora, muito molhado, tem hora, mas cuide, se cuide, viu, minha irmã? Fique com Deus.
1: Obrigado, amém, amém, amém.
0: Salve Maria.
2: Maria.

0: dizendo a você, meu irmão, a você, minha irmã, a você que está rezando conosco. Seu Joel e Dona Nildes em Salvador, louvando e agradecendo pela vida deles dois, pela vida e saúde deles, pela vida e saúde das filhas, do genro e de todos os devotos da Mãe Aparecida, pelos casais e hoje aniversário do irmão, não é? Do seu Joel, o Aurilito, 80 anos, que Deus e Nossa Senhora abençoe, dê saúde, paz, felicidades, que a Mãe Aparecida, Aurilito, lhe cubra com seu manto sagrado, viu, meu irmão? Que você aproveite bem esse dia de hoje, 80 anos, que idade linda. Que Deus abençoe a sua vida, o seu dia, com os irmãos, com os familiares, amigos. Aproveite bem o dia de hoje, né, seu Joel? Seu Joel e Dona Nildes, hoje vão lá tomar um cafezinho com o Aurilito. Ei, coisa boa, Salvador tá em festa hoje. Rezando conosco também, louvando e agradecendo ao nosso bom Deus, a Gorete, rezando por ela, pela alma do esposo Antônio, pelas filhas Renata, Maiara e Vitória, por todos os que estejam em sintonia conosco, lá em Bocaina, no Dom Viçoso, Minas Gerais. Rezando conosco, a Bárbara Fortes, ela reza com a gente de Ibitipoca, Minas Gerais, louvando e agradecendo a Deus por tudo. Também de Minas, o José dos Santos, em Caxambu, rezando por ele e pela família, louvando e agradecendo o Geraldo de Itaguara, Minas Gerais, rezando por ele e pela família, em especial por uma vizinha que está adoentada e o Geraldo está rezando por ela. A Dona Isônia, em Carapicuíba, São Paulo, rezando por ela, pela vida e saúde dela, de todos da família. E hoje também aniversário, orações pela mãezinha dela, Dona Terezinha Pereira da Costa. Hoje completando 86 anos, que a Mãe Aparecida lhe cubra com seu manto sagrado. Viu, Dona Terezinha? Louvando e agradecendo a Deus pela sua vida, pela sua saúde. Aproveite bem o dia de hoje também, viu, Dona Terezinha? É, fala pra esse povo aí levar a senhora pra passear no shopping, né? Tomar um cafezinho diferente, e coisa boa, viu? Que Deus abençoe a senhora, gente, 86 anos, que maravilha, seu Aurilito 80, Dona Terezinha 86, que Deus abençoe a todos os aniversariantes do dia de hoje. O Marcinho rezando conosco em Dourados, rezando por ele e pela família. O Edivaldo Meira, lá em São Paulo, seu Edivaldo, rezando por ele e pela família, pelos filhos, netos, genros, por todos. Dona Ana, esposa que também sempre está rezando conosco, louvando e agradecendo ao bom Deus. Dona Ana, esposa do seu Edivaldo Meira, tá lá companheira, sempre presente, né, Dona Ana? Beijo no coração da senhora, viu? Louvando e agradecendo a Deus por tudo. E quem reza conosco esse segundo mistério é a Verbena, lá em Oeiras, no Piauí. Verbena, minha querida, bom dia.
1: Bom dia.
0: Tudo bem? Ai, graças a Deus.
1: Graças a Deus. Fora o calor, tudo vai.
0: Tá quente aí, né, Verbena?
1: Muito quente, 42 graus.
0: 42 graus. Em Oeiras, no Piauí. É, tá quentinho, viu? Mas em Oeiras, é, o clima é direto assim, quente ou de vez em quando dá uma brisazinha suave?
1: É muito difícil, é quente mesmo.
0: É quente, né? O tempo todo, né? Sertão, né? Ei, coisa boa, viu? Boa de um lado, mas ruim de outro, né, Verbena?
1: É.
0: Minha irmã, vamos agradecer a Deus por isso também. E hoje nós rezamos por quem?
1: Hoje nós agradecemos. Nós agradecemos as dores, as alegrias, as bênçãos, as graças. Hoje nós rezamos pelo nosso clero. Hoje a gente pede pelo nosso bispo que está sendo enviado para cá. Hoje a gente reza pelo nosso Padre João de Deus, Padre Cleiton, Padre Pereira, Padre Albuquerque, Padre Constantino, Padre Geraldo, Padre John, Padre Fogo, Padre Ricardo. Hoje a gente pede pelo Papo Lito, Padre Santo da Esperança. Hoje eu quero botar as intenções de Luiz Carlos Bruno, a intenção de Toninho da Guina, pela saúde de Toninho, pela saúde de Miguel de Jerônimo, pelo aniversário de São Jerônimo. Hoje eu rezo por Manuel Bruno. Hoje eu rezo por todas as pessoas que estão agora com o peito da mão em todo o Brasil rezando com a gente. Essa corrente de oração é pelas eleições de domingo e Nossa Senhora da Aparecida abençoe todos os governantes novos. Hoje eu rezo por todas as almas santas, benditas, sabidas e entendidas, por você, Eduardo, por sua família, por todos vocês aí da rádio.
0: Amém.
1: Amém.
0: Vamos rezar e agradecer a Deus por tudo, né, Verbena? Louvando e agradecendo sempre.
1: Muito agradecido, né?
0: Muito, muito, muito. Pai nosso que estais nos céus, santificado seja o vosso nome, venha a nós o vosso reino, seja feita a vossa vontade, assim na terra como no céu.
1: O pão nosso de cada dia nos dai hoje, perdoai as nossas ofensas, assim como nós perdoamos a quem nos tem ofendido. E não nos deixeis cair em tentação, mas livrai-nos do mal. Amém.
0: Ave Maria, cheia de graça, o Senhor é convosco, bendita sois vós entre as mulheres, e bendito é o fruto do vosso ventre, Jesus.
1: Santa Maria, Mãe de Deus, rogai por nós, pecadores, agora e na hora de nossa morte. Amém.
0: Ave Maria, cheia de graça, o Senhor é convosco, bendita sois vós entre as mulheres, e bendito é o fruto do vosso ventre, Jesus.
1: Santa Maria, Mãe de Deus, rogai por nós, pecadores, agora e na hora de nossa morte. Amém.
0: Ave Maria, cheia de graça, o Senhor é convosco. Bendita sois vós entre as mulheres, e bendito é o fruto do vosso ventre, Jesus.
1: Santa Maria, Mãe de Deus, rogai por nós, pecadores, agora e na hora de nossa morte. Amém.
0: Ave Maria, cheia de graça, o Senhor é convosco. Bendita sois vós entre as mulheres, e bendito é o fruto do vosso ventre, Jesus.
1: Santa Maria, Mãe de Deus, rogai por nós, pecadores, agora e na hora de nossa morte. Amém.
0: Ave Maria, cheia de graça, o Senhor é convosco. Bendita sois vós entre as mulheres, e bendito é o fruto do vosso ventre, Jesus.
1: Santa Maria, Mãe de Deus, rogai por nós, pecadores, agora e na hora de nossa morte. Amém.
0: Ave Maria, cheia de graça, o Senhor é convosco. Bendita sois vós entre as mulheres, e bendito é o fruto do vosso ventre, Jesus.
1: Por toda a minha família, por minha saúde física, mental e espiritual, pela viagem do meu irmão, que seja tudo em paz. Santa Maria, Mãe de Deus, rogai por nós, pecadores, agora e na hora de nossa morte. Amém.
0: Ave Maria, cheia de graça, o Senhor é convosco. Bendita sois vós entre as mulheres, e bendito é o fruto do vosso ventre, Jesus.
1: Santa Maria, Mãe de Deus, rogai por nós, pecadores, agora e na hora de nossa morte. Amém.
0: Ave Maria, cheia de graça, o Senhor é convosco. Bendita sois vós entre as mulheres, e bendito é o fruto do vosso ventre, Jesus.
1: Santa Maria, Mãe de Deus, rogai por nós, pecadores, agora e na hora de nossa morte. Amém.
0: Ave Maria, cheia de graça, o Senhor é convosco. Bendita sois vós entre as mulheres, e bendito é o fruto do vosso ventre, Jesus.
1: Santa Mãe de Deus, rogai por nós, pecadores, agora e na hora de nossa morte. Amém.
0: Ave Maria, cheia de graça, o Senhor é convosco. Bendita sois vós entre as mulheres, e bendito é o fruto do vosso ventre, Jesus.
1: Santa Maria, Mãe de Deus, rogai por nós, pecadores, agora e na hora de nossa morte. Amém.
0: Glória ao Pai, ao Filho e ao Espírito Santo.
1: Assim como era no princípio, agora e sempre. Amém.
0: Ó meu bom e amado Jesus,
1: perdoai-nos, livrai-nos do fogo do inferno, levai as almas todas para o céu, e socorrei principalmente as que mais precisarem da vossa divina infinita misericórdia.
0: Nossa Senhora do Carmo,
1: rogai por nós.
0: Nossa Senhora do Rosário,
1: rogai por nós.
0: Sagrado Coração de Jesus,
1: tende piedade de nós.
0: Santos Anjos da Guarda,
1: rogai por nós.
0: Nossa Senhora Aparecida, Mãe, Rainha e Padroeira do Brasil.
1: Rogai por nós, Mãe querida, que tanto recorremos a vós e somos atendidos.
0: Minha querida Verbena, muito obrigado por ter rezado conosco. Final de semana abençoado a você, a toda a sua família. Fique com Deus, minha irmã.
1: Ô Eduardo, que prazer todo meu. Muitas bênçãos em sua vida, na vida da sua família.
0: Todos nós.
1: Amém.
0: Salve Maria.
1: Salve Maria. No terceiro.

0: agradecendo, meu irmão, minha irmã, com você, por você, pela sua família, onde quer que você esteja nesse momento, rezando conosco, pedindo as bênçãos de nossa mãezinha querida. O Paulo Sapatene, em Nova Russas, no Ceará, rezando por ele e pela família. O nosso querido amigo Fernando Coutinho, rezando por ele e pela família também, louvando e agradecendo a Deus por tudo na vida dele e da família. Louvando e agradecendo a Deus também o nosso irmão Osmair, lá em Santa Bárbara do Oeste, rezando por ele e pela família. Louvando e agradecendo a Deus por tudo que temos, por tudo que somos, os nossos irmãos queridos que rezam conosco. Quem também está pedindo as bênçãos da Mãe Aparecida é a Simone, ela que mora lá na Serrinha, em Dom Viçoso, rezando por ela, pela família, pedindo a proteção e as bênçãos da Mãe Aparecida por todos os nossos irmãos e irmãs em Cristo que rezam conosco. Pedindo a proteção e as bênçãos da Mãe Aparecida também a nossa querida irmã Adalgisa, lá na Barra dos Coqueiros, rezando com a gente, pedindo a proteção e as bênçãos da Mãe Aparecida por ela, pela família. Adalgisa, atende o telefone aí, viu, minha irmã? Para você rezar conosco, aí, rezando com a gente pela Rádio Cultura, aí no Sergipe. Quem reza conosco também pedindo as bênçãos da mãezinha querida é o Renato. O Renato, ele está em Salvador, rezando hoje pela alma da mãezinha dele, Dona Margarida dos Anjos, que completou 11 anos que ela partiu para a casa do pai. Renato rezando pela mãezinha dele, pela alma dela e por todas as almas do purgatório. E só lembrando a Cláudia, Simone Cláudia, lá da Serrinha, em Dom Viçoso, rezando também pelos filhos e netos, né? Nossa querida Simone. A Cristiane e o Antônio em Fátima do Sul, rezando por eles e pela família lá no Mato Grosso do Sul, louvando e agradecendo a Deus. O Jonathan de Cima, rezando conosco pela esposa Dona Graciela, a Heloísa, o Gabriel, a Alice, que são os filhos, a mãezinha dele, a Dona Lúcia, e irmãos, por todas as almas do purgatório, por todos os irmãos que estão pelas estradas da vida. E ele nos ouve em Blumenau, Santa Catarina, né, Jonathan? Pela Rádio Arca da Aliança, trabalhando e rezando com a gente. Em Capela, no Sergipe, agradecendo a Deus por tudo na vida dela e da família, a nossa irmã Gisélia, rezando pelos desempregados, abandonados, também pela saúde da sogra Dona Risalva, por todos. Louvando e agradecendo o Alexandre, de Água Comprida, Minas Gerais, pedindo por ele, pela Sônia, que é a esposa dele, por todos que estejam precisando de orações. Rafael Cunha, Itabaiano, no Sergipe, por ele, pela Verinha. Dona Benedita Lopes, em Oeiras, no Piauí. A Gorete, em Baipendi. O Paulo Corretor, em Lagoa Santa, rezando conosco. O Juan Soto, em São José do Rio Preto, pedindo por ele. O Rui Tomé, em Quirinópolis. A Marta, em Valinhos, rezando com a gente também, pedindo as bênçãos da Mãe Aparecida, por eles, por todos os nossos irmãos e irmãs em Cristo que nesse momento rezam conosco, louvando e agradecendo ao bom Deus por tudo em nossa vida, na vida de nossos familiares. Pedindo a proteção e as bênçãos também de nossa mãe querida, a nossa irmãzinha Lazarina, em Pindamonhangaba. Lazarina, bom dia, minha irmã.
1: Bom dia.
0: Tudo bem, graças a Deus?
1: Graças a Deus, e agora melhor que vamos rezar o Santo Terço.
0: Isso mesmo, e nós rezamos por quem, Lazarina?
1: Eu gostaria hoje de colocar, primeiramente, que nós estamos chegando a vésperas das eleições, que Deus e Nossa Senhora abençoe todos nós brasileiros que vão colocar, né, aquela pessoa que vai governar o nosso Brasil, que Nossa Senhora Rainha e Padre do Brasil abençoe a todos as pessoas, né, que lá vão, né? E também por alma de Mário Donizete Rodrigues, Joaquim Luiz dos Santos, Cecília Rosa, Angelina Ribeiro de Jesus e também Zé Garcia, a Maria Ribeiro, Antônio Luiz, Pedro Raimundo e também a Adélia, que fez cirurgia também.
0: Tá certo, vamos rezar então por esses nossos irmãos, pela sua vida, pela sua saúde, pela saúde de todos nós. Pai nosso que estais nos céus, santificado seja o vosso nome. Pode rezar, Lazarina. Seja feita
1: vossa vontade, assim na terra como no céu. O pão nosso de cada dia nos dai hoje. Perdoai as nossas ofensas, assim como nós perdoamos a quem está ofendido. E não os deixeis cair em tentação, mas livrai do mal. Amém.
0: Ave Maria, cheia de graça, o Senhor é convosco. Bendita sois vós entre as mulheres, e bendito é o fruto do vosso ventre, Jesus.
1: Santa Maria, Mãe de Deus, rogai por nós, pecadores, agora e na hora de nossa morte. Amém.
0: Ave Maria, cheia de graça, o Senhor é convosco. Bendita sois vós entre as mulheres, e bendito é o fruto do vosso ventre, Jesus.
1: Santa Maria, Mãe de Deus, rogai por nós, pecadores, agora e na hora de nossa morte. Amém.
0: Ave Maria, cheia de graça, o Senhor é convosco. Bendita sois vós entre as mulheres, e bendito é o fruto do vosso ventre, Jesus.
1: Santa Maria, Mãe de Deus, rogai por nós, pecadores, agora e na hora de nossa morte. Amém.
0: Ave Maria, cheia de graça, o Senhor é convosco. Bendita sois vós entre as mulheres, e bendito é o fruto do vosso ventre, Jesus.
1: Santa Maria, Mãe de Deus, rogai por nós, pecadores, agora e na hora de nossa morte. Amém.
0: Ave Maria, cheia de graça, o Senhor é convosco. Bendita sois vós entre as mulheres, e bendito é o fruto do vosso ventre, Jesus.
1: Santa Maria, Mãe de Deus, rogai por nós, pecadores, agora e na hora de nossa morte. Amém.
0: Ave Maria, cheia de graça, o Senhor é convosco. Bendita sois vós entre as mulheres, e bendito é o fruto do vosso ventre, Jesus.
1: Santa Maria, Mãe de Deus, rogai por nós, pecadores, agora e na hora de nossa morte. Amém.
0: Ave Maria, cheia de graça, o Senhor é convosco. Bendita sois vós entre as mulheres, e bendito é o fruto do vosso ventre, Jesus.
1: Santa Maria, Mãe de Deus, rogai por nós, pecadores, agora e na hora de nossa morte. Amém.
0: Ave Maria, cheia de graça, o Senhor é convosco. Bendita sois vós entre as mulheres, e bendito é o fruto do vosso ventre, Jesus.
1: Santa Maria, Mãe de Deus, rogai por nós, pecadores, agora e na sua morte. Amém.
0: Ave Maria, cheia de graça, o Senhor é convosco. Bendita sois vós entre as mulheres, e bendito é o fruto do vosso ventre, Jesus.
1: Santa Maria, Mãe de Deus, rogai por nós, pecadores, agora e na hora de nossa morte. Amém.
0: Ave Maria, cheia de graça, o Senhor é convosco. Bendita sois vós entre as mulheres, e bendito é o fruto do vosso ventre, Jesus.
1: Santa Maria, Mãe de Deus, rogai por nós, pecadores, agora na sua morte. Amém.
0: Glória ao Pai, ao Filho e ao
1: Espírito Santo, como era no princípio, agora e sempre. Amém. Ó meu bom e amado Jesus, perdoai, livrai do fogo do inferno, levai as almas todas para o céu e socorrei principalmente a que mais precisares da vossa infinita misericórdia.
0: Santo anjo do Senhor,
1: meu zeloso guardador,
0: se a ti me confiou a piedade divina, sempre me rege, me guarde, me governe, me ilumine. Amém.
1: Amém.
0: Nossa Senhora do Perpétuo Socorro,
1: rogai por nós.
0: Senhora Aparecida, Mãe, Rainha e Padroeira do Brasil,
1: rogai por nós, recorremos a vós.
0: Lazarina, minha irmã querida, obrigado por ter rezado conosco. Um fim de semana abençoado a você, a toda a família. Fique com Deus.
1: Amém, a você também. Ô, Eduardo, parece lá que é a primeira vez que nós tava rezando, nós tava nervoso.
0: Pior, né? Faz tempo. É. Graças a Deus. Falou, pois minha irmã. É. Fique com Deus, pois, viu?
1: Também. Amém.
0: Salve Maria.
1: Salve Maria, abraço.
0: Outro.

0: conosco, Dona Marita, lá em Salvador, pedindo por ela, pela família, louvando e agradecendo a Deus por tudo que o Senhor tem realizado na vida dela, na vida da família, em especial dos netos, dos bisnetos, dos tataranetos, de todos aqueles que precisam de nossas orações, louvando e agradecendo a Deus por tudo. Quem reza conosco também, Dona Maria de Jesus Passos, lá em Ribeirópolis, o João Antônio em Pindamonhangaba, a Maria lá no Sergipe, rezando conosco também, pedindo as bênçãos da Mãe Aparecida. Quem reza conosco, louvando e agradecendo, é o Vanderlei de Belo Horizonte, rezando, pedindo as bênçãos da Mãe Aparecida por ele, em especial ao cunhado Danilo e a cunhada Alessandra, Cristina e filhos Daniel e Lucas, rezando conosco em Belo Horizonte, BH. O Jorge Palhano, em Joinville, Santa Catarina, rezando por ele e pela cunhada Iraceli, que está na UTI com problemas sérios também, pedindo a proteção e as bênçãos da Mãe Aparecida. Quem reza conosco, louvando e agradecendo, a Ivone. A Ivone reza com a gente pedindo por ela, pela família, ela que está em Ponta Grossa, no Paraná, louvando e agradecendo ao bom Deus por tudo que temos, por tudo que somos. Louvando e agradecendo a Deus também, de Lima Duarte, Minas Gerais, deixa eu ver aqui, é o Ademir Moraes, nosso irmão querido, rezando por ele e pela esposa, pedindo as bênçãos da Mãe Aparecida, por todos os nossos irmãos e irmãs, a Dona Rose está lá rezando com a gente, a filha Nice, todo mundo em Lima Duarte, Minas Gerais, rezando com a gente. E quem reza conosco é Dona Maria de Jesus Passos. Bom dia!
1: Bom dia, Eduardo.
0: Tudo bem, graças a Deus?
1: Tudo, graças a Deus. Melhor que vou rezar agora.
0: Ei, coisa boa. E hoje nós rezamos por quem, Dona Maria?
1: Olha, Eduardo, primeiramente pela minha saúde e agradecendo a Nossa Senhora por mais uma noite que passei. Rezo por toda a minha família, vivos e falecidos, pelas vocações sacerdotais, por todos os padres do Brasil, pelo Papa, pela alma do Papa Francisco, pelo nosso padre Edivaldo. Rezo por Dona Inês de Campinas,

0: Seu Carlos Ferreira de Terra Nova e Dona Zélia, pela saúde dela. Dona Nina na Serra do Machado, Heraldo, Fonseca, Rosa Maria Santa Rosa de Lima, Aparecida da Fazendinha, por todas minhas amigas, pela paz do mundo, por todos os caminhoneiros, todos doentes, todos idosos, por você e sua família, que Nossa Senhora lhe livre tudo quanto for bom. Seu Paulo Antônio, Maria Helena, seu Nilo, querido Dona Ladaí. E por todo o povo do apostolado, que hoje é a primeira sexta-feira do mês de culto em Deus, daqui a pouco eu vou para mim.
1: Amém. Vai rezar para todos nós. Vamos rezar. Louvar e agradecer a Deus por tudo. Pai nosso que estais nos céus, santificado seja o vosso nome. Venha a nós o vosso reino, seja feita a vossa vontade, assim na terra como no céu.
0: O pão nosso de cada dia nos dá hoje. Perdoai as nossas ofensas, assim como nós perdoamos já os nossos devedores. Não nos deixeis cair em tentação, livrai-me do mal. Amém.
1: Ave Maria, cheia de graça, o Senhor é convosco. Bendita sois vós entre as mulheres, e bendito é o fruto do vosso ventre, Jesus.
0: Santa Maria, Mãe de Deus, rogai por nós, pecadores, agora e na hora de nossa morte. Amém.
1: Ave Maria, cheia de graça, o Senhor é convosco. Bendita sois vós entre as mulheres, e bendito é o fruto do vosso ventre, Jesus.
0: Santa Maria, Mãe de Deus, rogai por nós, pecadores, agora e na hora de nossa morte. Amém.
1: Ave Maria, cheia de graça, o Senhor é convosco. Bendita sois vós entre as mulheres, e bendito é o fruto do vosso ventre, Jesus.
0: Essa Santa Maria eu rezo por Paulinho da Rádio Cultura e por todos da Rádio Cultura. Santa Maria, Mãe de Deus, rogai por nós, pecadores, agora e na hora de nossa morte. Amém.
1: Ave Maria, cheia de graça, o Senhor é convosco. Bendita sois vós entre as mulheres, e bendito é o fruto do vosso ventre, Jesus.
0: Santa Maria, Mãe de Deus, rogai por nós, pecadores, agora e na hora de nossa morte. Amém.
1: Ave Maria, cheia de graça, o Senhor é convosco. Bendita sois vós entre as mulheres, e bendito é o fruto do vosso ventre, Jesus.
0: Essa Santa Maria, eu rezo pela saúde da Maria Margarida e por todos que me impedem de rezar por eles. Santa Maria, Mãe de Deus, rogai por nós, pecadores, agora e na hora de nossa morte. Amém.
1: Ave Maria, cheia de graça, o Senhor é convosco. Bendita sois vós entre as mulheres, e bendito é o fruto do vosso ventre, Jesus.
0: Essa Santa Maria, eu vou rezar por esses políticos, que Nossa Senhora da Aparecida bote a mão em cima daquele que seja o melhor para todos os pobres. Santa Maria, Mãe de Deus, rogai por nós, pecadores, agora e na hora de nossa morte. Amém.
1: Ave Maria, cheia de graça, o Senhor é convosco. Bendita sois vós entre as mulheres, e bendito é o fruto do vosso ventre, Jesus.
0: Santa Maria, Mãe de Deus, rogai por nós, pecadores, agora e na hora de nossa morte. Amém.
1: Ave Maria, cheia de graça, o Senhor é convosco. Bendita sois vós entre as mulheres, e bendito é o fruto do vosso ventre, Jesus.
0: Essa Santa Maria, eu vou rezar por Dona Lourdes, que era minha zeladora. Hoje ela está com 101 aninhos. Que Nossa Senhora dê muita paz a ela e muita saúde. E para todos o Brasil inteiro. Santa Maria, Mãe de Deus, rogai por nós, pecadores, agora e na hora de nossa morte. Amém.
1: Ave Maria, cheia de graça, o Senhor é convosco. Bendita sois vós entre as mulheres, e bendito é o fruto do vosso ventre, Jesus.
0: E essa Santa Maria eu vou rezar pelo Senhor, Eduardo, por toda a sua família, que Nossa Amém. Senhora ilumine o seu caminho, Deus lhe dê muita Deus. Paz e saúde. Santa Maria, Mãe de Deus, rogai por nós, pecadores, agora e na hora de nossa morte. Amém.
1: Ave Maria, cheia de graça, o Senhor é convosco. Bendita sois vós entre as mulheres, e bendito é o fruto do vosso ventre, Jesus.
0: Santa Maria, Mãe de Deus, rogai por nós, pecadores, agora e na hora de nossa morte. Amém.
1: Ave Maria, cheia de graça, o Senhor é convosco. Bendita sois vós entre as mulheres, e bendito é o fruto do vosso ventre, Jesus.
0: Essa outra Maria eu vou rezar por todos aqueles que falam no meu nome e aqueles que não falam. Santa Maria, Mãe de Deus, rogai por nós, pecadores, agora e na hora de nossa morte. Amém.
1: Glória ao Pai, ao Filho e ao Espírito Santo.

0: assim como era no princípio, agora do sempre e dos séculos. Amém.
1: Ó, meu,
0: ó, meu Jesus, perdoai, livrai-me do fogo do inferno, levai as almas todas para o céu e socorriste principalmente aquela mais precisada.
1: Santo anjo do Senhor.
0: Senhor, meu zeloso guardador, se a ti me confio, a piedade divina sempre me rege, me guarde, governe, ilumino. Amém.
1: Sagrado
0: Nossa Senhora da Aparecida,
1: rogai,
0: abençoe nosso Brasil, rogai. Que segunda-feira é o dia da daqui a procissão para outro lugarzinho que se chama Aparecida, perto daqui. A ela tome conta de todos.
1: Amém, amém. Dona Maria de Jesus Passos, muito obrigado, um fim de semana abençoado. Fique com Deus, salve Maria.
0: Salve Maria, que Jesus tome conta do Senhor na sua volta,
1: de
0: viu?
1: Todos nós, amém.
0: Amém.

agradecendo Zé Manga lá no Siriri, no Sergipe, rezando por ele e pela família. Dona Joelma também rezando conosco, ele e o Zé Manga, pelos netinhos, o Arthur e o Luca, o filho Augusto Júnior, a Ketley que é a Nora, por todos os nossos irmãos e irmãs. Salvador em Além Paraíba, Minas Gerais, rezando por ele e pela família. A Eliana Diniz, com o esposo dela, José Francisco, rezando por todos da família, pelo filho Danilo, Bocaina, Dom Viçoso, Auricele Vasconcelos em Portugal, seu Geraldo Madeira em Coronel Fabriciano, Paulo Brito em São Sebastião do Passé, o Adriano Gebara em Bauru, o Ademir Almeida rezando conosco, pedindo as bênçãos da Mãe Aparecida lá em Paratinga, rezando por ele, louvando e agradecendo. O Inácio Francisco reza conosco da capital paulista, ele está no trabalho, ele é motorista de ônibus, está na Barra Funda, se preparando para sair para o trabalho. Que Deus abençoe você, meu irmão, viu? Inácio Oliveira rezando conosco lá na Barra Funda. Barra Funda é o ponto que sai para o litoral, que vai para Santos, vai ali para São Vicente, para Praia Grande, não, para Itanhaém, né, meu querido Inácio Oliveira? Obrigado, viu? Louvando e agradecendo a Deus que você tenha um dia abençoado de trabalho, viu, meu irmão? Ao Matias e a esposa Jeane, em Resende Costa, Minas Gerais, louvando e agradecendo a Deus, rezando e louvando também em Várzea Paulista, os nossos irmãos queridos, ao José Espinazzi e a esposa, pedindo por eles e pela família, e todos os nossos irmãos que estão nesse momento em oração conosco, a Maria de Brotas, em Castro Alves, na Bahia, o Luiz, Maria Lázara, rezando com a gente em Minas Gerais, rezando conosco em São Sebastião do Paraíso, louvando e agradecendo ao bom Deus. O Evandro Cruz em Juiz de Fora, o nosso irmão Adilson Moreira, aqui em Aparecida, louvando e agradecendo a Deus por tudo na vida dele e da família. Pai nosso que estais nos céus, santificado seja o vosso nome, venha a nós o vosso reino, seja feita a vossa vontade, assim na terra como no céu. O pão nosso de cada dia dai-nos hoje, perdoai-nos as nossas ofensas, assim como nós perdoamos a quem nos tem ofendido. E não nos deixeis cair em tentação, mas livrai-nos do mal. Amém. Ave Maria, cheia de graça, o Senhor é convosco. Bendita sois vós entre as mulheres, e bendito é o fruto do vosso ventre, Jesus. Santa Maria, Mãe de Deus, rogai por nós, pecadores, agora e na hora de nossa morte. Amém. Ave Maria, cheia de graça, o Senhor é convosco. Bendita sois vós entre as mulheres, e bendito é o fruto do vosso ventre, Jesus. Santa Maria, Mãe de Deus, rogai por nós, pecadores, agora e na hora de nossa morte. Amém. Ave Maria, cheia de graça, o Senhor é convosco. Bendita sois vós entre as mulheres, e bendito é o fruto do vosso ventre, Jesus. Santa Maria, Mãe de Deus, rogai por nós, pecadores, agora e na hora de nossa morte. Amém. Ave Maria, cheia de graça, o Senhor é convosco. Bendita sois vós entre as mulheres, e bendito é o fruto do vosso ventre, Jesus. Santa Maria, Mãe de Deus, rogai por nós, pecadores, agora e na hora de nossa morte. Amém. Ave Maria, cheia de graça, o Senhor é convosco. Bendita sois vós entre as mulheres, e bendito é o fruto do vosso ventre, Jesus. Santa Maria, Mãe de Deus, rogai por nós, pecadores, agora e na hora de nossa morte. Amém. Ave Maria, cheia de graça, o Senhor é convosco. Bendita sois vós entre as mulheres, e bendito é o fruto do vosso ventre, Jesus. Santa Maria, Mãe de Deus, rogai por nós, pecadores, agora e na hora de nossa morte. Amém. Ave Maria, cheia de graça, o Senhor é convosco. Bendita sois vós entre as mulheres, e bendito é o fruto do vosso ventre, Jesus. Santa Maria, Mãe de Deus, rogai por nós, pecadores, agora e na hora de nossa morte. Amém.
Ave Maria, cheia de graça, o Senhor é convosco. Bendita sois vós entre as mulheres, e bendito é o fruto do vosso ventre, Jesus. Santa Maria, Mãe de Deus, rogai por nós, pecadores, agora e na hora de nossa morte. Amém. Ave Maria, cheia de graça, o Senhor é convosco. Bendita sois vós entre as mulheres, e bendito é o fruto do vosso ventre, Jesus. Santa Maria, Mãe de Deus, rogai por nós, pecadores, agora e na hora de nossa morte. Amém. Ave Maria, cheia de graça, o Senhor é convosco. Bendita sois vós entre as mulheres, e bendito é o fruto do vosso ventre, Jesus. Santa Maria, Mãe de Deus, rogai por nós, pecadores, agora e na hora de nossa morte. Amém. Ave Maria, cheia de graça, o Senhor é convosco. Bendita sois vós entre as mulheres, e bendito é o fruto do vosso ventre, Jesus. Santa Maria, Mãe de Deus, rogai por nós, pecadores, agora e na hora de nossa morte. Amém. Glória ao Pai, ao Filho e ao Espírito Santo, como era no princípio, agora e sempre. Amém. Ó meu bom e amado Jesus, perdoai-nos, livrai-nos do fogo do inferno, levai as almas todas para o céu e socorrei principalmente aquelas que mais precisarem da vossa infinita misericórdia. Nossa Senhora do Perpétuo Socorro, rogai por todos nós. Nossa Senhora do Rosário, rogai por nós. Santos anjos da guarda, rogai por todos nós. Senhora Aparecida, Mãe Rainha e Padroeira do Brasil, rogai por nós que recorremos a vós. Infinitas graças vos damos, soberana Rainha, pelos benefícios que todos os dias recebemos de vossas mãos maternais. Dignai-vos, agora e para sempre, tomar-nos debaixo de vosso poderoso amparo, e para mais vos alegrar, vos saudamos com uma salve, Rainha. Salve, Rainha, Mãe de Misericórdia, vida, doçura e esperança nossa, salve. A vós bradamos os degredados filhos de Eva, a vós suspiramos gemendo e chorando neste vale de lágrimas. Eia, pois, advogada nossa, esses vossos olhos misericordiosos a nós volvei, e depois deste desterro mostrai-nos Jesus, bendito fruto do vosso ventre. Ó clemente, ó piedosa, ó doce sempre Virgem Maria, rogai por nós, Santa Mãe de Deus, para que sejamos dignos das promessas de Cristo. Assim seja. Amém. Na alegria, no amor, na paz, na esperança, nós queremos, meus irmãos e irmãs, nos consagrarmos à nossa mãezinha querida, a Senhora Aparecida. Entregar a ela esta semana que está terminando, agradecer pelas suas bênçãos, pela sua intercessão. E já pedindo, rogando, para que a próxima semana seja uma semana abençoada. Que o nosso domingo, que este domingo de eleição, seja um domingo de paz, de harmonia, de fraternidade, de discernimento para todos nós. Que a Mãe Aparecida interceda por cada um de nós. Nos entreguemos e nos entreguemos a nós, entreguemos a nós, a nossa família, nas mãos de nossa mãezinha querida. Ó Maria Santíssima, pelos méritos de nosso Senhor Jesus Cristo, em vossa querida imagem de Aparecida, espalhais inúmeros benefícios sobre todo o Brasil. Eu, embora indigno de pertencer ao número de vossos filhos e filhas, mas cheio do desejo de participar dos benefícios de vossa misericórdia, prostrado a vossos pés, consagro-vos o meu entendimento, para que sempre pense no amor que mereceis. Consagro-vos a minha língua, para que sempre vos louve e propague a vossa devoção. Consagro-vos o meu coração, para que depois de Deus vos ame sobre todas as coisas. Recebei-me, ó Rainha incomparável, vós que o Cristo crucificado deu-nos por mãe no ditoso número de vossos filhos e filhas. Acolhei-me debaixo de vossa proteção,
socorrei-me em todas as minhas necessidades espirituais e temporais, sobretudo na hora de minha morte. Abençoai-me, ó celestial cooperadora, e com vossa poderosa intercessão, fortalecei-me em minha fraqueza, a fim de que, servindo-vos fielmente nesta vida, possa louvar-vos, amar-vos e dar-vos graças no céu por toda a eternidade. Assim seja. Obrigado a você, meu irmão, minha irmã. Nós estivemos e continuaremos sempre unidos em nome do Pai, do Filho e do Espírito Santo. Amém. Fiquem todos com as bênçãos do Senhor Jesus, a proteção e a intercessão de nossa mãezinha querida, a Senhora Aparecida. Hoje, celebrando os santos anjos da guarda, que os santos anjos nos guarde, nos proteja e nos ilumine. Nós nos vemos, se Deus quiser, na madrugada de domingo, com a graça de Deus.

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4: 5 horas, horário de Brasília.
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daquele jeitão de sempre que você já conhece com muita música sertaneja, alegria e diversão, pra gente fechar com chave de ouro mais uma semana aqui na Rádio Aparecida e na Rede Aparecida de Rádio, porque hoje é sexta-feira, dia 2 de outubro de 2026. Agradecendo sempre o seu carinho e a sua companhia, é sempre muito bom saber que você escolheu a emissora de Nossa Senhora Aparecida para começar a sua sexta-feira daquele jeitão que a gente gosta, ao som do melhor da música sertaneja. E hoje com todos os quadros, inclusive homenagem ao compositor, porque ontem encerrou por enquanto o horário eleitoral gratuito, então hoje já temos o Acorda Brasil com um pouquinho mais de tempo pra gente prosear e contar um pouquinho da história do compositor que será homenageado hoje. E também no programa de hoje tem o resultado da música da semana, ainda tem muitos amigos e amigas votando, mas você que ainda não votou pode deixar o seu voto no 12-3104-1043. Isso aí é só um pouquinho do que vai rolar no programa de hoje, que tá só começando. E tem a direção geral do missionário redentorista Padre Vanderlei Souza, na coordenação nós temos a Paula Castro e nos trabalhos técnicos comandando a nossa máquina de som, eles que não são dupla sertaneja, mas que tocam o melhor do sertanejo, porque comandam essa máquina de som que é poderosa, a máquina de som da Rádio Aparecida, meus amigos Leonardo Mota, o Leozinho e o Patrick Carvalho, o MC Trick. E aí, vocês estão bom? Firmes e fortes, vão pra arrebentar mesmo, animados pra essa sexta-feira? Então tá bom, bom trabalho pra nós, que Deus e Nossa Senhora Aparecida sempre nos abençoe. Quem é que vai começar na máquina de som hoje? É o nosso amigo Leozinho, então faz o seguinte, já vamos começar atendendo o pedido musical, Leozinho. Nosso amigo Sebastião da Silva, ele que é do bairro dos Campos, em Carmo de Minas, mandou aqui, ó, bom dia, Bruno Anaiá, queria ouvir a música com Roberto e Meirinho, A Noite do Nosso Amor, ofereço a todos que estão ouvindo, obrigado, sou o seu ouvinte de todos os dias. Valeu, meu amigo Sebastião, já vai preparando pra ele aí, então, Leozinho, o Roberto e Meirinho, pra cantar esse sucesso da carreira deles. Enquanto você vai ajeitando, já vai preparando ela daí pro nosso amigo Sebastião, eu vou mandando daqui aquele abração carinhoso e especial aos amigos e amigas que sempre nos acompanham, nos prestigiam através dessas emissoras que integram a Rede Aparecida de Rádios, entre elas a Rádio Cidade FM em Martins Soares, Minas Gerais, a Rádio Difusora em Casa Branca, São Paulo, a Rádio Coração FM em Dourados, no Mato Grosso do Sul, e a Rádio Diocesana FM em Campanha, Minas Gerais. Essas que são algumas das várias emissoras que sempre levam a nossa programação cada vez mais longe. Fica aqui o nosso abraço e o nosso agradecimento. Já tá no jeito aí, meu amigo Leozinho, Roberto e Meirinho, pra cantar A Noite do Nosso Amor, que é a primeira de hoje. Bom dia, Brasil!

0: 5:18, horário de Brasília.
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0: Aparecida Música, Pem, São Taí, o Chico Rei, Paraná, fechando o primeiro bloco cantando essa música que é boa demais da conta, chamada Operário Vida Viola, pra atender o pedido do meu amigo Antônio Marcos, o China, na cidade de Iperó, São Paulo. Ele que mandou recadão aqui, falando o seguinte, ó, bom dia, Bruno, toca Chico Rei, Paraná, Vida de Operário, ofereço pra minha mãe Neuci, lá em Cacilândia, na Bahia, e voto na música de número 1. Abraço, valeu, meu amigo. Ele é filho da Nelci, a Nelci, nossa grande amiga, que tá sempre nos ouvindo aqui também. Já deixou o voto dele na música de número 1, tá anotado o seu voto. E mais uma vez, valeu pela participação. Acho que é essa mesmo que você queria, né, meu amigo Antônio Marcos? Ele pediu aqui o Chico Rei para na Vida de Operário, mas deve ser essa aí, Operário Vida Viola. Abração pra você, obrigado mesmo pela companhia de todas as manhãs. E tá nos ouvindo aí sempre, e a mãezona dele também, a nossa amiga Nelci, um beijo pra ela e todos no Estadão da Bahia também, onde a nossa audiência, graças a Deus, é muito boa. Eu vou pra aquele intervalo bem rapidão, primeiro intervalo desta sexta-feira, e no próximo bloco já volto pra gente falar da votação da música da semana, a votação que a gente vai encerrar daqui a pouquinho, e ainda hoje tem o resultado, a mais votada por você, meu amigo e minha amiga, no 12-3104-1043. Eu volto já.
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6: 5:29, horário de Brasília.
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0: Estamos de volta para dar sequência ao Acorda Brasil desta sexta-feira, fechando mais uma semana daquele jeitão que a gente gosta, ao som do melhor da música sertaneja, aqui na emissora de Nossa Senhora Aparecida, a rainha e padroeira desse nosso Brasilzão. E mandando aquele abraço aos amigos e amigas que nos acompanham nos mais variados estados e nas mais variadas cidades desse nosso Brasilzão, que é gigante e abençoado por Deus. Nós temos muitas emissoras que integram a rede Aparecida de rádio e que nos ajudam a levar sempre a nossa programação cada vez mais longe, como por exemplo a Rádio Brasil em Campinas, São Paulo e toda a região, a Rádio Regional Esperança FM em Lins, no Estadão de São Paulo também e toda a região, a Rádio Rural FM em Tefé, no Amazonas, a Rádio Interativa FM em Espírito Santo do Pinhal, São Paulo, em entre outras emissoras que também estão sempre levando o Acorda Brasil cada vez mais longe. A cada uma dessas emissoras fica aqui o nosso abraço e o nosso agradecimento. E eu quero lembrar agora da votação da música da semana. São os últimos minutos para você que ainda não votou, votar e escolher a sua preferida. A gente abriu a votação na segunda-feira e ela se estende até hoje, sexta-feira, e você vai nos ajudar escolhendo a sua preferida entre essas duas aqui. Essa semana são dois sucessos.
8: sucessos da carreira da dupla Rick e Renê. A música de número 1 é Só Pensando em Você, sucesso do ano de 2002. Tocou demais no ano de 2002 essa linda canção. E a de número 2, sucesso de 1998, que é a música Ela é Demais. E aí, qual desses dois sucessos do Rick e Renê você prefere? Prefere o de número 1, Só Pensando em Você, ou o sucesso de número 2, Ela é Demais? Tem um trechinho delas aí, meu amigo MC Trick. Então, deixa cair aí um trechinho de cada.

0: de ouvir um trechinho de cada uma delas? Você que ainda não votou, vai mandando um recadão no nosso WhatsApp 12-3104-1043. Código de área ou DDD é o 12 e o número 3104-1043. Deixa eu pegar recadão aqui. Bom dia, Bruno. Sou fã do seu programa. Assisto todos os dias. Quero ouvir qualquer música do saudoso Rick Renner. É a Nevinha de Jucurutu, no Rio Grande do Norte. Daqui a pouquinho vai tocar o sucesso deles, minha amiga Nevinha, que é a vencedora da música da semana. Daqui a pouquinho, um desses dois sucessos vão tocar aqui no Acorda Brasil. Continua ligada que daqui a pouquinho você vai curtir uma música boa deles. Deixa eu pegar mais mensagem. Bom dia, Bruno. Deus abençoe a todos da Rádio Aparecida. Enquanto eu respirar, agradecerei sempre a Deus pela oportunidade de viver cada dia. E meu voto é na música de número 2. Quem mandou esse recadão foi o nosso amigo José Geraldo, em Itabira, Minas Gerais. Abraço pra você, meu amigo José Geraldo. E linda frase que você falou aqui, hein? Olha só o que o José Geraldo escreveu, ó. Enquanto eu respirar, agradecerei sempre a Deus pela oportunidade de viver cada dia. E é isso que devemos fazer sempre, né, meu amigo José Geraldo? Sempre agradecer a Deus pela nossa vida, pelo dom na nossa vida e por a cada dia nos dá a oportunidade de estarmos aqui, graças a Deus, vivos e principalmente com muita saúde. É isso que eu desejo a você, meu amigo e minha amiga, que sempre nos faz companhia. Muita saúde e muita paz também. E o resto a gente vai correndo atrás. José Geraldo escolheu a de número 2, já botou na preferida dele, que é a música Ela é Demais. Deixa eu pegar mais mensagem aqui. Bom dia, Bruno. Estou ouvindo vocês. Aqui é o Mário Campos, em Minas Gerais. Será que é o Mário em Campos, Minas Gerais? Agora complicou. Aqui é o Mário de... não, tá aqui, ó. Bom dia, estou ouvindo vocês aqui de Mário Campos, em Minas Gerais. O nome dele não é Mário, não. O nome dele é Lúcia, que está nos ouvindo. É a Lúcia que mandou. Que confuso aqui, Lúcia. Me desculpa, minha amiga, mas agora entendi, ó. Bom dia, estou ouvindo vocês aqui de Mário Campos, em Minas Gerais. Meu nome é Lúcia. Beijo, minha amiga Lúcia. Obrigado pelo carinho. Muito obrigado pela participação. E o estado de Minas Gerais é um estado gigante, tem muitos e muitos municípios no estadão mineiro que às vezes a gente confunde até um nome ou outro aqui. Confesso que eu não conhecia a cidade de Mário Campos. Não, já tinha ouvido falar sim, mas agora confundiu aí. Mas Mário Campos, Minas Gerais, abração a todos desse município maravilhoso no estadão de Minas Gerais e beijo pra minha amiga Lúcia que mandou essa mensagem. Deixa eu pegar mais um recadão aqui. Bom dia, Bruno. É o Wallace de Cachoeiro de Itapemirim. Não sei se você tocou Sonho Quebrado com Barreirito. Eu vou votar na música de número 1. Tá anotado o seu voto, meu amigo Wallace. Essa semana não me recordo se eu toquei ou não essa música. Se der tempo, ainda hoje a gente toca, tá bom, meu amigo Wallace? Se eu não tocar hoje, nos próximos programas a gente toca com certeza. Porque agora tá chegando esse quadro que eu tava com saudade, onde a gente presta aquela singela homenagem a um grande compositor da música sertaneja.
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0: E hoje eu vou falar do César Augusto, ele que é considerado um dos maiores compositores da música popular brasileira. E na música popular brasileira, é claro que se inclui a música sertaneja também. Ele possui uma lista de composições com muito mais que 800 composições. Só para você ter uma ideia, meu amigo e minha amiga, ele conseguia, vamos dizer assim, naquela época de ouro, ter 8 sucessos ao mesmo tempo nas paradas de sucesso. Imagina só você ser um compositor e ter 8 músicas de sua autoria na boca do Brasil inteiro e nas paradas de sucesso. César Augusto conseguiu esse feito. Para quem não sabe, ele é autor e produtor da música Um Sonhador, do Leandro e Leonardo. Leonardo e ele foi o compositor mais gravado pela dupla Leandro e Leonardo ao longo da carreira. São mais de 50 canções de autoria dele, divididas em 12 discos. Ou seja, muitos sucessos que você conhece da dupla Leandro e Leonardo é de autoria do César Augusto. E ele também foi o principal produtor no ano de 1990, ali na década de 90, e apesar dele ter produzido um número grande de duplas, o nome dele até hoje é marcado por Leandro e Leonardo e Zezé de Camargo e Luciano, que são duas duplas que têm grandes sucessos e super produções do César Augusto, o nosso homenageado de hoje. E além de compositor, o César também teve uma carreira como cantor. Ele tinha uma dupla que surgiu ali em 1995, que foi a dupla César e César. Pois é, o nome era exatamente esse, César e César. O parceiro dele era o César Rossini e

0: Alice da Música, Fé e Missão, fechando o bloco especial somente com músicas de autoria do nosso homenageado de hoje, o César Augusto. Ouvimos o Zezé de Camargo e Luciano cantando Pare, essa música que marcou a época e uma grande produção também, tanto na composição como também nos arranjos. Uma música maravilhosa de autoria aí do César Augusto, e não somente essa, como todas que a gente curtiu nesse bloco, foi de autoria dele, o César Augusto, esse grande compositor que a gente pede para que Deus e Nossa Senhora Aparecida continue sempre abençoando, para que mais e mais músicas como essas que a gente curtiu possam vir, porque graças a Deus ele continua na ativa. Daqui a pouquinho tem a oração da manhã com o missionário redentorista Padre William Betônio, mas agora é hora do amigo do campo ficar bem informado com as principais notícias e informações do mundo agropecuário.
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3: Lavouras de café arábica em importantes regiões produtoras tiveram floradas mais cedo, movimento associado às condições climáticas deste ano. Isso pode fazer com que parte da safra 2027 também tenha um ciclo mais precoce. Mas a antecipação exige cuidado. Floradas em momentos diferentes podem resultar em frutos com estágios distintos de maturação, complicando o manejo e também a colheita. Além disso, o clima nas próximas semanas será fundamental para a fixação dos frutos. Para o cafeicultor, a florada é uma promessa de safra, mas até a colheita, o clima ainda tem muita história para contar.
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4: Bom dia, meu irmão, bom dia, minha irmã. Nós estamos juntinho aqui nas ondas da 91.7, a primeira do Vale, Rádio Educadora. Olha, eu sou o Padre José Wilker e quero bem dizer a Deus junto com você por esse novo dia que Deus nos concede. Que bênção ter mais um dia na nossa vida para caminhar mais firme para o céu. Hoje a igreja nos convida a celebrar os santos anjos da guarda. Desde o século XVII, a igreja celebra a memória dos anjos da guarda, mencionados na Bíblia como mensageiros e guardiões das pessoas. Cumprem a missão de guiá-las no caminho seguro, inspirando-lhes bons sentimentos e apoiando suas escolhas quando essas têm a Deus como meta. O Evangelho é de São Mateus. Naquela hora, os discípulos aproximaram-se de Jesus e perguntaram: quem é o maior no reino dos céus? Jesus chamou uma criança, colocou-a no meio deles e disse: em verdade vos digo, se não vos converterdes e não vos tornardes como criança, não entrareis no reino dos céus. Quem se faz pequeno como esta criança, esse é o maior no reino dos céus. E quem recebe em meu nome uma criança como esta, é a mim que recebe. Não desprezeis nenhum desses pequeninos, pois eu vos digo que os seus anjos no céu veem sem cessar a face do meu Pai que está nos céus. Palavra da salvação, glória a vós, Senhor. Muito bem, no início, o culto dos anjos da guarda estava unido ao de São Miguel. A partir do século XVI, figura como festa própria em muitas igrejas. Os anjos são mencionados mais de 300 vezes na Bíblia. Os evangelhos falam frequentemente dos anjos. Significa e é passagem em que Jesus se põe em defesa dos pequeninos. Os anjos deles contemplam continuamente o rosto do meu Pai que está nos céus. A respeito dos anjos da guarda, assim se expressa o Catecismo da Igreja Católica no número 336. Desde o início até a morte, a vida humana é cercada por sua proteção e por sua intercessão. Cada fiel é ladeado por um anjo como protetor e pastor para conduzi-lo à vida. O famoso pregador Bossuet dizia: sejam felizes por ter amigos tão prestativos, intercessores tão fiéis, intérpretes tão caridosos. Então, que a gente possa hoje, de modo especial, rezar pelo nosso anjo da guarda. Santo anjo do Senhor, meu zeloso guardador, pois se a ti me confiou a piedade divina, hoje sempre me guarde, me rege, me governe e me ilumine. Amém. Esta oração foi composta por um monge beneditino lá no século XI e continua até hoje sendo uma das formas mais tradicionais que a gente tem para poder invocar o nosso anjo da guarda. Então aqui, hoje, modo especial, a gente lembre-se do nosso anjo da guarda como essa expressão do cuidado de Deus para cada um de nós, principalmente os pequeninos, aqueles que a gente às vezes não considera. Que Deus te abençoe e continue ligado na Rádio Educadora, porque os anjos de Deus estão só começando aqui na comunicação da nossa rádio. Fique com Deus.
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0: Bom dia, compadre, bom dia, comadre, bom dia, gente do sertão, bom dia, gente da cidade. Você está na companhia da Rede Educadora de Comunicação, Coordenação Artística, Matheus Cabral, Coordenação de Jornalismo, Felipe Machado, Coordenação Administrativa, Joana Avelino, Direção, Padre José Wilker.
1: Quem é você?
0: Eu sou o Dom Carvalho.
1: Quem é você?
0: Eu sou o Dom Carvalho, no oferecimento de Francofer, 50 anos de tradição no mercado de ferro e aço. 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Eu estou por cá com você todas as manhãs, de segunda a sexta-feira, das 6 às 8 horas da manhã. É sério, e no sábado das 6 até às 7 horas da manhã, do tamanho de um coice de mosquito. É, mas não preocupa não, coice de mosquito é 60 minutos que ele dura, é tempo suficiente pra você escutar modão. Então você já vai pegando o WhatsApp nosso aí, 319-9771-4902, vou repetir, 319-9771-4902, 319-9771-4902, e vai decorando ele aí, ó, e manda esvirgiar a tela do computador pra nós lá de cá, que nós vamos atender seu pedido. Você manda aquele áudio curtinho pra nós, fala: Dom Carvalho, eu gostaria de ouvir fulano de tal cantar. Aí nós chama aí, às vezes abre as portas aqui, e abre as portas, vai entrando, compadre, já chegou por aqui já, a gente já querendo cantar, já abriu as portas, já cumprimentou. Já vai, nós pode cantar? Falei, pode, aqui é o lugar da música caipira. A música caipira aqui tá na prateleira de cima. E você que ligou o radinho bem cedinho, você que tá dentro da nossa programação sempre aí, fixado na educadora, não tira daí não, não tira não, não desliga.
1: Eu lhe peço, por favor, não desligue o rádio.
0: Fica com nós na extensa programação da Rede Educadora de Comunicação, que aqui tem tudo pra você, minha filha. Tudo que você precisa. E você é prioridade, viu? Aplauso pra você que tá aí junto com nós. Você é prioridade. É, não pega fila, não. Tem senha, não. Mandou pra cá, nós estamos atendendo. Vamos escutar o Zé Mulato e o Cassiano cantar Estrela da Manhã. O Belmonte e o Amaraí vai cantar Meu Conselho. Pode baixar a agulha, Moreno. Deixa o modão, Tini.

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6:20, 17 segundos na sua primeira do Vale. Botou com os ouvidos pra cá, deixa eu te dar um recado super especial. Você vai gostar? Vai! Garanto pra você que você vai querer saber dessa notícia aqui, porque é muito interessante. É. Você gosta, né? 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Tá dado o recado pra você, meu filho. É, fica de botoca, é. Eu sei que você gosta, você vai lá cantar, vai. Você também. É. Você lá vai lá pra dar risada nos outros. Te conheço, rapaz. Ó, a comadre Maria Tereza tá aí participando com nós. Falou que quer ouvir hoje a música Pegadas na Areia, do Duduca e do Dalvan. Tá na ponta da agulha, já tá aqui, tá? Coladinho, aqui na playlist. Já foi campeada, o menino já montou no mulinho, já buscou ela já. Tá aqui coladinha, viu? O compadre Kennedy tá escutando nós lá também e pediu o peito sadio. Nós vamos rodar pra ele o peito sadio com o carreiro e o carreirinho, compadre Kennedy. É original. Do jeito que saiu da fábrica, nós vamos colocar ela pra você aqui, tá? Então você fica de butuca, tá? Vai escutar ela do jeito quem que o senhor pediu. Um abraço pra dona Aparecida Ubner, obrigado senhor sempre pelas orações, viu? Que se tem um trem que nós gosta, é quando alguém ora, reza para nós e pede a Deus para abençoar nós aqui na Rede Educadora de Comunicação. E nós também pede para vocês, você está nas nossas orações todos os dias também, viu? Pode butucar, meu filho, baixa a agulha, deixa o modão de nir.

6h29, 35 segundos. 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
1: Agora são 6:30 no prego, fiote.
2: Fala sério.
1: 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Bom dia, bom dia, bom dia.
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0: 6:36. Nielsen. É o Zé Pelego. Bom dia pra você, meu filho. Tá? Você tá ligado, muito obrigado, viu? Um abraço aí pra você. A música que você pediu, nós campeamos ela já. Assim que eu vim aqui, eu montei no Mulinho Estrelada. Fui nela ali só no Cabresto. Eu e o Cabresto, né? Eu pulei, falei, não, tá muito fácil, vou buscar ali agora. Tem quando nós não tem coreia, né? Facinho demais poder trazer. É. Tem música que não tá muito longe, né? Não precisa montar no corta-vento. O corta-vento é mais complicado, mais espirituoso. Eu deixei ele mais pro Guilherme pé de mar. E aí, a mulinha estrelada, nossa, ela buscou pra você já, a tristeza do Jeca, viu? Nós vamos oferecer ela pro senhor Otávio, do Nova Esperança. O menino aí, que o senhor Otávio morava lá no Corpo do Mantimento. Ô, lugar longe, Deus me livre, Ed Vera, você tem razão, eu tenho amigo que mora lá, que fala comigo, eu tô esperando você, o Dom Carvalho, lá no Corpo do Mantimento, vai lá, não é muito longe, não, aparece lá, fazer uma visita, tomar um café, comer um queijo, é longe. É verdade, do balanço.
1: Como que ele é fofoqueiro?
0: Não sou, não. O Corpo do Mantimento é longe de Vera. Viu, Nilce? É. Complicado ir lá. Ó, nós vamos rodar também o Barreirito, que vai cantar O Homem Triste. Nessa casa morando e a solidão. É difícil demais. O Barreirito vai cantar O Homem Triste. O Pardinho Pardal vai cantar O Rei dos Delegados. Ei, menina, aí ficou bonito, hein? Ficou bonito, gostei demais dessa playlist aí, maravilhosa. 6:38. Baixa a aguinha, Moreno.

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6:49, 49 segundos na sua primeira do Vale. Todas as manhãs, quando a gente acorda, a gente planeja um novo dia. Não somos os donos de tudo que vai acontecer, mas é bom se organizar, não é verdade? É bom você colocar os pingos nos i para quando chegar no final do dia você ter a sensação da missão cumprida. O Café Sertão e Viola todas as manhãs traz consigo uma grande alegria. Esse apresentador simprão que vos fala, sentado aqui nessa cadeira levando até você a nossa cultura, sente o maior orgulho. Se existe alguma coisa no mundo que me dá alegria, é estar por aqui atendendo o seu pedido quando você manda um áudio curtinho pra nós do tamanho de um coice de mosquito. É. Quando você fala, Dom Carvalho, quero ouvir música. Ei, menino, mas o coração palpita, tá? Fica feliz por demais. Porque aqui nós temos duas missões. A primeira, atender você. A segunda, atender você também. É, duas missões. Não tem outra, né? Três, atender você pela terceira vez. Aí assim vai. Aqui a prioridade é você. 31997714902. Tenha certeza que cá no meu coração a alegria é imensa, viu? Nós vamos escutar agora um sucessão do André e do Andrade, que vai cantar Pássaro Sem Ninho. E para completar os pássaros aí, nós vamos chamar o Chitãozinho de Choró também, que é os meninos passarinhos do Brasil, né? A dupla Chitãozinho de Chororó realmente marcou e marca a nossa música sertaneja, né? E o André e Andrade, aí eles têm uma legião de fãs, um clube de fãs maravilhoso. Eu tenho muito ultimamente prestado atenção no trabalho do André Andrade, viu? Das irmãs Freitas também. É, das irmãs deles também, tá bom? Você vai escutar agora. André Andrade, Pássaro Sem Ninho. E o Chitãozinho Choró, Os Meninos Passarem. Pode cantar, meu filho. Baixa a agulha, deixa os homens cantar. 6:52 no prego.

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2: Agora são 7 horas no prego, fiote.
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2: 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Bom dia, bom dia, bom dia.
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7:23, na sua primeira do Vale, por cá o nosso Café Sertão e Viola, todas as manhãs, sempre de coração aberto, de alma limpa, entregue a você por inteiro. Você pode ter certeza que por cá você tem prioridade. Tava olhando aqui nos nossos pedidos, teve um rapaz que pediu pra nós uma música, ele é de lá da Rua Chavante, bairro Pedreira, e ele mandou esse pedido pra nós hoje, era 3 horas da manhã. Ele deve que já adiantou, né? Vou pedir, porque a hora que o Dom Carvalho chegar lá, já vi. Aí ele pediu a música Amor Proibido. Eu procurei aqui na nossa playlist Amor Proibido pra ver com quem que era, e eu não achei uma música razoável, digamos assim, dentro do nosso meio sertanejo, mas eu achei Paixão Proibida. Então eu falei, que tal se nós rodar pra ele a Paixão Proibida? Meu amigo Nelson, lá do bairro Pedreira, aqui em Fabriciano. Então eu achei aqui dentro do sertanejo, Nelson, Paixão Proibida com o Teodoro e o Sampaio. Então vou rodar ela pra você. Se não for essa do seu agrado, você pode amanhã cedo, pode mandar um recado pra nós. Falou, Dom Carvalho, não era essa não, era outra. Aí você fala em detalhe pra nós qual que é, quem é a dupla, tá? Mas até que você não manda outra recado, nós vamos rodar pra você. Paixão Proibida, e você vai escutar que Teodoro Sampaio, tá bom? Logo em seguida, o Léo Canhoto e o Robertinho vai cantar O Caipirão. E aí quem conhece Léo Canhoto e o Robertinho aí vai gostar, porque sabe que é dos bons, né? E o Bruno e o Marrone vai cantar pra nós também o Inevitável. Grande sucesso do Bruno e do Marrone, vai rodar também o Inevitável, tá bom? Pode baixar a guia e deixa o modão de nível, né? Sertanejo, graças a Deus.

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7:19. Um abraço a nossa amiga Edviges Flávia. Edviges, lá no bairro Aparecido Norte, muito obrigado, viu? Você tá aí junto com nós. Obrigada, comadre Maria do Rosário. Ei, Maria do Rosário, muito obrigado também, viu? A Edviges, ela sempre faz o pedido para nós. Ela fala assim: ô, Dom Carvalho, gostaria de ouvir o Quatro Cantos da Casa. Oferecimentos são os mesmos. É, todo mundo sabe lá quando ela oferece. A parentaiada toda sabe, os amigos sabem que é para eles e para todos da rede educadora. E também para Gabriela, né? Porque a Gabriela, ela tá para aula, né? Mas a Gabriela, quando ela chega da aula, ela fala: o Dom Carvalho falou meu nome, né? Ô, Gabriela, você vai escutar os Quatro Cantos da Casa, tá bom, comadre Virgem? Pode baixar a agulha. E depois o Chinigendo vai cantar Quatro Tipos de Mulher. Pode tocar Moreno, deixa o Tini, menino.

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0: 7h30 no prego sem sobrar e sem fartar. Bom dia, Matheus Cabral, sextou.
1: Bom dia, meu nobre Dom Carvalho, bom dia, amigos ligados aqui no programa Café Sertão e Viola, nessa edição do Educadora Notícia. Pois é, sextou e teve, eu vi agora pela manhã, choveu um pouco durante a noite, né? Choveu durante a madrugada, na verdade, não vi a chuva, mas agora pela manhã, ao sair de casa, me deparei com a rua molhada, assim, falei, mas choveu, mas que bom, o tempinho mais fresquinho, mais gostoso, mas choveu muito em Manhuaçu ontem, né? Tá postado até lá no nosso Instagram, né? @educadorLG, é o nosso material lá, que... choveu muito em Manhuaçu, alagou bastante lá, essa chuva está prevista também para a região do Vale do Aço, as pancadas. Então estamos sob alerta, né? Alerta, porque se essa chuva chegar aqui, da forma que ela chegou na Zona da Mata esses dias, em Viçosa, em Ubá, agora em Manhuaçu, Belo Horizonte choveu muito, tivemos um temporal no início da semana no Rio Grande do Sul, lá na região sul do país, Santa Catarina também foi muito atingido por chuva de granizo, enfim. Mas a gente, né, fica sob alerta aqui, porque quando tem muito calor, igual ontem, 36 graus, né, pode vir essa chuva, mas estamos aqui sob alerta. O meu nome é Dom Carvalho.
0: Pois não.
1: Hoje, né, com horário normal pela situação toda do fim dos programas eleitorais a princípio, né? Mas você se lembra, e eu tenho falado, tenho dito aqui, por incrível que pareça, né, eu estava prevendo algo. Ou foi só coincidência do destino, da sorte, das falas, né?
0: Não, entendimento seu mesmo, entendimento.
1: Vai nessa tempestade de ideias. Eu falava em relação aos debates, precisam rever essa situação dos debates e tudo, não sei o que lá e tal. E aí, ou seja, flopou ontem um debate ao nível dele ser cancelado pela TV Globo. O debate foi cancelado ontem, faltando assim meia hora, uma hora pro debate. Eu vi um vídeo do Renan Santos, candidato à presidência da República, tipo assim, 8h40 da noite, e eles falando que estava a caminho da Globo, que ele tinha recebido uma decisão da justiça para participar. Isso. Mas pouco antes o TSE tinha uma desembargadora, tinha...
0: A Estela Aranha.
1: Tinha proibido o púlpito do Lula vazio. E aí o Flávio desistiu. Aí aquela confusão danada. Eu falei, gente, aí veio, né, no início da semana eu falando sobre essa questão de debate, se realmente vale a pena, se não vale, você colocar esse monte de gente. E aí, dependendo das regras, se talvez já não estabeleceria agora só os dois primeiros. Os dois primeiros colocados em pesquisas participam do debate. Simples assim, porque se um tá com 45, o outro tá com 44, os demais não vão ter possibilidade nenhuma de chegar para um segundo turno. Não há possibilidade. Então, já para evitar qualquer tipo de transtorno, já estabelece, já que para governo, debate para governador, são os primeiros, a não ser que você tenha três governadores ali.
0: Bem próximo, né?
1: Bem próximo. Bem próximo. Aí tudo bem, você tem que refazer essa estrutura do debate. E aí, ontem, para se ter uma ideia, houve esse cancelamento e assim, e repercussões positivas e negativas, enquanto o Lula tava dando uma entrevista no Flow, aí o Flávio tava fazendo live e tava falando enfim, mas nós vamos falar mais sobre isso em momentos oportunos. Meu nome é Dom Carvalho, daqui a pouco também tem informações da área de segurança pública, as últimas ocorrências policiais e a nossa mega cobertura no domingo, durante todo o dia das eleições 2026. O que entra nas urnas, sai na Educadora. No mais, para falar que o Brasil joga amanhã às 11 da manhã contra a Índia, e eu tava falando o nome da cidade que tinha visto, porque Nova Delhi é a capital indiana, mas a cidade da Madre Teresa de Calcutá, na Índia. Então o Brasil joga em Calcutá, já se encontra em Calcutá, né, para esse jogo de amanhã às 11 da manhã, um amistoso. O Brasil nunca jogou com a Índia. A Índia ocupa a posição de número 182 no ranking.
0: Uai!
1: Da FIFA. Então, pra você ter uma ideia, aquela teoria sua de um amistoso contra o social, ou contra o Ipatinga, ou contra qualquer um que seja uma seleção amadora do Vale do Aço, ela pode se concretizar a qualquer momento. Mas, brincadeiras à parte, o Galo entra em campo amanhã também contra a equipe do Bragantino, uma partida adiada pelo Campeonato Brasileiro. Meu nome é Dom Carvalho, eu volto às 8. Um abraço pro senhor.
0: Eu não sou muito da política, mas eu vi algo. Eu não sou muito da política, mas eu assisto algo e eu vi algo na televisão. sem cabimento mesmo essa coisa que você está falando aí. Debate devia ser entre os dois primeiros. E estava vendo uma pesquisa, o presidencial Romeu Zema com 1% na intenção de voto, aí simularam uma pesquisa em segundo turno, Zema e Lula. Falei, qual a razão?
1: Qual a razão?
0: Simular um segundo turno com coisas que tá
1: até os institutos de pesquisa, você tocou num ponto interessante, que até os institutos de pesquisa deveriam rever os seus formatos e a sua metodologia de trabalho também para essas pesquisas. Com essa digitalização hoje, com esse mundo, só me alongando mais um pouquinho.
0: Por
1: aqui,
0: por favor.
1: Acredito que muita coisa mudou. A forma de comunicar, a forma da gente fazer rádio, a forma hoje do audiovisual, da publicidade, dos podcasts, do YouTube, dos telejornais. Então, enfim, tem muita coisa mudou. Hoje tem muitos blogs, muitos influenciadores digitais. Então, tem tudo hoje interfere. Então, se você mantiver uma metodologia lá atrás, daquela a metodologia que se estabelecia há 15 anos, há 20 anos, para hoje, talvez ela não sirva como parâmetro.
0: Você falou sobre isso. A palavra que você.
1: Anacrônico.
0: Isso aí.
1: Você queria ouvir, né? Um abraço, Dom Carvalho. Preciso ir.
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7h48. 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Minha querida Maria do Rosário, obrigado sempre pela audiência, tá? Você pediu, nós atende. O seu desejo é uma ordem. Vai rodar para você o Ralf, que vai cantar: eu tenho a impressão que noutra ocasião nós nos amamos. É. E o de Paulo e Paulino vai fechar o broco para nós cantando Amor de Primavera. Vai lá, meu filho.

7:56, 7:56 agora. 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Chega no finalzinho, meu peito aperta, meu coração palpita. Fogo apaga, nós não pita, mas guarda aí o ditado caipiresco, como diz o meu amigo Fernando lá do bairro Silvio Pereira 1, o caminhoneiro Fernando. Fernando, ó, eu escutei você passando aqui, tá? Passou queimando chão ali no viaduto, daqui eu vi lá, tá? Se permitir-me o criador da existência, um raciocínio superior a todos os raciocínios, e a minha querida Santa Mãezinha Nossa Senhora de Aparecida, estarei de volta amanhã a partir das 6 horas da manhã. 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Vou-me aí, mas deixo você com Matheus Cabral, a voz incansável do rádio Educadora Show, o maior show do rádio nas manhãs do Vale do Aço. Tchau, família sertaneja.

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0: sexta-feira.
1: Hoje é sexta-feira.
0: Ah, sua danada. A campainha tá tocando, é sextou, hein?
1: Hoje é sexta-feira.
0: Sexta-feira, 8:03, Educadora Show no ar. Dom Carvalho passou por aqui com o programa Café, Sertão e Viola. Agora é a minha vez.

Matheus Cabral, te faço companhia até às 10 da manhã com muita música, alegria, diversão e alto astral no seu rádio nesta sexta-feira, hoje dia 2 de outubro de 2026. 22 graus neste momento é a temperatura em Coronel Fabriciano e região metropolitana do Vale do Aço. Ô, gente, choveu nas nossas cidades próximas, né? Próximas assim, né? Não tão próximas assim, mas por exemplo, Manhuaçu, ontem caiu um pé d'água, a zona da mata, e essa chuva tá com previsão para cair aqui essa pancada. Choveu um pouquinho de madrugada, nada muito forte, mas, né? Estamos sob alerta aqui se vai chover muito ou não em Coronel Fabriciano, mas a máxima prevista para hoje é mais de 30 graus, 30 e todos graus. Ontem fez calor, hein? Meu Deus do céu. 8:05, Educadora Show desta sexta-feira. Eu não faço o programa sozinho.

99771-4902, 99771-4902, 8:05. Bom dia pra você. Vamos aproveitar essa sexta-feira, hoje pode, não pode? Ah, hoje pode! Eu quero ouvir a sua voz, 99771-4902, você pode participar conosco. Hoje é o Dia Internacional das Armações. Ah, final de semana, você tá armadinho, né? Igual o time europeu. É, vamos que vamos. Nossa, aqui é de muito trabalho, se Deus quiser. Uma monumental cobertura que estamos preparando para este domingo de eleições. E a nossa equipe de jornalismo, todo o nosso corpo da Rádio Educadora, postos no domingão para levar todas as informações para você, jornalisticamente falando. 8:06, 8:06. Olha, o negócio é o seguinte, ouça, aumenta o volume do rádio, porque a sexta-feira, ela é diferente. Tem sexta-feira que eu faço ela mais pra cima, com muita música alegre lá em cima, com muito pagodinho, muito sambinha, aquela coisa assim. Tem sexta-feira que ela é mais romântica. Tem sexta-feira que ela mexe com o coração. Tem sexta-feira que ela bagunça a vida da gente. A sexta-feira da saudade. A sexta-feira da lágrima escorrer. E hoje eu tô desse modelo. Dá aquela desacelerada. Mas cuidado pra não chorar, tá? Porque essa daqui mexe com o coração, ó.

0: pancada no coração logo cedo, gente. Sexta-feira, 8:10 da manhã. Vou te olhar só mais uma vez. Essa música, gente, essa música. Roberto Carlos fez uma apresentação com essa música na extinta TV Tupi em 1971. Essa música é de 1969, por aí, 70. Tô falando de cabeça aqui, não tô nem com o Google aberto. Mas depois eu vou pesquisar direitinho. Deve ser de 69. Essa música também não é dele. Essa música é de uma mulher que gravou De Tanto Amor. Calbi Peixoto também tem uma regravação dessa música lindíssima. Agora são 8:11, 8:11. Ó, a gente, o negócio é assim. Ah, hoje aqui. Ah, Edmar, bom dia.
1: Bom dia, Matheus Cabral.
0: Bom dia.
1: Jardim, meu amigo. É, rapaz. Deu uma chuvinha pra nós, graças a Deus. Mas o sol tá saindo, tá rachando já. Se for possível, toca pra nós. Bota na ponta da agulha aí. Sextou com Rick Rene. E obrigado aí. Dedico essa música aí pra todos os ouvintes. Todos os ouvintes e pra vocês aí da rádio, Câmbio e Desligo.
0: Obrigado, Edmar, meu amigo lá do bairro Bom Jardim, em Ipatinga, tá sempre ligado. Ô, Batata, tá no pique?
2: Bom dia, educadora. Bom dia, Matheus Cabral.
0: Bom dia.
2: Sextou,
0: hein, Batata?
2: Festa da eleição.
0: É.
2: Que bom.
0: No pique.
2: Fala pra nós aí, evidências, Chitãozinho, Chororó.
0: Que é isso, Batata?
2: Já que é uma sexta-feira apaixonada, né?
0: Vamos já tá assim?
2: Bem, né?
0: Que é isso?
2: Sexta-feira pra você, Matheus Cabral.
0: Pra você também, Batata. Uma
2: cobertura nas eleições de domingo.
0: Muito obrigado.
2: Com Deus.
0: Amém, com Deus também, Batata. É, gente, bom dia.
3: Bom dia, indo pro serviço, ouvindo a número um. No Vale, toca pra nós aí, Catedral Zélia Duca.
0: Que é isso, gente? O pessoal hoje tá muito empolgado, hein? Que beleza, hein? Catedral Zélia Duca. Ó, eu tô preparando aqui, gente, porque, ó, tem Rick Renner Sextou, tem Evidências e Catedral. Vou colocar na ordem aqui pra depois do intervalo. Então, Rick Renner pra atender o nosso amigo lá, o meu amigo, o Edmar Gomes, o Chitãozinho Chororó com Evidências, pro Batata, e o Rodrigo vai ouvir Zélia Duncan. Daqui a pouquinho, o que eu vou fazer? Então, vou pro comercial e daqui a pouco eu já volto pra atender os pedidos dos nossos amigos aqui. 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Olha a hora no Vale, agora são 8:13, bom dia.
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0: Educadora Show, 8 horas e 17 minutos. 8 e 17. Estamos de volta com muita música, alegria, diversão, alto astral nessa sexta-feira. Então, já que é sexta-feira, atendendo nosso amigo Edmar.

evidências para o nosso amigo Batata. Primeiro atendemos o Edmar Gomes, agora o Batata, e vamos com a Zélia Duncan para atender o nosso amigo Rodrigo, que pediu. Cadora.

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10: 8 horas.
9: 7:32, 22 graus é a temperatura em Coronel Fabriciano e região metropolitana do Vale do Aço. Ô Estela Dutra, a sua posição aí dá pra ver aquela nuvem, ela tá mais escura do que tava pela manhã. Ela tá de frente pra você, é isso mesmo, Estela? Bom dia.
10: Bom dia, Matheus. Bom dia pra todo mundo que nos acompanha. Aqui no estúdio a gente tem uma vista, digamos, panorâmica, quase. Sim. Tem uma nuvem ali tentando tapar o sol dessa sexta-feira.
9: Mas por que que eu tô dizendo isso, Estela? Não sei se você viu nas imagens. Acredito que sim, né? Porque nós postamos também. Que você viu que chovão em Iguaçu? E alagou tudo. E a mesma chuva que caiu também em Ubá, em Viçosa, nessa semana. E aqui estava até prevista aqui pro Vale do Aço. Ela só
10: se
9: que ela...
10: Se não me engano, tava com até alerta, né? Tipo,
9: sim.
10: Tempestade.
9: Só que ela veio mais branda na madrugada, mas tô vendo aquela nuvem ali, eu tô preocupado com se vem uma chuva forte por aí.
10: Será que pela noite vai chover bastante? Espero que não tanto, né?
9: Tomara que não.
10: Foi aquela vez.
9: Mas enfim, tirando isso, a sexta-feira como estamos?
10: Olha só, a sexta-feira começou agitada, na verdade a noite de quinta-feira foi agitada, né? A gente tá aí na reta final da campanha de eleições de 2026 e todo dia uma nova surpresa, um novo desdobramento, né? E para quem estava acompanhando, viu que o debate de ontem à noite com os presidenciáveis foi cancelado, né? A gente trouxe essa informação aqui na noite de ontem. A emissora, né, Globo, informou que tomou a decisão depois de receber duas determinações judiciais que interferiam nas regras que haviam sido previamente acordadas para o debate. Uma delas partiu do Tribunal Superior Eleitoral. A ministra Estela Aranha determinou que a emissora não poderia exibir o púlpito vazio do presidente e candidato à reeleição, o Lula, do PT, que já havia informado que não participaria do debate. E pela decisão, os demais candidatos também não poderiam direcionar ou simular perguntas ao candidato ausente, né? Outra mudança ocorreu depois que uma decisão judicial determinou a participação dos 45 do segundo tempo do Renan Santos no debate. Além disso, poucas horas antes do programa, o Flávio Bolsonaro, do PL, que havia confirmado a presença, também desistiu de participar. Ronaldo Caiado, Augusto Cury e Romeu Zema já estavam nos estúdios da Globo quando o cancelamento foi anunciado. A emissora afirmou ainda que as decisões recebidas alteravam as regras previamente acordadas e, diante da situação, optou por cancelar o encontro. E o debate seria o último entre os presidenciáveis antes do primeiro turno, que vai ser agora no domingo, dia 4 de outubro. E aí, cancelou ali o candidato Renan Santos, ficou na porta do Projac, né? Ali, como a gente deve, algumas pessoas devem ter acompanhado nas redes sociais, porque ele conseguiu a participação e acabou não tendo o debate, né? A Globo optou por cancelar, que seriam os quatro primeiros.
9: Sim.
10: Né?
9: E na verdade, a opção do não convite ao Renan Santos é porque o Missão, ele só tem um representante na Câmara, né? Dos deputados. Então, proporcionalmente ao horário eleitoral gratuito, como é distribuído essa mídia, esse kit de mídia, né? Na verdade, esse mapa de mídia dos horários eleitorais, então ele não se enquadrava. O mesmo que aconteceu com o Novo. Só que com o Novo, houve uma impetração na justiça, no TSE, e sob uma liminar, o Novo, o Romeu Zema, ia participar. O que o Renan Santos fez? Também entrou com um pedido na justiça, acreditando numa jurisprudência, porque cedeu para o Novo, poderia ceder para ele, só que ele teve seu pedido indeferido. Então, por isso, aí houve toda essa revolta nas redes sociais. E um outro fato curioso também, o Estela, de ontem, a própria TV Globo organizou, junto com as suas assessorias dos presidenciáveis, uma coletiva de imprensa para cada um. Não organizou para o Renan Santos. Ele não teve uma coletiva de imprensa organizada pela equipe da TV Globo ali, junto com a sua assessoria. O Caiado, o Cury e o Zema tiveram, sim. Tanto é que cada um falou por 15 minutos em determinados momentos. E, enfim, isso mancha, né? Flopa, e acredito que agora tem os seus desdobramentos judiciais, desdobramentos políticos, de marketing, alguém que vai aproveitar, alguém que vai se desgastar, alguém que... Enfim, até dia 4 de outubro, às 5 da tarde, tem muita coisa pra acontecer.
10: Não, tem muito pano pra manga, a gente fala, né? Muita coisa pra acontecer. Quem imaginaria esse desdobramento de ontem à noite? Eu não imaginei que a Globo chegaria a ter que cancelar o debate.
9: Eu também não.
10: Eu nunca imaginei, eu imaginei todos os cenários possíveis, vou te confessar, agora esse realmente pra mim foi um plot twist, assim, que eu não esperava, mas tudo pode acontecer na reta final, né? não vale tudo, lembrando, mas tudo pode acontecer.
9: É, de fato realmente não vale, mas de forma, né? Mais alguma informação ou você volta daqui a pouco, você volta durante a nossa programação?
10: Eu volto também, mas é só uma pincelada porque termina ontem, né? Na quinta-feira, propaganda eleitoral gratuita no rádio e na TV no primeiro turno.
9: Sim.
10: Então, hoje, né? Nessa sexta-feira.
9: Programação nossa normal.
10: Exatamente. Então, todo mundo fique ligado aí, porque rádio e TV acabou ontem, quinta-feira.
9: E caso, hoje então o nosso jornal volta ao meio-dia, o Jornal em Pauta, e tem também a nossa programação normal, igual hoje de manhã, o Café Sertão e Viola foi normal, não tem as inserções partidárias, e caso haja segundo turno aqui em Minas Gerais para governo do estado e presidente da República, o horário eleitoral gratuito voltará na outra sexta-feira, dia 9 de outubro.
10: Exatamente. Então agora a programação por essa semana daqui para frente normal aqui
9: normal. Então tá bom. Abraço, Estela.
10: Abração.
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7: Agora são 8:45, 8:45. Gente, sexta-feira, ô sexta danada. Olha só, pra você que gosta de recordar bons momentos, como nós ouvimos Tim Maia mais cedo, olha aqui, ó.

0: Agora são 8 horas e 52 minutos. 8h52. Já arrumo meu filho aqui, ó. Ah, agora sim. Gente, vamos lá. Ó, tem muita coisa pra fazer. Deixa eu ouvir aqui a minha querida ouvinte. Aê, de Virgens, Flávio, você matou saudade com Ego Trip? Ego Trip com Banda Blitz? E também com a Luiz Caldas, Tieta, Tieta do Agreste. Deixa eu ver aqui o que a minha amiga Edivis tá falando. Edivis, bom dia, tudo bem?
1: Matheus, bom dia. Eu gostaria de ouvir com roupa nova, seguindo um trem azul. Os oferecimentos são os mesmos de sempre. Ofereço para todos. E fique com Deus, Vicente Sebastião. Um feliz final de semana para todos vocês da rádio.
0: Amém, para nós todos.
1: Falou, tchau, fique com Deus.
0: Tchau, com Deus, Edivis.

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3: Olha a hora no Vale, agora são 9:00. Bom dia.
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3: Agora são 9:03, 9:03. Este é o programa Educadora Show, estamos de volta e agora é hora da participação especial, todas as segundas, quartas e sextas, a minha amiga Ívia Marcelli com o quadro Moda Consultoria Autoestima e Estilo, é isso mesmo, Ívia? Bom dia!
9: Bom dia, Matheus Cabral, bom dia, ouvintes da Rádio Educadora, eu sou Ívia Marcelli, consultora de imagem e estilo, e esse é nosso estilo, moda e autoestima. Sabe aquela peça que está no seu guarda-roupa há meses? Você gosta dela, acha bonita, mas simplesmente nunca usa? Por que será? Às vezes, a peça não veste tão bem quanto imaginava, ou às vezes não sabemos com que combinar. E em alguns casos, compramos pensando em uma ocasião que nunca aconteceu. Também existe aquela famosa frase: quando eu emagrecer, eu vou usar. E assim o nosso armário vai acumulando peças para uma vida que não existe, enquanto falta opções para a vida que estamos vivendo hoje. Por isso, quando você perceber que uma peça está há muito tempo parada, em vez de simplesmente pensar, eu não uso, tente descobrir o motivo. Ela está apertada? Tá larga? Não combina com nada? É desconfortável? Você sabe onde usá-la? Ou simplesmente não se sente bem quando veste? A resposta é importante, porque dependendo do problema, talvez seja possível identificar novas formas de fazer essa peça funcionar. E isso também ajuda nas próximas compras. Quando você entende por que determinadas peças ficam esquecidas, começa a comprar de uma maneira muito mais consciente. Afinal, um bom guarda-roupa não é aquele que tem mais peças, é aquele em que você consegue olhar e pensar: eu realmente uso isso. Te encontro em nosso próximo episódio e me siga no Instagram, @idiamarcele.estilo.
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3: Obrigado, Ívia. 95.

estrada de fazer o sonho acontecer, 9:13. Quem sabe isso quer dizer amor? Pois é, gente, olha só, a notícia triste de ontem, né? Sobre a morte do Lito Souza, né? Ele, tô vendo aqui a viúva dele, o Lito era um influenciador de aeronaves, né? Desse mundo da aviação, esse mundo bem interessante, mundo das alturas. Ele era um apaixonado por avião, por mecânica, pela aeronáutica, fazia vários vídeos, eu mesmo seguia ele bastante, né? E eu tô vendo aqui, ele tava com uma doença muito, muito rara. São 547 casos dessa doença em 17 anos em São Paulo, concentra 37% dessa doença que vitimou ele em quase 2 meses, né? Minas Gerais tem 57 casos, Paraná 44, Rio de Janeiro 38, Rio Grande do Sul 35, São Paulo 202. Então são 57 casos dessa doença degenerativa muito rápida, né? Que é Creutzfeldt-Jakob, uma doença rara de Lito Souza, esse é o nome científico dela, né? Que vai, a proteína normal está na superfície dos neurônios e assim vai se degenerando. E a vida é muito, muito rápida, né? Muito rápida. 59 anos, foi confirmada a morte dele ontem. E todos os nossos portais, as redes sociais, as nossas homenagens a ele.

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0: agora são 9:17, 9:17. De volta com o programa Educadora Show. Você pode participar 997-71-4902, 997-71-4902. Enquanto isso, o nobre Jorge Luiz está na área com o Educador em cartaz. O que é destaque do cinema nesse final de semana? Alô, Jorge, bom dia.
1: Bom dia, Matheus Cabral. Bom dia, ouvintes do Educadora Show. Estamos de volta com mais uma semana repleta de novidades na MovieCon Ipatinga. Começando pelo que continua em cartaz, seguem os filmes brasileiros Minha Melhor Amiga e O Marido de Aluguel. Também continua na programação Homem-Aranha Um Novo Dia, Resident Evil e Vingadores Ultimato Encore. E também seguem em cartaz as estreias da semana passada. A Ilha Esquecida está tendo uma recepção muito positiva no Rotten Tomatoes. O filme registra 95% de aprovação da crítica e 96% do público. Os números indicam uma resposta favorável tanto dos críticos quanto dos espectadores. E o filme Coração Selvagem, estrelado por Brad Pitt, também apresenta avaliações positivas na plataforma, com 85% de aprovação da crítica e 94% de aprovação do público. Com destaque para o público que vem gostando muito da produção. E agora vamos para as estreias, porque tem muito filme chegando. Começando pela comédia Digger, a história acompanha o homem mais poderoso do mundo, que embarca em uma missão frenética para provar que é o salvador da humanidade. Mas a situação fica ainda mais complicada quando uma catástrofe que ele próprio desencadeou ameaça destruir a tudo. Agora, ele precisa convencer as pessoas e talvez a si mesmo de que é capaz de impedir esse desastre. E também tem drama estreando essa semana com o filme Verity, adaptação do livro de Colin Hoover. O filme acompanha Lauren Ashley, uma escritora que enfrenta dificuldades na carreira e recebe uma proposta inesperada: terminar a série de livros de sucesso da autora Verity Crawford, que está impossibilitada de continuar os trabalhos depois de um acidente. Para realizar a tarefa, Lauren se muda para a casa da família Crawford. Enquanto pesquisa os livros e os materiais deixados pela autora, ela encontra um manuscrito autobiográfico com revelações perturbadoras sobre Verity e sobre a família. E à medida que se aproxima de Jeremy, marido de Verity, Lauren começa a questionar o que aconteceu de verdade e se deve ou não revelar o que encontrou. E essas são as novidades que chegaram nos cinemas na MovieCon Ipatinga nesta semana. Quer ganhar um par de ingressos para curtir a qualquer um desses filmes? Então mande uma mensagem para o nosso WhatsApp no número 997714902 com a frase "Eu quero ver filme" e pronto, você já está participando. Eu vou ficando por aqui, mas semana que vem estamos de volta com muito mais novidades, lançamentos e tudo que está rolando no cinema na MovieCon Ipatinga. Até a próxima.
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0: Obrigado, Jorge Luiz, 920.

28 minutos, 9:28, Pétalas de Javan. E antes nós ouvimos Fábio Júnior conduzir o mundo.

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4: 9:31, 9:31, edição do Educadora Notícia, 23 graus é a temperatura neste momento em Coronel Fabriciano, região metropolitana do Vale do Aço. Tati Souza, bom dia, tudo bem, Tati?
5: Bom dia, Matheus Cabral, bom dia, ouvintes.
4: O que temos de área de segurança pública, ocorrências policiais, sexta-feira movimentada ou não, Tati?
5: Sim, nós temos uma notícia triste, o trânsito está totalmente interditado nos dois sentidos da pista na BR-381, na altura do trecho conhecido como Corte das Pedras, em João Monlevade. Lá aconteceu um acidente envolvendo uma carreta e um veículo de passeio. Segundo as informações preliminares, o motorista do carro morreu no local. Equipes agora aguardam a realização da perícia que está a caminho. Esse acidente aconteceu há cerca de uma hora e meia atrás. A perícia ainda não está no local, mas já está se deslocando para, após os procedimentos dos trabalhos periciais, né, e com segurança, fazer a liberação da pista. O local está resguardado pela Polícia Rodoviária, que está fazendo a segurança, né? E até o momento não há informações se houve outras vítimas. O que se sabe é a confirmação de pelo menos o óbito de pelo menos uma pessoa no local. A ocorrência está em andamento e ao longo da programação traremos mais informações. A sugestão é de que procurem rotas alternativas.
4: Infelizmente, mais um acidente na 381. Agora são 9:32. Prossiga, Tati, por favor.
5: A Polícia Federal extraditou um brasileiro de 27 anos, que é natural aqui de Coronel Fabriciano, e ele que estava condenado a 5 anos e 4 meses de prisão por roubo. Contra ele havia um mandado de prisão expedido pelo Tribunal de Justiça de Minas, além de ele estar com o nome incluído no alerta vermelho da Interpol, em razão de sua condição de procurado internacionalmente. O crime que ele cometeu aconteceu em 2017 em Santana do Paraíso. No dia, ele e outras pessoas abordaram vítimas, foram mais de uma, que estavam caminhando pela orla da lagoa localizada lá em Santana do Paraíso. Mediante o emprego de arma de fogo, os autores anunciaram o assalto e subtraíram diversos pertences pessoais das vítimas, incluindo celulares, cartões de banco, documentos e também a chave de um automóvel. Após isso, né, ele foi morar fora e teve o nome incluído aí na lista vermelha, no alerta da Interpol. Após a extradição, este autor foi encaminhado ao Centro de Remanejamento Provisório do Sistema Prisional, o SERESP, em Gameleira, em Belo Horizonte, onde ficará à disposição da Justiça. E a PM de Minas vai mobilizar mais de 40 mil policiais para reforçar a segurança durante o primeiro turno das eleições 2026, que acontece no domingo agora, dia 4. Haverá pelo menos um PM em cada um dos 853 municípios mineiros. A operação é coordenada pelo Gabinete Integrado de Segurança do TRE, que vem monitorando áreas de riscos com base em ocorrências de eleições anteriores. Até agora, segundo o tribunal, o cenário é considerado tranquilo. 18 ocorrências relacionadas às eleições foram registradas entre agosto e setembro, mas sem casos de violência grave. Além da Polícia Militar, Federal, Civil, Polícia Rodoviária Federal, Corpo de Bombeiros, Ministério Público e Defesa Civil também estarão mobilizados. O Corpo de Bombeiros terá atuação preventiva nos mais de 11 mil locais de votação, enquanto a PRF vai atuar nas rodovias para garantir o deslocamento dos eleitores. A PM também será responsável pela segurança durante o transporte e a guarda das urnas eletrônicas. As forças de segurança ainda estarão preparadas para ocorrências durante e depois também da votação, incluindo possíveis conflitos durante as comemorações. A orientação é que o eleitor vote com tranquilidade, respeite as regras eleitorais e procure as forças de segurança caso presencie alguma irregularidade, como por exemplo, é crime em flagrante da cadeia boca de urna. Para quem acha que não pode ser preso no dia da eleição, em caso de flagrante, sim.
4: Perfeitamente. 9:36. Tati, você volta agora, hoje é o meio-dia, jornal em pauta no horário normal.
5: Sim, volta, hoje é meio-dia, né? Acabou o propaganda eleitoral, pelo menos desse primeiro turno.
4: Sim.
5: Né? E eu volto trazendo informações sobre a Câmara de Coronel Fabrício.
4: Perfeitamente. Agora são 9:37.
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1: Agora são 9:48, vai virar para 9:49. Programa Educadora Show desta sexta-feira. É sexta-feira. Ah, deixa eu mandar um abraço aqui pro meu amigo Condelo, Sebastião Agostinho Condé. Um abraço, mandar um abraço para as cunhadas Ivanilde e Neide. Alô Ivanilde, alô Neide. Estão aniversariando hoje. Parabéns, felicidades, paz, amor, saúde, alegria. Deus abençoe hoje sempre nosso grande amigo Condé e as suas cunhadas. Deixe-me ver aqui. Vou mandar uma música então bonita, pode ter certeza, tá? Para elas, já que você tá homenageando e olha que bacana essa daqui, ó.

0: Educadora Show, 9:53, 9:53. 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Agora são 9:54, 9:54, daqui a pouco teremos o programa Experiência de Deus com o padre Reginaldo Manzotti.
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0: 9:58, 9:58. E assim, senhoras e senhores, nós colocamos um ponto final no programa Educadora Show dessa sexta-feira. Hora da gente dar tchau. Agradeço a maciça audiência desde já. Na sequência tem o programa Experiência de Deus com o padre Reginaldo Manzotti. E logo após tem um microfone aberto com Roberto Nogueira. O Jornal em Pauta hoje volta ao horário normal, meio-dia. Com toda a equipe de jornalismo, eu estarei aqui com o Jornal em Pauta. A você que nos acompanhou até aqui, ótima semana, ótimo final de semana, obrigado pelo carinho e a gente volta na área.
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0: Amém.
1: Louvado seja nosso Senhor Jesus Cristo. Para sempre seja louvado, queridos irmãos e irmãs, que a paz de Jesus esteja com você nesta primeira sexta-feira do mês de outubro, mês missionário. Sagrado Coração de Jesus, como sempre nós lembramos, e oportunamente já lembro que no final do programa nós faremos a bênção da água, a bênção do sal, para que você possa aspergir na sua casa, no seu quintal, aspergir e beber desta água, lembrando-nos que somos batizados e somos de Cristo. Primeira sexta-feira do mês, vamos juntos dizer: Sagrado Coração de Jesus, eu confio, eu espero em vós. Dai-nos, Senhor, um coração manso e humilde, a semelhança do vosso. Também hoje nós celebramos os santos anjos da guarda. Você celebra, e eu também, o nosso anjo da guarda. Anjo da guarda, guiai-nos, iluminai-nos. Quero saudar a todos, a partir da Rádio Evangelizar, de onde tudo começa, as rádios irmãs, cujos nomes cito neste momento.
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1: 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Repito, primeira sexta-feira do mês, bênção da água e do sal. Lembre seus amigos, suas amigas, Sagrado Coração de Jesus. Hoje também, dia dos santos anjos da guarda. Em nome do Pai, do Filho e do Espírito Santo. Amém. Naquela hora, os discípulos aproximaram-se de Jesus e perguntaram: quem é o maior no reino dos céus? Jesus chamou uma criança, colocou-a no meio deles e disse: em verdade eu vos digo, se não vos converterdes e não vos tornardes como criança, não entrareis no reino dos céus. Quem se faz pequeno como esta criança, esse é maior no reino dos céus. E quem recebe meu nome uma criança como esta, é a mim que recebe. Não desprezeis nenhum desses pequeninos, pois eu vos digo que os seus anjos no céu vêm sem cessar a face do meu Pai que está nos céus. Quem é o maior no reino dos céus? Uma pergunta baseada na lógica humana e uma resposta dada na lógica de Deus. Uma criança no meio deles e disse: se não vos converterdes, se não vos tornardes como uma criança, não entrareis no reino dos céus. O texto vale para nós: quem se faz pequeno como esta criança é maior no reino dos céus. Não desprezeis nenhum destes pequeninos, pois eu vos digo que os seus anjos, os pequeninos, os seus anjos, vêm se cessar a face do meu Pai que está nos céus. Senhor, nós queremos pedir hoje, na primeira sexta-feira do mês, e colocar no teu sagrado coração todas as necessidades do mundo, todas as necessidades dos países em guerra, das mortes sem sentido, Queremos colocar o Brasil às vésperas da eleição. Queremos colocar as intenções da Igreja, do Santo Padre, o Papa. Queremos colocar as nossas próprias intenções. E vamos agora, com simplicidade, fazer-nos como crianças, como os pequeninos, e clamar que nossos santos anjos da guarda nos protejam. Reze comigo, com simplicidade. Santo anjo do Senhor, meu zeloso guardador, se a ti me confiou a piedade divina, me rege, me guarde, me governe, me ilumine. Amém. E nós vamos rezar de novo. E não pense que os anjos da guarda nos abandonam quando crescemos. É uma visão equivocada. Falaremos disso depois. Então, seja simples agora e apenas reze. Santo anjo do Senhor, meu zeloso guardador, se a ti me confiou a piedade divina, sempre me rege, me guarde, me governe, me ilumine. Amém. Santo anjo do Senhor, me guie nos passos, sussurre nos meus ouvidos a vontade de Deus. Santo anjo da guarda, me tire do caminho que não é de Deus, me inspire as coisas de Deus. Santo anjo do Senhor, vem em meu auxílio na caminhada desta vida e jamais me deixe sozinho. Santo anjo do Senhor, eu peço com muita humildade, com um coração confiante, mas como as crianças e os pequeninos, diante do evangelho que foi proclamado, me ajude na conversão, Santo anjo do Senhor. Santo anjo do Senhor, me ajude a escutar a palavra de Deus. Santo anjo do Senhor, me ajude a entrar no reino dos céus. Santo anjo do Senhor, olhai pelas crianças, olhai pelos jovens, Santo anjo do Senhor, olhai pelos adultos, e Santo anjo do Senhor, olhai pelos idosos, durante toda a travessia nesta vida. Santo anjo do Senhor, caminhe comigo. Amém. Só começamos. E hoje um dia muito delicado e ao mesmo tempo um dia bom de celebrar no coração de Jesus e os santos anjos do Senhor. Voltamos já, volte comigo.
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0: querido povo de Deus, nós vivemos ainda sob o eco de toda a festa das Santas Chagas e muita gente acompanhando. Nós estamos transmitindo pela TV Evangelizar à tarde os melhores momentos, mas hoje é um dia muito especial. Hoje às 19 horas você poderá rever, acompanhar a procissão, a via sacra, as Santas Chagas Dolorosas. Portanto, não esqueça, você também tem toda a festa das Santas Chagas no YouTube Padre Manzotti. Nós estamos lá também com todos os momentos. Lembrando que a TV Evangelizar, domingo, às 22 horas, retransmitirá o show que fiz dentro do Santuário de Nossa Senhora de Guadalupe, Jesus das Santas Chagas. 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Quero lembrar que amanhã eu estarei celebrando o terceiro dia do Tríduo de São Francisco de Assis. E convido todos ali da região, Santuário Curitiba, região metropolitana, Santuário São Francisco de Assis, às 18 horas. Celebrarei no Santuário São Francisco de Assis, no Xaxim. E convido todos, transmissão pela TV Evangelizar, YouTube, Padre Manzotti. José Ronaldo, que a paz de Jesus esteja com você.
1: Amém, padre, sua bênção.
0: Deus o abençoe. De onde você fala?
1: Eu falo de Mogi Guaçu, São Paulo.
0: Mogi Guaçu, São Paulo, e como é que você me acompanha?
1: Padre, quando eu tô no serviço, pelo aplicativo, e quando eu tô em casa, pela TV.
0: Opa, meu abraço, então, pelo aplicativo da Obra Evangelizar, e convido a todos, baixe o aplicativo no seu celular, é gratuito e você tem a liturgia do dia, e também pela parabólica digital. Diga lá, José Ronaldo.
1: Padre, eu estou ligando para contar um testemunho e pedido de oração.
0: Conte.
1: Padre, em 2024, a minha esposa, a gente tentou o dom da gravidez, né?
0: Sim.
1: E tipo assim, aí ela parou de tomar os remédios e a gente foi tentar. E depois, durante 3-4 meses, ela não... Ela fazia os testes e não dava que ela estava grávida, né?
0: Sim.
1: Aí a gente sempre pedindo para Deus, para Deus abençoar a gente. Daí ela foi no médico e o médico chegou e falou para ela que era impossível dela engravidar.
0: Pois não.
1: Porque ela tinha microcisto, né? No ovário. Sim. Daí ela se desesperou, me ligou pedindo. Aí ela falou para mim assim: amor, pede para Deus, porque o médico falou que eu era impossível de engravidar. Aí eu falei assim: meu Deus, vamos ver se eu tenho crédito, né? Porque é uma ligação muito, né, padre? A gente tem que ter crédito com Deus, né?
0: Deus é amor, filho, mas vai lá, gostei da sua aí, colocação.
1: Aí eu pedi pra Deus confirmar pra gente, né? Daí durante aquele ano, né? Aí quando foi em novembro, na novena de Nossa Senhora das Graças, né? Resumindo, né, padre, pra não tomar muito tempo, na novena de Nossa Senhora das Graças, um dia antes da novena, eu tinha pedido pra Deus, falei: Deus, Nossa Senhora, intercede por nós, né? Que a minha esposa tenha a graça da gravidez, né?
0: Claro.
1: Aí naquele dia, eu trabalhando, né? Que eu trabalho com máquina.
0: Sim.
1: Aí eu almocei e fui tirar o quilo, né? Da tarde, né? Da hora do almoço.
0: Foi tirar o quê?
1: Aí eu fui tirar o quilo, assim, fui tirar um cochilo, né? Quando eu acordei com aquele cheiro forte de rosa dentro da máquina.
0: Olha.
1: Aquele cheiro muito forte, assim, sabe, de rosa. Aí eu comecei a chorar e pedir, e agradecendo a Nossa Senhora, né, que tinha intercedido por nós, né?
0: Que lindo.
1: Aí eu falei assim: é a nossa graça que Nossa Senhora tá confirmando, né?
0: Certo.
1: Aí quando foi no outro dia que o Senhor começou a novena, o Senhor falou com a minha esposa. Falou diretamente com ela, falou assim: filha, você que tá na máquina, colocando roupa pra bater, coloca essa mão no seu ventre, que a sua bênção já tá aí.
0: Oh, meu Deus, louvado seja Deus.
1: É só você agradecer, né? Aí ela me ligou chorando, falou que o senhor tinha falado com ela, tá? Aí eu falei assim, ah, amor, mas Deus já tinha confirmado que a nossa graça ia vir. É só nós ter um pouco de paciência, né? Porque é tudo no tempo de Deus, tudo no tempo certo de Deus. Daí ela, aí quando foi, aí passou, né? Aí ela ficou, padre, nesse período ela ficou 1 ano e 8 meses sem vir as regras dela, né? Sem vir a menstruação.
0: Um ano e 8 meses.
1: Aí quando foi em dezembro de 2024, ela ligou feliz que tinha descido a menstruação dela. Aí, tipo assim, que ela ficou no período fértil, né?
0: Entendi.
1: E quando foi em janeiro pra fevereiro, a gente descobriu que ela tava
0: grávida.
1: A nossa bênção, grávida.
0: E como é que é o nome da criança?
1: Maria Júlia.
0: Maria Júlia. Hoje está com quanto?
1: 1 ano e 1 mês.
0: Oh, meu Deus. Então diga, graça recebida.
1: Graça recebida.
0: É graça testemunhada. E o que eu acho, isso, e o que eu acho mais bonito que o José Ronaldo contou é que foram várias manifestações e que não foi no tempo que eles acharam. Como você disse, é no tempo de Deus. Foi lá, depois de você fazer o cochilo, você sentiu aquele cheiro, aquele perfume de rosas. Depois ela lá lavando, colocando a roupa na máquina, mais uma manifestação. E perseveraram, assim aconteceu com Joaquim e Ana, assim aconteceu com Zacarias e Isabel, que esperavam, mas continuavam rezando no Senhor, até que veio a graça. Deus seja louvado, José Ronaldo.
1: Amém, padre, amém.
0: Deus abençoe.
1: Eu quero agradecer por, eu sou associado fiel.
0: Obrigado.
1: Né? Pela obra e já sempre, quando o boleto não vem, eu peço pelo WhatsApp. O boleto.
0: Olha aí.
1: Aí sempre vem.
0: Tá certo, meu grande abraço, José Ronaldo de Mogi Guaçu. Acompanha pelo aplicativo Parabólica Digital, Dom Eugênio Barbosa Martins, São João da Boa Vista. Escute esse testemunho, dá tempo. Solta lá, sacristão.
2: Quem fala aqui é Priscila de Sacramento, na Califórnia.
0: Opa.
2: Eu tenho 3 testemunhos de graças alcançadas através das novenas que o senhor faz no Experiência de Deus.
0: Sim.
2: A primeira foi na novena do preciosíssimo sangue do nosso Senhor Jesus Cristo,
0: certo.
2: A qual eu ganhei a graça da documentação da minha filha sair para poder trabalhar.
0: Certo.
2: A segunda foi na Santo Agostinho, Santa Mônica, no
0: certo.
2: Dia de Santa Mônica, Deus nos deu a graça de o meu genro conseguir passar na prova para pegar a sua licença de mecânico.
0: Deus
2: oficial,
0: seja louvado.
2: De técnico. No primeiro dia da novena de São Pio de Pietretina, São Padre Pio, eu aconselho a graça da minha filha conseguir um trabalho, de ser empregada. Graça alcançada,
0: graça testemunhada.
2: Obrigada, Jesus das Santas Chagas. Amém.
0: Amém. Eu vou pro intervalo e volto comentando. A Priscila lá de Sacramento, Califórnia. Eu volto e volto com a leitura orante. Volte comigo.
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0: de Deus, daqui a pouco a bênção da água, a bênção do sal, do Sagrado Coração de Jesus. Não esqueça, avisa seus amigos. Gente, que testemunho lindo, né? Primeiro do José Ronaldo, lá trabalhando no maquinário, Deus seja louvado, pela Maria Júlia, e depois a Priscila de Sacramento, Califórnia, Estados Unidos, nos transmite lá a Web Rádio Insuperável de Freeman, Massachusetts, Web Rádio Mundial de Radford, a Web Rádio Milícia do Espírito Santo, Carolina do Sul. Minha saudação a todos os brasileiros nos Estados Unidos, da Missão USA. Já estou com saudade de vocês, saudade de estarmos juntos. Meu abraço ao padre Adriano Lessa e a todos os mensageiros, mensageiras das Capelinhas de Jesus das Santas Chagas nos Estados Unidos. Querido povo de Deus, escute sobre a leitura orante, sobre os... com que tiver, sacristão, solte lá.
1: Padre Reginaldo, hoje 28, eu escutando seu programa Experiência de Deus, sobre a palavra do Elias. Eu estou um pouco como Elias.
0: O que, filha?
1: Eu tenho TAG. Deus, já sou uma pessoa idosa.
0: Sim.
1: Estou ausente da igreja, mas rezo como eu posso. Mas uma tristeza, solidão.
0: Filho.
1: E queria muito, padre, que Jesus, que Nossa Senhora, que Jesus das Santas Chagas me perdoasse pelas minhas transgressões,
0: mas
1: também tivesse misericórdia de que tudo que eu estou passando, essa leitura de Elias, sobre pedir a Deus, que já não aguentava mais.
0: Compreendo.
1: Eu ando assim, padre. Amém. Bom dia.
0: Bom dia, Deus abençoe, filha de Deus, de algum lugar do Brasil. Eu sei que muita gente está se identificando com a leitura orante. Inclusive, lembrando o povo de Deus, que se você não pode de manhã, tem reprise à noite, e sempre nós colocamos a leitura orante no YouTube, porque são 10 minutos. E às vezes você percebe que eu me empolgo, eu passo de um bloco para o outro, e eles juntam a leitura, fazem esse trabalho, esse serviço, para que você possa mandar para alguém. E eu estava, agora esses dias, eu fui fazer um exame pessoal dos olhos, e uma pessoa me disse: padre, eu recebi esse texto, uma meditação que foi feita sobre o profeta Elias, e foi na hora certa que eu mais precisava para me fortalecer em Deus. Então faça isso no YouTube, padre Manzotti. Você, no final da noite, mande para alguém, ao invés de mandar a última fofoca do debate que não aconteceu, de não ser... pelo amor de Deus, né, gente? Dá licença. Mande uma coisa boa. Não vamos entrar em política aqui, mas, pelo amor de Deus, Senhor, que o Divino Espírito Santo nos ilumine, pra gente saber escolher. Então faça isso, meu filho. Faça isso. Lembrando que agora nós vamos. Bíblia aberta, cartilha de oração.
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0: Capítulo 21, 23 seguintes. Aí eu tinha uma palavra para dizer para aquela mulher, me empolguei em negócio de rezar a Deus pelas eleições, gente. Nós temos que rezar. Senhor, santos anjos da guarda, ajude que cada leitor escolha bem. Mas, filha de Deus, que bom que você entendeu aquele texto de Elias, mas lembre-se, o Senhor não escutou a voz dele que pediu: quero dormir e não acordar. Mandou alimento. E eu digo para você, o teu alimento é a Eucaristia, filha. Filha de Deus, de algum lugar do Brasil. Primeiro Reis, capítulo 21, 23 seguintes. Elias continuou dizendo: agora, vamos lembrar que Elias foi mandado para falar a Acabe, foi ontem, e chegou a dizer: no mesmo lugar onde os cachorros lamberam o sangue de Nabote, que ele deu um jeito de tirar a propriedade, foi conivente, lamberiam o sangue de Nabote. E Jezabel, aquela que foi, que articulou tudo, Elias continuou dizendo: e quanto a Jezabel, o Senhor Deus diz que os cachorros comerão, meu Deus, comerão seu corpo na cidade de Jezreel. Os parentes dela que morrerem na cidade serão comidos pelos cachorros. e os que morrerem no campo serão comidos pelos urubus. Não houve ninguém que tivesse se entregado tão completamente a fazer as coisas erradas que não agradam o Senhor como fez Acabe. E tudo ele fez por sugestão de sua esposa Jezabel. Acabe cometeu os pecados mais vergonhosos, adorando ídolos, como haviam feito os amorreus. O povo que o Senhor havia expulsado do país, conforme o povo de Israel tinha ido avançando. Quando Elias acabou de falar, Acabe rasgou suas roupas, jogou-as longe e vestiu a roupa de pano grosseiro. Ele não comia nada. Dormia em cima de panos grosseiros, andava triste e abatido. Então o Senhor disse ao profeta Elias: você viu como Acabe se tem humilhado diante de mim? Já que ele está fazendo isso, não será durante a vida dele que eu vou trazer a desgraça que prometi. Será durante a vida do filho dele que eu vou fazer cair a desgraça sobre a família de Acabe. Palavra do Senhor, graças a Deus. Vamos ao contexto. Depois da história de Nabote, você lembra? Ele tinha tantas terras, mas quis aquela vinha. Deus olha e não vê somente as aparências. Acabe tinha uma história de pecado. O próprio texto que falamos mostra isso, idolatria. Humanamente podíamos pensar, depois de tudo que fez, não adianta mais nada Acabe se arrepender, mas o texto não fala disso. Deus viu a humildade, o arrependimento de Acabe. Está no texto. Não significa que o mal cometido desapareça e que não dê consequências. O pecado sempre gera consequências. O arrependimento não apaga magicamente o passado, mas muda a relação da pessoa com Deus diante do seu passado. O texto mostra quatro atitudes. Acabe rasgou as vestes, vestiu-se de pano de saco, jejuou, andou cabisbaixo. Sim, são sinais externos, mas fruto de uma realidade interior. Mas aqui existe uma pergunta importante para nossa oração. Meu arrependimento apenas está baseado em gestos externos? Não, não pode ser. Tem que ser um arrependimento verdadeiro, autêntico. Um desejo real de se emendar em Deus. Arrependimento não é desespero. Por isso, ele não se desespera. Não confiar em Deus, mesmo no arrependimento, leva ao desespero. Veja o que aconteceu com Judas Iscariotes. Se arrependeu, mas não confiou em Deus e se matou. Pedro se arrependeu, confiou em Deus e obteve o perdão de Jesus. Acabe é um exemplo para nós de que o arrependimento, mesmo diante de um grave pecado, tem que nos levar a uma profunda confiança em Deus. Volto a dizer, o pecado cometido, ele vai ter consequências na vida dos outros, claro, mas é possível se emendar, se converter. Não importa o que foi feito de errado, mude. Não importa o quanto você foi seduzido por palavras. Aqui no caso foi dito que a rainha Jezabel induziu, mas ele cedeu. A culpada não é ela, é ele se deixou seduzir. Ele se deixou levar. O texto não termina dizendo que Acabe acabou. acabam tendo uma vida irrepreensível. Acaba dizendo que ele se arrependeu. A grande mensagem de hoje é: não importa o erro que tenhamos feito, coloquemos a mão na consciência, mudemos de vida. O Senhor está disposto a nos perdoar. Mudemos de vida. Eu volto já.
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0: Queridos irmãos e irmãs, daqui a pouco nós temos a missa e convido você a acompanhar pela TV Evangelizar, YouTube, Padre Manzotti. E hoje dos Santos Anjos da Guarda. E o catecismo nos ensina, desde o começo até a morte. O catecismo da Igreja 336. Então não quer dizer que você, agora adolescente, não tem mais anjo da guarda, você idoso não tem mais anjo da guarda, não. Desde o começo até a morte, a vida humana é acompanhada pela sua assistência e intercessão. Cada fiel tem ao seu lado um anjo como protetor e pastor para guiar a sua vida. Desde este mundo, a vida cristã participa pela fé na sociedade bem-aventurada dos anjos e dos homens unidos a Deus. São João Maria Vianney assim dizia: como é feliz o anjo da guarda que acompanha uma alma para a Santa Missa. Santo Afonso Maria Ligório: são tão preciosas a Deus as nossas orações que ele destinou os anjos para lhe apresentarem imediatamente as orações que estamos fazendo. Sabia que são os anjos da guarda que pegam as nossas boas ações e apresentam a Deus? Santos anjos da guarda, rogai por nós. 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

0: 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Nicolas, que a paz de Jesus esteja com você, Nicolas.
1: A paz, padre.
0: Seja bem-vinda, bem-vindo. De onde você fala?
1: Sou de Curitiba.
0: Curitiba. Como é que você me acompanha, Nicolas?
1: Acompanho pela rádio aqui na nossa oficina, aqui minha e do meu sócio. Todo dia o senhor está conosco às 10 da manhã e às 3 da tarde.
0: Meu abraço.
1: E às vezes entra cliente aqui e a gente fala assim: espera que nós estamos rezando.
0: Que maravilha. Meu abraço ali a todos ali na oficina. A você.
1: Roque, meu sócio.
0: Roque?
1: Isso.
0: Meu abraço, Roque. Diga lá, Nicolas.
1: Então, padre, eu testemunho, né, que eu tenho vários, que eu falo assim. Eu fui, pra senhor ter ideia, eu fui num ministério que cantou com o senhor em Pinhais.
0: Ô, sério, filho?
1: Há 20 e poucos anos atrás.
0: Que maravilha, nossa querida igreja São José Operário.
1: Isso.
0: Maria Antonieta.
1: E lá pra cá, vários testemunhos, né?
0: Que bom.
1: E o principal, eu digo que é meu pai ter parado de beber, depois de... Mas a gente não sabe os caminhos que Deus coloca, né? Mas ele teve um trombose, perdeu as duas pernas, enfim.
0: Sinto por isso.
1: Hoje eu sou as pernas do meu pai e louvo por isso.
0: Entendi.
1: Porque eu digo que meu pai não gostava de nos segurar no colo. E hoje eu carrego meu pai no colo.
0: Nossa,
1: e filho, pra mim isso é a maior graça, a maior bênção que eu tenho na minha vida.
0: Entendo.
1: De poder fazer isso, né?
0: Certo.
1: Eu falo assim, hoje eu tenho pai.
0: Entendi.
1: Entendi. Que é um pai que, mesmo sem as pernas, debilitado, ele brinca com os netos, brinca com os filhos, e é um ótimo esposo para minha mãe, e é bênção na nossa vida.
0: Antes, filho, era um homem refém do álcool.
1: Do álcool.
0: Era doente. Hoje é o pai, como você disse, agora tem o pai.
1: Sim.
0: É lamentável que ou voltamos por o amor ou voltamos pela dor.
1: Pela dor, exatamente. É.
0: Tá não, certo. É, você quer deixar
1: de oração.
0: Então diga.
1: Eu minha sobrinha, até desculpa emocionar, minhas sobrinhas nasceram faz 25 dias.
0: Oh, meu Deus.
1: E estão na UTI.
0: Ah, entendi.
1: E uma tá entubada.
0: Tá.
1: Né? E infelizmente minha irmã tá vindo todo dia lá pra tirar leite e pra dar pra elas, né? E ontem minha irmã foi lá pra tirar leite pra dar pra elas, e minha irmã precisa ser internada também.
0: Filho.
1: Mas a gente entende tanto a família da minha irmã, nós, graças a Deus, entendemos as vontades de Deus, né?
0: E vamos rezar
1: então,
0: pedindo
1: a gente
0: Deus pela...
1: coloca nas mãos de Deus, né?
0: Claro, filho.
1: Que é uma dificuldade que a gente tem, a vida continua, né?
0: Claro.
1: A gente tem que trabalhar, a gente tem que... Mas a gente sabe que a grandiosidade de Deus...
0: Claro.
1: Na nossa... É que nem eu falo assim, né? Aí às vezes eu brinco com as pessoas, eu falo assim, a gente não pode rezar o Pai Nosso se você não tem fé. Porque a gente tem que estar preparado para aquele pedaço que seja feita a sua vontade.
0: Exatamente.
1: Porque às vezes a vontade de Deus não é a nossa vontade.
0: É.
1: Mas a gente está preparado para tudo isso.
0: Você
1: mas
0: pode...
1: que Deus nos dê força para claro. Batalhar sempre, né?
0: O nome da sua irmã.
1: Ah, e minhas sobrinhas foram batizadas lá na UTI mesmo, no dia de São Padre Pio.
0: Opa! É assim que se faça, num caso de perigo de morte, deve ser batizada assim. Você sabe o nome delas?
1: A Maria Lúcia.
0: Tá.
1: E a Maria Augusta.
0: E o nome da sua irmã?
1: E a Natália, Valiano Latuf.
0: Tá. Natália, tá bom, filho. Vamos rezar, levarei no altar, na missa do meio-dia, rezando na intenção delas, tá bom?
1: Amém.
0: Que Deus abençoe, Nicolas, de Curitiba, Rádio Evangelizar FM, Rádio Clube FM, TV Evangelizar, Canal 16, NET 13, nosso arcebispo, Dom José Antônio Peruso, Arquidiocese de Curitiba. Hoje foi dia dos homens, né? O Nicolas, que estava no ministério lá onde eu comecei, na paróquia São José Operário, em Pinhais, Maria Antonieta, meu grande abraço, uma história de... obra onde completamos 21 anos, 22 anos de rádio e 5 anos que estive lá em Pinhais. Meu grande abraço ao povo querido de Pinhais. Não esqueça, povo de Deus, daqui a pouco a bênção do sal e da água. Escute esse testemunho.
2: Eu sou Edna Fernandes, de Guaraciaba do Norte. Quero aqui testemunhar um grande milagre em minha vida. Em 2022, eu tive...

0: um parto prematuro. Minha filha nasceu prematura extrema de 29 semanas de gestação. Ela nasceu em uma cidade, teve que ser transportada para outra cidade onde tinha uma UTI neonatal. Sim. Lá ela teve duas paradas cardíacas. Ela também teve, por ter inalado líquido amniótico, ela teve pneumonia bacteriana. E ela também, por ser transportada de uma cidade para outra, ela deu hemorragia na cabeça. Daí então, eu fiz uma promessa com Jesus, certo, da Santa Chaga, que se minha filha se salvasse, depois, opa, que ela completasse 5 anos, eu iria até Curitiba, no Paraná, pois no não, Santuário de Guadalupe. Eu iria levar ela para conhecer o santuário, para falar para ela que Jesus das Santa Chaga foi aquele que obrou aquele grande milagre pela vida dela, certo, e eu alcancei as duas graças.
1: Amém.
0: Eu alcancei a graça de ver minha filha viva, bem, e alcancei também a segunda graça, que foi dia 20 de setembro, olha, de 2026, eu conheci o santuário de Jesus das Santa Chagas, o santuário
1: recente, de Guadalupe,
0: e eu falei para minha filha sobre o porquê que a gente estava lá naquele santuário.
1: Que linda
0: história. Era para registrar o grande milagre dela na nossa vida.
1: Deus seja louvado, faça ecoar, viu, sacristão? Coloque em todas as redes, manda pra televisão, manda pro rádio. A Edna Guaraciaba do Norte, Ceará, ela veio, eu comento depois e volto com a bênção da água do sal e o sétimo, oitavo dia dos arcanjos.
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Queridos filhos e filhas, foi o testemunho da Edna e foi muito forte. Ela realizou e cumpriu a promessa de estar aqui e faz ecoar Guaraciaba do Norte, Rádio Sonsonsate FM, Dom Francisco Edmilson Neves Ferreira, da Diocese de Tianguá. Hoje, aniversário de Dom Joel Portela Amado, da Diocese de Petrópolis, Rio de Janeiro. Aniversário da Rádio Costa Dourada FM, Maragogi, Alagoas. Obelisco FM, Pau dos Ferros, Rio Grande do Norte. Sonsonsate FM, Guaraciaba do Norte, Ceará. Olha aí, ó. Ah, ela escuta lá pela Guaraciaba do Norte e hoje é aniversário da rádio. Aniversário também do meu afilhado de batismo, Pedro Gabriel. Que Deus o abençoe, Pedro Gabriel, com muitas graças e bênçãos do céu. Colocar em oração Mariana Ganho, que está na UTI, pneumonia bacteriana. Amado povo de Deus, eu volto a dizer, hoje ao meio-dia, acompanhe a missa pela TV Evangelizar, YouTube Padre Manzotti. Lembrando que você no YouTube tem toda a programação que você precisa desde manhã. YouTube Padre Manzotti é oficial. Você tem de manhã oração da manhã, depois você tem o Evangelho do dia, você tem experiência de Deus, o terço das Santas Chagas e a leitura orante. Já preparou a água e o sal? Já preparou? Então nós vamos para a bênção. Mas primeiro, a novena dos arcanjos, oitavo dia. Arcanjo Gabriel, portador das boas novas, das mudanças, da sabedoria e da inteligência. Arcanjo da Anunciação, trazei a palavra de Deus e que ela permaneça em meu pensar e meu agir. Fazei com que também seja um mensageiro dos preceitos do Senhor, por palavras de bondade e solidariedade. Arcanjo da Anunciação, vinde em nosso auxílio. Arcanjo Rafael, guardião da saúde e da cura, peço que os raios curativos desçam sobre mim, dando-me saúde e cura dos males do corpo e da alma. Guardai meu corpo e minha mente, livrando-me de toda a doença. Que o vosso raio curativo esteja em meu lar, sobre os meus familiares, no trabalho em que executo, com as pessoas com quem convivo diariamente. Arcanjo Rafael, curai nossas enfermidades. Arcanjo Miguel, príncipe, guardião e guerreiro, defendei-me com vossa espada, protegei-me com vosso escudo. Não permita que o mal me atinja, protegei-me contra assaltos, roubos, acidentes e contra quaisquer atos de violência. Livrai-me de pessoas negativas e invejosas. Arcanjo Miguel, levante o vosso escudo. Arcanjo Miguel, dai-me proteção à minha casa. Arcanjo Miguel, sobre a minha família, parentes e amigos. Arcanjo Miguel, guardai meu trabalho. Arcanjo Miguel, protegei meus negócios e meus bens. Arcanjo Miguel, trazei paz e libertação. Arcanjo Miguel, defendei-me no combate. Arcanjos de Deus, vem em meu auxílio. Arcanjos do Senhor, vem em meu socorro. Arcanjos de Deus, hoje, oitavo dia, e amanhã que terminamos. Agora, Sagrado Coração de Jesus, nós te consagramos todo o mês de outubro. Sagrado Coração de Jesus, nós te consagramos cada dia, cada hora. Sagrado Coração de Jesus, entrai pela porta e deixai os teus arcanjos, livrai de todo mal. E na ladainha que você está escutando do Sagrado Coração de Jesus, peça, Senhor Deus, que passe pela minha casa, pelo meu ambiente de trabalho. Sagrado Coração de Jesus, tende piedade de nós. Sagrado Coração de Jesus, passe pelo quarto do casal, que seja um ambiente de amor e de paz. Sagrado Coração de Jesus, no quarto dos filhos, que seja de estudo e que seja de descanso. Passe pela cozinha, que não falte o pão de cada dia. Senhor,
Sagrado Coração de Jesus, nós te consagramos toda a nossa família, nós te consagramos todo o ambiente de trabalho. Sagrado Coração de Jesus, tende piedade de nós. A bênção da água. Deus eterno e todo-poderoso, pela água, fonte de vida, princípio e purificação, quiseste lavar-nos do pecado e dar-nos o prêmio da vida eterna. Renovai em nós a fonte da vida da vossa graça. Abençoai esta água. Ó Deus Todo-Poderoso, nós vos pedimos humildemente, dignai-vos por vossa bondade, abençoar este sal, vossa criatura, que mandastes o profeta Eliseu lançar a água para torná-la fecunda. Fazei, Senhor, que por toda parte, onde for aspergida esta água e este sal, seja afastado o ataque do inimigo, e proteja sempre com a presença do Espírito Santo. O Senhor esteja convosco, Ele está no meio de nós. Abençoai, Senhor, Pai, Filho e Espírito Santo. Amém. 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

0: e a hora certa.
1: No Vale do Aço, 11:01, bom dia.
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0: Brasil, 11 horas e 3 minutos agora. Como diria Carlos Drummond de Andrade, sextou. Né, Rita? Eu não sei nem se o Carlos Drummond de Andrade falou isso, mas eu acredito que ele tenha pensado, né? Sextou de maneira poética, de maneira com que a gente começa a enxergar o final de semana como uma maneira não só de interagir com os familiares, de participar, de se alegrar em ter um dia de descanso, mas também de ter aquela concentração para votar no domingo. Então a gente chama toda a atenção para esse dia de domingo. Olha, a Rádio Educadora vai estar fazendo uma cobertura sensacional. E estamos começando mais um microfone aberto aqui, mais uma edição do nosso programa. E quero lembrar você que no domingo teremos aqui, excepcionalmente, um microfone aberto especial, com duração de 1h30. Eu vou estar recebendo 3 advogados especialistas em direito político. E a gente vai estar trazendo muitos detalhes importantes. E vamos tirar muita dúvida, né? Muita dúvida sobre a chegada da eleição, de tudo que aconteceu. Então é só uma dica para você. 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Escalando aqui o nosso time, a coordenação artística é de Matheus Cabral, coordenação jornalismo de Felipe Machado, coordenação administrativa de Joana Avelino, com a direção de Padre Zé Wilker. A apresentação Roberto Nogueira, com a produção do Departamento de Jornalismo. E nos streams, para você que nos acompanha aí na nossa transmissão pelo YouTube, Ícaro Alves trabalha conosco e você a partir de agora participa no 9771-4902. Estou recebendo aqui a Rita, representando o CAS, que tá bem do ladinho aqui da Rádio Educadora. Já tive a oportunidade de conversar com Rita, assistente social, né? Conhecedora do assunto, e a gente vai aproveitar, ontem foi o Dia Internacional do Idoso, a Rita tem alguns projetos importantes a serem apresentados. Antes de mais nada, Rita, seja muito bem-vinda aqui ao nosso programa mais uma vez, é sempre um prazer recebê-la, bom dia.
1: Bom dia, ouvinte, o prazer é todo meu de estar aqui mais uma vez, né? Conversando e contribuindo, né? Com a sociedade, com informações tão importantes, e dessa vez falar um pouquinho sobre o público idoso.
0: Maravilha. Ô Rita, primeiro, quando eu falo CAS, eu sempre gosto que você fale do CAS, né? O CAS está funcionando aqui ao lado da Rádio Educadora. Para quem não conhece o CAS, ligou o rádio, agora o Roberto está falando do CAS. O que é o CAS?
1: O CAS, ele é um Centro de Assistência Social Redentorista. É um serviço, né, voltado para trabalhar com a convivência e o fortalecimento de vínculos de famílias, indivíduos, né, que se encontram em situação de vulnerabilidade ou em situação de risco social. Então, o nosso trabalho, ele é voltado para esse fortalecimento.
0: Certo. Como é que está a demanda hoje? Está muito grande?
1: Hoje nós estamos, né, com um público aí chegando uma média de 120 idosos frequentando aqui de segunda a sexta-feira conosco. Temos um público muito variado também, né, de adulto, mas o idoso hoje é um público que está muito ativo. Certo. E isso para nós é maravilhoso ver como os idosos hoje, né, eles estão ativos na sociedade, participando, né, dos projetos, participando daquilo que envolve, né, ele dentro da comunidade.
0: Certo. O trabalho do assistente social, normalmente, na maioria das vezes, eu imagino que seja justamente ouvir as pessoas, né? Vocês trabalham ouvindo. Mas hoje vocês ouvindo, né? Vamos nessa parte da ouvidoria. E vocês ouvindo hoje as principais demandas que chega até vocês, ouvindo algum tipo de problema, alguma coisa que acontece no dia a dia dessas pessoas que procuram em vocês o amparo.
1: Estar na assistência social tem que querer fazer o acolhimento e a escuta qualificada. Porque a gente trabalha com pessoas, né? E trabalhando com pessoas, a gente tem que estar pronto para acolher, tem que estar pronto para escutar. E as nossas demandas, né, de uma forma geral, tá voltada muito para a situação de negligência. Negligências que às vezes, né, passa desapercebido pela família, pelo próprio usuário e até mesmo pelo poder público. Então, hoje, a boa parte do nosso público que chega até nós passaram ou estão vivenciando alguma situação de negligência. Abandono, negligência financeira, patrimonial, ou até mesmo situação de violência dentro do lar.
0: Sim. O caso envolve vários projetos, são projetos diferentes, né? São vários projetos. Quais os principais projetos que você está acompanhando atualmente e os objetivos que vocês pretendem alcançar justamente com essas ações?
1: Com o trabalho de serviço de convivência dentro do CAS, a nossa proposta é trabalhar de uma forma mais leve assuntos que são tão pesados. Como eu disse, né, o nosso público, boa parte é um público vulnerável, um público que já vivenciou ou está vivenciando uma situação de risco. E diante disso, para se trabalhar algo tão sério, a gente procura trazer leveza. E a partir daí, a gente desenvolve oficinas, que são atividades que vai proporcionar a esse usuário um momento de roda de conversa, um momento de trabalho manual, aonde ele possa, né, estar falando de algo tão sério de uma forma mais leve. Nós temos as atividades físicas, né, que é para trabalhar o corpo, trabalhar a mente, a vida saudável, né, qualidade de vida. Temos atividades saberes, que é uma atividade voltada para o manual, artesanato. Recentemente, né, o público terminou ali um percurso, né, de criação de pano de pratos, né, pintura, biquinho, crochê. E nesses momentos que eles estão ali desenvolvendo atividades, eles estão também compartilhando saberes, porque muitos desses idosos, muitas dessas mulheres que hoje, né, participam junto ali com o grupo de idosos, elas têm os saberes, né? E cada um com seu saber vai contribuindo na vida do outro.
0: Acaba sendo uma troca de experiência.
1: Troca,
0: né,
1: de experiência, exatamente. Aqui nós, ninguém sabe tudo, né? E a gente sempre compartilha um com o outro aquilo que a gente aprendeu com os nossos antepassados, pais, avós. E nós temos também a oficina de inclusão digital, que é trazer esses idosos, né, os adultos e as crianças também para o mundo da tecnologia, né, aprendendo de forma segura como utilizar a internet, como utilizar os aplicativos de telefone, dos computadores. Então, assim, hoje nós temos essas três oficinas funcionando de segunda a sexta-feira para o nosso público adulto e o público idoso.
0: Deixa eu dar um bom dia aqui para o Roberto Carlos do Amaral, tá lá no Canaã. Roberto, bom dia, boa entrevista. Fará, obrigado pelo carinho da audiência também aí. E um abraço pro Condel, Sebastião Agostinho Condel, lá no bairro Santa Cruz. Um alô pro Rodrigo Soares do Jardim Vitória e Santana do Paraíso. E meu amigo Batata lá no Recanto Verde. Um alô muito especial também pro Edmar Gomes lá no Bom Jardim, tá sempre ligado com a gente. A Maria Márcia Pena Cura no Cachoeira do Vale. E aproveitando para abraçar também a Nancy aqui no centro. E agradecendo também a Eva lá no bairro Nossa Senhora das Graças. Ô Rita, quando a gente fala em projetos sociais, muitas vezes pensamos apenas no atendimento, né? Projeto social, atendimento. Existe também um trabalho de prevenção, de orientação, normalmente tem, né? No trabalho da assistência social. Fortalecimento dos vínculos. Você falou dos vínculos e o fortalecimento é muito importante, essa troca de experiência. Mas na prática, como é que funciona? Na prática, para o idoso que vai chegar agora, o que que ele vai encontrar? Ele não sabe como é que funciona. Ele vai chegar agora e ele encontra o que exatamente? Na prática.
1: Isso. Quando a gente, né, fala aí sobre o fortalecimento de vínculos, né, nós estamos dizendo que alguma coisa aconteceu dentro de casa que fragilizou esses vínculos. Uhum. E esses vínculos fragilizados, a primeira coisa que nós precisamos proporcionar para o usuário é um espaço, um ambiente seguro, aonde ele tem a possibilidade de falar um pouco sobre a realidade que ele está vivendo na casa dele ou que já viveu. Algo que às vezes já passou há 10, 20, 30 anos, mas que isso ainda volta na vida dele, né, com o tempo. Às vezes houve um assunto, aquilo logo já desencadeia nele, né, aquele sofrimento de algo que ele já passou. Então a escuta inicial, ela é muito importante. A partir dessa escuta, a equipe técnica, ela pensa em possibilidades, como trabalhar essas questões que chegou até nós. Nas oficinas, nós temos as acolhidas inicial, aonde a gente proporciona, né, um momento de reflexão para esse usuário, onde ele tem a possibilidade de sair e levar com ele essas informações e multiplicar. Algo que serve para ele, mas serve para o outro, né? Serve para aquele ente querido que está em casa. Nós temos os grupos socioeducativo, né, que é desenvolvido com assistente social e a psicóloga, onde elas têm a possibilidade de relatar, de falar de forma mais expressiva aquilo que está vivendo. E a partir daí, com essas falas, com essas vivências, com essas contribuições, a equipe ela vai fortalecendo esse usuário, né, levando até ele possibilidades que talvez ele ainda não conseguiu pensar e nem refletir a respeito. Né, nós estamos no terceiro encontro hoje, né, com mulheres no projeto, né, Raízes e Flores, né, onde a gente conversa um pouquinho sobre o cuidado.
0: Segura o raciocínio que eu quero trazer esse tema aqui, que é esse projeto. Eu achei legal aqui. Eu vou pro intervalo, volto rapidinho, tá bom? Continua comigo aí. A Rita do Caso aqui, representando o Centro de Assistência Social aqui dos Redentoristas, aqui em Coronel Fabriciano. Gente, funciona bem do ladinho aqui da Rádio Educador. Daqui a pouco vamos passar contato, abraçando aqui a Lourdes lá de Papo, tá dizendo que a irmã dela mora aqui em Fabriciano, mandando um abraço pra irmã dela, a Maria de Souza. Ô Lourdes, um abraço. Ela tá perguntando aqui o seguinte: uma pessoa que conhece alguém que tá passando por dificuldade, Roberto, mas não sabe como fazer, não sabe como ajudar essa pessoa. Pode procurar o CRAS para receber alguma orientação? Pergunta aí por gentileza. Depois do intervalo a Rita responde, tá bom, Lourdes? Abraço pra você também. 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

0: 11:20. 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Ô Rita, estamos de volta aqui, a gente falando, né? Também, não vamos entrar no tema aqui, Dia Mundial do Idoso, que foi celebrado ontem. E a pergunta aqui da Lourdes foi aquela que eu te passei aqui. A Lourdes, segundo ela, a irmã dela mora aqui, Nossa Senhora das Graças. Nossa Senhora das Graças, que é Timóteo, né? Falou Fabiciana, é Timóteo. Só sei que tem, eu não sei, sinceramente. Ô Lourdes, obrigado pela pergunta. Ô Rita, uma pessoa que conhece alguém que está passando, provavelmente ela deve estar sabendo que tem alguém, né? A pergunta dela direciona para alguém aqui, pelo que eu estou entendendo. Ela não sabe o que fazer para ajudar essa pessoa. Ela pode procurar o CAS para receber algum tipo de orientação?
1: E sim, é importante, né, quando alguém da comunidade conhece, né, alguém que está vivenciando algo difícil em casa. Às vezes essa pessoa, ela já não consegue procurar ajuda, mas eu, enquanto vizinho, amigo, né, sei que precisa, pode sim, faz contato no CRAS, né, do seu município, né, que nós temos 4 CRAS, né, no município de Coronel Fabriciano. Procure o seu, do seu território, leva a situação, que a equipe vai se deslocar até a família, realizando uma visita ou até mesmo agendando algum atendimento para entender a demanda que aquela família está apresentando naquele momento. Mas é importante sim. Se caso a família, né, queira procurar o CAS, né, o Centro de Assistência Social Redentorista, pode nos procurar sim. Aqui você vai conseguir, né? Você vai receber acolhimento, né? Escuta, e a partir daí será feito o encaminhamento para o CRAS, porque o CRAS, né, ele desenvolve atividades, né, de serviço de convivência, e não é acompanhamento, que é diferente, né, do que acontece no CRAS. Então, o ideal é a família procurar o CRAS, mas passando aqui pelo CRAS, vai receber acolhimento e nós vamos dar os encaminhamentos necessários para o município.
0: Ô Rita, e como que a família, ela pode participar desse processo que você acabou de dizer? Participação dos familiares faz a diferença no resultado final do trabalho, do próprio trabalho social?
1: Sim, faz toda a diferença.
0: Emendando a pergunta, algumas famílias têm participado com vocês, sim, no contexto geral?
1: Sim, nós temos aqui alguns momentos, né, no nosso planejamento de atividades anual aqui no CAS, momentos que a família está junto, né? Nós temos a festa da família que acontece no mês de maio, a família está junto, né? Com seu usuário, aquele, né, que está aqui participando com a gente, seja idoso, seja o adulto ou a criança. Nós temos, né, a festa junina que aconteceu nesse ano, onde a família pode participar. E no final do ano a gente tem a confraternização, que é o momento que a gente encerra as nossas atividades junto com o usuário, dando retorno daquilo que nós fizemos no decorrer do ano, e é um momento que a família também está presente com a gente, né, recebendo esse retorno, porque nós não conseguimos fortalecer vínculos se a família não estiver junto. Sim. Né? Não tem como a gente trabalhar questões tão complexas que estão surgindo dentro da família se a família não for participativa na vida daquele usuário.
0: Certo. Mudando um pouco aqui agora, e estando dentro do contexto ao mesmo tempo, né? Ontem eu cheguei a dizer que chegamos ao Dia Internacional do Idoso, foi ontem, né?
1: Sim.
0: Mais do que uma data comemorativa, eu até falei em celebração, a gente vai celebrar, obviamente. O que essa data precisa provocar na sociedade? Você, assistente social, falando para a sociedade, essa data precisa provocar o que em todos nós? Que estamos envelhecendo também.
1: Sim. Se nós, né, precisamos de uma data para celebrar, né, o Dia do Idoso, é porque ainda a gente precisa valorizar a pessoa idosa, né? Nós percebemos que ainda a gente encontra, né, muitos idosos vivenciando situações que não era para eles vivenciarem, de abandono principalmente, porque o idoso ele foi jovem, criança, adolescente, jovem, adulto, e hoje está idoso. E nessa fase de idade, é uma fase que ele precisa do apoio da família. ele precisa do apoio da comunidade, e às vezes no decorrer do dia a gente percebe muito desrespeito com a pessoa idosa, né? São mais lentos, sim, porque a mobilidade vai ficando, né, mais difícil, mas isso não dá o direito do desrespeito. Então, né, nós temos aí durante o ano, né, datas de comemoração nacional, internacional, do dia do idoso, do dia de enfrentamento à violência contra a pessoa idosa. E se nós precisamos de datas assim, é porque ainda a gente precisa, né, conscientizar, trabalhar na sociedade que a pessoa idosa é uma pessoa que merece o nosso cuidado, o nosso respeito, é a nossa atenção, porque eles ainda vivenciam coisas, situações que não eram para vivenciar.
0: Verdade. Ô Rita, quando falamos em pessoa idosa, a gente não está falando apenas dos cuidados da saúde, né? Que é importante também. Questões relacionadas à solidão, por exemplo. Tem idosos que os filhos nem vão vê-lo, né? Às vezes pessoas estranhas é que vão na casa dele, dar um abraço, conversar com ele. É a solidão, a convivência. E outra questão que eu acho muito interessante é duas palavras importantes: autoestima e autonomia. Você vai ficando velho, você começa a perder a autonomia, obviamente que isso mexe com o emocional. A renda social também, tem a participação ali do dinheiro hoje, que alguns idosos, inclusive, continuam sendo arrimos de família. Quais dessas questões mais preocupam você diante do trabalho que vocês fazem no dia a dia?
1: Você disse assim, duas palavras super importantes: autonomia e autoestima. Quando o idoso, ele permanece com a sua autonomia no dia a dia, a autoestima está sendo trabalhada. Porque não é porque envelheceu que vai deixar de contribuir na sociedade, na família, na comunidade. Então, eu posso continuar dando autonomia para aquele idoso, diante das vivências dele, diante da história dele, para que essa autoestima, ela não venha baixar. Porque o idoso, ele precisa manter essa qualidade de vida. Foi ativo a vida toda, né, trabalhou, cuidou e hoje precisa de cuidado. Não significa que está sendo cuidado que ele não tem autonomia. Não significa que está dependendo da ajuda de alguém que ele não tem autonomia e que não possa ser ouvido. Pode sim ser ouvido. E no serviço de convivência, né, aqui no CAS, nós trabalhamos muito essa autonomia e essa autoestima. O nosso projeto norteador desse ano, né, para a gente desenvolver com os idosos e também com o grupo de adulto, é a sua história importa, sabe? Pensando que a sua história importa, ele tem autonomia para dizer para a gente o que eu quero desse serviço de convivência, né? O que eu preciso desse serviço de convivência para contribuir com a minha autoestima. Então nós trabalhamos muito em cima daquilo que o próprio idoso traz para a gente. E enquanto sociedade, nós podemos contribuir sim. Os familiares estão longe, o que eu posso fazer enquanto vizinho, né? Enquanto amigo, né? Eu posso ser uma rede de apoio para esse idoso? Eu posso contribuir levando até o supermercado, trazendo? Eu posso parar tudo que eu estou fazendo em casa, bater na porta lá, vamos bater um papo, vamos tomar um chá, vamos tomar um suco junto aqui? Porque o idoso, ele precisa desse acolhimento, ele precisa desta atenção. Porque os filhos cresceu, foi todo mundo embora, né? E o que eu posso fazer enquanto vizinha, amiga, comunidade, né?
0: Então, e ainda tem filhos que vão lá ver, tem outros que nem aparecem, né?
1: Exatamente.
0: Só aparecem de olho na herança, né?
1: Exatamente. E aí é o que nós precisamos ficar atentos, né? Porque às vezes esse filho que só aparece no momento da herança é aquele filho que às vezes vai negligenciar esse idoso, né? Tira dele toda autonomia, toda autoestima, né? E acaba colocando ele numa condição de negligência, numa condição de abandono, e é isso que a gente não quer para os nossos idosos.
0: Certo. Eu vou pro intervalo, 11:30, passa muito depressa aqui, né? Rita, depois do intervalo a gente pode debater sobre o etarismo, né? O envelhecimento hoje tem muito preconceito, né? A palavra preconceito contra o envelhecimento, até nós mesmos às vezes nos olhamos no espelho, o tempo passou, sim, né? E feliz somos nós que ainda o tempo passou pra gente, porque enquanto você tá envelhecendo é sinal que você tá vivendo.
1: Isso.
0: E espero que da melhor forma possível, né? A pergunta que eu te faço é a seguinte: como é que a gente pode combater o etarismo e mostrar que envelhecer faz parte da sua vida, da minha vida, ou de quem está me ouvindo agora, né? Continuar tendo sonhos. A partir do momento que o médico psiquiatra sempre fala isso, você parou de sonhar, aí a sua vida começa a perder o sentido. Porque a vantagem, eu quero mandar um abraço pra dona Geralda, que é minha mãe, que com 88 anos faz planos pra daqui 30, e 40. Maravilha. Eu acho maravilhoso isso. Então, um beijo pra minha mãe, com seus 88 anos, né? Graças a Deus, lúcida na sua condição de pessoa. E um abraço pro seu Pedro, lá, o companheiro dela. Então, são pessoas 89, 90, 88 ali, mas com a sua autonomia, com a sua maneira de viver e fazendo planos. Então, a gente acaba se inspirando. Então, projetos, participação aí na sociedade, de que forma nós podemos combater esse etarismo? A pessoa tá velha, subjugar esses idosos, é muito importante a gente falar sobre isso. Vamos pro intervalo então, né, gente? 11 horas e 30 minutos agora. 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Quero abraçar meu amigo Renato, tá no Paraná, meu amigo de faculdade, está acompanhando aqui pela Rádio Educadora lá no nosso aplicativo, mandando um grande abraço. Para Ângela também, todo mundo formando aí final do ano, né, Renato? Um abraço para você. Se Deus quiser, dezembro estamos dando tchau para todo mundo, né? Um grande abraço aí e vamos para a luta, vamos para cima. 11 horas e 31 minutos agora. Rápido intervalo, até já.
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0: Tô de volta, reta final aqui, último bloco, né? Passou de pressinho aqui. Ô Rita, desculpe, eu cortei o seu raciocínio e gostaria que você concluísse a sua fala e pode ficar à vontade. A gente falando sobre o Dia Internacional do Idoso e as situações que normalmente permeiam ele sobre o etarismo, né? Essa coisa de que o idoso, eu deixei até a colocação sobre ainda muito preconceito contra o envelhecimento e como se nós não tivéssemos envelhecendo a cada dia. E o Fácil chama atenção, não sei se aconteceu com você, a gente traz até pro nosso tema. Alguém encontra com você na rua e tem muito tempo que não te vê. E aí, de repente, alguém comenta com você: poxa, eu vi fulano, como é que ele envelheceu? Só que a pessoa, ela esquece que ela é o seu espelho. Quando ela está te vendo mais velha, ela não está se vendo, que ela também envelheceu. Ela ficou muito tempo sem ver aquela pessoa e ela sentiu que aquela pessoa envelheceu. Só que ela está dentro do mesmo conceito, às vezes até dentro da mesma idade. Não é? Esse preconceito contra o envelhecimento aí, o que significa continuar e como é que seria a participação da sociedade nisso?
1: É, de fato, nós somos uma sociedade que não está preparada para o envelhecimento, porque já pensa no envelhecimento e já pensa na inutilidade, não vou ser útil mais, né? E aí vem o medo, né? Não quero envelhecer, vou fazer de tudo para que, né, a idade não chegue, vou fazer de tudo para que os fios brancos não apareçam. E aí a gente fica com essa preocupação, porque a gente vê, infelizmente, ainda um preconceito muito grande, né, diante do envelhecimento. Mas eu posso envelhecer de forma saudável, de forma ativa, né, não só ativo fisicamente, mas mentalmente, porque tudo começa é na nossa mente, né? Eu preciso trabalhar dentro de mim, porque essa fase vai chegar. Eu passei pela infância, pela adolescência, pela juventude. Estou chegando na fase idosa. E aí, como é que vai ser isso? É uma preparação. E às vezes a nossa preparação é precisa começar na nossa mente, né? A aceitação. Eu preciso me aceitar, né? E quando a gente vê o outro, o outro, né, tem tanto tempo que não vejo, envelheceu tanto. Mas e eu, né? Fiquei parado, estagnado? Não fiquei, né? Também envelheci, né? De uma forma diferente, mas envelheci. A idade chegou para ele, mas chegou para mim. Não chegou para mim ainda, mas vai chegar, né? Porque todos nós vamos passar.
0: E a gente espera que chegue, né?
1: Espero que chegue, exatamente. E que chegue de uma forma saudável.
0: A coisa mais estranha que eu vejo, o pessoal fala: eu não quero envelhecer. Então você não quer viver.
1: Exato.
0: Não tem como você não é o Peter Pan, né? Você não vive no mundo.
1: Isso mesmo.
0: Peter Pan é que vai, né? Vai ser criança
1: para essa vida. Porque todos nós vamos envelhecer um dia. O que nós precisamos é envelhecer de forma ativa. É o que eu percebo muito dos nossos idosos aqui, né? Estão participando aqui do CAS Redentorista e participam de outros programas, né, do município, de outras OSCs, né, de outras associações. Então é um envelhecimento ativo, aonde aquele idoso não está só no ambiente familiar, mas ele sai de casa, vem participar de uma atividade física, participa de um artesanato, para que isso traga para ele fortalecimento, traga para ele, né, resultados que vai levar ele para uma vida de 80, 90 e quem sabe 100.
0: E estatísticas estão dizendo que muito em breve, com a tecnologia, com o advento de remédios e tudo, a idade para idoso aí vai chegar a 120.
1: Sim, hein? E é possível. Nós temos idosos aqui de 96 anos e que tá com toda a saúde, não tem problema nenhum de saúde. Olha que maravilha.
0: Tem uns dirigindo
1: aí. Para a gente cuidar da nossa saúde, a gente não pode deixar para cuidar quando aparecem os primeiros sinais de doença. A gente tem que prevenir, né? E prevenir de que forma? Participando, sendo ativo na comunidade, né? Participando das ações que a comunidade nos oferece para envelhecer de forma mais saudável.
0: Eu vou passar uma pergunta aqui de um ouvinte. Essa pergunta vem do Cachoeira do Vale, mas ela não quer que cite o nome dela, só faz a pergunta. Roberto, a família pode perceber que o idoso está precisando de mais atenção? De que forma? Tem algum tipo de acompanhamento? O que eu posso observar? Por exemplo, ela está me dando exemplo, né? Não sei porquê, mas está me dando exemplo. Se eu tiver algum vizinho que eu senti que ele não está bem, sendo de idade, o que eu faço?
1: Sim, ela disse, né, algo aí que é muito importante. Eu só vou perceber que o outro precisa de ajuda a partir do momento que eu vou dar atenção. Então, a minha atenção é tudo, né? O meu acolhimento é tudo, a minha escuta, ela vai fazer uma diferença. Então, para que eu consiga identificar que o outro precisa de ajuda, eu preciso parar, ouvir, entender o que está acontecendo. E os sinais, às vezes, são claros para a gente. Às vezes é um idoso muito ativo, ficou mais quieto um pouco, né? Muito sorridente, está mais sério, né? Muito alegre, está triste. Então, são sinais iniciais que a gente vai observando que pode sim sinalizar algum problema que possa estar acontecendo ali dentro daquela casa. Às vezes é um problema físico, mas às vezes é um problema emocional. Uhum. Então, a atenção é tudo. E aí eu quero falar, né, para filhos, né, amigos, que, né, que tá ali ao redor de um idoso, tire um tempo, né, chegue um pouco mais cedo, não faça a sua visita de forma corrida, para que você tenha tempo de observar, tenha tempo de escutar e ver qual é a queixa daquele idoso, porque o idoso, da mesma forma que a criança, eles dão sinais pra gente de algo que está acontecendo no dia a dia e na vida deles.
0: Ô Rita, vamos ouvir aqui a Maria Júlia, lá de Santa Virgínia de Caratinga, tá fazendo uma observação aqui, se você quiser colocar o fone pra você ouvir aí, eu vou, então abra aqui o som pra você. Vamos lá, alô, ô Maria Rita, Santa Virgínia de Caratinga, tudo bem, ô Maria Rita? É um prazer falar com você, bom dia.
14: Tá, Maria Júlia, Santa Virgínia, Caratinga. Que bacana, Roberto. Sua mãe com 88 anos, seu padrasto aí com 90. Achei muito bonito você falar. A idade que ela tá, ainda sonha ainda. Graças a Deus, né? É, a gente vê muitos idosos de idade e tá esperta ainda. Muito bonito isso. Eu tô com 67 anos, Roberto, graças a Deus. A gente vai fazendo tudo pra gente ter saúde, né, Roberto? Eu pretendo chegar nos 85. Se eu chegar menos até lá, tá bom demais. Com saúde, cuidando do meu serviço, que do jeito que eu tô, eu cuido do meu serviço todo, põe café todo ano. Tô muito bem ainda, graças a Deus. Roberto, fico com Deus, um abraço aí. Tudo de bom pra você, um ótimo final de semana.
0: Que delícia ouvir, né, Maria Rita, lá em Santa Efigênia de Caratinga, você vê, ela falando, tá colhendo o café dela.
1: Olha só.
0: Ai, eu quero tomar esse café, Maria Júlia, agora me aguçou a curiosidade aqui. Convidada a fazer um visita aqui pra nós na Rádio Educadora, né, pra gente tomar um café. Abraço, Maria Júlia, Deus te abençoe, te proteja, guarda. Tá jovem ainda, né, 67 anos hoje, dentro do que a gente vivencia aí, vai chegar aos 80, aos 90, se Deus quiser, vem pra lá, viu, Maria Júlia, obrigado de coração aí. É bacana, né?
1: Muito bom, muito bom. É um incentivo para outros idosos, né? Não significa que a idade chegou, tem que parar tudo. Não, não tem que parar, né? De forma segura, de forma atenta, pode sim continuar fazendo as atividades domésticas, né? Pode sim continuar fazendo, né, os trabalhos que já fazia, porque isso dá vida, dá ânimo, né? Ela querendo chegar aos 85, mas nesse ritmo aí, eu acho que ela vai chegar nos 90
0: vai passar, e vai embora. Vai para lá. E outra coisa, né? Tá aqui para nós, ela tá jovem, 67 Exatamente. Anos hoje. 67 anos para o homem, ele tá conseguindo nem aposentar mais, né? Tá trabalhando, tá na luta aí, né? Não tá fácil não. Maria Júlia, Deus te abençoe, um abraço para toda a comunidade aí de Santa Efigênia de Caratinga. Ô Rita, estamos chegando no final do programa, o papo tá tão bom, né? Tá gostoso, verdade, tá um bom. Papo muito importante, muito interessante para nós que estamos aí nessa lida de valorizar os nossos idosos, de respeitar os nossos idosos e consequentemente os respeitar, porque o tempo tá passando pra gente também. Sim. E aquilo que você planta

0: tudo acabado, né? Você que às vezes está em casa, né? Um pouco desanimado devido, né, algumas questões que tem vivenciado, passado na vida, lembre-se que nós temos espaço para você que também no CAS. Venha conhecer, né, o nosso trabalho, venha estreitar laços de amizades com outros idosos, porque é importante, né, você continuar ativo, participativo na sua comunidade, né, dentro da sua família, e entenda que dia do idoso é todo dia, né? Se respeite, né, principalmente porque quando a gente começa a cuidar de nós, né, a gente entende que o outro não pode nos desrespeitar. Então você que é idoso, se sinta pertencente a essa sociedade, porque você é muito importante para nós.
1: Muito obrigado. Minha mãe está me ouvindo, então eu quero desejar, né, uma data muito especial, Dia Internacional do Idoso, em nome da minha mãe. Em nome dela, eu quero abraçar todos os idosos aqui do Vale do Aço, de Minas, do Brasil e do mundo, nessa data tão bacana. E a gente ter o prazer e o privilégio de ter esse idoso ao nosso lado. Então, em nome da minha mãe, do meu padrasto também, com noventinha lá, né, seu Pedro? Tá bem, tá subindo na mesa, tá pulando, tá trabalhando, tá bom.
0: Maravilha.
1: Então, assim, em nome dos dois, eu quero abraçar todos os idosos, tá bom, Rita? Muito obrigado pela participação.
0: Agradeço.
1: Programa especial hoje, dia do Internacional do Idoso. Bom, eu vou pro intervalo. Matheus Cabral já tá ali com a mão nas cadeiras, já tá no aquecimento, vai entrar em campo daqui a pouco. E interessante, viu, Matheus, que nós falamos ontem sobre o esvaziamento do debate, e a gente falava isso ontem, olha, esse esvaziamento do debate, e fomos até criticados, não sei se você viu na internet que o pessoal mandou mensagem criticando a gente sobre o esvaziamento. E não é que deu esvaziamento total, não é? A gente não falou por mal, a gente falou porque é uma coisa que estava iminente acontecer. Matheus está chegando, nós vamos falar do debate que não foi só esvaziado, foi cancelado. Rápido intervalo, até já.
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2: Não é brinquedo, né? Como diria a dona Jura, amanhã do pastel. Hoje é dia do pastel, né? Hoje é sexta-feira, rapaz, me deu vontade de comer pastel agora, viu? Antigamente no Brasil tudo acabava em pizza, agora tá tudo acabando em pastel. Marco Pereira chegou um dia com dois pastéis, comeu um, falou, aí comeu o outro, você aceita? E qual? Só tem a sacola aí? Deve ser pastel de vento, né, Marcão? Abraço. Matheus Cabral, será que tudo termina em pastel mesmo? Termina em pizza? E ontem nós falamos aqui sobre o debate que estava sendo preparado pela Rede Globo Televisão, estava tudo prontinho. E nós falamos da preocupação do esvaziamento com a saída do Lula e saída provável do Flávio Bolsonaro. E acabou acontecendo. O Lula disse que não ia participar e o Flávio Bolsonaro, quando tomou conhecimento da participação do Renan Santos, também disse que não participaria, faltando 3 minutos pro debate, que virou uma bagunça. Como é que você acompanhou tudo isso?
3: Roberto Nogueira, bom dia para você.
2: Bom dia com alegria.
3: Bom dia aos amigos ligados aqui no programa Microfone Aberto. Ô Roberto, acompanhei de uma forma bem extraordinária, né? E assim, de forma até aleatória, eu fiquei sabendo da notícia aqui pelo portal da rádio, e aí eu tava assistindo um filme, depois veio a confirmação do Renan Santos, eu vi o vídeo, vi o Instagram do Renan Santos dirigindo a TV Globo, mas eu vou dizer uma coisa, né? Absolutamente é muito ruim isso, eu faço isso muito nos bastidores, na brincadeira. Mas ao vivo, assim, a gente tem que tomar muito cuidado com o que fala, né, Roberto Nogueira? O senhor sabe muito bem disso. Mas é que eu estava certo desde segunda-feira. Eu estou levantando essa bola desde segunda-feira.
2: Sim.
3: Eu sou contra esse tipo
2: por
3: de debate desde segunda-feira. Eu estou falando
2: isso
3: aqui.
2: Do debate.
3: Eu estou falando isso aqui da metodologia do debate, das regras, da forma. Para quem acompanha, é ouvinte assíduo, sabe que eu falei isso aqui nessa semana inteira. E disse ainda, e vou reafirmar, não se coloca todo mundo no mesmo saco. Se você tem um candidato com 45%, um outro com 45% também, ou seja, empate técnico, promove o debate entre os dois. O que que um candidato de 1% vai influenciar no debate? O que que um candidato de 0,9% vai influenciar no debate? A mesma coisa vale para governador do estado. Você coloca 5, 6 pessoas para se guerrearem. Pega os 3 primeiros. E outra coisa, o terceiro só participa se ele estiver a menos de 10 pontos do segundo colocado. Ou seja, ainda não há disputa eleitoral. Caso contrário, não há disputa eleitoral, os números mostram. Então, assim, eu disse e falei nessa semana que os diretores da Globo, que o CEO da Globo, os diretores de jornalismo, da publicidade, iriam repensar para o ano que vem a forma de ter esse debate, promover esse debate. E aí, me assusta muito o judiciário também. O Flávio Dino, o Mendonça tem uma decisão, o Flávio Dino caça a decisão do Mendonça, o Nunes Marques tem uma decisão, o Flávio Dino caça a decisão do Nunes Marques, e aí o Gilmar Mendes vai e caça a decisão de todos eles e põe o Renan Santos no debate?
2: Todo mundo caçando e não acha nada.
3: E que poder que cada um tem para decidir de forma monocrática? Porque esse que é o detalhe.
2: Não teve um colegiado.
3: Não teve um colegiado, foi de forma monocrática, cada um foi decidindo, foi caçando. Tô vendo a notícia ali agora, Flávio Dino pode destituir a relatoria do Fachin do TSE. Eu falei, de quê? Eu falei, como? Assim, então,
2: tá
3: muito
2: tudo
3: complicado.
2: Muito confuso, né?
3: Tá tudo muito confuso no país. O Brasil está muito com essa instabilidade jurídica. E aí, para piorar a situação, a Estela Aranha, que é a ministra da qual recebeu ontem, ela estava de plantão, né? E recebeu o pedido para não colocar o púlpito vazio do presidente Lula lá no debate, para que essa imagem não aparecesse na televisão. Aí ela deu a canetada e proibiu, mas são regras que foram, aí a gente tem que entender uma coisa da outra. Regras foram acordadas. a federação do Partido dos Trabalhadores, a federação do partido do PL, do Flávio Bolsonaro, do Romeu Zema, de quem quer que seja, do Caiado, do Augusto Cury, a gente promoveu o debate, a gente se reúne com todos os representantes, as regras são lidas, cada um tem uma cópia e quem assina concorda. Quem assina concorda, porque senão contesta as regras já ali, ali naquele momento, tenta já modificar antes da assinatura de oficializar a questão das regras. Então esse que é o detalhe. Concordou com uma coisa e depois teve um outro processo. Então essa interferência...
2: E os dois principais estilos do debate.
3: Sim, né? essa interferência do judiciário, essa situação toda, isso tudo deixa o povo brasileiro numa sinuca de bico, faltando horas para uma eleição importante no país, né? E hoje, por exemplo, estava vendo que a embaixada dos Estados Unidos está fechada, hoje não tem nenhum atendimento à embaixada dos Estados Unidos no Brasil,
2: a embaixada da Austrália também
3: fechada no Brasil, envolvendo ali questão de segurança. Enfim, Roberto, eu acredito que, e aí cai muito no campo do achismo, né? O que que cada um vai fazer com esse desdobramento, com essa repercussão, como cada um vai aproveitar nessa reta final de eleição para um eventual segundo turno, para ganhar no primeiro turno, ou seja, o negócio esquentou e acredito que depois desse acontecimento os próximos debates serão reavaliados, se há necessidade deles existirem, se não, se... E aí foram para a internet, né? O palco hoje é a internet, um com tantos milhões, outro com tantos milhões, né? Ficaram ali, um fez uma live, o outro participou de um podcast, e os outros lá tentaram, né, aproveitar da melhor forma possível, gravando algum material lá de frente à TV Globo para as redes sociais. Nós estamos aqui de coração aberto para preparar uma grande cobertura para domingo, né, a partir das 8 da manhã.
2: Tem microfone especial, microfone aberto especial domingo.
3: Microfone aberto especial, tem um Bom Dia Eleitor.
2: Estamos super preparados para isso aí.
3: Nas redes sociais, no nosso portal, a gente está aqui, né, preparando todo o material, envolvendo toda a nossa equipe de jornalismo, de comunicadores, apresentadores, editores, repórteres, coordenadores, toda a parte de gestão da emissora envolvida, a parte de programação, a parte publicitária, comercial, enfim, a parte administrativa, está todo mundo envolvido com uma cobertura às 8 da manhã, começando e indo até o horário que for necessário, para que a gente consiga fazer e levar todas as informações, números, detalhes, a serviço da notícia. E Roberto Nogueira, para finalizar, eu tenho um recado importante para você, que nos ouve nesse exato momento, 11:57, para dizer que em meio a esse embrólio todo de debate, de ausência, de desistência, de circunstâncias, que você que está nos ouvindo nesse momento, vá até o restaurante Márcia Gourmet. 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Roberto Nogueira, findado o processo horário eleitoral gratuito obrigatório.
2: Ô, Glória!
3: E a gente volta com o horário normal ao meio-dia, com o Jornal em Pauta, meio-dia, até, possivelmente, o Roberto Nogueira, quinta-feira que vem, tá? Para dar o recado, até quinta-feira que vem. Por quê? Quinta-feira que vem, se houver o segundo turno, havendo-o para presidente e para governador, o que vai acontecer? Na sexta-feira retornaremos com horário eleitoral gratuito no dia 9. Então, da sexta.
2: Acredito que isso aí, infelizmente, vai ser fato.
3: E aí o jornal, ele será deslocado mais uma vez, será alterado. Então, portanto, o Jornal em Pauta agora ao meio-dia. Na sequência aqui do microfone aberto, eu apresento já o Jornal em Pauta com toda a equipe de jornalismo. Só para dar um spoiler aqui, a Estela Dutra vai participar ao vivo conosco, trazendo informações, tá? A Estela Dutra vai participar ao vivo, trazendo informações dentro do jornal. Esse material aí pro jornal, tá? Ela já vai entrar ao vivo dentro do jornal, trazendo uma reportagem especial direto do 58º Batalhão, para informar a atuação da polícia no período, no dia 4 de outubro, no domingo. Tá bom, Roberto?
2: Obrigado, Matheus. Valeu. Em nome de Pizzaria Capanona, em nome de Dijafé Ferro e Aço, vem aí Matheus Cabral e o Jornal em Pauta. Eu volto 12:30 hoje, hein? Mais cedo, com o Tarde Educador. Até já.
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Olá, ouvinte, muito boa tarde, agora meio-dia e um no ar, Jornal em Pauta, horário normal após o fim da propaganda eleitoral gratuita. Estamos no ar com o Jornal em Pauta, canais 91,7, 107 FM e também no YouTube. Hoje é sexta-feira, dia 2 de outubro de 2026. Vamos aos destaques que são notícias.

0: Eleitores terão transporte gratuito e opções especiais acesso às urnas no dia da eleição. Acidente em João Molevade deixa um morto e trânsito interditado na BR-381. Câmara de Coronel Fabriciano elege nova mesa diretora por unanimidade. Programa rotativo de estacionamento de Ipatinga gera reclamação dos comerciantes. Meio-dia e 3. No ar, Jornal em Pauta no YouTube, também nos trabalhos técnicos pelos streams, Ícaro Alves. Apresentação e coordenação artística de Matheus Cabral, coordenação de jornalismo Felipe Machado, coordenação administrativa Joana Avelino, direção Padre José Wilker. Agora meio-dia e 3 minutos, neste momento o tempo fechou em Coronel Fabriciano. Algumas nuvens negras carregadas rondam a cidade, alerta de tempestade, 26 graus e a temperatura em Coronel Fabriciano neste exato momento. Agora meio-dia e 3, eu vou acionar já de primeiro o programa hoje, o jornal hoje, né? Começa diferente aqui o Jornal em Pauta, porque eu vou acionar a repórter Estela Torres, Estela Dutra, ao vivo conosco. Estela, boa tarde.
1: Boa tarde, Matheus Cabral, boa tarde a todos que nos acompanham. Pois é, a gente está aqui direto no 14º Batalhão com o comandante, Tenente Coronel Gustavo Gomes, para falar pra gente um pouquinho sobre as operações, Operação Eleição da Polícia Militar de Minas Gerais, principalmente aqui no Vale do Aço. Bom dia, comandante. Eu gostaria que o senhor explicasse um pouco sobre esse efetivo que vai estar nas ruas no dia 4.
2: Bom dia a todos. A gente fez um planejamento prévio, né, anterior, a gente já vem fazendo esse planejamento para o emprego operacional da Polícia Militar, que começa a partir de hoje até o pós-eleição, que vai se encerrar aí no domingo. A gente não consegue precisar o horário, mas a gente estará nas ruas fazendo o policiamento das eleições até a gente ter o encerramento aí das votações e o recolhimento de todas as urnas, né? A gente tem local de votação aqui distante, essas urnas elas são recolhidas para o 14º Batalhão, e a gente vai garantir a segurança aqui, a ordem pública, né, nos 9, né? Nós temos 9 municípios que ele integram aqui o 14º Batalhão.
1: Com certeza. E algumas pessoas têm dúvida em relação a algumas orientações para o dia da votação. Por exemplo, a questão da bebida alcoólica, né? As pessoas vão poder fazer consumo, vai poder ser vendido?
2: O uso da bebida alcoólica, ele não é proibido, nem a venda também não é proibido. Nós temos algumas contravenções penais e temos a lei seca, né, que disciplina o uso da bebida ao volante, por exemplo, que aí a gente vai tomar as providências caso seja detectada essa situação, mas não é proibido o uso e nem a venda no dia da eleição.
1: Então, em relação às manifestações de roupa, botas, vestimentas, né, do partido também, como que fica essa situação?
2: Olha, as propagandas irregulares, né, que a gente identifica é a concentração nos locais de votação de pessoas utilizando a mesma vestimenta com os números iguais. Isso pode configurar uma propaganda política irregular. Nós temos aí a propaganda de boca de urna também, configura um crime eleitoral. E temos algumas outras situações, o transporte irregular do passageiro e votar também é um crime eleitoral. Para que as pessoas exerçam o direito à cidadania, que se quiser utilizar um botão, se quiser utilizar uma camisa, que vá, exerça o direito de votação e se retire do local, retorne para sua casa ou para a casa de um parente ou para onde quiser ir, mas que não fique próximo ali do local de votação, tentando influenciar pessoas a votarem em determinado candidato, que isso configura propaganda irregular, e sendo uma propaganda irregular, um crime eleitoral.
1: Nas eleições de 2026 a gente vai ter muitos cargos a serem votados, né? Inclusive foi uma orientação que o senhor estava comentando, comandante, do TSE, para as pessoas levarem a famosa colinha para não ter nenhum tipo de confusão na hora da votação.
2: Sim, na verdade, até nós tivemos aí uma orientação do desembargador, né, o Paulo Tamborim, ele falando sobre isso. Como nós teremos a escolha de 6 candidatos, e para cada candidato nós temos um número de dígitos diferentes, a começar por 5, depois 4, 3, 2 dígitos, o ideal é que leve ali uma cola para que não fique com dificuldade no momento da votação. Isso tudo para a gente ter uma agilidade no processo. Porque iniciado o processo de votação, a gente não tem como retornar, não tem ninguém que possa auxiliar. Então, se for possível levar essa cola, para que seja agilizado ali o processo, é o que, seguindo a orientação, inclusive, do Tribunal Regional Eleitoral, a gente orienta aí que leve essa cola para que esse processo seja agilizado.
1: Não, com certeza, muito obrigada, comandante, pelo esclarecimento. Espero que a população esteja de olho, então, em todas as orientações, para que não aconteça nenhum problema, nenhum crime ali nos locais de votação. Para a Rede Educadora de Comunicação, repórter Estela Dutra.
0: Obrigado, Estela Dutra, pela sua participação. Agora, meio-dia e 8. E a gente segue falando sobre segurança. As últimas ocorrências policiais registradas no Vale do Aço, agora na voz de Tati Souza. Boa tarde, Tati.
3: Boa tarde, Matheus Cabral. Boa tarde, ouvintes. Um homem morreu na manhã desta sexta-feira após uma colisão entre uma caminhonete e um caminhão na BR-381, no trecho conhecido como Corte da Pedra, em João Monlevade. O motorista do caminhão não ficou ferido. O Corpo de Bombeiros de João Monlevade foi acionado inicialmente para atender a uma ocorrência com suspeita de incêndio em um veículo de passeio. Ao chegar ao local, os militares constataram que se tratava era de um acidente de trânsito com óbito. Um médico da concessionária Nova 381 constatou a morte do motorista da caminhonete no local. Equipes da PRF, da Nova 381 e também do Corpo de Bombeiros atuaram na ocorrência. Após a colisão, houve vazamento de óleo na pista e foram utilizados materiais absorventes, incluindo serragem, para reduzir os riscos no local. Devido ao acidente, o trânsito ficou por horas interditado nos dois sentidos da pista, sendo liberado após os trabalhos do perito e limpeza da via. As circunstâncias e a dinâmica do acidente ainda estão sendo apuradas pelas autoridades. E a Polícia Militar de Minas Gerais vai mobilizar mais de 40 mil policiais para reforçar a segurança durante o primeiro turno das eleições 2026, que acontece neste domingo, dia 4. A operação é coordenada pelo Gabinete Integrado de Segurança do TRE, que vem monitorando áreas de risco com base em ocorrências de eleições anteriores. Até agora, segundo o tribunal, o cenário é considerado tranquilo. 18 ocorrências relacionadas às eleições foram registradas entre agosto e setembro, sem casos de violência grave. Além da Polícia Militar, a Polícia Federal Civil, Polícia Rodoviária Federal, Corpo de Bombeiros, Ministério Público e Defesa Civil estarão mobilizados. O Corpo de Bombeiros terá atuação preventiva nos mais de 11 mil locais de votação, enquanto a PRF vai atuar nas rodovias para garantir o deslocamento dos eleitores. A Polícia Militar também será responsável pela segurança durante o transporte e a guarda das urnas eletrônicas. As forças de segurança ainda estarão preparadas para a ocorrência durante a votação e também depois, incluindo possíveis conflitos em comemorações. Eu volto durante a programação com mais informações.
0: Obrigado, Tati Souza, pela sua participação. Agora meio-dia e 12, Jornal em Pauta, canais 91,7, 107 FM. Também no YouTube você pode nos assistir. No dia 4 de outubro, garantiu o acesso às urnas também passa pelo transporte. Em Coronel Fabriciano e Antônio Dias, eleitores da zona rural terão veículos disponíveis, enquanto o transporte coletivo urbano será gratuito em toda a região metropolitana. Pessoas com deficiência ou mobilidade reduzida também terão uma opção de transporte especial. A repórter Mônica Soares explica como esses serviços vão funcionar. Boa tarde, Mônica.
4: Boa tarde, Matheus Cabral, e a você, ouvinte da Rede Educadora de Comunicação. E para esclarecer essas dúvidas e orientar quem vai votar em Coronel Fabriciano e Antônio Dias, vamos conversar novamente com Arnaldo Brasileiro, chefe do cartório da 97ª Zona Eleitoral de Coronel Fabriciano. Hoje a gente vai falar sobre transporte, acessibilidade, idade, horários e também sobre a fiscalização no dia da eleição. Boa tarde, Arnaldo. Como que vai funcionar o transporte rural dos eleitores que moram em Coronel Fabriciano e também em Antônio Dias no dia da eleição?
5: Oi, Mônica, prazer falar com os ouvintes. O transporte do eleitor de zona rural, ele vem desde 1974, já algo até um costume, uma tradição e uma lei, um direito, né, do nosso eleitor da zona rural de possuir. A lei determina que a Justiça Eleitoral instale comissões especiais de transporte, aonde pessoas da sociedade, né, ajudam a gente a montar o quadro de horários. Então, aqui em Coronel Fabriciano, nós temos apenas uma zona rural, que é Cocais. Aí, nesse dia, haverá dois ônibus puxando eleitores a partir das 5, 6 horas da manhã para a Maria da Conceição Ataíde, que é a escola que nós temos na zona rural. Já o município de Antônio Dias é um município mais extenso, com muito mais escolas em zonas rurais. Aí nós já teremos ali em cerca de mais ou menos em torno de 11 veículos puxando eleitores da zona rural desde muito cedo, né, até o final da tarde, para que o eleitor tenha o seu direito garantido.
4: E Arnaldo, no perímetro urbano, tem alguma modificação, alguma novidade?
5: A novidade, Mônica, é que desde a última eleição, o poder público, no caso o município, e o estado também, ele é obrigado a fornecer um transporte coletivo urbano gratuito. Então, no dia da eleição, tá? Não haverá cobrança de ônibus. O eleitor vai poder transitar tanto dentro do município, como também entre municípios. No caso, nossa região é metropolitana, né? O eleitor vai poder se deslocar sem cobrança nenhuma de passagem, né? Desde 7 horas da manhã até 5 horas da tarde, para que ele possa ter acesso ao seu direito de votar. Isso vai valer para as nossas cidades urbanas. Aí eu me refiro tanto a Timóteo, quanto Coronel Fabriciano, quanto Ipatinga e Santana do Paraíba.
4: E o transporte para pessoas com deficiências ou dificuldade de locomoção? Quais vão ser as opções de transporte e acessibilidade no dia da votação?
5: Isso, essa é uma novidade para as eleições deste ano, Mônica. O Tribunal Superior Eleitoral, ele baixou uma resolução onde ele criou o programa Seu Voto Importa. Toda pessoa com deficiência ou mobilidade reduzida tem até o dia 14 de setembro agora para poder solicitar o transporte especial. Às vezes a pessoa não tem condição, às vezes realmente ela mora numa situação que não passa uma linha de ônibus regular próximo da casa dela, então ela vai poder requerer junto ao cartório eleitoral ou pela internet, juntando documentos que comprovem a sua dificuldade, e a justiça vai avaliar. E dependendo da situação, vai ser encaminhado sim um veículo para buscar, levar e trazer a pessoa da escola que é onde ela vota.
4: Com essas informações, o eleitor pode se organizar melhor para chegar ao local de votação dentro do horário e exercer o direito ao voto.
0: 11:00 pela sua participação conosco aqui no nosso jornal em pauta. Você nos acompanha pelos canais 91,7 107 FM e também pelo YouTube. E desde já agradecendo a maciça audiência. Agora 12:16, para lembrar que nós estamos com horário normal a partir de hoje, porque terminou o horário eleitoral gratuito. E por falar nisso, eu vou acionar o Felipe Machado, nos trazendo informações para seguir nesse blocão de área de segurança pública, processo eleitoral, cobertura. Felipe Machado, hoje nos conta o que a equipe da educadora está preparando para domingo. Boa tarde, Felipe.
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7: Boa tarde, Matheus Cabral. Boa tarde a quem acompanha a Rede Educadora de Comunicação. É isso mesmo. Em vez de fazer o destaque do portal hoje, eu quero chamar a atenção para a nossa cobertura especial das eleições 2026. 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No dia 4, o que entra nas urnas sai na Educadora. A nossa equipe acompanha eleitores, candidatos e cada atualização do pleito. A cobertura especial estará na 91,7 FM e também na 107,1. Você acompanha imagens ao vivo no YouTube, informações no portal educadormg.com.br e atualizações no Instagram. A programação começa às 8 da manhã com o Bom Dia Eleitor com o Matheus Cabral. 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Às 6 da tarde, Matheus Cabral e eu comandamos a cobertura especial da apuração. 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Neste domingo, informação rápida, isenta e de credibilidade é na Rede Educadora. Grande abraço para você, Matheus Cabral, para a Rede Educadora de Comunicação, repórter Felipe Machado.
0: Obrigado, Felipe Machado, pela sua participação. Meio-dia e 18. E então, você que nos acompanha pelos canais 91,7, pelo 107 FM, também pelo YouTube, vai poder acompanhar neste final de semana uma super cobertura aqui pelo nosso canal. Pelos canais, né? 91,7, tem informação também na 107, vai ser muito bacana. Vamos acionar agora Sávio Tasso, jornalista, cineasta, produtor, sobre a coluna de cultura dessa sexta-feira.
8: Domingo tem eleições em todo o território nacional. E nós estamos acostumados a associar os artistas pop e a turma do sertanejo à extrema direita e também aos conservadores. Assim como nós também associamos a intelectualidade e também os artistas da MPB aos setores de esquerda e também aos setores progressistas. E há um boato há muito tempo circulando de que esses setores da MPB são os mais beneficiados com os recursos públicos voltados para a cultura. Mas um levantamento de 2026 mostra que os artistas do gênero sertanejo lideram o levantamento sobre o uso acumulado de recursos públicos que reúnem verbas da Lei Rouanet, das contratações diretas por prefeituras e estados e também emendas parlamentares. Vamos ver esse levantamento, os 10 artistas que mais acumularam valores de recursos públicos. Em décimo lugar, nós temos o Fernando e Sorocaba, com 19 milhões. Em nono lugar, Henrique Juliano, com 20 milhões. Oitavo lugar, Amado Batista, com 23 milhões. Em sétimo lugar, Eduardo Costa, com 28 milhões. Em sexto lugar, Zezé de Camargo e Luciano, com 32 milhões. Em quinto lugar, César Menotti e Fabiano, com 35 milhões. Em quarto lugar, Chitãozinho Chororó, com 38 milhões. Em terceiro lugar, Leonardo, com 42 milhões. Em segundo lugar, Bruno Marrone, com 45 milhões. Em primeiríssimo lugar, o Gustavo Lima, que recebeu no ano de 2026 52 milhões de reais vindos da Lei Rouanet, de contratações diretas de prefeituras e estados e também de emendas parlamentares.
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0: Obrigado, Sérgio Tasso, pela sua participação. Meio-dia 21. Vamos ao intervalo. Daqui a pouquinho, você vai acompanhar o programa rotativo de assessoramento de Ipatinga gera reclamação. Foi eleito com registro de chapa única. Novo presidente da Câmara de Vereador em Coronel Fabriciano. A gente fala sobre isso em instantes.
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0: Agora meio-dia e 22. Jornal em Pauta de volta. Rapidinho intervalo, a gente segue o nosso fluxo porque vamos voltar a orientar e sob o aspecto da justiça eleitoral para o dia da votação, chefe de cartório da 97ª Zona Eleitoral, Arnaldo Brasileiro, continua a conversa com a repórter Mônica Soares e esclarece agora as regras sobre santinhos, transporte e horários de votação.
12: E Arnaldo, no dia da eleição vai ser comum encontrar santinhos ou outros materiais de campanha próximos aos locais de votação. Como que vai ser feita essa fiscalização sobre a limpeza também das ruas? E para onde o eleitor pode denunciar se ele ver alguma situação irregular?
5: Isso, mano, essa pergunta é muito interessante porque o eleitor ele não aguenta mais a questão da sujeira no dia da eleição. Tanto que já há alguns anos, algumas eleições, nós temos uma parceria com os dois municípios, tanto Fabriciano quanto Antônio Dias, em que as equipes de limpeza urbana, a partir das 5 horas da manhã, já vão estar limpando as portas das escolas, né? Retirando todo o lixo, todos os santinhos, que na verdade isso é um crime, é uma boca de urna. Aqueles que o fizerem podem ser presos em flagrantes, ou mesmo os detentores daqueles santinhos podem responder criminalmente para aquele derrame de santinhos ali, mas as equipes de limpezas, elas limparão as portas das escolas até 100 metros da porta das escolas, para que o eleitor tenha condição total de chegar, votar normalmente, sem o perigo de escorregar. Há possibilidade de chuvas no dia da eleição, mas se porventura o eleitor encontrar esses santinhos na rua, ele pode denunciar tanto a Justiça Eleitoral através do aplicativo Pardal ou mesmo acionar a Polícia Militar, que lavará boletim de ocorrência.
12: Arnaldo, voltando na questão do transporte, o que, que vai ser permitido no dia? Carro de aplicativo, é táxi, carro particular?
5: Isso, Mônica. Como eu disse, o dia da eleição, ele não é feriado. Ele é um dia normal, mas onde todos devem, né, exercer o seu direito de votar. O que que acontece? Todo o serviço comercial tá liberado. A questão do táxi, a questão do Uber, a questão do 99. Então, o motorista de aplicativo tá liberado a trabalhar. Também vai estar liberado a questão dos veículos da própria Justiça Eleitoral, que vão estar disponíveis, no caso, e os ônibus regulares das rotas normais, que não cobrarão passagem. E o eleitor também poderá fazer uso do veículo de uso individual para exercer o voto dele e da família dele. No caso, o candidato, nem o candidato, nem as pessoas que fazem parte da campanha podem oferecer carona, tá bom? É só mesmo o eleitor e a sua família no seu carro próprio.
12: E para finalizar, qual será o horário de início e encerramento da votação no dia 4 de outubro? E quem estiver dentro da sessão ou fila no momento do encerramento vai poder votar ou também é encerrado o direito de votação?
5: Isso, Mônica, boa pergunta. O primeiro turno está marcado para o dia 4 de outubro, que é o primeiro domingo do mês de outubro, e a votação começará exatamente às 8 horas da manhã e se encerrará às 17 horas. Se às 17 horas houver alguém na fila, o mesário irá entregar uma senha para essa pessoa. E então, somente quem estiver de posse dessa senha vai poder votar. Infelizmente, quem chegar depois não poderá votar. E aí vai ter que justificar o seu voto depois.
12: Este foi Arnaldo Brasileiro. A orientação é que os eleitores se atentem com antecedência e procurem se informar sobre as condições de acesso e também de atendimento. Para a Rede Educadora de Comunicação, repórter Mônica Soares.
0: Obrigado, Mônica Soares, pela sua participação. Agora meio-dia e 26. Programa rotativo de estacionamento de Patinga gera reclamação de comerciantes no bairro Horto. Por que será? Tem uma semana que o programa foi instalado. Vamos acompanhar na reportagem de Estela Dutra.
1: Boa tarde, Matheus Cabral.
0: Boa tarde mais uma vez.
1: A todos os ouvintes que nos acompanham.
13: O novo estacionamento rotativo começou a funcionar em Ipatinga no dia 24 de setembro. A tarifa é de R$ 2,50 por uma hora e também é possível adquirir períodos a partir de 30 minutos com cobrança proporcional. E o motorista pode permanecer por no máximo 2 horas na mesma vaga. O sistema oferece ainda 15 minutos gratuitos, mas atenção, o benefício precisa ser ativado pelo motorista e pode ser utilizado uma vez por placa a cada intervalo de 12 horas. No Horto, pouco mais de uma semana depois da implantação, comerciantes ouvidos na nossa reportagem dizem que as vagas ficaram mais disponíveis. A preocupação deles agora é outra, o movimento de clientes. Thaís Dias trabalha em um salão de beleza no Horto há cerca de 2 anos e diz que o estabelecimento onde atua também percebeu redução no movimento nesses primeiros dias.
14: Olha, para te falar a verdade, eu nunca vi o comércio do Horto tão parado em toda a minha vida. Tem 2 anos, 2 anos e meio que eu trabalho aqui e eu nunca vi, nem com o antigo que tinha, assim, lógico que depois que tirou a questão do faixa azul, melhorou muito. Mas com essa nova implantação, desse novo sistema, essa semana ficou muito parado. A gente vê várias vagas vazias, o comércio, as ruas paradas, todas paradas. E infelizmente as pessoas elas desanimaram a sair na rua porque acaba que a pessoa ela sai para ir ver alguma coisa e paga ali. A maioria ainda não sabe do aplicativo, porque agora tem que ter o aplicativo, então acaba ali deixando 10, 20, até 30, 35 reais que eu vi as pessoas reclamando. Então assim, ninguém está querendo sair de casa para pagar 10, 30 reais de estacionamento diário.
13: O barbeiro Brenner Araújo relata uma mudança no comportamento de alguns consumidores. Na avaliação dele, parte dos clientes que utiliza somente os 15 minutos gratuitos chega ao Horto já com um destino definido e deixa de circular por outros estabelecimentos.
15: Com essa gratuidade somente de 15 minutos, está sendo muito difícil porque a pessoa vem e não consegue, tipo assim, ter essa proximidade mesmo com o comércio. Ela vem, só que com 15 minutos ela vai diretamente no que ela quer. Talvez ela quer aproveitar o tempo para poder apreciar um outro tipo de comércio, não só o que ela está realmente precisando, e acaba que ela não quer pagar o estacionamento. Então, ela, com esses 15 minutos, ela faz correndo e vai embora, deixando de apreciar o comércio para poder girar e uma melhor lucratividade para o Horto.
13: O novo sistema pode ser utilizado pelo aplicativo Mobit Zona Azul, nos parquímetros e também em pontos de venda. O funcionamento é de segunda a sexta-feira, das 8 da manhã às 6 da tarde, e aos sábados, das 8 da manhã à 1 da tarde. No Horto, especificamente, não há cobrança aos sábados. A proposta do estacionamento rotativo é aumentar a circulação dos veículos e ampliar a disponibilidade de vagas nas regiões do comércio e serviços. No Horto, os comerciantes ouvidos pela reportagem reconhecem que encontrar uma vaga ficou mais fácil. O que eles questionam nesse primeiro momento é se a mudança também está alterando o comportamento dos consumidores e o tempo de permanência no comércio. Como o sistema entrou em funcionamento há pouco mais de uma semana, ainda não é possível estabelecer se os relatos de redução de movimento representam uma tendência ou um efeito apenas nos primeiros dias de adaptação.
0: Obrigado, Estela. E assim, com a Estela Dutra, encerramos o nosso jornal em pauta. É hora da gente dividir a rede. Na 91,7, Roberto Nogueira comanda o Tarde Educadora. Na 107 FM Playlist 107, a você que nos acompanhou até aqui, nosso muito obrigado, beijo no seu coração, excelente tarde de sexta-feira. E nesse final de semana estaremos ao vivo com a cobertura do processo eleitoral. Tchau, tchau, vale.
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25: Olá, muito boa tarde. Meio-dia em 35. Voltamos tudo como era antes no quartel de Abrantes, né? Acabou o horário eleitoral gratuito.
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25: Tamo junto e misturado. Sexto. Chegamos juntos a mais uma sexta-feira, hoje, dia 2 de outubro. E a partir de agora, a sua tarde fica muito mais gostosa, porque tem companhia, tem informação, tem música e tem aquela energia que só o Tarde Educadora tem. Hoje é sexta. Hoje é sexta-feira, Dia Internacional da Alegria. Boa tarde.
26: Boa tarde.
25: Ótima tarde pra você que tá no volante. Obrigado pela carona que me dá nesta tarde de sexta-feira. Pra você que tá sintonizado aqui na Educadora, abrindo as portas da sua casa pra nossa audiência. Muito obrigado pelo carinho, vai chegando comigo aqui. Nós estamos juntos em mais uma edição do nosso programa. Pra você em todo o Vale do Aço.
26: Aquele abraço.
25: Tá começando o seu nosso programa que entra na sua casa, no seu trabalho, no seu carro, aí na sua loja e chega pertinho de você. Você que tá em Fabriciano, obrigado pela sintonia em Timóteo, em Ipatinga, Santana do Paraíso, onde quer que esteja ouvindo a Rádio Educadora, em qualquer cantinho do nosso querido Vale do Aço. Eu, Roberto Nogueira, já te aviso, hein? Hoje é dia de deixar o astral de lado, o baixo astral, não. Aumentar o volume e aproveitar, porque sextou!
27: Sextou, sextou, olha só como é que eu tô, sextou.
25: tem música boa, tem informação, tem prestação de serviço, tem participação do ouvinte, claro, tem muita alegria pra você. Alô, Adriano.
2: Adriano, tá me ouvindo?
25: Porque sexta-feira combina com música boa, sexta-feira combina com...
3: Você tem café?
25: Combina com café também, chazinho com torrada é bom, hein? Sexta-feira combina com música, combina com alegria e combina com a educadora. Muito boa tarde, vem comigo até as 3.

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1: 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Beleza, tô de volta, meio de 48. É, voltou ao horário normal, né? O pessoal perguntando aqui, agora tá tudo certinho, né? Horário eleitoral gratuito, pelo menos por enquanto, né? Com o segundo turno, pode ser que voltemos aí com o horário eleitoral. 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Bom, meio dia 48. Deixa eu dar um toque pra você que tá ligado aqui na programação. Sexta-feira, guarda-chuva pode ficar pertinho, tá? Pode segurar seu guarda-chuva aí, se for sair. A previsão aqui pra Fabriciano hoje tá indicando esse tempo instável, mas nós temos possibilidade de pancadas de chuva e trovoadas. Então, os termômetros chegando aí, ultrapassando 31 graus, e fico alerta. Tem possibilidade de chuva forte, segundo a meteorologia, né, em alguns pontos aqui do Vale do Aço. Então, todo cuidado é pouco. Se precisar sair, acompanhe as condições do tempo, né? Aproveite a sexta-feira com segurança, dá uma olhadinha aí como é que tá o tempo, não é? É importante. Então, para essa sexta-feira, a previsão está indicando tempo instável, possibilidade de chuvas e trovoadas, principalmente no decorrer do dia. A mínima está ficando entre 21 e a máxima 31, segundo a previsão divulgada hoje. Essa é a previsão. Vem chuva por aí.
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1: No Vale do Aço, 1 hora, boa tarde.
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Olha, 1:04, hoje dia 2 de outubro, né? Hoje é o Dia Internacional da Não Violência. É, esse dia ele foi instituído pela ONU em homenagem ao nascimento de Mahatma Gandhi, no dia 2 de outubro de 1869. E ontem foi o Dia Internacional da Pessoa Idosa, né? Atenção, data oficial é 1º de outubro. Né? O pessoal tá me lembrando aqui. A gente fez um programa especial hoje com a Rita, aqui do Centro de Assistência Social, do CAS. Falando de ontem, né? Do dia 1º de outubro, que aconteceu ontem como dia, data oficial ao Dia Internacional da Pessoa Idosa. Então, várias homenagens aí costuma também acontecer ao longo da semana. Hoje é Dia Mundial do Habitat. Não é fixo no dia 2 também, não, porque ocorre na primeira segunda-feira de outubro. E no Brasil, dia 2 de outubro, ele também é lembrado por acontecimentos históricos e datas regionais e específicas. Então é isso, minha gente. A gente começa lembrando uma data que fala diretamente ao coração, Dia Internacional da Não Violência, essa data criada pela ONU aí, homenageando o nascimento de Mahatma Gandhi, e também acaba reforçando, né, uma mensagem que continua muito atual, que a gente precisa muito, que é o diálogo, que tá faltando, né? O pessoal começa a conversar com um pouco, tá brigando, o respeito que não estão tendo um com o outro mais, e a paz que a gente tá pedindo pelo mundo aí, que pode transformar também relações e comunidades. Então, que a gente faça a nossa parte, que a gente comece pelas pequenas atitudes do dia a dia, para que essa não violência seja verdadeiramente respeitada. Eu quero paz, eu quero amor, eu quero o bem para todo mundo. 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

Educador 1 e 3, daqui a pouquinho tá chegando a doutora Regiane trazendo aqui o nosso minuto jurídico. E tem também aqui o momento esportivo. Pessoal, setembro acabou. Tchau, setembro. Outubro chegou. E como que outubro chega? 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Ô, amado Batista.

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10: Muito bem, boa tarde, doutora Rejane, sempre trazendo informações importantes. Para quem quer tirar dúvidas, é só mandar uma mensagem aí, 9771-4902. Tá na hora de aposentar e não consegue, meu amigo. Vamos lá, doutora Rejane, esclarece sua dúvida. Boa tarde, doutora Rejane, ótima segunda.
11: Boa tarde, Roberto, boa tarde, ouvintes. Hoje vamos responder a dúvida da ouvinte Carla. Estou grávida e contribuindo como MEI. Tenho direito ao salário maternidade? Sim, Carla. A microempreendedora individual também tem direito ao salário maternidade, desde que esteja em dia com as contribuições. O benefício pode ser solicitado diretamente pelo meu INSS. E o valor é calculado com base nas suas contribuições dos últimos 12 meses. Então, é importante não deixar de pagar nenhuma parcela, porque isso pode afetar o valor ou o direito ao benefício. E se você que está nos ouvindo também tem alguma dúvida sobre INSS, aposentadoria ou benefícios, é só mandar a sua pergunta pelo WhatsApp 31 98818-7469. Te espero no nosso próximo Minuto Jurídico.

Obrigado, doutora Rejane. Até segunda, se Deus quiser. Gente, o tempo vai fechando aqui no Centro Coronel Fabriciano, o sol vai sumindo e a previsão de chuva, hein? Se tá saindo de casa agora aí, é bom que se seja prevenido, né? Traga aí um guarda-chuva, uma capa para quem tá andando de moto aí. E se sentir que a chuva tá muito forte aí, se proteja. É muito importante, né, a gente dizer isso. E para você que mora em área de risco aí, também é importante ter o contato da Defesa Civil, tá bom? A gente quer todo mundo bem, se Deus quiser. Quero mandar um abraço aqui para o pessoal da APAE de Timóteo. Que felicidade ontem, mais uma vez, participar, né, da Semana de Artes da APAE, representando, né, maravilhosamente bem essas crianças que fizeram ontem um show, um espetáculo. Parabéns aí a toda a direção lá da APAE, meu amigo mestre Tail, com a bateria sensacional da Brasil Excepcional, a banda Brasil Excepcional, fez um showzaço também com meu amigo Cosme, grande cantor lá da APAE. Então, um abraço a todos envolvidos, que privilégio, que honra a gente poder participar de um momento ímpar, de um momento tão lindo como esse, tá bom? Fica aqui o nosso carinho, o nosso agradecimento por nos abrir as portas também para a solidariedade e para o voluntariado. Muito legal, muito gostoso. Conte com a gente. 1:23 na programação, educadora Murilo Ruff e Marília Mendonça, dois enganados.

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6: No Vale do Aço, 1:32. A umidade relativa do ar em Coronel Fabriciano nesse momento, 45%. Tempo fechado com possibilidade de chuva a qualquer momento. Vamos à central, educadora de jornalismo, repórter Tati Souza. Boa tarde, Tati.
7: Boa tarde, Roberto Nogueira. Boa tarde, ouvintes. A Anvisa aprovou novas regras para a produção e comercialização de cosméticos e produtos de higiene pessoal feitos de forma artesanal no Brasil. A medida estabelece procedimentos simplificados e dispensa esses produtos do registro tradicional na agência, mas os fabricantes terão que cumprir requisitos de segurança sanitária. Entre os produtos autorizados estão sabonetes, shampoos e condicionadores sólidos, perfumes à base de álcool, óleos corporais, desodorantes em barra, dentre outros. Os produtores deverão seguir boas práticas de fabricação, regras de higiene, controle e rotulagem. A validade dos produtos será limitada a, no máximo, 12 meses a partir da fabricação. A norma também estabelece que os rótulos não podem fazer promessas terapêuticas. E pessoas com 70 anos ou mais poderão continuar doando sangue no Brasil desde que estejam saudáveis e sejam consideradas aptas após a avaliação clínica no serviço de hemoterapia. A nova regra elimina a idade máxima para doadores regulares, permitindo que quem já tinha o hábito de doar continue contribuindo mesmo depois dos 70 anos. O regulamento também alterou os prazos para doação após alguns procedimentos, como tatuagens, maquiagem definitiva, preenchimentos e aplicação de botox. Quando realizados em locais que seguem as normas de segurança, a doação poderá ocorrer após 7 dias. A medida busca ampliar o número de doadores e reforçar a segurança das transfusões. Para doar, é necessário estar em boas condições de saúde, pesar pelo menos 50 quilos e passar pela triagem do Hemocentro. Para a Rede Educadora de Comunicação, repórter Tati Souza.
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0: Lancinho, 1h42, sexta-feira, Dia Internacional da Alegria. Para você que está sintonizado aqui na programação educadora, vamos juntos até às 3 da tarde.
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1: Vamos falar do Galo, né? Voltamos à normalidade aqui, gente. Depois de 14 dias, o Atlético volta a jogar e o jogo é amanhã contra o Bragantino. Esse jogo tá marcado para 6:30 PM na Arena MRV. É válido pela rodada de número 21 do Campeonato Brasileiro. E o Atlético aí precisando conquistar esses 3 pontos para subir na tabela, né? A equipe do Eduardo Domingues terá que lidar com um jogo que acontece na super data FIFA, né? O Atlético não poderá contar com 6 jogadores convocados, por exemplo. Então tem aí o Vitão, o lateral esquerdo Cauã Passini, que estão com a seleção sub-20, o lateral direito Preciado, o volante Alan Franco, o atacante Alan Mina, todos foram convocados aí e consequentemente o Atlético entra com um time totalmente diferente para amanhã. E depois eles vão voltar a jogar contra o Atlético Paranaense na próxima quinta-feira. Isso aí eles retornam. Então essa é a situação. O último desfalque do Atlético é Thiago Bobas. Ele pertence justamente ao Bragantino e não vai poder jogar contra o Galo, de acordo com cláusulas contratuais. Então o Atlético totalmente modificado para o jogo de amanhã. E Everson tá de volta ao gol, Natanael na lateral direita, Lianco e Vitor Hugo na zaga, com Renan Lodi na esquerda. Tomás Pérez, Fred, Maicon Bernard, Coelho e Renier também não tá tão modificado, né? E Eduardo Domingues é o treinador. O Galo volta a campo amanhã.
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Salve, salve, Marrosita! Alciona aqui no, na Educadora 91,7 até as 3 da tarde, sexta-feira! 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
2: Sempre na moda o nosso Flash Brega. É Flash Brega chique, né? O que é brega é chique também. Hoje a gente recorda 1970. Lindomar Castilho. 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
2: E beleza, 2:06. Vamos à Serra do Cocais. Alô, dona Nelcina. Boa tarde, dona Nelcina.
3: Boa tarde, Roberto. Tudo bem com você? E tá tudo bem, graças a Deus. Roberto, passa pra mim e a música em Codai José. Que saudade de você. Tá bom? Fique com Deus. Um abraço.

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beleza? 2:19 agora aqui na Educadora. Daqui a pouquinho tem Tati Souza trazendo informações, trazendo tudo que rola aqui no Vale do Aço. E lembrando, gente, que no domingo, né? Domingo estamos preparando aqui uma grande transmissão para você ficar por dentro da eleição 2026 com toda a nossa equipe de rádio jornalismo. E teremos um domingo bem especial e muito informativo para todos que se ligam aqui na nossa programação. 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Adriana e a rapaziada, juventude.

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1: No Vale do Aço, 12:30.
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1: No Vale do Aço, 12:33. Central Educadora de Jornalismo, repórter Tati Souza.
9: Boa tarde, Roberto Nogueira. Boa tarde, ouvintes. Atenção para quem pretende fazer propaganda eleitoral no dia da votação. A chamada boca de urna é crime eleitoral e pode levar à prisão em flagrante. É proibido, no dia da eleição, pedir votos, distribuir santinhos, abordar ou tentar convencer eleitores, além de organizar grupos para promover candidaturas. Também são proibidos comícios, carreatas, uso de alto-falantes e a divulgação de propaganda eleitoral. A punição prevista é de 6 meses até 1 ano de prisão, podendo ser substituída por prestação de serviço à comunidade pelo mesmo período, além de multa. E um ponto importante: embora exista uma regra geral que restringe prisões de eleitores nos dias que antecedem e sucedem a eleição, a prisão em flagrante é uma das exceções, ou seja, boca de urna pode te levar para a cadeia. Por outro lado, o eleitor pode manifestar individualmente e de forma silenciosa a sua preferência política, como, por exemplo, usando bandeira, broche ou adesivo. O que ele não pode é transformar essa manifestação em uma ação coletiva de propaganda. Ainda falando sobre as eleições que acontecem no próximo domingo, a Polícia Militar de Minas Gerais anunciou que vai mobilizar mais de 40 mil policiais para reforçar a segurança durante o primeiro turno das eleições 2026, neste domingo. A operação é coordenada pelo Gabinete Integrado de Segurança do TSE. RE Minas Gerais, que vem monitorando áreas de risco com base em ocorrência de eleições anteriores. Até agora, segundo o tribunal, o cenário é considerado tranquilo. 18 ocorrências relacionadas às eleições foram registradas entre agosto e setembro, sem casos de violência grave. Além da Polícia Militar, a Polícia Federal, Civil, Polícia Rodoviária Federal, Corpo de Bombeiros, Ministério Público e Defesa Civil estarão mobilizados. O Corpo de Bombeiros terá atuação preventiva nos mais de 11 mil locais de votação, enquanto a PRF vai atuar nas rodovias para garantir o deslocamento dos eleitores. A Polícia Militar também será responsável pela segurança durante o transporte e a guarda das urnas eletrônicas. As forças de segurança ainda estarão preparadas para ocorrências durante e após a votação, incluindo possíveis conflitos em comemorações. Para a Rede Educadora de Comunicação, repórter Tati Souza.
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1: No Vale do Aço, 2:43.
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Edmar Gomes, né, já tá mandando o pedido aqui da consagração. Boa tarde, consagração para a esposa dele, a Rosilene Toledo, para os filhos. E um abraço aqui também para a Heloísa Germano, lá no bairro Contente. É, obrigado pelo carinho. E também um abraço aqui para Eneale, né, a mãe do Rayan. Eneale, lá do Judite Bering, uma ótima tarde também aí. E daqui a pouquinho a gente traz todos os nomes para a consagração a Nossa Senhora Aparecida. Dá tempo de você ligar também e deixar o seu nome. 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Já já, a consagração à Nossa Senhora Aparecida.

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10: Vamos à consagração à Nossa Senhora Aparecida desta sexta-feira. Consagração aqui o Edmar Gomes, do bairro Bom Jardim, pedindo para a esposa Rosilene Toledo, os filhos e também para todos os ouvintes aqui da Rádio Educadora. Bom final de semana para você também, tá? Obrigado aí pelo carinho. O João Ventura, no Vila Celeste, em Patinga, pede consagração para a esposa Maria Selma, neta Valentina, a filha Ana Carolina e os filhos Thales e Davi. A consagração também aqui para o João Ventura no Vila Celeste, a Heloísa Germano no Contente. Também a consagração para Eneale, mãe do Rayan. O Edmilson Lima, consagração para a dona Neucina, lá na Serra do Cocais, toda a família. O João Lucas do Caladão, também para a Igervânia no Bom Retiro. A Maria Júlia em Santa Efigênia de Caratinga, o Roberto Carlos do Amaral no Canaã. Consagração para Nilda Tião, Aline e Rafael, esposa no bairro Imbaúbas, em Patinga. A Edviges Flávia, no Aparecida do Norte. Rodrigo Soares, do Jardim Vitória, em Santana do Paraíso. A Maria Pena, lá no Cachoeiro do Vale. Também para Alzira Assis, Consagração pro Geraldo Quintão e a Eunice no Recanto Verde. O Ronaldo, meu padrinho, está comemorando aniversário hoje. Consagração para ele, para toda a família. Valtaria, Zona Senira, Maria Raimunda e toda a família. Consagração para minha mamãe, a dona Geralda, lá no bairro São Cristóvão, 20 Moto. E o seu Pedro. Consagração para Rogéria, para Marlene, para também a Iomara aqui no centro. Consagração para o Geraldo. O Anderson também aqui no centro. A Efigênia Jesus, a Iris, o Robson, Nossa Senhora do Carmo. A Maria Antônia Simões, consagração para Sebastião Gomes da Silveira, em Entre Folhas. A Mariana Malaquias, consagração para Dona Divina Monteiro, lá no Córrego Alto. A Tininha está no bairro Todos os Santos. A Maria de Brito, do Nossa Senhora do Carmo. A Dilma Geralda, Nossa Senhora do Carmo também. Consagração para o Geraldo Cruzeirinho, pela família, pela saúde. A Eva Mendes Pimentel, pedindo consagração pela saúde, pela família. O Paulo Roberto Lima e a Verônica Samora, lá no bairro Bromélias, em Timóteo. A Anaís da Silva, no Bom Jardim, pede pela saúde, pela família. O Célio Gonçalves já pediu a consagração aqui. A Dulce da Mata e a Conceição da Mata. A Verinha e o Tião, lá no bairro da Gávea. Consagração para Raimunda Lúcia, no Veneza 2, pela saúde, pela família. O Geraldo Madeira, no Melo Viana, pela esposa Raimunda. A Maria Regina, no Alegre, está pedindo aqui para a Mara dos Reis, a Maria de Lourdes. O Noé, em Barra Alegre, pedindo consagração pela mamãe, a dona Maria Anastácia. A Ilza Ribeiro, no Alvorada, em Timóteo, e Maria Bars. O Estevão, no Cananzinho, pede consagração para Maria de Nossa Senhora, José Cupertino, a família Machado também, o José Antônio, a família Machado. A Geralda está lá no Veneza 2, em Patinga, pedindo consagração pelo esposo e por seus familiares. Também pela vizinha Dalgisa. O Wilson, no Vagalumes, em Patinga, pela esposa. Consagração aí para toda a família. Consagração para você que está sintonizado aqui na programação Educadora. O nosso muito obrigado pelo carinho da audiência. Estamos caminhando aqui para o final do nosso programa. Amanhã eu estarei de folga, né? Amanhã eu não estarei aqui na emissora. O Marcão vai estar comandando de 8 às 10 a programação. E eu retorno no domingo, se Deus quiser. Vamos estar aqui com toda a equipe de jornalismo da Educadora, levando todas as informações e acompanhando tudo que acontece nas eleições 2026. Muito obrigado, desejando a você um bom final de semana, um grande abraço. Amanhã é sabadão, né? Amanhã é dia de visitar a mamãe e amanhã é dia também daquele descanso. Mas domingo, se Deus quiser, se Deus me permitir, estaremos aqui. 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Nós vamos para casa da Mãe Aparecida e na volta Padre Zé Wilker comanda o Clube dos Amigos. Logo depois, o Marcos Pereira com o Educadora Toca. Obrigado a você pelo carinho, obrigado a Deus por mais um dia e até domingo, se Deus me permitir.

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0: tarde para você que veio aqui na Capela São José no dia de hoje. Boa tarde para você que está nos acompanhando pela Rádio Aparecida, emissoras associadas por todo o Brasil. Neste momento de consagração a Nossa Senhora, desde o Amazonas até o Rio Grande do Sul, emissoras transmitindo este momento de consagração a Nossa Senhora. Mandar uma salva de palma para quem está nos acompanhando lá em casa. Em nome do Pai, do Filho e do Espírito Santo.
1: Amém.
0: O anjo do Senhor anunciou a Maria.
1: E ela concebeu do Espírito Santo.
0: Ave Maria, cheia de graça, o Senhor é convosco. Bendita sois vós entre as mulheres. Bendito é o fruto do vosso ventre, Jesus.
1: Santa Maria, Mãe de Deus, rogai por nós, pecadores, agora e na hora de nossa morte. Amém.
0: Eis aqui a serva do Senhor.
1: Faça-se em mim segundo a vossa palavra.
0: Ave Maria, cheia de graça, o Senhor é convosco. Bendita sois vós entre as mulheres. Bendito é o fruto do vosso ventre, Jesus.
1: Santa Maria, Mãe de Deus, rogai por nós, pecadores, agora e na hora de nossa morte. Amém.
0: E o Verbo se fez carne.
1: E habitou entre nós.
0: Ave Maria, cheia de graça, o Senhor é convosco. Bendita sois vós entre as mulheres. Bendito é o fruto do vosso ventre, Jesus.
1: Santa Maria, Mãe de Deus, rogai por nós, pecadores, agora e na hora de nossa morte. Amém.
0: Rogai por nós, Santa Mãe de Deus,
1: para que sejamos dignos das promessas de Cristo.
0: Oremos, infundi, Senhor, vos rogamos a vossa graça em nossos corações, para que nós que conhecemos pela anunciação do anjo a encarnação de Jesus Cristo, vosso Filho, por sua paixão e morte na cruz, cheguemos à glória da ressurreição. Pelo mesmo Cristo, Senhor nosso. Amém. Podem sentar, nos preparando para a reflexão. Cantemos.

0: irmã, você que nos ouve pela Rádio Aparecida, pelas emissoras associadas, pelo nosso portal A12, pelo YouTube. Vejam, o evangelho de hoje de Mateus. Depois você procura aí na sua Bíblia, Mateus, capítulo de 1 a 5, 10. Que diz o evangelho de Mateus de hoje? Naquela hora, os discípulos aproximaram-se de Jesus e perguntaram: quem é maior no reino dos céus? Jesus chamou uma criança, colocou-a no meio deles e disse: em verdade vos digo, se não vos converterdes e não vos tornardes como crianças, não entrareis no reino dos céus. Quem se faz pequeno como esta criança, esse é maior no reino dos céus. E quem receber em meu nome uma criança como esta, é a mim que recebe. Não desprezeis nenhum desses pequeninos, pois eu vos digo que os seus anjos nos céus veem sem cessar a face do meu Pai que está nos céus. Hoje a igreja está celebrando os anjos da guarda. Você aí na sua casa já deve ter rezado a oração do anjo. Você aqui que está na capela, também você já deve ter rezado a oração do anjo. A gente ensina as nossas crianças a rezar, não é? Santo anjo do Senhor, luz guardador,
1: se a ti
0: que me confiou
1: a piedade
0: divina,
1: sempre me
0: rege,
1: me
0: guarde, governe, ilumine. Essa é a oração que nós não podemos esquecer. Nossos pequeninos, nossas crianças, Jesus hoje fala deles no evangelho, justamente o término do evangelho, né? Quem acolhe um desses pequeninos, é a mim que acolhe, diz Jesus. Quem se fizer igual a um pequenino, o que que as crianças são? Simples, humildes, né? A gente, quando as crianças são pequenininhas, a gente dá qualquer coisa na mão dela, ela brinca humildemente, simples, né? Então, viver simplesmente. Quem se tornar igual criança, se converter e se tornar criança, quer dizer, se tornar humilde, este é maior no reino dos céus. E Jesus alerta os anjos, que é a quarta, né? No quarto ponto que Jesus apresentou, os anjos de nossas crianças, dia e noite, estão contemplando a face de Deus nos céus. A gente tem que tratar bem as nossas crianças. Elas são pequenas, simples, humildes. A gente tem que educar bem nossas crianças. Depois que cresce, não ensina malandragem, não, né? Quando a criança é pequenininha, ai, parte o seu doce com o coleguinha, com a coleguinha. Dá o seu, seu lanche para um pedacinho para o seu coleguinha, tá indo bem, parabéns. Aí depois que cresce, não dá nada para ninguém, que ninguém te dá nada. Ué, que raio de coisa que é essa, gente? Ensina de pequeno a fazer o bem. Depois que cresce a malandragem, não pode. Tem que continuar com esse espírito que nós ensinamos os nossos filhos a serem verdadeiros. E lembrar disso: quem não se tornar que nem criança, não vai ter jeito. Tem que se converter e se tornar igual uma criança. Quem não acolhe, ó, tem gente não acolhendo nossas crianças, infelizmente, né? Muita violência com nossas crianças, não estão acolhendo nossas crianças. E quem acolhe a um pequenininho deste, está acolhendo Jesus Cristo, porque Jesus fala, os anjos dessas crianças estão contemplando a face do Pai que está no céu. Então a pergunta dos discípulos era: quem é maior no reino dos céus? Ele respondeu: Quem for maior tem que ser igual a uma criança. Quem for igual a uma criança, este é maior. Meu irmão, minha irmã, você que está em casa, pegue a sua água. Você que está aqui na Capela São José, pegue aí a sua água. Nós vamos dar a bênção da água. Oremos, Deus eterno e todo-poderoso. Quisestes que pela água, fonte de vida e princípio de purificação, as nossas almas fossem purificadas e recebessem o prêmio da vida eterna. Abençoai esta água e de todos os que estão lá em casa nos ouvindo. Renovai em nós, ó Pai, da vida e da graça, a fim de que nos livreis de todos os males e que possamos aproximar de vós, ó Deus, com o coração puro e receber a vossa salvação. Que esta água recorde a água do nosso batismo, fonte que jorra para a vida eterna. Por Cristo nosso Senhor. Amém. Vamos ficar de pé, olhando para Nossa Senhora, você que está aqui na Capela São José, e você que está acompanhando pela internet, você que está seguindo pelo rádio, tem aí Nossa Senhora Aparecida? Pega, não tem problema. Põe a mãozinha no coração e nós que estamos aqui vamos estender as nossas mãos em direção a Nossa Senhora Aparecida. Rezemos. Ó Maria Santíssima, pelos méritos de nosso Senhor Jesus Cristo, em vossa querida imagem de Aparecida, espalhais inúmeros benefícios sobre todo o Brasil. Eu, embora indigno de pertencer ao número de vossos filhos e filhas, mas cheio do desejo de participar dos benefícios de vossa misericórdia, prostrado a vossos pés, consagro-vos o meu entendimento, para que sempre pense no amor que mereceis. Consagro-vos a minha língua, para que sempre vos louve e propague a vossa devoção. Consagro-vos o meu coração, para que depois de Deus vos ame sobre todas as coisas. Recebei-me, ó Rainha incomparável, vós que o Cristo crucificado deu-nos por mãe, no ditoso número de vossos filhos e filhas. Acolhei-me debaixo de vossa proteção, socorrei-me em todas as minhas necessidades espirituais e temporais, e sobretudo na hora de minha morte. Abençoai-me, ó celestial cooperadora, e com vossa poderosa intercessão fortalecei-me em minha fraqueza, a fim de que, servindo-vos fielmente nesta vida, possa louvar-vos, amar-vos e dar-vos graças no céu por toda a eternidade. Assim seja. Dai-nos

0: rádios aí da sua cidade, segura um tempinho, só um minutinho pra mim, ó. Amanhã, 15h, começa a novena da tarde pela TV Aparecida, pela Rádio Aparecida. À noite, pela TV Aparecida, 19h, começa a novena. O Senhor esteja convosco.
1: Ele está no meio de nós.
0: Por intercessão de Nossa Senhora Aparecida, São José, a bênção de Deus Todo-Poderoso, Pai, Filho e Espírito Santo.
1: Amém.
0: Vamos em paz e que o Senhor vos acompanhe.

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3: Boa tarde, meu amigo, amigo ouvinte da Rádio Educadora. Que bom. Sexta-feira, nós estamos aqui juntinhos, com a graça de Deus, depois da consagração à Nossa Senhora e com aquele desejo de viver como fomos convidados no final desse momento, a nossa novena, a Nossa Senhora Aparecida. Você sabe que aqui na Rádio Educadora nós vamos estar transmitindo a novena do Santuário Nacional aqui pelas ondas da 91.7. Então, nosso programa vai ser agora substituído durante o tempo da novena por esse momento de bênção na vida de cada um de nós. A consagração, o programa Clube dos Amigos, eles vão abrir seu coração para deixar acontecer esse grande evento do nosso Brasil, que é a consagração à Nossa Senhora Aparecida. Mas a gente agora vai viver, é o Clube dos Amigos, um momento de bênção no meio da sua tarde. Eu sou o padre José Wilker, missionário redentorista, diretor aqui da rádio. Estamos juntinhos aqui como amigos do clube para poder fazer a nossa tarde ainda mais bonita. Olha, olhando o calendário civil, hoje é o Dia Internacional da Não Violência. Nada mais justo, né? Da gente procurar promover a paz. O Dia Internacional da Não Violência, celebrado em 2 de outubro, data que assinala o nascimento de Mahatma Gandhi, um dos maiores ícones da resistência contra a violência. Gandhi foi inspirador de diversos movimentos de não violência em defesa dos direitos civis e da mudança social em vários países. Este dia tem como propósito a promoção da não violência através da educação e da sensibilidade das pessoas, com o objetivo de fomentar a paz e a tolerância. Não violência não é passividade. Esse é um dos aspectos mais interessantes da data. É comum pensar que uma atividade não violenta significa simplesmente evitar qualquer conflito. No entanto, a ação não violenta pode envolver protestos, marchas, vigílias, boicotes e formas de não cooperação com estruturas violentas. A própria ONU reconhece três grandes categorias de ação não violenta: protesto e persuasão. Não cooperação e intervenção não violenta. Assim, não violência pode significar agir de maneira firme diante de um conflito, mas utilizando métodos que não envolvam agressão física. Hoje a gente tem um sentimento de vingança muito vivo no nosso coração, às vezes até imperceptível, porque ele vem disfarçado de justiça. Quando a gente vibra com alguém que cometeu um mal e ele é penalizado com a violência proporcional ao mal que fez, ou até a gente esperando que o mal que ele sofra seja maior com a desculpa de que ele vai aprender, nós estamos indiretamente promovendo a vingança. E a vingança não é justiça. A vingança é uma atitude de violência e nós não devemos promover a violência. Então nunca pagamos o mal com o mal. Nós temos que ir nos educando para poder viver aquilo que nós somos chamados a viver e aquilo que é próprio da nossa natureza. Nós somos pessoas pacíficas, nós nos realizamos no bem. Então a gente tem que aprender a vencer essa fragilidade, essa corrupção que a nossa natureza sofreu ao longo do tempo, de vibrar com a violência contra os outros, mesmo que aquela pessoa seja mal, merece morrer, né? Hoje mesmo eu estava ouvindo uma notícia, uma mulher lá nos Estados Unidos, que infelizmente cometeu um crime contra outra mulher, né? Ela assassinou a mulher há muitos anos atrás, e infelizmente chegou um momento que ela foi pagar o preço do julgamento. Ela foi julgada à morte, foi condenada à morte. Deram duas injeções letais nela, conforme a notícia foi dada, e ela não morreu. Tá, agora está hospitalizada, caso grave, e agora eles estão revendo essa questão de responder o mal com o mal, ou seja, condenar à morte aquele que leva outra à morte. Parece justo, né? Mas diante dos olhos de Deus, nunca podemos justificar o mal com o mal. Mahatma Gandhi é um exemplo, é o que nasceu na data de hoje, é ele que nos inspira. Ele procurou sempre responder o mal com o bem, com serenidade, com presença ativa, mas não corroborando com o mal, não fortalecendo o mal com desculpa de
2: estar fazendo a justiça. Não violência na vida cotidiana, também é uma preocupação, porque a gente às vezes visualiza a violência muito distante de nós, ou acontecendo na rua, entre pessoas que às vezes não têm estruturas que lhes permitam fazer escolhas mais claras sobre as provocações da vida, como uma pessoa que está alcoolizada, uma pessoa que está sob efeito de algum entorpecente, aí daquela alteração que a bebida traz, que a gente vê muito acontecer em festas, em encontros de aglomeração de pessoa, no momento de roubo, oportunidade de violência, mas essa violência também, ela pode se fazer presente e às vezes de forma sutil e muito prejudicial para a pessoa dentro da nossa casa. Quando a gente, por exemplo, começa a chantagear um idoso, aí ó, você não vale para nada, fica fazendo xixi na cama, esse tipo de coisa que a gente acaba provocando no outro com a ideia de que a gente alivia nosso constrangimento, nosso desgosto do mal que ele praticou, quando na verdade a pessoa nem quer praticar o mal. Ou a mãe e o pai que fica às vezes maldizendo ao filho, né? Esse menino não vale nada, não vai ser nada na vida. A gente fica profetizando essas coisas, não é que a gente tem poder de maldizer os nossos filhos ou qualquer pessoa, não, mas a palavra tem poder, a gente já aprendeu isso, né? Quando a gente vai ouvindo muito uma coisa, aquilo começa a ter força, a gente começa a acreditar, a gente fica autossugestionável, né? É igual uma pessoa que às vezes, né, sai de casa, vê lá uma velhinha acesa, vê um trabalho ali na sua porta e já fica lá na expectativa que vai acontecer alguma coisa porque encontrou que esses sinais são o quê? Autossugestão. A gente fala o negócio, você toma pra você e leva aquilo a sério. Então, a não violência não é só com os estranhos, mas também dentro de casa, na forma como a gente aborda as pessoas que nós temos que corrigir, como a gente exerce a nossa autoridade. Então vamos ser promotores da paz, vamos viver esse Dia Internacional da Não Violência, procurando defender o bem sempre. Para animar nossa tarde, eu te convido a ouvirmos juntos com a banda Shalom, a glória de Deus.

0: nessa tarde a gente vai juntinho aqui curtindo a nossa alegria de estarmos nas ondas da 91.7. Eu vou fazer um pequeno intervalo. Na volta a gente continua esse nosso bate-papo gostoso aqui na nossa amiga Rádio Educadora.
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0: Muito bem, estamos aqui juntinhos na nossa querida Rádio Educadora 91.7, a primeira do Vale. Olha, como você já deve ter escutado por aí, hoje nós estamos celebrando a festa dos Santos Anjos da Guarda. Passada a festa dos arcanjos, agora a igreja nos convida mais uma vez a olhar para esses seres espirituais e deixar que essa presença constante de Deus fortaleça o nosso caminho. Você costuma rezar ao seu anjo da guarda? Você acredita que Deus tem um anjo que cuida de você? Olha, a igreja tem uma teologia muito bem estruturada sobre a figura dos anjos, até porque elas estão presentes, as figuras dos anjos estão presentes em várias passagens bíblicas. Então, é uma linguagem que diz de algo sagrado. A existência dos anjos é um dogma de fé, definida várias vezes e em muitas ocasiões pela igreja, desde o Concílio de Nicéia até o Concílio Vaticano I. Tudo o que lhes diz respeito faz parte de um estudo próprio denominado angeologia, até uma ciência só para estudar os anjos na igreja, ao qual se dedicam os padres da igreja e os maiores teólogos. Todos refletem muito sobre a sua espiritualidade, tornando-a tema central do magistério eclesial, que afirma. O que a igreja diz sobre os anjos? Os anjos são seres totalmente espirituais, sem corpo, imortais e imutáveis, que se tornam visíveis apenas para manifestar a sua ação. Então, esse negócio de dar nome aos anjos só tem sentido em vista da missão que eles exercem. Essa ideia de que o seu anjo da guarda tem um nome que é próprio dele, que ele nasceu e foi batizado com esse nome, não tem. Anjo não recebe batismo. Eles já vivem na intimidade com Deus. São seres espirituais, sem corpo, sem nome. Eles ganham nome pela missão. São Miguel, São Rafael, São São Gabriel, os nomes nascem por causa do trabalho que eles exerceram. Cada nome desse tem uma interpretação simbólica e tem outros anjos com nome também na Bíblia. Quem e quantos são os anjos? Você já contou os anjos? Olha, não dá para contar, não, mas a igreja tem uma reflexão sobre essa ideia numérica dos anjos, dizendo que não dá para contar. É isso. O termo anjo indica uma criatura celeste bem próxima de Deus. Seu nome é citado 175 vezes no Novo Testamento e pelo menos 300 vezes no Antigo, onde vem especificada a função desta milícia sobrenatural, dividida em 9 hierarquias. É, tem toda uma estrutura hierárquica dos anjos no céu. Nós temos, pelas linguagens bíblicas, as seguintes definições. Nós temos os querubins, os serafins, os tronos, as dominações, as potestades, as virtudes celestes, os principados, os arcanjos e os anjos. Estes espíritos puros, dotados de inteligência e vontade, são chamados muitas vezes mensageiros ou intérpretes das ordens divinas. Eles se manifestam sobretudo em momentos cruciais da história da salvação. Com efeito, o quarto concílio de Latrão definiu como verdade de fé o fato de que, se alguns anjos abusarem da sua liberdade, poderão cair no pecado. Foi o que aconteceu com Lúcifer, o mais bonito de todos, que ao pecar por orgulho contra Deus, caiu nas profundezas do inferno. Enfim, voltando à sua hierarquia, as criaturas celestes distinguem-se por suas funções e sinais específicos. Por exemplo, os serafins, os mais próximos de Deus, são coloridos de vermelho para indicar seu amor particularmente ardente. Os querubins, ao invés, têm asas cobertas de manchas oculares, como as dos pavões. Então, assim, tem essas definições encontradas na Sagrada Escritura. Mas hoje nós estamos falando é de quê? De anjo da guarda, não é? Então, a função atribuída ao anjo pela Sagrada Escritura são as de acompanhar o homem no caminho do bem e oferecer ao Senhor as nossas orações e sacrifícios. É esta a função do nosso anjo da guarda, que embora seja uma verdade de fé, hoje encontra pouco espaço, como o catecismo ensina às crianças. De fato, no batismo, todo cristão recebe como dom de Deus o próprio anjo da guarda, uma presença silenciosa que o acompanha e guia ao longo de toda a sua existência. É um companheiro de viagem, uma figura exemplar, mas também irmão mais velho. Ao longo dos séculos, apesar de invisíveis, os anjos foram representados de várias maneiras, sobretudo em atitudes de adoração a Deus, mas também entristecidos quando representados nas sepulturas, enfim, como músicos nos presépios ou guerreiros na luta contra o demônio. Então, somos hoje convidados a rezar para o nosso anjo da guarda e pedir que ele nos cubra de bens. Bem, já que nós estamos falando de anjo, nada melhor do que convidar os Anjos de Resgate, essa banda católica, para cantar para nós, manda seus anjos, né? Vamos pedir para os anjos do Senhor sempre estarem juntos de nós, nos defendendo e levando nossas orações a Deus.

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como cidadão para poder escolher aqueles possíveis, né? Não são perfeitos, mas são aqueles que estão se dispondo a assumir essa responsabilidade, ajudar a pensar o nosso Brasil. Que Deus abençoe aqueles que foram eleitos. Olha, quem tá passando por aqui é o Voltarez, trazendo para nós a Naná do Pula Pula, também a sua esposa Terezinha Dedeca e as famílias do mundo inteiro. Quem está também passando por aqui é o meu amigo, o Edmar Gomes. Oi, Edmar, que Deus abençoe e guarde. Ele continua nos convidando a rezar pela sua esposa para poder vencer essa bendita alergia. Que Deus então nos dê a bênção da Rosilene Toledo ser liberta dessa enfermidade. Quem está passando por aqui também é a Maria Leão. Boa tarde, Maria Leão. Que os nossos anjos da guarda nos guardem. Amém a todos nós. E a Efigênia também passando por aqui. Oi, Efigênia, como é que estão as coisas? Deus abençoe e guarde. Olha, está aqui nos convidando. Vamos rezar juntos com o Senhor, com muita fé em Deus e em Nossa Senhora do Perpétuo Socorro, que nos proteja de, por todos os dias das nossas vidas. Amém. Obrigado, dona Efigênia, pelo carinho e pela participação. Olha, quero te lembrar então que a partir de amanhã nós começamos a novena a Nossa Senhora do Perpétuo, a Nossa Senhora Aparecida, padre. A Nossa Senhora Aparecida, padroeira do Brasil. A Rádio Educadora vai transmitir direto do Santuário Nacional a partir das 15 horas. No lugar da consagração vai acontecer a novena de Aparecida. E à noite você é convidado a ir à Cocatedral de Coronel Fabriciano às 19h30, onde nós vamos participar da missa da novena e a oração da novena de Nossa Senhora Aparecida 2026. Todas as celebrações serão na Cocatedral. Então anota aí, domingo agora, as missas de 7, 8h30, às 18h e 19h30, todas na Cocatedral. Sendo que a missa das 19h30 é com a novena a Nossa Senhora Aparecida. A mesma coisa acontece no próximo domingo e de amanhã, sábado dia 3, até o dia 11, todas as missas da paróquia São Sebastião à noite serão celebradas na Cocatedral. As missas da manhã durante a semana serão nos lugares de costume, segunda, terça, quarta e quinta na matriz ou no salão e às sextas-feiras na capela do hospital. As missas da noite todas serão na Cocatedral. Dia 3 à noite, sábado, Cocatedral. Domingo, todas as missas na Cocatedral. Os demais dias todos à noite na Cocatedral. Dia 11, domingo, véspera de Nossa Senhora Aparecida. As missas acontecem na Cocatedral às 7, às 8h30, às 18 e às 19h30, com missa já de Nossa Senhora Aparecida, viu? Dia 11, 19h30, a missa já vai ser de Nossa Senhora Aparecida, bem como as missas da segunda-feira, que é o dia da festa. Então você é convidado a participar. Olha, só pra gente poder concluir o tema do anjo da guarda de cada um de nós, quero te dizer que a memória litúrgica dos Santos Anjos, que é celebrada hoje, ela surge em 1670 por desejo do Papa Clemente X, enquanto a Igreja Ortodoxa prefere celebrar essa mesma festa no dia 11 de janeiro. Antigamente, essa festa era celebrada no dia 29 de setembro, junto com a dos três santos arcanjos, Miguel, Gabriel e Rafael. Porém, sua data foi diferenciada, tornando-se de modo particular memória própria dos anjos da guarda. Primeiro na Espanha, no século XV, depois se difundindo em Portugal, Áustria e, por fim, em toda a Europa. Na verdade, a devoção aos anjos é mais antiga que aos santos, de modo especial na Idade Média, graças aos monges eremitas, que viviam uma vida de recolhimento silencioso e oração, em companhia só dos seus anjos da guarda. Finalmente, em 2005, o parlamento italiano, inspirando-se na figura dos anjos da guarda, introduziu, na mesma data, 2 de outubro, a celebração civil da festa dos avós, verdadeiros anjos da guarda de suas famílias. Isso lá na Itália, né? Para nós aqui, não é essa a realidade. Então vamos concluir o assunto dos anjos com a oração. Santo anjo do Senhor, meu zeloso guardador, se a ti me confiou a piedade divina, sempre me rege, me guarde, me governe e me ilumine. Amém. Olha, então vamos nos aproximar desse momento sagrado.

É, com muita fé e esperança, enquanto muita gente tá aí focada nas eleições, na festa de Nossa Aparecida, tem outros que vivem outra missão. Tem outros que estão aí com o peso da enfermidade, ou cuidando de alguém que a gente ama, que está passando por algum problema de saúde. Quero colocar então aqui as pessoas que estão doentes. Quero pedir ao Senhor que seja uma presença de cura, de libertação. Nos ensina a aceitar a enfermidade e que ela não nos tire a alegria de viver. Nos ensina a superar as provações das limitações do corpo e nos ajuda a viver com fé, mesmo nos momentos de dor. Senhor Jesus, que passastes a vida fazendo o bem e curando todos os enfermos, eu creio no teu poder e no teu infinito amor por mim. Peço a vossa bênção e a vossa misericórdia para que cureis os enfermos que comigo fazem este pedido. Concede-me, Senhor, a cura física e a cura da alma, que seja pela ação do teu Espírito Santo através dos médicos e remédios. Aumenta a minha fé, pois eu acredito que podes me devolver a saúde. Hoje, Senhor, coloco minhas dores e sofrimentos em tuas mãos, assim como os doentes que me pediram orações. Cuida de cada um deles, Senhor, e tem misericórdia. Obrigado, meu Deus, por toda a obra que estás realizando em meu corpo e em meu coração.

onde a gente não pode ir, que Deus possa ir concedendo a graça da cura. 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E olha, antes da gente dar aquele tchau gostoso, eu queria deixar a mensagem de Santo Afonso Maria de Ligório para sua tarde de sexta-feira. Olha, Santo Afonso, numa sexta-feira como a de hoje, meditando a imagem do coração de Jesus, dizia: os santos tinham bastante razão de chorar, considerando a ingratidão dos homens para com o amor excessivo que Jesus lhes mostrou. Coisa assombrosa, ver um Deus sofrer tantas penas, derramar lágrimas numa lapa, viver pobre numa oficina, morrer desamarrando, derramando todo o seu sangue na cruz, ver enfim um Deus aflito e atribulado durante a sua vida toda para ganhar o amor dos homens, e ver depois os homens ingratos respondendo-lhe com injúrias e ofensas. Meu irmão, se tu também no passado fostes um desses ingratos, procura agora reparar a malfeitura e amar a Cristo Jesus com mais fervor. É Santo Afonso pedindo para a gente poder ficar um pouquinho mais atento como nós correspondemos ao amor generoso de Deus na nossa vida. Muito bem, então espero que nos encontremos na novena de Nossa Senhora Aparecida aqui na Rádio Educadora às 15h e nos encontremos pessoalmente na novena Nossa Senhora Aparecida na Co-Catedral a partir de amanhã às 19h30. Hoje nós temos a celebração do Crisma na nossa co-catedral, é uma missa aberta, mas ela está toda estruturada, pensada na celebração do Crisma. Então, se alguém quiser ir na missa lá, seja bem-vindo. É o padre Pacifal, nós estamos sem bispo, ele está fazendo a vez do bispo aqui na nossa região. Então, ele que vai ministrar o sacramento do Crisma junto com o nosso pároco, o padre Cláudio. Eu estou partindo para a igreja de São Francisco, onde a gente celebra o segundo do dia do Tríduo em preparação para a festa do padroeiro da comunidade São Francisco de Assis. Mas aqui na rádio eu vou ficando, me despeço, espero que a gente se reencontre a partir do dia 13, na terça-feira passada a festa Nossa Senhora Aparecida, que aqui eu vou estar mais longe dos microfones, mais perto de vocês no coração, viu? Abraço para todos, fiquem com Deus, vem aí Educadora Toca com Marcos Pereira, abração, fui, até mais, tchau, tchau!

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1: Na primeira do Vale, 4:02. Confira aí, 4:02. Boa tarde com alegria. Marcos Pereira te fazendo companhia. Boa tarde, meu amigo. Boa tarde, minha amiga. Boa tarde, senhora. Boa tarde, senhor. Boa tarde, meninos e meninas. Boa tarde.
7: Boa tarde.
1: Tudo jóia, tudo certinho, tudo tranquilo por aí. Como é que você tá? Como é que você tem passado? A sua manhã foi boa? Foi tranquila? A sua tarde vai ser maravilhosa, eu garanto isso para você. É só continuar ligadinho na Educadora. E tem um outro detalhe, não tem como o dia de hoje ser um dia ruim. Não tem. Porque hoje é sexta-feira, meu amigo.
8: Hoje é sexta-feira.
1: E na sexta-feira ninguém é triste. Na sexta-feira ninguém fica cabisbaixo. Na sexta-feira todo mundo brinca, todo mundo canta, todo mundo sorri. Ótimo fim de semana pra você. Várias pessoas olhando pro relógio toda hora, contando as horas, loucas pra chegar ao final do expediente, quem tá trabalhando, quer finalizar logo o serviço pra correr pro boteco com os amigos, onde vai ter aquela resenha, um momento muito legal. Ou você que quer ir pra casa pra descansar, não aguenta mais a semana muito puxada, de muito trabalho, de muitos estudos, muitos compromissos, e agora você quer colocar as perninhas pra cima, quer dormir muito. Bom fim de semana pra você, aproveite, descanse, sexta-feira, 2 de outubro de 2026. Já estou liberando os nossos canais de interação, o telefone fixo vai falar com a Raíssa, 38410730, zap zap, manda beijinhos na bochecha de quem você gosta, 99771-4902. Vamos começar o programa hoje em alto estilo. Samba Vibe! Sextou!

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0: Luciano Huck, Ícaro e Gilmar. Sobrevivendo. 4:09, confira aí 4:09, é só comecinho do programa, hein? Só o início, muita coisa boa vai rolar, vai acontecer na sua tarde de sexta-feira, fim de semana, delicinha. Eu já tô na expectativa, tô doido pra acabar logo o meu horário, porque eu vou correndo encontrar os meus amigos, a gente marcou uma resenha. Tem um barzinho bem ali na esquina e eu quero viver um momento muito legal ao lado dos meus amigos, só que eu vou beber com responsabilidade. Não tem dessa, eu não perco a linha, eu tenho juízo. Eu vou pedir minha porção de contrafilé com batata frita e vou ficar tranquilo, meu amigo, tomando meu suquinho, meu refrigerante. É assim, a vida tem que ser vivida, tem que ser aproveitada sem exageros. 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E por falar em filme, por falar em cinema, está chegando o nosso colunista. Ele entende de tudo de filmes.
1: Boa tarde, Marcos Pereira.
0: Tá chegando Jorge Luiz. Esse é o momento de você preparar o seu coração, a sua emoção. Tem gente que fica indeciso sem saber qual filme escolher e o Jorge vai contar pra você.
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0: Chega pra cá, Jorge Luiz, boa tarde.
1: Boa tarde, Marcos Pereira, boa tarde, ouvintes do Educadora Toca. Estamos de volta com mais uma semana repleta de novidades da Movicon e Patinga. Começando pelo que continua em cartaz, seguem os filmes brasileiros Minha Melhor Amiga e O Marido de Aluguel. Também continua na programação Homem-Aranha Um Novo Dia, Resident Evil e Vingadores Ultimato Encore. E também seguem em cartaz as estreias da semana passada. A Ilha Esquecida está tendo uma recepção muito positiva no Rotten Tomatoes. O filme registra 95% de aprovação da crítica e 96% do público. Os números indicam uma resposta favorável tanto dos críticos quanto dos espectadores. E o filme Coração Selvagem, estrelado por Brad Pitt, também apresenta avaliações positivas na plataforma, com 85% de aprovação da crítica e 94% de aprovação do público, com destaque para o público que vem gostando muito da produção. E agora vamos para as estreias, porque tem muito filme chegando. Começando pela comédia Digger, a história acompanha o homem mais poderoso do mundo, que embarca em uma missão frenética para provar que é o salvador da humanidade. Mas a situação fica ainda mais complicada quando uma catástrofe que ele próprio desencadeou ameaça destruir a tudo. Agora ele precisa convencer as pessoas e talvez a si mesmo de que é capaz de impedir esse desastre. E também tem drama estreando essa semana com o filme Verity, adaptação do livro de Colin Hoover. O filme acompanha Lauren Ashley, uma escritora que enfrenta dificuldades na carreira e recebe uma proposta inesperada: terminar a série de livros de sucesso da autora Verity Crawford, que está impossibilitada de continuar os trabalhos depois de um acidente. Para realizar a tarefa, Lauren se muda para a casa da família Crawford. Enquanto pesquisa os livros e os materiais deixados pela autora, ela encontra um manuscrito autobiográfico com revelações perturbadoras sobre Verity e sobre a família. E à medida que se aproxima de Jeremy, marido de Verity, Lauren começa a questionar o que aconteceu de verdade e se deve ou não revelar o que encontrou. E essas são as novidades que chegaram nos cinemas na Movicon e Patinga nesta semana. Quer ganhar um par de ingressos para curtir a qualquer um desses filmes? Então mande uma mensagem para o nosso WhatsApp no número 99771 9902 com a frase "Eu quero ver filme" e pronto, você já está participando. Eu vou ficando por aqui, mas semana que vem estamos de volta com muito mais novidades, lançamentos e tudo que está rolando no cinema, na MovieCon e Patinga. Até a próxima.
0: Valeu, Jorge, até sexta-feira que vem. Muito obrigado pela sua interação, a sua participação.
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10: E hoje eu tô aqui para falar de um incômodo que eu tenho ouvido dentro das empresas. Ah, essa geração de hoje não quer nada com a dureza, essa geração de hoje é muito diferente. No meu tempo era tudo diferente, a forma da gente relacionar com os funcionários. Tá. Gente, cada geração tem suas qualidades, seus desafios. Por que que algum tempo atrás não existia tanto choque de gerações? Porque não dava tempo das gerações se encontrarem na mesma época no mercado de trabalho. Antes as pessoas se aposentavam com 40, 45 anos. Então quando o pessoal de 40, 45 anos estava se aposentando, o povo de 18, 20 anos estava chegando no mercado de trabalho. Só que agora é cada vez mais comum a gente encontrar 4 gerações diferentes na mesma época no mercado de trabalho. Um senhor de aproximadamente 70 anos, outro de 50, outro de 30 e o jovem de 18 chegando na empresa. Então, administrar é você colocar as pessoas certas fazendo as funções certas. Aproveita o jovem, as qualidades que ele tem, aproveita o senhor com mais experiência, a qualidade que ele tem, que eu tenho certeza que a sua empresa vai ganhar muito com isso, tá bom? Obrigado, dada a dica, e até a próxima.
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0: 4:19, confira aí, 4:19, é hora de mandar abraços, agradecer a galera, tem mensagem no zap. Vilma Feliciano do Alegre em Timóteo escreveu: boa tarde, amigo Marcos Pereira, que Deus continue te abençoando sempre, abraço, sou sua fã. Obrigado, Vilma, pelo carinho, também sou seu fã, minha amiga do coração. Edmar Gomes, do bairro Bom Jardim, em Ipatinga, todo dia o Edmar participa mandando mensagens no programa. Fala comigo, Edmar.
13: Boa tarde, meu amigo Max Ferreira. Toca pra nós aí, meu amigo, se for possível aí. Sextou, sextou com Rick Renner. Dedico essa música aí pra todos os ouvintes, vocês da rádio, minha esposa Rosilene Toledo. Muito obrigado. Câmbio e desligo.
0: Eita, meu Deus do céu. Esse Edmar é demais. Sempre animado, participando e no final mandando aí o seu câmbio e desligo. Se você pediu, a gente toca. Uma homenagem a esse maravilhoso artista que infelizmente nos deixou, mas a sua arte, seu legado, as suas canções permanecerão para sempre. Rick e Renner.

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1: Esse é mais um sucesso.
0: 4:25, confira aí, 4:25, mandando abraços, falando o nome de mais pessoas. Minha lista tá preparadinha aqui nesta sexta-feira. Alô, você que cola a orelha no rádio, acorda cedo pra curtir todos os programas da emissora. Programa de manhã, programa da tarde, programa da noite. Abraço pra Laudiceia Cerqueira, do bairro Timotinho, em Timóteo, antenado, curtindo o nosso programa. Sebastião Roberto, do Universitário, em Fabriciano, nosso irmãozinho. E um alô pra Terezinha Brígida, do Cachoeira do Vale, em Timóteo. Galera esperta, com a orelha colada no radinho. Obrigado pela audiência, obrigado pelo carinho. Bom fim de semana para todos vocês. Que você possa fazer tudo que o seu coração mandar. Não existem barreiras. Você é o dono da sua vida. Não deixe ninguém determinar o que você tem que fazer no fim de semana. Ah, Marcos, eu quero dormir. Durma. Marcos, eu quero sair. Saia. Marcos, eu quero pular de felicidade. Pule. Faça o que você quiser. Seu Jorge e Marisa Monte.

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0: 4:33, confira aí, 4:33. O meu amigo, o jornalista Felipe Machado, está no estúdio. E quando ele entra no estúdio, meu amigo, pode ter certeza, é hora de informação. Boa tarde, Felipe.
7: Boa tarde, meu querido Marcos Pereira. Boa tarde a quem acompanha a Rede Educadora. E eu tô aqui para falar de coisa boa, porque na saída do intervalo você falou sobre a programação da Rádio Educadora, que é a melhor do Brasil. E pro dia 4 de outubro, a Rede Educadora mobiliza a equipe de jornalismo para realizar uma grande cobertura multiplataforma nas eleições 2026. Com o lema "O que entra nas urnas sai na Educadora", a emissora estará presente nas ruas de toda a região do Vale do Aço, acompanhando o fluxo de votação, a movimentação dos eleitores nas sessões, o voto dos candidatos e o andamento do pleito do início até o fim. A programação especial será transmitida no dial 91,7 FM ao vivo, com imagens lá no nosso canal no YouTube, com atualizações instantâneas no portal educadormg.com.br e a cobertura em tempo real no arroba Instagram, no nosso Instagram, no arroba educadormg. A gente começa a partir das 8 horas da manhã com um Bom Dia Eleitor e a nossa programação se estende aí durante todo o dia. A gente só termina o ao vivo na hora que a votação, né? Na hora que a apuração tiver assim bem encaminhada. Acredito eu, numa discussão Matheus Cabral e eu, que a gente fica aqui pelo menos até as 9 da noite.
0: Eu fiquei impressionado, Felipe, com a reunião que toda a equipe da emissora teve no dia de ontem. E nessa reunião, assuntos muito relevantes foram tratados com relação a essa programação especial. E durante a reunião eu olhei no rosto de cada um dos profissionais que estavam dentro daquela sala e percebi uma grande motivação e uma seriedade, porque quando se fala em escolha dos nossos representantes, a gente não pode brincar. E o nosso time está levando isso tão a sério, mas tão a sério, que até uma camisa especial das eleições foi confeccionada. Chique. Um novo uniforme.
7: Uhum.
0: Todos os jornalistas estarão na rua uniformizados com essa nova camisa laranja.
7: Uhum.
0: Escrito Eleições 2026. E atrás, nas costas, escrito Imprensa. Chique. Então, se você localizar um desses profissionais com a camisa da rádio, quiser dar sua opinião sobre o andamento das eleições, aborde onde esse jornalista, ele vai estar gravando com você, sabendo como é que foi a sua votação, se você votou de forma tranquila, se você encontrou muita fila, como é que está na sua sessão. Tudo isso você vai poder conversar com os nossos jornalistas. E conforme o Felipe já falou, às 8 da manhã, Bom Dia Eleitor com Matheus Cabral, às 11 horas tem o microfone aberto especial, eleições 2026 com Roberto Nogueira e convidados. Isso. Meio-dia e meia, Tarde Educadora, eu entro no ar, quebrando tudo. 3 horas da tarde, a novena de Nossa Senhora Aparecida, aí a gente dá uma pausa e vamos entrar direto do Santuário Nacional. Às 4h15, aí sim, meu amigo, Giro das Eleições com Roberto Nogueira. Às 17 horas, Educadora Apura, com todo o nosso time de jornalistas. E às 18 horas, a cobertura especial de apuração, mais uma vez, toda a nossa equipe quebrando tudo.
7: A gente até planejou aí 8 horas da noite, mas eu acredito que a gente, com 9, a gente vai ter no mínimo aí uns 80, 85. 5% de urnas apuradas. Já vai dar pra gente saber por volta das 8 horas da noite se o Cleitinho, né, de acordo com as pesquisas aí, leva o cargo de governador de Minas Gerais e se a gente vai ter realmente o segundo turno. A gente fecha a programação aí por volta das 9 da noite e a gente espera você aí do outro lado para acompanhar a gente. Só um spoiler, Estela e Mônica estarão em Patinga, Tati Souza estará aqui em Coronel Fabriciano e eu, Felipe Machado, estarei em Timóteo acompanhando a movimentação nas sessões, o voto dos candidatos. A gente tem muitos candidatos, né, deputado federal e estadual aqui no Vale do Aço. A gente vai acompanhar a votação de alguns e você também é eleitor do outro lado que acompanha a Rede Educadora de Comunicação.
0: Ô Felipe, antes da gente finalizar, deixa eu fazer um pedido aqui com todo carinho para os nossos ouvintes. Amanhã, sábado, você poderia colocar na sua agenda o seguinte: coloque como o prazo final, amanhã, sábado, para você escolher seus candidatos. Sabe por Sim. quê? Tem gente que até hoje não sabe nenhum dos candidatos que vai votar no domingo. Aí vai deixar para domingo, em cima da hora, aquela correria. Tem pessoas que ficam em frente ao colégio onde vota, na sua sessão, procurando na rua Santinho para poder escolher um candidato.
7: Absurdo.
0: Isso é uma tristeza.
7: Eu acho isso um absurdo.
0: Isso aí você está levando na brincadeira as eleições. E é uma coisa muito séria, porque é o futuro do nosso país. Então, por favor, atenda esse pedido meu com muito carinho. Amanhã, sábado, o dia final, limite, para você escolher os seus candidatos. Pega um pedacinho de papel, uma caneta e vai anotando. Entra na internet, digita lá o partido que você gosta, digita, procura pelo seu candidato, faça uma pesquisa e anota tudo e deixa sua colinha pronta. Certo?
7: Isso aí. E pros funcionários vai ter pizza aí de noite, pra ficar
0: sabendo. Ah, é verdade. Olha, infelizmente, olha, eu acho que eu não vou poder saborear essa pizza.
7: Que isso?
0: O meu horário já vai
7: ter
0: finalizado.
7: Você
0: já
7: fica
0: estarei
7: aqui assistindo a apuração?
0: Aí eu queria que vocês fizessem o seguinte: sabe aquelas vasilhinhas de plástico?
7: Tapa-ué.
0: Coloca um pedaço e guarda.
7: Vou falar com o Deixa a Pessoa. Deixa a Raíssa avisada.
0: Eu quero de mussarela.
7: Ah, que delícia. Eu tô com mais vontade de comer pizza do que... mentira, tô brincando.
0: Daqui a pouquinho...
7: Eu vou trabalhar muito. Pegar o serviço 8 horas da manhã e sabe lá Deus que hora que eu fui embora.
0: É isso que eu ia te perguntar. Você vai dormir hoje mais cedo?
7: Hoje e amanhã. Preciso dormir cedo.
0: Tem que dormir.
7: Descansar.
0: E coloca o seu corpo em dia pra você aguentar o trampo.
7: Passar um creme na olheira.
0: Tá.
7: Melhorar meu cavanhaque, porque o povo não viu aí do outro lado, mas eu tô de cavanhaque. Mas esse é outro rolê. Ó, 5 horas da tarde, que é a hora do rush, a gente continua conversando.
0: Valeu.
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0: 4 horas 40 minutos, confira aí, 4h40. 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

melhor do rock nacional. Camisa de Vênus. Hoje. Quatro horas 46 minutos, confira aí, 4:46.

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5: 4:50, confira aí, 4:50. 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

0: Beleza, meu amigo. SOS, uma das canções mais emblemáticas de Raul Seixas, lançada originalmente em 1974 no aclamado álbum Guita, conhecida pelo icônico refrão Ô seu moço do disco voador. A faixa utiliza ironia, ficção científica e existencialismo para criticar a alienação e a rotina vazia da sociedade. Como é bom recordar. 4:57, confira aí, 4:57. Quero ouvir a voz da minha amiguinha querida, que sempre está curtindo, sempre está acompanhando a nossa programação. Estou falando da Edvigens Flávia, do bairro Aparecida do Norte, em Fabriciano.
1: Marcos, boa tarde.
0: E aí, amiga?
1: Faz favor de passar um aí. Super top aí.
0: Deixa comigo.
1: Os oferecimentos são mesmo. Fique com Deus, Aparecida, São Sebastião.
0: Amém.
1: Um feliz final de semana, tudo de bom pra você.
0: Bom fim de semana pra você também, querida. Matheus e Cauã e

relógio marcando 4:58, confira aí 4:58, galera, não há mais tempo, vem aí a hora do Rush com Felipe Machado, eu volto depois da hora do Ângelos com o padre José Wilson.

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0: tarde, minha Fabriciano, boa tarde, Vale do Aço, eu sou o Felipe Machado, está começando mais uma edição da sua revista eletrônica do fim de tarde, A Hora do Rush, um oferecimento de Centro Universitário Única, aqui você aprende com qualidade e vai mais longe, acesse uniunica.edu.br ou ligue 0800-724-2300. Até às 6 horas, você confere tudo o que acontece no trânsito aqui na região metropolitana do Vale do Aço, com informações em tempo real para facilitar a sua volta para casa. E não para por aí, tem também reportagens, destaques e os fatos que marcaram um dia em Minas, no Brasil e no mundo. Hoje é sexta-feira, sextou, senhoras e senhores, 2 de outubro de 2026, e você está na sintonia da Rede Educadora de Comunicação, conectando o Vale do Aço com o mundo. Coordenação artística de Matheus Cabral, coordenação de jornalismo é minha, Felipe Machado, coordenação administrativa de Joana Avelino e direção de Padre José Wilker. 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Tem também nosso aplicativo Rede Educadora e o nosso canal no YouTube. Estamos ao vivo, estamos em live lá no nosso canal. Quem vê a live hoje, não se assuste, mas este apresentador está com a face diferente, né? Para as eleições 2026, deu uma renovada no visual. Quem acompanha lá na live vai entender o que tá de diferente no rostinho desse apresentador, tá? No nosso canal no YouTube, é só você acessar Educadora Vale do Aço, Educadora Vale do Aço, ou digitar Rádio Educadora, a gente aparece lá e você se inscreve no nosso canal e ativa o sininho de notificações. Nos destaques do dia, nós vamos falar do trânsito nesse momento na região metropolitana do Vale do Aço e chamar o nosso departamento de jornalismo da Rádio Educadora com as notícias do dia. PM suspende férias e mobiliza efetivo para garantir segurança nas eleições 2026. Teve uma coletiva de imprensa hoje lá no 14º Batalhão. Nossa querida Estela Dutra esteve lá acompanhando essa coletiva, e porque a polícia, né? A polícia estava em período de defesa eleitoral, estava difícil falar com a polícia, mas a polícia, o 14º Batalhão, vai colocar o efetivo na rua para garantir que a gente tenha, em primeiro lugar, eleições seguras, que você possa sair de casa em tranquilidade, chegar na sua sessão eleitoral, votar e voltar para casa em segurança. Tem também, eleitores terão transporte gratuito e opções especiais de acesso às urnas no dia da eleição. A gente veio falando disso, né, ao longo da semana. Hoje tem a reportagem aqui sobre Coronel Fabriciano, como é que vai funcionar o esquema aqui. Transporte vai ser gratuito, né, o transporte municipal aqui vai ser gratuito, e a gente vai ouvir nosso querido Arnaldo Brasileiro, chefe do cartório aqui de Coronel Fabriciano. O Arnaldo é um brother, sempre bateu papo aqui pra gente, sempre solícito, muito solícito com a imprensa aqui da região. O Léo, gerente do chefe do cartório eleitoral lá de Ipatinga, também um abraço para os dois. E tem também Matheus Cabral falando sobre os esportes, o noticiário esportivo. Eu achei que a data FIFA tinha acabado, aí inventaram mais um jogo com a Índia, um time que o Brasil nunca jogou. Aí eu não vou discutir não, porque minha lista de pecado tá alta essa semana. O programa, como sempre, tá imperdível, senhoras e senhores. Siga comigo até às 6 da tarde, aqui na Hora do Rush.
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8:07, a gente começa a falar sobre o trânsito aqui na região central de Coronel Fabriciano. Meu mapinho olhou para mim e falou assim: trânsito tranquilo na sua área. Eu falei, oi? Aí eu fui analisar aqui, não tem que tá tranquilo não. Já vou começar pela Tancredo Neves, altura ali do trevo de Coronel Fabriciano, na verdade, na altura ali da churrascaria, mas sentido Ipatinga, dali até na altura da pracinha ali, né? Então, na verdade, na altura do semáforo ali perto do Vileforte, o trânsito tá bastante carregado. Ó, falei o nome do lugar, não podia ter falado. Ou Atacado e Varejo, você sabe qual que é. Tem também, destacar aqui também, falando do trevo de Coronel Fabriciano, as duas alças, a primeira, a que liga a Magalhães Pinto a Tancredo Neves sentido Ipatinga, e a que liga a Magalhães Pinto a que liga a Tancredo Neves a Magalhães Pinto sentido Melo Viana, principalmente ali em frente à rodoviária velha, que é padrão, né? Tem um trânsito carregado ali nesse trecho. Magalhães Pinto, com alguns pontos os pontos aqui mais lentos, na esquina ali da Araruama, esquina da Guarujá e a esquina da São Vicente, nesse momento, com um trânsito entre a Cabo Frio e a São Vicente, tem um semáforo ali, tem um trânsito lento. Deixa eu ver aqui. Depois, seguindo o trânsito tranquilo até a rotatória ali da Praça da Bíblia. Eu tinha um evento hoje ali perto da Praça da Bíblia, inauguração de uma academia, mas por causa de uma alerta e de chuva, que a gente vai falar dele daqui a pouco, o evento foi cancelado. Realmente, o tempo deu uma fechada. Eu até brinquei ontem nas minhas redes sociais, né? Eu vim aqui pra rádio ontem. 35 graus que estava, e hoje 26 graus, 9 graus a menos, né? 9 graus a menos e ainda com possibilidade de chuva. A gente vai falar disso daqui a pouco, mas a gente fala, de continuar falando do trânsito, para eu falar que a subida da José Cornélio e a Maria Matos também tem trânsito carregado, além, isso sentido Meloviano, né? Além da Duque de Caxias, pedacinho da Duque de Caxias ali, até próximo à prefeitura de Coronel Fabriciano. Quem também tá com trânsito intenso nesse momento é o início da Pedro Nolasco até a Praça da Estação. Então, atenção, motorista que está nesse trecho, a gente não tem notificação de acidente nesse momento aqui em Coronel Fabriciano, mas tá lá no nosso Instagram, no nosso @educadoraMG, um vídeo que a gente recebeu aqui, que mostra uma Saveiro, uma picape pegando fogo no bairro Caladinho de Baixo, na altura ali do Consaúde, na descidinha ali do Consaúde, mas assim, com chama alta. Os bombeiros estiveram lá, apagaram o incêndio, mas assim, o carro tá destruído. Quer ver a situação do carro? @educadoraMG.

0: 5:10, a Polícia Militar, vou começar nossas reportagens do dia, a Polícia Militar vai empregar todo o efetivo disponível para o policiamento das eleições 2026 na cidade sob responsabilidade do 14º Batalhão em Ipatinga. A informação foi dada agora na manhã dessa sexta-feira. A polícia convocou uma coletiva de imprensa lá no batalhão. Quem conversou com a gente foi o Tenente Coronel Gustavo Gomes de Melo. A Estela fez essa reportagem, a gente vai ouvir agora o Tenente Coronel falando sobre essa operação aí, nesse colocar o efetivo na rua aí para as eleições domingo. Vamos ouvir.
1: O planejamento da Polícia Militar, ele vem desde o início do ano, né? Um planejamento complexo para as eleições. O 14º Batalhão, nós temos aí, são 9 cidades, né, que estão sob responsabilidade do 14º Batalhão. Então, esse planejamento todo partiu de uma sessão de planejamento da unidade, através da diretoria de emprego operacional da Polícia Militar, com as diretrizes, para que a gente pudesse fazer o lançamento a partir de hoje. Do policiamento que vai estar fazendo aí, garantindo, né, a segurança das eleições de 2026. O transporte de eleitores por vias não credenciadas, ele configura um crime eleitoral. Então, todo o transporte de eleitores, ele deve ser pelas vias credenciadas pelo Tribunal Regional, né, de Eleitoral. O direito do exercício da cidadania utilizando botão ou camisa, isso não configura, por si só não configura o crime, desde que o eleitor ele exerça o seu direito de voto e retorne para o local. O que a gente verifica que pode configurar um crime eleitoral é a concentração próximos aos locais de votação de diversas pessoas com a mesma camisa, com o mesmo boto. Esse tipo de conduta, ele pode configurar, sim, um crime eleitoral no dia da eleição. Nós temos hoje a Polícia Militar com planejamento para emprego de 100% da sua tropa. Então, no 14º, nós teremos todos os militares que estiverem em condições de emprego operacional, estarão na execução do policiamento de eleições. Nós não temos nenhum dos nossos militares no gozo de férias. Foram aqueles que estavam em férias, tiveram suas férias cassadas para que pudessem executar aí e garantir a ordem no dia das eleições. A Polícia Militar utilizará, sim, um ponto no Ipatingão, como sempre foi utilizado. O próprio presidente do Tribunal Regional Eleitoral falou sobre isso, né? A gente não tem não existe a proibição da venda de bebida alcoólica. O que nós temos é a lei seca, que ela não deixa de vigorar. Se a gente surpreender alguém conduzindo o veículo automotor e estando embriagado, e aí as providências serão tomadas.
0: A gente ouviu o Tenente Coronel Gustavo Gomes de Melo, comandante do 14º Batalhão, falando aí que eles vão colocar a mesma galera na rua para garantir a segurança da população nas eleições. Eu tenho, graças a Deus, gente, eu nunca fui preso, eu sempre trabalhei, né, depois de iniciar a carreira como jornalista, eu sempre trabalhei no período eleitoral, nunca fiquei preso na boca de urna, mas aqui, ficar algemado lá no Ipatingão o dia inteiro, e a gente vai falar disso daqui a pouco, com a possibilidade de chuva, não é legal não, tá? Então, meu filho, não compensa. Pra mim, Felipe Machado, não compensa esse rolê. Deixa eu fazer o seguinte, 5:14, quase 5:15, deixa eu ir pro intervalo. Na volta, a gente continua aqui a Hora do Rush, monitorando o trânsito louco e caótico do Vale do Aço. Eu vou ali, volto já, e você não sai daí.
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1: Sim, sim, Salabim, senhoras e senhores, 5:18. Menino, tá umas nuvens escuras nesse Fabriciano, desde mais cedo, né? Volta das 3:30, o tempo deu uma fechada aqui na cidade, mas deixa eu falar sobre trânsito. A gente vai direto para Pedro Linhares Gomes, perímetro urbano da BR-381, que tá aquele caos que a gente já conhece, aquele caos de praxe, aquele trânsito lento entre ali o centro, a partir, na verdade, né, do centro, a altura ali do centro comercial do Horto até a estação ferroviária, trânsito bastante carregado. Lembrando, reiterando aqui, que a CEMIG terminou as obras, né? A CEMIG terminou as obras ali em 2 quilômetros ali da Pedro Linhares Gomes, por causa daquela chuva ainda do dia 16. Eles vão fazer outra obra lá, mas vão agendar ainda, eles não agendaram ainda, só falaram com a gente que encerraram e a faixa que estava bloqueada foi liberada. Mas aí é o trânsito da Pedro Linhares Gomes hoje, sexta-feira, 5:19, é aquele trânsito normal de sempre. Seguindo a Pedro Linhares Gomes, saída para Governador Valadares com trânsito tranquilo nesse momento. Deixa eu ver outro ponto aqui, outro ponto também com trânsito tranquilo agora nessa sexta-feira é a chegada pela 458, para quem tá vindo de Caratinga, vindo ali do aeroporto, trânsito tranquilo ali na subida do Castelo e entre as duas rotatórias ali até a Praça Caratinga. Cláudio Moura com aquele trânsito também de sempre, próximo ali à ferroviária, próximo ali da rodoviária, próximo ali ao, isso aqui é o Banco do Brasil, né? Ao finalzinho ali da João Valentim Pascoal, para quem vai acessar ali a Cláudio Moura. Deixa eu ver se tem algum ponto aqui para eu destacar alguma coisa. A Celino José de Sales e Simão Bolívar. Celino José de Sales no Canaã, com aquele trânsito carregado dela para esse horário, né? Nos dois sentidos, principalmente para quem tá indo ali sentido Betânia. E tem também Simão Bolívar no Cidade Nobre, tanto para quem tá indo pro Esperança quanto para quem tá indo pro Canaã. Trânsito tá daquele naipe, mas acidente mesmo, acidente não tem registrado não. Os eleitores das cidades do Vale do Aço, que irão às urnas no próximo domingo, dia 4, para as eleições 2026, devem se preparar para um dia típico de primavera, marcado pelo calor e pela possibilidade de pancadas de chuvas isoladas ao longo do dia. De acordo com dados de previsão meteorológica do Climatempo, a região sudeste terá o predomínio de uma massa de ar quente e úmido, o que favorece a elevação das temperaturas logo pela manhã. A combinação de altas temperaturas com a umidade vinda do interior do continente cria condições ideais para a formação de áreas de instabilidade em Minas Gerais, incluindo o Vale do Aço e o leste de Minas. Para o período da manhã, quando o movimento das sessões eleitorais costuma ser mais intenso, a expectativa é de sol entre nuvens e rápido aumento da temperatura. Já entre a tarde e o início da noite, não se descartam pancadas de chuva de curta duração que podem vir acompanhadas de trovoadas isoladas. A orientação dos meteorologistas para quem irá votar é se planejar para o calor, mantendo a hidratação e carregar uma sombrinha ou um guarda-chuva para se proteger tanto do sol forte quanto de eventuais instabilidades no final da tarde. Inclusive, falta isso aqui, ó. Faltando isso aqui para eu vir de bermuda domingo. Isso aqui, ó. Pouquinho, mas um minizinho, que eu sei que vai fazer calor. Eu vi aqui uma notificação da prefeitura de Ipatinga, que emitiu um alerta aí, aqui, ó, alerta de tempestade, Ipatinga, Defesa Civil de Ipatinga, emitiu um alerta nessa, para sexta, sábado e domingo, com previsão de chuva aí de até 60 milímetros, com rajadas de vento e possibilidade de granizo. Então, aqueles cuidados que a gente já sabe. Caso de emergência, 199 para Defesa Civil e 193 para o Corpo de Bombeiros. Em Ipatinga, 5:22, mais vagas disponíveis, mas menos clientes circulando. Pouco mais de uma semana depois da implantação do novo estacionamento rotativo em Ipatinga, comerciantes do bairro Horto dizem que já perceberam mudanças no comportamento dos consumidores e demonstraram preocupação com o movimento nos estabelecimentos. Reportagem de Estela Dutra.
2: Em breve, eu volto com mais notícias.
1: tem uns requisitos no arquivo aqui. Tem uns requisitos no arquivo, eu vou dar uma olhada no que é, mas a gente vai para a próxima pauta, que é a seguinte. A Prefeitura de Coronel Fabriciano, por meio da Secretaria de Governança Educacional e Cultura, informa que estão abertas as inscrições para o exame de equivalência 2026, destinado à certificação do ensino fundamental. A iniciativa é voltada para as pessoas que não concluíram o ensino fundamental na idade regular e que tenham, no mínimo, 15 anos completos até a data da prova. As inscrições podem ser realizadas para quem vai querer fazer as inscrições aí, só presta atenção na reportagem de Tati Souza.
0: Boa tarde, Felipe Machado e ouvintes da Hora do Rush. A Secretaria de Educação de Coronel Fabriciano está com inscrições abertas para o exame de equivalência. Este exame permite a certificação do ensino fundamental para quem não concluiu os estudos na idade certa. Podem participar pessoas com 15 anos ou mais. Quem explica mais e traz detalhes sobre essa oportunidade é a gerente do Sistema Municipal de Educação, Rogéria Maria de Melo.
3: Atenção, você que deseja terminar os estudos e conquistar o seu certificado do ensino fundamental. A Secretaria de Governança Educacional e Cultura de Coronel Fabriciano acabou de abrir o edital para os exames de equivalência 2026. Se você tem 15 anos ou mais e não conseguiu concluir o ensino fundamental, essa é a sua oportunidade de dar esse passo tão importante. O exame vale para a certificação tanto dos anos iniciais, de primeira a quarta série, quanto dos anos finais, de quinta a oitava série. As inscrições vão até 19 de novembro de 2026 e podem ser feitas nas seguintes escolas municipais: Argeu Brandão, Maria da Conceição Ataíde, Maria das Graças Ferreira, Padre Deolindo Coelho, Vereador Nicanor Ataíde e Vereador Paulo Franklin. Para garantir a sua inscrição, leve cópia do seu RG e do comprovante de residência. Anote na sua agenda. Como eu disse anteriormente, as inscrições vão até 19 de novembro de 2026 e a prova será no domingo, 29 de novembro de 2026, às 8 horas da manhã, na Escola Municipal Padre Deolindo Coelho, no Melo Viana. Voltar a estudar só depende de você. Procure a escola municipal mais próxima e faça sua inscrição.
0: Para a Rede Educadora de Comunicação, repórter Tati Souza.
1: Valeu, Tati Souza, 5h26. Agora sim a gente vai ouvir a reportagem da Estela Dutra, da reclamação de comerciantes do Horto em relação ao estacionamento rotativo.
4: O novo estacionamento rotativo começou a funcionar em Ipatinga no dia 24 de setembro. A tarifa é de R$ 2,50 por uma hora e também é possível adquirir períodos a partir de 30 minutos com cobrança proporcional. E o motorista pode permanecer por no máximo 2 horas na mesma vaga. O sistema oferece ainda 15 minutos gratuitos, mas atenção, o benefício precisa ser ativado pelo motorista e pode ser utilizado uma vez por placa a cada intervalo de 12 horas. No Horto, pouco mais de uma semana depois da implantação, comerciantes ouvidos na nossa reportagem dizem que as vagas ficaram mais disponíveis. A preocupação deles agora é outra: o movimento de clientes. Thaís Dias trabalha em um salão de beleza no Horto há cerca de 2 anos e diz que o estabelecimento onde atua também percebeu redução no movimento nesses primeiros dias.
5: Olha, para te falar a verdade, eu nunca vi o comércio do Horto tão parado em toda a minha vida. Tem 2 anos, 2 anos e meio que eu trabalho aqui e eu nunca vi, nem com o antigo que tinha, assim, lógico que depois que tirou a questão do faixa azul, melhorou muito. Mas com essa nova implantação desse novo sistema, essa semana ficou muito parado. A gente vê várias vagas vazias, o comércio, as ruas paradas, todas paradas. E infelizmente as pessoas elas desanimaram a sair na rua, porque acaba que a pessoa ela sai para ir ver alguma coisa e paga ali. E a maioria ainda não sabe do aplicativo, porque agora tem que ter o aplicativo, então acaba ali deixando 10, 20, até 30, 35 reais que eu vi as pessoas reclamando. Então, assim, ninguém tá querendo sair de casa para pagar 10, 30 reais de estacionamento diário.
4: O barbeiro Brenner Araújo relata uma mudança no comportamento de alguns consumidores. Na avaliação dele, parte dos clientes que utiliza somente os 15 minutos gratuitos chega ao Horto já com um destino definido e deixa de circular por outros estabelecimentos.
6: Com essa gratuidade somente de 15 minutos, está sendo muito difícil, porque a pessoa vem e não consegue, tipo assim, ter essa proximidade mesmo com o comércio. Ela vem, só que com 15 minutos ela vai diretamente no que ela quer. Talvez ela quer aproveitar o tempo para poder apreciar um outro tipo de comércio, não só o que ela está realmente precisando, e acaba que ela não quer pagar o estacionamento. Então, ela, com esses 15 minutos, ela faz correndo e vai embora, deixando de apreciar o comércio, que para poder girar e uma melhor lucratividade para o Horto.
4: O novo sistema pode ser utilizado pelo aplicativo Mobit Zona Azul, nos parquímetros e também em pontos de venda. O funcionamento é de segunda a sexta-feira, das 8 da manhã às 6 da tarde, e aos sábados, das 8 da manhã à 1 da tarde. No Horto, especificamente, não há cobrança aos sábados. A proposta do estacionamento rotativo é aumentar a circulação dos veículos e ampliar a disponibilidade de vagas nas regiões do comércio e serviços. No Horto, os comerciantes ouvidos pela reportagem reconhecem que encontrar uma vaga ficou mais fácil. O que eles questionam nesse primeiro momento é se a mudança também está alterando o comportamento dos consumidores e o tempo de permanência no comércio. Como o sistema entrou em funcionamento há pouco mais de uma semana, ainda não é possível estabelecer se os relatos de redução de movimento representam uma tendência ou um efeito apenas nos primeiros dias de adaptação.
1: Valeu, Estela Dutra, 5:30, as crianças do Pedro Calmon já estão passando aqui na porta da rádio, hora do intervalo, vou ali e volto já, e você não saia daí.
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8: Coronel Fabriciano informa a hora certa.
1: 5:30, 5:30.
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0: volta com a sua Hora do Rush, 5:35 aqui na sua 91,7 FM, menino. Você tá ligado que nós estamos preparando uma programação especial para domingo, né? A partir das 8 horas da manhã a gente vai ter aqui o Bom Dia Eleitor e assim, uma programação extensa pra gente acompanhar a apuração, né? A cobertura das eleições 2026. Eu vou estar em Timóteo, Estela e Mônica estarão em Patinga, Tati Souza estará aqui em Coronel Fabriciano e a gente vai estar aqui ao longo da programação falando sobre o clima das eleições, né? A gente falou que a polícia aí vai estar na rua, falar sobre, bater um papo aqui com o chefe de cartório para acompanhar a movimentação, ver se a galera tá fazendo boca de urna, né? Porque tem um povo assim que não adianta, né? Não adianta a gente falar. Você vê o comandante falando, né? O povo Patinga vai preso lá pro Patingão e ficar lá na chuva, né? Com a previsão de chuva, como a gente viu aí, com a temperatura muito alta e com a previsão de chuva, legal não, tá? Falar de trânsito, que afinal de contas esse programa fala sobre trânsito. Deixa eu falar da movimentação carregadíssima nesse momento na Ponte Nova, para quem tá saindo de Coronel Fabriciano com sentido a Timóteo. Isso se estende ali na cabeceira, para quem vai acessar a Avenida Emalto ali, seguindo a antiga 128. Nesse momento, até a primeira rotatória para quem vai seguir Santa Maria e Eldorado, para quem tá vindo da Ponte Nova. Para quem tá dentro de Timóteo e que tá indo em direção a esses bairros, que precisa passar ali pela antiga 128 também, tem um trânsito muito intenso ali entre a Avenida Cesita e o início da 128, assim como para quem está saindo do Centro-Norte. É sexta-feira, irmão. A senador Milton Campos está frenética, praticamente toda a extensão dela ali até a rotatória do Quitandinha. Deixa eu ver outro ponto aqui. Já a JK hoje, nesse momento aqui especificamente, está com trânsito mais tranquilo. E a gente vai direto para a Avenida Belo Horizonte, distrito de Cachoeira do Vale, aquele padrão de sempre. Trânsito lento ali na altura da portaria 3 da Peran até o semáforo da sinterização. Passou, trânsito tranquilo até a alça da BR-381. Segue no tema eleições, 5:38. No dia 4 de outubro, garantir o acesso às urnas também passa pelo transporte. Aqui em Coronel Fabriciano, em Antônio Dias e em todas as cidades aqui da região metropolitana do Vale do Aço, eleitores da zona rural terão veículos disponíveis, enquanto o transporte coletivo urbano será gratuito. Pessoas com deficiência ou mobilidade reduzida também terão uma opção de transporte especial. A Mônica Soares explica pra gente como esses serviços vão funcionar. Boa tarde, Mônica.
1: Boa tarde, Felipe Machado, e a você, ouvinte da Hora do Rush. E para esclarecer essas dúvidas e orientar quem vai votar em Coronel Fabriciano e Antônio Dias, vamos conversar novamente com Arnaldo Brasileiro, chefe do cartório da 97ª Zona Eleitoral de Coronel Fabriciano. Hoje a gente vai falar sobre transporte, acessibilidade, horários e também sobre a fiscalização no dia da eleição. Boa tarde, Arnaldo. Como que vai funcionar o transporte rural dos eleitores que moram em Coronel Fabriciano e também em Antônio Dias no dia da eleição?
2: Oi, Mônica, prazer falar com os ouvintes. O transporte do eleitor de zona rural, ele vem desde 1974, já algo até um costume, uma tradição e uma lei, um direito, né, do nosso eleitor da zona rural de possuir. A lei determina que a Justiça Eleitoral instale comissões especiais de transporte, onde pessoas da sociedade, né, ajudam a gente a montar o quadro de horários. Então, aqui em Coronel Fabriciano, nós temos apenas uma zona rural, que é Cocais. Aí, nesse dia, haverá dois ônibus puxando eleitores a partir das 5, 6 horas da manhã para a Maria da Conceição Ataíde, que é a escola que nós temos na zona rural. Já o município de Antônio Dias é um município mais extenso, com muito mais escolas em zonas rurais. Aí nós já teremos ali em cerca de mais ou menos em torno de 11 veículos puxando eleitores da zona rural desde muito cedo, né, até o final da tarde, para que o eleitor tenha o seu direito garantido.
1: E Arnaldo, no perímetro urbano, tem alguma modificação, alguma novidade?
2: A novidade, Mônica, é que desde a última eleição, o poder público, no caso o município e o estado também, ele é obrigado a fornecer um transporte coletivo urbano gratuito. Então, no dia da eleição, tá? tá? Não haverá cobrança de ônibus. O eleitor vai poder transitar tanto dentro do município como também entre municípios. No caso, nossa região é metropolitana, né? O eleitor vai poder se deslocar sem cobrança nenhuma de passagem, né? Desde 7 horas da manhã até 5 horas da tarde, para que ele possa ter acesso ao seu direito de votar. Isso vai valer para as nossas cidades urbanas. Aí eu me refiro tanto a Timóteo, quanto Coronel Fabriciano, quanto Ipatinga e Santana do Paraíba.
1: E o transporte para pessoas com deficiências ou dificuldade de locomoção? Quais vão ser as opções de transporte e acessibilidade no dia da votação?
2: Isso, essa é uma novidade para as eleições deste ano, Mônica. O Tribunal Superior Eleitoral, ele baixou uma resolução onde ele criou o programa Seu Voto Importa. Toda pessoa com deficiência ou mobilidade reduzida tem até o dia 14 de setembro agora para poder solicitar o transporte especial. Às vezes a pessoa não tem condição, às vezes realmente ela mora numa situação que não passa uma linha de ônibus regular próximo da casa dela, então ela vai poder requerer junto ao cartório eleitoral ou pela internet, juntando documentos que comprovem a sua dificuldade, e a justiça vai avaliar. E dependendo da situação, vai ser encaminhado sim um veículo para buscar, levar e trazer a pessoa da escola onde ela vota.
1: E Arnaldo, no dia da eleição vai ser comum encontrar santinhos ou outros materiais de campanha próximos aos locais de votação. Como que vai ser feita essa fiscalização sobre a limpeza também das ruas e para onde o eleitor pode denunciar se ele ver alguma situação irregular?
2: Isso, Mônica, essa pergunta é muito interessante, porque o eleitor, ele não aguenta mais a questão da sujeira no dia da eleição. Tanto que já há alguns anos, algumas eleições, nós temos uma parceria com os dois municípios, tanto Fabriciano quanto Antônio Dias, em que as equipes de limpeza urbana, a partir das 5 horas da manhã, já vão estar limpando as portas das escolas, né? Retirando todo o lixo, todos os santinhos, que na verdade são um crime, é uma boca de urna. Aqueles que o fizerem podem ser presos em flagrantes, ou mesmo os detentores daqueles santinhos podem responder criminalmente para aquele derrame de santinhos ali, mas as equipes de limpezas, elas limparão as portas das escolas até 100 metros da porta das escolas, para que o eleitor tenha condição total de chegar, votar normalmente, sem o perigo de escorregar. Há possibilidade de chuvas no dia da eleição, mas se porventura o eleitor encontrar esses santinhos na rua, ele pode denunciar tanto a Justiça Eleitoral através do aplicativo Pardal, ou mesmo acionar a Polícia Militar, que lavará boletim de ocorrência.
1: Arnaldo, voltando na questão do transporte, o que que vai ser permitido no dia? Carro de aplicativo, táxi, carro particular?
2: Isso, Mônica. Como eu disse, o dia da eleição, ele não é feriado. Ele é um dia normal, mas onde todos devem, né, exercer o seu direito de votar. O que que acontece? Todo o serviço comercial tá liberado. A questão do táxi, a questão do Uber, a questão do 99. Então, o motorista de aplicativo tá liberado a trabalhar. Também vai estar liberado a questão dos veículos da própria Justiça Eleitoral, que vão estar disponíveis, no caso, e os ônibus regulares das rotas normais, que não cobrarão passagem. E o eleitor também poderá fazer uso do veículo de uso individual, para exercer o voto dele e da família dele. No caso, o candidato, nem o candidato, nem as pessoas que fazem parte da campanha podem oferecer carona, tá bom? É só mesmo o eleitor e a sua família no seu carro próprio.
1: E para finalizar, qual será o horário de início e encerramento da votação no dia 4 de outubro? E quem estiver dentro da sessão ou fila no momento do encerramento vai poder votar ou também é encerrado o direito de votação?
2: Isso, Mônica, boa pergunta. O primeiro turno está marcado para o dia 4 de outubro, que é o primeiro domingo do mês de outubro, e a votação começará exatamente às 8 horas da manhã e se encerrará às 17 horas. Se às 17 horas houver alguém na fila, o mesário irá entregar uma senha para essa pessoa. E então, somente quem estiver de posse dessa senha vai poder votar. Infelizmente, quem chegar depois não poderá votar. E aí vai ter que justificar o seu voto depois.
1: Este foi Arnaldo Brasileiro. A orientação é que os eleitores se atentem com antecedência e procurem se informar sobre as condições de acesso e também de atendimento. Para a Rede Educadora de Comunicação, repórter Mônica Soares.
0: Isso aí, valeu Mônica, 5h45, vou pro último intervalo da Hora do Rush desta sexta-feira, vou ali, volto já e você não, saia daí.

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5: De volta com a hora do Rush, 5:49. Só dar um recado aqui. O candidato à presidência, candidato à reeleição, Luiz Inácio Lula da Silva, está nesse momento em um ato de campanha em Belo Horizonte. Choveu muito, né? Tava com esse evento, tava agendado, choveu muito, mas parece que o pessoal continua lá. Lula tá fazendo uma caminhada pelo centro de Belo Horizonte nesta sexta-feira. Choveu muito lá na capital hoje mais cedo, durante a tarde dessa sexta-feira. Deixa eu só confirmar aqui que horas que começou. Estava marcado para as 3 horas, mas 3 horas estava chovendo muito em Belo Horizonte. Mas ele está acompanhado pelo candidato ao governo de Minas, Patrus Ananias, e também pela candidata ao Senado, Marília Campos. Ele está caminhando nesse momento. Onde que é isso aqui, gente? Praça da Liberdade. Na Praça da Liberdade. Está fazendo uma caminhada na Praça da Liberdade neste momento, né? Reta final de campanha. Lula em Minas, em Belo Horizonte, fazendo caminhada neste momento lá na Praça da Liberdade. Mudar de assunto, aciona nosso comentarista esportivo Matheus Cabral. Confesso a vocês que eu achei que essa data FIFA tinha terminado, menino, mas tem mais um jogo, o jogo contra a Índia. Fala comigo, Matheus Cabral.
6: Alô, Felipe Machado, grande abraço pra você, muito boa tarde aos amigos ligados aqui no programa Hora do Rush, dessa sexta-feira, sextou, hein, Felipe Machado, sextou véspera de Brasil e Índia. Ah, Felipe, é pra rir, né? Pois é, é o torcedor da seleção brasileira, e é claro que a gente tem alguns adeptos ainda, porque sonhamos com mais uma Copa do Mundo, sonhamos que esse ciclo possa se concretizar daqui a 4 anos com a conquista da Copa do Mundo. É claro que para isso é muito difícil, embora a gente não tem, né? Tirando a Espanha e a França, que são duas seleções, a gente não vai ter que começar um novo ciclo. A Alemanha tá começando esse novo ciclo, já tem 2 Copas. A Inglaterra tem uma seleção um pouco mais prontinha também, mas até agora nada. A Holanda, foguete molhado. A Itália tem 3 Copas do Mundo que nem participa. Portugal, todo ano a gente cria uma grande expectativa e não vai. Então, tirando a seleção, nas duas seleções da França e da Espanha, o mundo inteiro tá aí, tá vendo o Marrocos jogar, tá vendo o Noruega jogar, não tem muito também não, né? Eu acho que nós, é claro, somos muito exigentes com o que o Brasil precisa apresentar em Copa do Mundo e tudo, mas as outras seleções também são bem fraquinhas, principalmente essas 3 que eu disse, né? Se juntam ao Brasil, Alemanha e Itália. Essas duas seleções precisam começar um ciclo absurdamente urgente. Pelo Campeonato Brasileiro, amanhã a gente vai ter um jogo do Atlético contra o Bragantino na Arena MRV. São jogos, né, que estavam atrasados na competição, e o Campeonato Brasileiro amanhã dá aquele respiro, aquele ar de tô voltando, né? Tô voltando, batendo a porta. E a bola rola no estádio do Atlético, na Arena MRV. E só na quarta-feira que vem teremos a rodada completa. O Galo vai voltar a jogar na quinta-feira contra o Atlético Paranaense em partida válida pelo Campeonato Brasileiro. Então, portanto, são esses os noticiários. Amanhã a seleção brasileira entra em campo contra a Índia, com o técnico Carlo Ancelotti fazendo muitas modificações mais uma vez. E é claro, tem que fazer mesmo, tem que testar, tem que observar, tem que ver quem tem condições, quem não tem, se todos ali que foram convocados é porque o Carlo Ancelotti viu alguma coisa, sua comissão técnica, nesse período da data FIFA. O noticiário, ele fica xoxo, né? Ele fica raso quando a gente começa a falar muito só de seleção, data FIFA, após uma Copa do Mundo e, né, o Campeonato Brasileiro mesmo, essa emoção, a paixão do torcedor fica um pouco de lado. Mas, de todo modo, vamos retornar. Um abraço pra você, meu nobre Felipe Machado.
5: Matheus Cabral, 5:53. E pra gente encerrar a hora do Rush dessa sexta-feira, um assunto sério. Uma nova regra

0: define como será garantida a renda de mulheres que precisam deixar o trabalho por decisão judicial em casos de violência doméstica. Para trabalhadoras com carteira assinada, o INSS assume o pagamento a partir do 16º dia de afastamento. Quem traz essas informações para a gente é Estela Dutra.
1: Para muitas mulheres vítimas de violência, sair de uma situação de risco também pode significar uma preocupação com a própria renda. A Lei Maria da Penha já permite que a justiça determine o afastamento da mulher do trabalho por até 6 meses, com manutenção do vínculo empregatício. Mas a legislação não definia claramente quem deveria garantir a remuneração nesse período. Agora, um parecer vinculante da Advocacia Geral da União estabelece como o pagamento deve funcionar, segundo o entendimento firmado pelo Supremo Tribunal Federal. Para a trabalhadora com carteira assinada e segurada da Previdência, os primeiros 15 dias de afastamento serão pagos pelo empregador. A partir do 16º dia, a responsabilidade passa para o INSS. Já no caso das seguradas que não possuem vínculo de emprego, como contribuintes individuais, facultativas e seguradas especiais, o INSS será responsável pelo pagamento desde o início do período determinado pela Justiça. Uma informação importante: não será necessário cumprir período de carência para ter acesso ao benefício. Também não haverá desconto de contribuição previdenciária sobre o valor recebido. E o período de afastamento será contabilizado como tempo de contribuição para a aposentadoria. Para ter acesso ao pagamento, é necessária uma decisão judicial que determine o afastamento do trabalho como medida de proteção. Essa decisão será suficiente para que o INSS analise o pagamento sem exigir uma nova perícia médica ou uma nova avaliação sobre o direito ao afastamento. O Instituto deverá verificar a condição da mulher como segurada da Previdência. A proteção também alcança mulheres que não são seguradas do INSS. Nesses casos, o benefício terá natureza assistencial. O pagamento ficará sob responsabilidade do Estado, do Distrito Federal ou do município indicado pelo juiz. A Justiça deverá reconhecer também que, por causa do afastamento, a mulher ficará sem meios para garantir a própria manutenção. Uma outra novidade é que o INSS poderá cobrar do agressor os valores gastos com o benefício. Isso será feito por meio de uma ação regressiva na Justiça, apresentada pela Procuradoria-Geral Federal. Ou seja, o pagamento é garantido à vítima, mas a Previdência poderá buscar, posteriormente, o ressarcimento junto ao responsável pela violência. O Ministério da Previdência e o INSS têm até 15 dias contados da publicação do parecer para regulamentar os procedimentos. O atendimento às mulheres deverá ser prioritário e sigiloso, inclusive pelos canais do Meu INSS. As novas orientações também poderão alcançar afastamentos que já estejam em andamento, desde que tenham sido determinados judicialmente com base na proteção prevista na Lei Maria da Penha. Para a Rede Educadora de Comunicação, repórter Stella.
0: Valeu, Estela Dutra, 5:57. Ontem eu estava na barbearia fazendo meu cavanhaque novo, só fazer um desabafo aqui. E a gente recebeu a informação que, infelizmente, né, o influenciador Lito Souza, o Lito que tem um canal sobre aviação, falava muito sobre aviação, infelizmente faleceu ontem à noite, né? Ele morreu ontem à noite, a gente publicou nas nossas redes sociais, o velório tá acontecendo, se eu não tô enganado, hoje, em dois momentos, um momento pra família e um momento pros fãs. E quando o Lito adoeceu, eu lembrei que eu estava no mesmo momento com o Lito Souza. Eu estava trabalhando numa empresa aqui na região do Vale do Aço, que é uma empresa que funciona em rede, que tem uma TV. E a gente falava, infelizmente, dia 5 de novembro de 2021, sobre o acidente da Marília Mendonça. Ele estava ao vivo, né? Ele já tinha um canal, já era um cara conhecido, 2021 ele estava bombando. Ele tava, né, tava bombando e ele tava ao vivo falando sobre as questões, né, relacionadas ao acidente, à aviação, né, tirando dúvidas que muita gente fala, né, hoje a gente entende mais um pouquinho sobre esse assunto por causa do Lito. E o Lito termina de falar, o apresentador pede licença e o apresentador me chama. Eu até publiquei esse vídeo hoje lá no meu Instagram e tem uma frase muito conhecida do Lito, muito repetida por quem é fã do Lito, que eu queria que você ficasse com ela. Turbulência não derruba avião. E a gente não tá falando sobre avião. Então, se você às vezes está passando por um momento difícil aí, de todo mundo na vida passa por momentos complicados, mas turbulência não derruba avião. Avião foi feito para voar. E é isso. Com essa frase do Lito, 5:59, eu quero encerrar a hora do Rush dessa sexta-feira, desejando uma excelente noite para você, convidando a você para acompanhar a nossa programação, a nossa cobertura das eleições 2026 no domingo, a partir das 8 horas da manhã. Nossa equipe de jornalismo estará aqui na Rádio Educadora trazendo o melhor para você, e sai na urna, entra na rede educadora. A gente vai estar ao vivo aqui durante todo o dia, conversando com o eleitor, conversando com candidatos, falando sobre essa movimentação e das eleições. Um excelente fim de noite para você, um excelente final de semana. Vote com consciência. Eu venho falando isso aqui a semana toda. Vote com consciência, vote com responsabilidade. A hora do Ram, eu tô de volta domingo a partir das 8 horas aqui, em qualquer horário. E a hora do Rush volta segunda a partir das 5 da tarde. Fui!
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anjo do Senhor anunciou a Maria, e ela concebeu do Espírito Santo. Ave Maria, cheia de graça, o Senhor é convosco. Bendita sois vós entre as mulheres, e bendito é o fruto do vosso ventre, Jesus. Santa Maria, Mãe de Deus, rogai por nós, pecadores, agora e na hora da nossa morte. Amém. Eis aqui a serva do Senhor, faça-se em mim segundo a vossa palavra. Ave Maria, cheia de graça, o Senhor é convosco. Bendita sois vós entre as mulheres, e bendito é o fruto do vosso ventre, Jesus. Santa Maria, Mãe de Deus, rogai por nós, pecadores, agora e na hora de nossa morte. Amém. E o Verbo se fez carne e habitou entre nós. Ave Maria, cheia de graça, o Senhor é convosco. Bendita sois vós entre as mulheres, bendito é o fruto do vosso ventre, Jesus. Santa Maria, Mãe de Deus, rogai por nós, pecadores, agora e na hora de nossa morte. Amém. Rogai por nós, Santa Mãe de Deus, para que sejamos dignos das promessas de Cristo. Oremos. Derramai, ó Deus, a vossa graça em nossos corações, para que, conhecendo pela mensagem do anjo a encarnação do vosso Filho, cheguemos por sua paixão e cruz à glória da ressurreição. Por Cristo nosso Senhor. Amém. Glória ao Pai, ao Filho e ao Espírito Santo, como era no princípio, agora e

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14: Na primeira do Vale, 6:07. Confira aí, 6:07. Boa noite com alegria. Marcos Pereira te fazendo companhia.
15: Boa noite.
14: Como é que foi sua manhã? Como é que foi sua tarde? Correu tudo bem por aí? Tudo de boa? Tudo tranquilo? Ah, eu espero que sim, porque a minha, meu amigo, a minha manhã foi tranquila, minha tarde foi de muita paz e eu tenho certeza que a nossa noite vai ser uma bênção, até porque hoje é sexta-feira. E aí você sabe, né? Sexta-feira, meu amigo, não tem jeito. Na noite de sexta, a galera quer sair, o pessoal quer ir pro restaurante, pra lanchonete, pra pizzaria, pra açaíteria, pra sorveteria. A galera quer se reunir, mas tem a turminha que prefere ficar em casa descansando depois de uma semana muito corrida. Você escolhe, faça aquilo que o seu coração mandar. Bom fim de semana, sexta-feira, 2 de outubro de 2026. Já tô liberando o zap zap. Manda aí. Beijinhos na bochecha de quem você gosta. Vamos junto. 997714902. Esse é o número. Manda o seu recadinho. Segunda parte do Educadora Toca, a gente começa com a música nova da banda Detonautas.

senhoras e senhores, Joelma, mesma pessoa. 6:14, confira aí, 6:14, mandando abraços. É hora de agradecer essa galerinha linda que tá curtindo, que tá acompanhando a nossa programação. Quero mandar um alô muito especial pra Vânia de Alvarenga, do bairro Todos os Santos, em Fabriciano. Obrigado, Vânia. Nassib Mussi, do Recanto Verde, em Timóteo. E o Benedito Policarpo, do Morada do Vale, em Fabriciano. Essa galerinha é demais.

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4: 6:16, confira aí, 6:16. Hoje tem sorteio. 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Você pode mandar no Zap Zap 99771-4902 ou você pode ir lá no nosso Instagram, @educadorMG, procurar o Rios Educador em Cartaz com o nosso colunista de cinema Jorge Luiz e deixar um comentário lá. 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Leandro e Leonardo. Eita saudade dessa dupla, meu Deus.

Houston. É o single de maior sucesso do supergrupo de rock americano Audioslave, lançado originalmente em 2002 no aclamado álbum de estreia homônimo da banda. A faixa combina a voz melancólica e poderosa do saudoso vocalista Chris Cornell com os arranjos dos ex-membros do Rage Against the Machine, o guitarrista Tom Morello, o baixista Tim Comfort e o baterista Brad Wilk. Que música! 6:27, confira aí. 6:27, tá na hora do alô, tá na hora de agradecer e mandar abraços. Danilo Costa, do bairro Belvedere, em Fabriciano. Orosina Cristina, minha amiga do São Vicente em Fabriciano, acompanhando a nossa programação. Muito obrigado pela audiência. E a Elísia dos Santos, do Ana Rita, em Timóteo. Juarez.

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1: 6:30.
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1: 6:34, confira aí 6:34. Eleições 2026. Previsão do tempo indica domingo de calor e possibilidade de pancadas de chuva no Vale do Aço. Os eleitores das cidades do Vale do Aço que irão às urnas no próximo domingo, dia 4 de outubro, para as eleições 2026, devem se preparar para um dia típico de primavera, marcado pelo calor e pela possibilidade de pancadas de chuva isoladas ao longo do dia. De acordo com os dados de previsão meteorológica do Climatempo, a região sudeste terá o predomínio de uma massa de ar quente e úmido, o que favorece a elevação das temperaturas logo pela manhã. A combinação de altas temperaturas com a umidade vinda do interior do continente cria condições ideais para a formação de áreas de instabilidade em Minas Gerais, incluindo o Vale do Aço e o Leste Mineiro.
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1: 6:35, confira aí 6:35. Tem uma mensagem que chegou no nosso zap zap da Dora Zinato, do Olaria em Timóteo. Ela escreveu: boa noite, Marcos, tudo bem? Olha, eu quero concorrer ao par de ingressos tô aqui ouvindo o programa, manda uma música pra mim. Ô Dora, faltou a frase, né? Faltou a frase, tem a frase que o ouvinte tem que mandar. Eu quero ver filme. Quem quer participar, mas não manda a frase, acaba não concorrendo, porque essa é a regrinha. Inclusive lá no nosso Instagram, no Rios Educador em Cartaz, que é uma publicação que o nosso colunista de cinema posta toda semana, quem comentar lá eu quero ver filme, nesse Rios também concorre. Às 7:30 tem o resultado. Tô aguardando a Dora mandar a frase, ela escreveu que quer concorrer ao ingresso, mas não cumpriu a regrinha, por enquanto não está concorrendo. Que peninha! Camisa 10 e Hugo e Guilherme.
9: Seu santo é forte, hein? 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

0: César.
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0: Dois caras numa moto.
1: Não é blindado.
0: 6:41, confira aí, 6:41. Maravilhoso fim de semana pra você. E aí, já abriu aquela gelada? Foi lá, puxou a porta da geladeira, colocou na bancada, pegou o abridor de garrafa e ó. Eita, meu Deus, só de imaginar, minha boca espuma, enche da água. E sempre tem uma porçãozinha, né? De vez em quando, prepara ali um fígado acebolado, fígado com jiló, contra filé com batata frita, uma linguicinha acebolada. Ai, meu pai amado, fim de semana é gostoso demais. Ana Valença.

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9: 6:47, confira aí, 6:47. 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

Ron Bom Bom. É o maior sucesso da carreira do grupo de pagode Os Morenos. Lançado originalmente em 1994, integrando o álbum de estreia homônimo que estourou nacionalmente em 1995. A canção, composta por Décio Luiz e Ronaldo Barcelos, se tornou um verdadeiro hino do pagode dos anos 90, unindo um clima leve de romance à beira da praia, com a exaltação e o orgulho da miscigenação e da identidade étnica brasileira. 6:55, confira aí, 6:55, mandar alguns abraços, vamos nessa. Elísia dos Santos, Dona Rita em Timóteo, Terezinha Viana do Amaro Lanari em Fabriciano, obrigado amiga pelo carinho. De Lourdes Leal do Alipinho em Fabriciano, essas meninas são demais. Beijinhos na bochecha, obrigado demais pela companhia, pela audiência. É muito legal saber que essa turma tá sempre ouvindo a nossa programação. Alô, você profissional da noite, sempre agradeço aqui os caminhoneiros, o que seria do nosso país sem esses profissionais? É eles que levam o progresso da nossa nação. Amigo caminhoneiro, o nosso muito obrigado, tamo junto e misturado. Luísa Martins.

0: que você tá tocando essas músicas alegres, dançantes? É porque hoje é sexta-feira, meu amigo. Os Barões da Pisadinha, né? Seu garçom.
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0: Na primeira do Vale, 7:05. Confira aí, 7:05. Geralda Ângela do Caladinho, em Fabriciano, está curtindo a programação nessa noite. Obrigado, Geralda, pela audiência, pelo carinho. Você que está dirigindo aí, ouvindo a gente, vai devagar, hein? Cuidado no trânsito. Uso o cinto de segurança. Todas as vezes que eu entro dentro de um carro, a primeira coisa que eu faço é colocar o cinto. Quando eu peço um carro de aplicativo, eu já entro, já vou afivelando, colocando o cinto, meu amigo. Responsabilidade e cuidado com a sua vida. Atenção, meu amigo taxista que está ouvindo o nosso programa. O nosso abraço agora vai para você com muito carinho, muito obrigado pela audiência e mandando um alô também para os vigilantes que já estão assumindo posto nesse momento, estão na guarita. Tem o vigilante que trabalha no condomínio residencial, tem o vigilante que trabalha no colégio, fica na escola, vigiando.
2: bem o profissional que trabalha na indústria, nas grandes empresas, fica fazendo a ronda com a lanterna, só que ele leva o radinho também. E eu sempre digo, quem ouve a rádio durante o expediente, principalmente os vigilantes, nunca vão ficar sozinhos. Se você trabalha num período noturno que só tem você como funcionário, não fica preocupado, pensando se a solidão vai bater, nada disso. Ligou o radinho, eu faço companhia para você, serei a voz que vai chegar aí até o seu trabalho e juntos a gente vai caminhando, vamos trabalhando e você sempre curtindo, acompanhando, deixando o coração mais quentinho. Obrigado pelo seu carinho. Tchê!

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Moreninho. Cabelo cacheado. 7:11, confira aí 7:11. Agradecendo a audiência da minha amigucha Dirce Moreira, do bairro Universitário, em Fabriciano. Quando eu não mando abraços pra Dirce, ela puxa minha orelha, fala: ô Marcos, ó, tem esquecido de mim nos programas. Não esquece não, valeu Dirce. Albertina Assunção, do Bromélias em Timóteo, é outra querida que também tá acompanhando, tá curtindo a gente, valeu. Zap zap, deixa eu falar o número aqui, 99771-4902. Manda já o seu beijo, o seu abraço e vem participar. E daqui a pouquinho tem sorteio de um par de ingressos, oferecimento Movicon e Patinga. Para concorrer tem que cumprir a regrinha, mandar a frase "eu quero ver filme". Você que nunca ganhou nenhum prêmio na programação, você que nunca participou, vai participar hoje pela primeira vez, manda uma mensagem aí que eu vou colocar o seu nome aqui no sorteio. Vamos combinar assim? Se você mandar agora a sua mensagem, já entra no sorteio e daqui a pouquinho o resultado. 99771-4902. Escreva "eu quero ver filme". Quem vai mandar a primeira vez tem que se identificar, né? É claro, se escreve o seu nome completo, bairro e cidade. Hora de curtir mais um som maravilhoso e dessa vez nós vamos ouvir uma música que todas as vezes que ela toca no rádio eu me emociono, não tem jeito. É uma canção que mexe com a sensibilidade de qualquer pessoa. Frisson é o maior sucesso da carreira do cantor e compositor mineiro Tunai, saudoso artista que nos deixou. Lançado em 1984 como parte do álbum Em Cartaz. A canção, escrita em parceria com o letrista Sérgio Natureza, tornou-se um clássico instantâneo da MPB e uma das baladas românticas mais marcantes da década de 80.

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4: Como fazer reuniões produtivas? Gente, impressionante como que no mundo corporativo tem muita reunião improdutiva. Tem muita reunião que podia ter sido resolvida com um telefonema ou com um e-mail, né não? Pois é. E eu vejo as empresas cometerem erros banais em termos de organização das reuniões. E acaba que essas reuniões não são produtivas. Primeira dica sobre como ter reunião produtiva. Tenha uma pauta. Tenha um assunto bem definido para a reunião. E garanta que todos os participantes dessa reunião conheçam a pauta anteriormente, antecipadamente, e venham preparados para ela. Outra coisa, outra dica é: garanta que todas as pessoas que precisam estar na reunião para que ela seja produtiva, para que a reunião alcance o objetivo dela, realmente estejam na reunião. É muito comum a gente ver pessoas que estão participando da reunião só de corpo presente, mas estão ligados no celular o tempo todo e não estão prestando atenção na reunião. Ou, por exemplo, pessoas que precisavam de estar na reunião, mas nem foram avisadas que a reunião ia acontecer e muito menos sabiam qual que era o tema e como que eles poderiam contribuir com aquele tema. Outra dica: tenha e respeite o horário de iniciar e acabar a reunião. Gente, reunião tem que ter horário para começar e horário para terminar. Geralmente no mundo corporativo eles dizem que reunião com duração de mais de uma hora costuma começar a ficar improdutiva na segunda hora de duração. Respeite o horário de começar, respeite quem chegou no horário. Muitas vezes a gente fica privilegiando quem está atrasado. Ah, não vamos começar a reunião agora não, porque vamos esperar o resto do pessoal chegar. E termine no horário previsto, em respeito às pessoas que se organizaram para estar ali naquela reunião. Beleza? Muito obrigado e até a próxima.
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11: 7:23, confira aí, 7:23. Ele entende tudo do universo automobilístico. Esse cara é fera. Vem pra cá, Boris Feldman.
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13: As coisas mais irritantes numa estrada de duas pistas é o motorista que insiste em rodar pela faixa da esquerda, sem saber ou sabendo que ela é reservada para ultrapassar. E mesmo percebendo que outro automóvel se aproximou da sua traseira, ele não muda de faixa. Mesmo que o motorista de trás peça passagem piscando o farol ou com a seta da esquerda, ele continua impávido, colosso, e não arreda para a faixa da direita. E muitas vezes, quando é questionado, ele argumenta que eu já estava na velocidade máxima da estrada, ninguém tem que me ultrapassar. Alguém por acaso lhe conferiu esta autoridade de polícia?
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11: 7:24, confira aí, 7:24. Marco e Mário e Janaína.

0: Imagina Samba. 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
1: Obrigado, boné.
0: 7:32, confira aí 7:32. Continue com a gente, porque a programação não para. É uma música boa atrás da outra e daqui a pouquinho tem muito mais.
2: 9:17.
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3: 7:34, confira aí 7:34. Nessa edição do Educadora Notícia, eu passo no nosso portal e leio alguns destaques para você. Só que já vou avisando, só vou ler o comecinho da matéria, as primeiras linhas do texto. Para ler toda a informação, você precisa acessar o nosso portal educadoramg.com.br. Vamos lá para o primeiro destaque. Vereador Elias da Fonte questiona a cobrança por permanência na faixa azul em Ipatinga. O vereador Elias da Fonte, PMB, está questionando a forma como a Mobit vem realizando cobranças pelo uso das vagas da faixa azul em Ipatinga. Segundo testes realizados pelo mandato, motoristas que permanecem com o veículo na mesma vaga após o período inicialmente pago podem receber uma nova cobrança de R$10 a cada 2 horas. Vamos para o segundo destaque. Transporte coletivo será gratuito no Vale do Aço no dia da eleição. Cidades reforçam frota e criam rotas rurais. Os eleitores do Vale do Aço contarão com transporte coletivo gratuito nesse próximo domingo, dia 4, dia do primeiro turno das eleições 2026. Ipatinga, Timóteo e Coronel Fabriciano confirmaram a gratuidade nas linhas municipais com o objetivo de facilitar o deslocamento até os locais de votação. Em todas as cidades, o benefício também será mantido em um eventual segundo turno no dia 25 de outubro. Vamos agora para o terceiro e último destaque. Acidente com morte interdita BR-381 em João Molevade nesta sexta-feira, dia 2. Um homem morreu na manhã desta sexta-feira, dia 2, após uma colisão entre uma caminhonete e um caminhão na BR-381, no trecho conhecido como Corte de Pedra, em João Molevade, na região central de Minas Gerais. O motorista do caminhão não ficou ferido. Aí, portanto, três destaques, conforme eu avisei. Eu só li o comecinho da matéria, é só o início, porque eu quero instigar você para dar um pulinho no nosso portal, ler a matéria completa, todas as outras postagens, os outros destaques, e compartilhar nas suas redes sociais as nossas informações, mandar nos grupos de WhatsApp que você participa os links das notícias. Dá essa força pra gente, educadoramg.com.br.
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3: 7:37, 7:37, confira aí, tá na hora do sorteio, saindo agora um par de ingressos, oferecimento, Movicon e Patinga. Quem tá se dando bem, quem tá faturando, quem mandou a frase, eu quero ver filme, cumpriu a regra direitinho, é a Beatriz Estopa, do bairro Betânia, em Patinga. Telefone final 7041. Parabéns, sua sortuda. Beatriz Estopa, do Betânia, em Patinga. Telefone final 7041. Faturando um par de ingressos, presentão Movicon e Patinga. E você que mandou a frase também, seguiu tudo direitinho, mas não ganhou dessa vez, não fique triste. Sexta-feira que vem tem mais, eu espero falar o seu nome. Quem sabe na próxima semana você vai ser o ganhador. Nenho!

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0: 7:44, confira aí, 7:44.
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1: 7:48, confira aí, 7:48. São tantas pessoas que estão curtindo a programação. Beatriz Maria, do bairro Bom Jesus, em Fabriciano. José Gomes, do Belvedere, em Fabriciano. E a Neuza Lopes, do bairro Professores, em Fabriciano. Deixa eu tocar essa música aqui pra essa galera que eu acabei de falar o nome. Esse é pra

0: recomeçar. Horas 55 minutos, confira aí, 7:55. O José Maria tá lá no bairro Canaã, em Ipatinga, curtindo o nosso som nessa noite de sexta-feira. Tá tomando uma gelada. Ei, José Maria, depois de uma semana quente, né? Calorão que fez nesse Vale do Aço nessa semana, principalmente ontem e anteontem. Hoje até que deu uma aliviada, hoje estava um pouco mais fresco, mas ontem, meu amigo, pegou fogo. E o pessoal, então, tá vivendo aí essa experiência de um fim de semana mais refrescante, tomando a bebida da sua preferência e curtindo a nossa programação. Muito obrigado pela audiência, todos vocês aí. Os motoboys, os entregadores de lanche, estão também curtindo a nossa programação. Obrigado a essa galerinha aí. Tamo junto e misturados. Alô, motoboy, alô, entregador. Zé Neto e Cristiano.
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4: Na primeira do Vale, 8:04, confira aí, 8:04. 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Obrigado a toda essa galerinha que acompanha aí a nossa rede social e sempre nos dão o carinho da audiência. Obrigado, viu? Vocês são demais. Dudu Nobre.
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Eduardo Costa. Tem alguém no seu lugar. 8:12, confira aí. 8:12. Deixa eu ver se tem mais pessoas aqui ouvindo o programa. Tem sim. A Ketrin Simone, do Santa Maria, em Timóteo, tá lá antenada. Alô, galera do Santa Maria, obrigado a todos vocês pela audiência. Tem um pagodinho bom chegando agora.

0: pensamento positivo. Horas 15 minutos, confira aí, 8:15. Turma, é o seguinte, momento final do programa. Vou ficando por aqui, volto amanhã, sabadão, estarei no ar a partir das 8 da manhã, enquanto com a sua audiência, um programa especial no sábado que eu vou apresentar amanhã. Combinado? Muito obrigado pelo seu carinho. Beijinhos na bochecha, maravilhoso fim de semana, curta, aproveite, vive intensamente, você merece. Vem aí a voz do Brasil. Educadora.
1: 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As notícias do governo federal que movimentaram o país no dia de hoje.
2: Olá, boa noite.
3: Boa noite para você que nos acompanha em todo o país.
2: Sexta-feira, 2 de outubro de 2026.
3: Vamos aos destaques do dia.
2: Resgate de dinheiro das casas de apostas online. Mais de R$1,4 bilhão devem ser retirados até segunda-feira.
3: A partir do dia 6, terça-feira, os sites e aplicativos deixam de operar. Luana Karen.
4: Os recursos que ainda estiverem nas contas vão começar a ser devolvidos aos apostadores pelos próprios bancos que operam as bets.
2: ECA Ambiental garante o direito de crianças e adolescentes ao contato com a natureza.
3: E nas escolas, a educação ambiental vira tema em sala de aula. Pablo Mundim.
5: A partir de agora, o país conta com uma política nacional de educação ambiental escolar. Isso significa que as redes de ensino da educação básica devem dar conteúdos relacionados à educação ambiental nas salas de aula.
2: Domingo é dia eleições.
3: Polícia Rodoviária Federal atua para manter a segurança e garantir o livre deslocamento dos eleitores. Luciana Colares de Holanda.
6: Polícia Rodoviária Federal orienta que é importante buscar informações sobre o trajeto até os locais de votação.
2: Hoje na apresentação da Voz do Brasil, Mariana Jungmann e Luciano Seixas.
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2: Quem tem valores a resgatar de apostas em bets tem até segunda-feira para fazer isso diretamente nos sites ou aplicativos.
3: Com a proibição dos jogos, os sites têm até essa data para permanecerem no ar.
2: Depois, o dinheiro será devolvido com o intermédio dos bancos.
4: Termina na próxima segunda-feira, dia 5, o prazo para que pessoas que tenham saldo em sites de apostas possam resgatar o valor diretamente nas páginas. De acordo com o ministro da Fazenda, Dario Durigan, desde a última sexta-feira, foram resgatados cerca de 30% do valor que estava em posse das empresas de bets. O saldo a retirar ainda soma R$1,4 bilhão. O ministro destacou que, a partir do dia 6, terça-feira, os sites e aplicativos deixam de operar e os recursos que ainda estiverem nas contas vão começar a ser devolvidos aos apostadores pelos próprios bancos que operam as bets.
7: O jeito mais simples e fácil da pessoa pegar o seu dinheiro de volta é entrar no site e retomar o dinheiro até segunda-feira, dia 5, fim do dia. Lembrando que quem não conseguir fazer, por não ter recebido essa mensagem, por ter tido qualquer dificuldade, qualquer impedimento, que esse recurso, como é das pessoas, vai ser devolvido depois pelos próprios bancos que operam para as bets. Entre os dias 9 e 14 de outubro vão fazer a devolução.
4: Ainda de acordo com o ministro Dario Durigan, foram identificadas 48 contas em casas de apostas com saldo superior a R$500 mil. Esses perfis estão passando por uma análise mais detalhada por parte do governo. Já o ministro da Justiça e Segurança Pública, Wellington Silva, afirmou que desde a última sexta-feira, mais de 10 mil sites ilegais de apostas foram identificados e retirados do ar.
8: Do ponto de vista de derrubada de sites, o número de hoje, nós já passamos de 10 mil sites encaminhados para a Anatel para derrubada. Nós estamos refinando os fluxos e estamos aprofundando cada vez mais a questão da fiscalização.
4: Em outra frente, o Ministério da Saúde iniciou uma campanha nacional de prevenção aos danos das apostas online, com depoimentos e um tutorial que orienta o usuário a realizar um autoteste para identificar possíveis riscos relacionados às apostas.
9: Eu vi que tinha um monte de gente ganhando e achei que comigo ia ser igual. Eu tava apostando sem parar, só para tentar recuperar o que eu tinha perdido. A depressão e a ansiedade estavam tomando conta de mim.
10: O SUS pode te ajudar a sair dessa situação. As apostas online são um problema, causam dependência, te endividam e destroem sua família.
4: De acordo com o resultado obtido no autoteste, são indicadas opções de orientação e cuidado, como o teleatendimento disponível no Meu SUS Digital, a plataforma centralizada de autoexclusão do Ministério da Fazenda, e os serviços presenciais disponíveis no SUS. O material da campanha e o autoteste podem ser encontrados na página gov.br/apostasonline. Reportagem Luana Karen.
11: Para registrar denúncias sobre irregularidades ou oferta ilegal de apostas, acesse gov.br/falabr.
2: Lá é possível descrever o caso com informações que possam ajudar na apuração, informando endereços de sites ilegais. Também é possível anexar documentos, imagens e outros arquivos.
11: A denúncia também pode ser registrada de forma anônima. Nesse caso, a pessoa não recebe protocolo nem pode acompanhar o andamento da manifestação.
2: No próximo domingo, milhões de brasileiros vão às urnas para escolher seus representantes no executivo e no legislativo.
11: Para garantir o fluxo no trânsito e garantir que todos consigam chegar aos locais de votação, a Polícia Rodoviária Federal estará de prontidão.
2: O trabalho nas ruas será feito de forma integrada com outros órgãos de segurança.
6: Garantir o livre deslocamento dos eleitores até os pontos de votação, manter a segurança e evitar imprevistos a quem vai votar. A Polícia Rodoviária Federal já está trabalhando para isso desde antes das eleições. E o trabalho inclui a integração com outras instituições, tribunais regionais eleitorais, forças de segurança, instituições públicas vão atuar em conjunto no período eleitoral para definir a mobilização em cada local. A diretora de operações da PRF, Nádia Zilotti, explica que todo o efetivo estará disponível nos dias de votação.
12: Para este próximo domingo estaremos com todo o efetivo disponível e, além disso, nós temos a publicação de normativos que garantem a fluidez, a segurança viária para o cidadão por meio da restrição de veículos muito longos ou então que estejam transportando cargas muito pesadas.
6: A restrição de tráfego para veículos pesados vale para os dias 4 e 25 de outubro, primeiro e segundo turnos. E a Polícia Rodoviária Federal orienta que os eleitores se planejem antes de ir votar. Além de se certificar de que está com o título de eleitor em mãos, é importante buscar informações sobre o trajeto até os locais de votação. E a diretora de operações faz um alerta também para quem vai pegar a estrada.
12: Observe as normas de trânsito, utilize o cinto de segurança, peça para os demais usuários do veículo também utilizarem o cinto, não fale ao celular, observe os limites de velocidade. Essa e tantas outras normas de trânsito são essenciais, indispensáveis para que você consiga sair da sua residência e retornar em segurança.
6: A PRF mantém o atendimento à população nas unidades operacionais dos 26 estados e do Distrito Federal e pelo telefone 191. Reportagem Luciana Colares de Holanda.
11: E as Forças Armadas também vão apoiar a Justiça Eleitoral para que a votação e a apuração ocorram com segurança nas eleições.
2: A atuação mobiliza mais de 26 mil militares de regiões isoladas da Amazônia a grandes centros urbanos.
11: O Brasil vai sediar a Copa do Mundo Feminina de Futebol em 2027 e os preparativos para o evento já começaram.
2: Para receber profissionais de outros países que atuarão em atividades relacionadas à competição, o Ministério da Justiça e Segurança Pública publicou regras específicas para autorização de residência temporária de imigrantes que vão trabalhar no Mundial.
11: O diretor do Departamento de Imigrações do Ministério da Justiça, Vitor Sempel, reforça que a autorização não é definitiva e os pedidos poderão ser analisados em até 10 dias úteis.
13: Essa portaria, ela só regulamenta o caso da autorização de residência temporária, até o encerramento do evento ou até 6 meses após o encerramento do evento. Essa portaria, ela cria quase como um fast track, né? Um procedimento acelerado aqui, né? Então, são 10 dias úteis, uma vez protocolado o processo, que o Ministério da Justiça e Segurança Pública tem para analisar aquele pedido.
2: Os pedidos deverão ser feitos pelo Sistema de Gestão e Controle de Imigração no endereço migrante.mj.gov.br.
11: As chuvas no sul e estiagem no centro-oeste e norte do país.
2: É o que o fenômeno El Niño deve provocar no Brasil nos meses de outubro, novembro e dezembro deste ano, de acordo com um boletim divulgado pelo INMET, o Instituto Nacional de Meteorologia.
14: O fenômeno climático El Niño deve ganhar força entre outubro e dezembro, período que marca a transição da primavera para o verão. A meteorologista do INMET, Instituto Nacional de Meteorologia, Tamara Parente, explica que se a previsão se confirmar nos próximos meses, o fenômeno deve atingir intensidade muito forte e poderá ser o mais intenso registrado desde 1950.
15: A gente trabalha, né, como uma previsão, mas é certo que o El Niño pelo menos será na categoria forte, podendo chegar até dezembro na escala muito forte, que seria ali a última escala de intensidade do El Niño.
14: O cenário previsto para o país é marcado por contrastes. A região sul tende a registrar chuvas acima da média, que pode causar enchentes, alagamentos e deslizamentos de terra. Já as áreas do centro e do norte do país podem enfrentar períodos mais secos, com aumento do risco de incêndios. As temperaturas também devem permanecer acima do normal em grande parte do território brasileiro. O ministro da Pesca e Aquicultura, Edipo Araújo, alerta que o El Niño também pode alterar os níveis de chuvas das regiões norte e sul do país e, consequentemente, impactar nas atividades dos trabalhadores que dependem da pesca.
16: Somos uma sala de crise do governo federal com um olhar transversal aos diferentes segmentos econômicos e sociais que envolve o público que irá sentir os efeitos do El Niño este ano. Ele é um efeito moderado para alto que deve impactar e contrair muito o ambiente aquático, o que vai impactar diretamente a atividade pesqueira.
14: O El Niño é caracterizado pelo aquecimento anormal e persistente da superfície do Oceano Pacífico na região da linha do Equador. Durante o fenômeno, que normalmente começa a se formar no segundo semestre do ano, as águas ficam pelo menos 0,5 graus Celsius acima da média por um período de no mínimo 6 meses. A Defesa Civil Nacional possui um serviço de alerta sobre riscos de desastre natural. Para receber informações sobre a região onde você está, é só enviar um SMS para 4199 com o número do CEP ou pelo WhatsApp 61-2034-4611. Reportagem Gabriela Noronha.
11: E como o fenômeno climático El Niño pode atingir o agro? Para responder essa questão, o Ministério da Agricultura e Pecuária lançou hoje uma página oficial com informações e orientações sobre o El Niño e seus possíveis impactos na agricultura e na pecuária brasileira.
2: A página pode ser encontrada no site do Ministério da Agricultura, em gov.br/agricultura.
11: E pescadores e pescadoras de todo o país têm até o dia 31 de dezembro para enviar o relatório anual de exercício da atividade pesqueira, o REAP, de 2021 a 2025.
2: O REAP é uma forma de comprovar o exercício do trabalho. Também contribui para manter a licença de pesca ativa no Registro Geral da Atividade Pesqueira, requisito para o seguro defeso.
11: Para deixar tudo regularizado, vá na plataforma Pesque Brasil, do Ministério da Pesca e Aquicultura.
2: Lá informe o que realmente pescou e comercializou, sem deixar informações de fora. Se não tiver pescado em algum período, informe essa situação no relatório.
11: A diretora do Departamento de Registro e Monitoramento da Pesca e Aquicultura, Elielma Ribeiro Borsen, fala da importância do preenchimento do relatório.
17: Para manter seu RGP ativo junto ao MPA, é necessário que você envie o relatório de exercício de sua atividade, o REAP, que pode ser enviado mensalmente ou ao final de cada ano. Fique atentos para não perder o prazo de envio e preencha corretamente com todos os dados de sua pescaria, com todos os dados que são solicitados. Essa informação fortalece as políticas públicas da pesca no país, garantindo a visibilidade dessa importante atividade econômica.
2: O contato com a natureza e a educação ambiental ganha um reforço na legislação brasileira.
11: O chamado ECA Ambiental amplia esses direitos para crianças e adolescentes, enquanto uma nova política orienta as escolas sobre educação ambiental e mudanças climáticas.
2: Confira na reportagem de Pablo Mundim.
18: Brincar ao ar livre, ter contato com a natureza e aprender a cuidar do meio ambiente. Esses direitos agora estão expressamente previstos na legislação brasileira para crianças e adolescentes. A nova lei, conhecida como ECA Ambiental, amplia o estatuto da criança e do adolescente e estabelece diretrizes para garantir o acesso a ambientes saudáveis, como praças, parques e áreas verdes. E a escola tem um papel importante nesse processo. A lei incentiva a educação baseada na natureza e a adaptação dos espaços escolares para ampliar essas experiências. E a partir de agora, o país conta com uma política nacional de educação ambiental escolar. Isso significa que as redes de ensino da educação básica devem dar conteúdos relacionados à educação ambiental nas salas de aula. A coordenadora geral de educação ambiental para a diversidade e sustentabilidade do Ministério da Educação, Viviane Vaze Pedro, explica os objetivos da iniciativa.
19: A iniciativa busca fortalecer a educação ambiental nas escolas e apoiar as redes de ensino em ações de prevenção, mitigação e adaptação às mudanças climáticas.
18: A Política Nacional de Educação Ambiental Escolar prevê ainda apoio às redes de ensino na criação de protocolos de emergência climática e planos de adaptação da infraestrutura escolar, principalmente em regiões mais vulneráveis. Em Brasília, projetos ambientais já fazem parte da rotina de estudantes da rede pública. Na Escola Parque, os alunos participam de atividades que estimulam o cuidado com o espaço coletivo e aproximam as crianças da natureza. É o conhecimento na prática, explica a diretora do colégio, Aline Prota Lana.
20: Poder ter aula no meio da natureza e complementar o currículo de uma forma muito rica, porque aqui eles estão trabalhando só na prática, né? Com todas essas áreas, eles estão trabalhando colocando a mão na massa mesmo, podendo vivenciar tudo isso a partir do contexto que eles já estão inseridos.
18: Na Escola Parque, os alunos aprendem a plantar, cuidar e colher alimentos. O coordenador de meio ambiente da escola, Leonardo Ratano, destaca que essas experiências fazem parte do aprendizado dos estudantes e mostram na prática a importância de preservar o ambiente.
21: Com isso, a gente vai aos poucos, né? Fazendo essa alfabetização ecológica e criando nas crianças, né, essa importância de preservar o meio ambiente.
18: E o aprendizado não fica só na escola. Arnaldo Alves de Souza, estudante de 11 anos, sabe que pode levar para casa o que aprende nas atividades.
22: Porque a gente aprende várias coisas e não pode fazer isso em casa.
18: O ECA Ambiental prevê a atuação conjunta da União, dos estados, do Distrito Federal e dos municípios na implementação das medidas. Já a Política Nacional de Educação Ambiental Escolar contará com uma rede de governança para apoiar gestores e redes de ensino na elaboração de protocolos de emergência climática e planos de adaptação das escolas. Reportagem Pablo Mundim.
11: E foi criada uma rede de proteção a profissionais de educação que sofreram violências relacionadas ao exercício da profissão.
2: Agora eles podem contar com serviço de acolhimento, orientação e informação oferecido pelo Observatório Nacional da Violência contra Estudantes, em parceria com o Ministério da Educação.
23: Profissionais da educação que sofreram violência relacionada ao exercício da profissão podem contar com serviço de acolhimento, orientação e informação. A rede de apoio é oferecida pelo Observatório Nacional da Violência contra Estudantes, em parceria com o Ministério da Educação. A iniciativa é realizada por meio de um projeto de extensão da Universidade Federal Fluminense no Rio de Janeiro. O serviço de acolhimento, orientação e informação aos que sofreram violência como profissionais da educação estão presentes em todas as regiões do país, como explica Erasto Fortes Mendonça, coordenador geral de políticas educacionais em direitos humanos do MEC.
24: Observatórios regionais sediados em universidades federais nas 5 regiões do país, a rede aproxima o acolhimento das diferentes realidades dos profissionais da educação. O serviço articula apoio pedagógico, orientação jurídica e atenção à saúde mental para educadores que sofrem violência em razão de seu trabalho.
23: O serviço integra o eixo proteção e defesa dos profissionais da educação, da Política Nacional de Educação em Direitos Humanos nas instituições de ensino, a EducaDH. Erasto Fortes destaca a importância de os educadores contarem com essa rede de proteção.
24: Proteger educadoras e educadores contra a violência, a censura e a perseguição é defender o direito à educação e à liberdade de ensinar e de aprender.
23: Entre outras situações, o serviço atende casos de desrespeito à autonomia docente e de exposição indevida de voz ou imagem com acusações contra educadores. O serviço atende casos relacionados à censura a conteúdos escolares ou contra aulas sobre temas como gênero, raça e desigualdade social. Locução: Júlio César de Oliveira. Reportagem: Isaías Godinho.
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11: O Mundial dos Animais está logo ali, é domingo, 4 de outubro.
2: E que lugar melhor para lembrar dessa data do que a Transpantaneira? Fazer esse caminho é como estar num safari de verdade, só que bem aqui no Brasil.
11: Ali você dá de cara com jacarés, capivaras, tuiuiús e um monte de aves coloridas que parecem posar para foto.
2: E a grande estrela que todo mundo quer ver de perto é a onça-pintada, que está na lista de espécies ameaçadas.
11: Por isso, o turismo na região precisa ser feito com muita responsabilidade, para proteger e também para proteger a região e todas as espécies que vivem por lá.
1: Imagine percorrer uma estrada em que a qualquer momento o próximo encontro pode estar dentro d'água, no alto de uma árvore ou escondido no meio da vegetação. No Pantanal de Mato Grosso, esse caminho existe. É a estrada Parque Transpantaneira, que liga Poconé a Porto Jofre. Cerca de 145 quilômetros de estrada de terra com 125 pontes. Mas, para quem percorre o trajeto, a estrada é muito mais que um caminho. É uma espécie de observatório a céu aberto. Jacarés, capivaras, tuiuiús e dezenas de espécies de aves fazem parte da paisagem. E não é preciso chegar ao destino para começar o passeio. Muitas vezes, a atração está justamente às margens da estrada. A criadora de conteúdo, Beatriz Venturini, saiu de São Paulo para ter essa experiência.
3: O que a gente sentiu foi mais ou menos como se estivéssemos em um safari, né? Porque a gente andava de carro e não sabia o que esperar na próxima ponte. E a gente sempre se surpreendia, né? O que eu mais gostei, acho que foram os jacarés, pela quantidade, e assim, vimos mais de 20, assim, na mesma ponte. É um espetáculo ver as onças em Porto Jofre, foram experiências maravilhosas, né?
1: Ainda trilhas e passeios de barco. E quando o dia termina, o Pantanal ganha outros sons e outros moradores começam a aparecer. Mas não se engane, no caso da observação noturna, onde é possível ver antas, um dos maiores mamíferos do Pantanal, é indispensável apoio especializado. É o que explica o coordenador do Centro Nacional de Pesquisa e Conservação de Mamíferos Carnívoros do ICMBio, Rogério de Paula.
5: Passeios aí viram safaris noturnos, né? Que levam as pessoas, os holofotes, né? As grandes lanternas de luzes que vão fazer a focagem nos campos, é isso. Aí um turismo um pouco mais especializado, menos individualizado.
1: Para quem visita a Transpantaneira, cada quilômetro percorrido revela sons e cenas inesquecíveis. Um dos encontros mais esperados, sem dúvida, é com ela. A onça pintada. Para a enfermeira Rosiane Feitosa, o momento é inesquecível.
7: Eu tive a oportunidade de ver a onça no Pantanal. Foi um daqueles momentos que a gente sabe que vai guardar para sempre na lembrança, no coração. Ver um animal que eu admiro tanto, livre e no seu habitat natural, foi emocionante demais.
1: O felino, símbolo da fauna brasileira, é uma espécie ameaçada de extinção e está entre os animais monitorados pelo ICMBio. O trabalho inclui pesquisa científica e ações de conservação, como ressalta o coordenador do Centro Nacional de Pesquisa e Conservação de Mamíferos Carnívoros, Rogério de Paula.
5: Quando a gente fala do turismo, né, se o turismo ele não é bem controlado, ele pode vir a ser um problema. Então a gente tem hoje ali nessa área de observação das onças pintadas, você tem uma rede de trabalho onde muitos piloteiros ali de lanche, de barcos que vão levar turistas, eles acabam se concentrando quando se encontra uma onça, porque eles comunicam pelo rádio, todo mundo vai lá mostrar para os seus turistas. Então a gente tem instituído diretrizes, qual que é a distância de aproximação, número de pessoas, né, presentes, e isso a gente começou a ver a necessidade de revisar essa política nos últimos anos.
1: E talvez seja justamente essa a maior experiência de quem atravessa a Transpantaneira, perceber
4: entender que ali a gente não está apenas passando pela natureza, está entrando no território dela, um território onde cada ponte, cada curva e cada som podem anunciar um novo encontro. Com sonorização de Reinaldo dos Santos, reportagem Karine Melo.
2: E na semana que vem vamos trocar a estrada pelo mar e falar de viagens em cruzeiros brasileiros.
11: Para quem gosta de viajar e conhecer lugares novos, o turismo de cruzeiro pode ser uma boa opção.
2: Eles reúnem lazer e a oportunidade de conhecer vários destinos em um só roteiro.
11: A temporada de cruzeiros começa esse mês e estão previstos 8 navios e 187 roteiros, com oferta de mais de 831 mil leitos.
2: Então vem viajar com a gente e viver essa experiência em alto mar.
11: E essas foram as notícias do governo federal.
2: Uma realização da Secretaria de Comunicação Social da Presidência da República.
11: Com produção da empresa Brasil de Comunicação.
2: Fique agora com as notícias do Poder Judiciário e do Congresso Nacional. Boa noite e bom fim de semana.
11: A gente volta segunda-feira. Boa noite.

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2: STF estabelece regras para petições protocoladas em processos já existentes.
3: Advogados devem identificar processos que envolvam assédio eleitoral.
2: Termina prazo para propaganda eleitoral paga na imprensa escrita.
3: Boa noite, eu sou Marcela Luiza.
2: E eu sou Walter Lima.
3: A presidência do Supremo Tribunal Federal publicou nesta sexta-feira uma resolução com o objetivo de organizar e conferir mais transparência ao envio e à distribuição de pedidos apresentados dentro de processos que já estão em andamento.
2: A medida busca assegurar a regra de que os processos devem ser distribuídos de forma aleatória, mediante sorteio entre os ministros.
3: A norma também pretende reforçar o princípio do juiz natural, evitando que novos pedidos fiquem vinculados automaticamente a um relator específico.
2: A resolução entra em vigor na data de sua publicação e vale apenas para as petições protocoladas a partir dessa data.
3: Advogados devem identificar processos que envolvam assédio eleitoral.
2: A norma vai permitir que a justiça do trabalho acompanha os casos. Marla Lacerda.
4: Ações trabalhistas sobre assédio eleitoral devem incluir um identificador específico no cadastro do processo judicial eletrônico, o PJE. A correta identificação vai dar maior visibilidade ao problema, uniformidade ao tratamento desses casos, além de facilitar a atuação da Justiça do Trabalho. Juízes também devem comunicar ao Ministério Público do Trabalho e ao Ministério Público Eleitoral a existência de fatos que possam caracterizar essa prática. A medida vai ajudar no desenvolvimento de ações de prevenção, fiscalização e combate ao assédio eleitoral, fortalecendo a proteção dos trabalhadores.
3: Há 3 dias do primeiro turno das eleições, termina prazo para propaganda eleitoral paga na imprensa escrita.
2: A regra vale para jornais, revistas e tabloides e está prevista na legislação eleitoral. Guilherme Firmino.
5: Termina hoje o prazo para divulgação paga de propaganda eleitoral na imprensa escrita. Jornais, revistas e tabloides também não podem mais reproduzir essas propagandas na internet. A partir de amanhã, será permitida apenas a distribuição de material gráfico, como santinhos, e a realização de caminhadas, carreatas ou passeatas, até às 10 da noite. No domingo, as sessões eleitorais abrem às 8 horas da manhã e vão até às 5 da tarde, no horário de Brasília.
3: STJ mantém a ação de improbidade contra servidor federal após desclassificação da demissão em PAD, processo administrativo disciplinar.
2: A ação civil pública por improbidade foi ajuizada pela União. Fátima Uchoa.
6: Um advogado da União foi demitido por suposto uso de documentos falsos para obter progressão funcional. Em mandado de segurança no STJ, a primeira sessão reconheceu que a conduta seria ilícito administrativo de menor gravidade, que não justificaria a demissão. Então, a União ajuizou ação por improbidade administrativa com base nos mesmos fatos investigados no PAD, mas o TRF4 rejeitou a petição inicial. Agora, o relator na primeira turma do STJ, ministro Sérgio Coquina, afirmou que a decisão em mandado de segurança não impede ajuizamento ou prosseguimento de ação civil pública por improbidade, pois não foram discutidas a existência dos fatos apurados no PAD, nem a autoria do servidor, mas apenas a proporcionalidade da pena de demissão, que foi afastada.
3: Justiça Federal mantém suspeição de associação indígena suspeita de desvios e apoio a garimpo ilegal no Pará.
2: A decisão acatou um pedido do Ministério Público Federal. Vanessa Pereira.
7: O MPF entrou com a ação após investigações apontarem irregularidades na associação, criada para defender os direitos dos povos Kayapó. Entre os problemas estão a falta de prestação de contas, o uso indevido de recursos coletivos e o incentivo ao garimpo ilegal em terra indígena. A decisão mantém o bloqueio dos repasses mensais da Vale para a associação, que agora são depositados em uma conta judicial. O dinheiro fica protegido para a comunidade e poderá ser liberado pela justiça para atender necessidades urgentes da população indígena, como saúde e alimentação.
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3: Uma boa noite.
2: Um bom fim de semana e boas eleições.
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1: Eu sou Humberto Pinheiro e estes são os destaques de hoje do Jornal do Senado, que começa agora. Eleição deste domingo renovará 2/3 da composição do Senado Federal. Projeto prevê adaptação para atendimento de saúde digno a pessoas com obesidade. Senado pode acabar com limites de vagas para mulheres em concursos na área de segurança pública. Boa noite. Nas eleições deste ano, o eleitor vai escolher 6 representantes, em uma sequência que precisa ser observada na urna eletrônica. Para o Senado, serão 2 votos. O eleitor deve escolher 2 candidatos diferentes. Os detalhes com a repórter Yasmin Rodrigues.
2: Em 2026, cada eleitor vai votar 2 vezes para o Senado. Mas antes de chegar aos senadores, o eleitor precisa passar por outras escolhas na urna. E saber a ordem dos cargos e a quantidade de números de cada candidato ajuda a evitar erros na hora da votação. A jornalista do Senado, Esther Monteiro, explica a ordem e quantos dígitos devem ser digitados em cada escolha.
3: Primeiro é a vez do deputado federal, são 4 dígitos. Depois, deputado estadual ou distrital, 5 dígitos. E aí é que chega a vez do senador. 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E são 3 dígitos. E depois é que você vai votar para governador, 2 dígitos, e para presidente da República, 2 dígitos.
2: Também não é possível votar na legenda para senador. Como a eleição para o Senado é majoritária, o eleitor precisa escolher nominalmente 2 candidatos. Em uma eleição, cada estado e o Distrito Federal escolhem 1 senador. Na seguinte, 2. Neste ano, serão renovadas 54 cadeiras, o equivalente a 2/3 da casa. E os 2 votos para senador têm exatamente o mesmo peso.
1: 158 milhões de brasileiros vão às urnas neste domingo. O repórter Márcio Maturana traz mais números desta eleição e recomendações da Justiça Eleitoral.
4: Não se pode entrar na cabine eleitoral com celular ou outro objeto que possa registrar o voto. Esses aparelhos têm que ficar com os mesários, mas o presidente do Tribunal Superior Eleitoral, o ministro Cássio Nunes Marques, recomenda que se levem os números num pedaço de papel.
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1: 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O Senado vai analisar um projeto de lei que obriga os estabelecimentos que prestam serviços público e privado de saúde a se adaptarem para garantir atendimento digno a pessoas

0: afirmar que essa adaptação nos estabelecimentos garante o acesso aos serviços de saúde, a médica e autora do projeto, senadora doutora Eudócia, do PSDB de Alagoas, citou algumas medidas que podem reduzir o número de casos de obesidade e suas complicações.
1: Conscientizarmos a nossa população que a alimentação saudável, balanceada, exercícios físicos e manter a sua rotina de consultas médicas é de suma importância. Obviamente, também fazer o check-up, né? Uma vez por ano, ao menos. E na classe infantil, é acompanhamento pediátrico.
0: Pelo texto, a assistência às pessoas com obesidade não deverá ser negada ou recusada caso no posto, unidade de saúde ou hospital não haja esse material disponível. A falta de equipamentos adequados também não pode representar qualquer constrangimento, exposição indevida, discriminação ou tratamento indigno.
2: O Senado pode acabar com o limite de vagas para o público feminino em concursos da área de segurança pública. A proposta, já aprovada na Comissão de Segurança Pública e que aguarda votação no plenário, ainda reserva pelo menos 20% das vagas nas polícias e corpos de bombeiros a mulheres. Repórter Bruno Lourenço.
3: O projeto de lei que proíbe a limitação de vagas para mulheres em concursos da área de segurança pública cria ainda a Política Nacional de Valorização das Mulheres para o setor. A proposta reserva também pelo menos 20% das vagas nos concursos públicos para as polícias e bombeiros para o público feminino. A relatora na Comissão de Segurança Pública, senadora Damares Alves, do Republicanos do Distrito Federal, defendeu as medidas.
4: O que queremos? Uma política de valorização da mulher lá na Polícia Militar, no Corpo de Bombeiro, na Polícia Civil.
3: A nova política, que será condição para o repasse de verbas do Fundo Nacional do Setor, estabelece igualdade de oportunidades entre mulheres e homens nas carreiras da segurança pública, fim da exclusividade ou preferência dessas atividades para homens, rejeição de práticas, atitudes e crenças discriminatórias e o enfrentamento do assédio e da violência contra mulheres no ambiente de trabalho.
2: Mulheres vítimas de violência doméstica e familiar em situação de vulnerabilidade social e econômica poderão ter acesso ao Auxílio Recomeço. A proposta é análise na Comissão de Assuntos Econômicos, determina que o benefício de até um salário mínimo será pago mensalmente pelo prazo de 6 meses, podendo ser prorrogado. Pelo projeto, o pagamento poderá ser acumulado com outros programas assistenciais. O custeio do auxílio poderá ser feito com verbas da União ou de fundos específicos de proteção às mulheres. Estados, Distrito Federal e municípios também poderão complementar os recursos. Na avaliação do autor da medida, senador Confúcio Moura, do MDB de Rondônia, a dependência financeira pode dificultar o rompimento da situação de violência sofrida pela mulher.
5: Grande parte das mulheres suportam a violência por causa do homem protetor, do homem que é um mantenedor da casa, mas tirando ela dali, levando para proteção, garantindo uma sustentação por 6 meses e capacitando essas mulheres, com certeza a coisa melhora.
2: Trabalhos técnicos de João Lira. O Jornal do Senado fica por aqui. Acompanhe agora as notícias do Tribunal de Contas da União e da Câmara dos Deputados. Boa noite e bom fim de semana.
6: Minuto do TCU.
7: O Tribunal de Contas da União fiscalizou a execução das obras da BR-230 na Paraíba após reclamações da população sobre as condições da rodovia. A auditoria analisou o trecho de 30 quilômetros. O contrato ultrapassou 560 milhões de reais e a obra avançou apenas 32% em 9 anos. O TCU também identificou o risco de paralisação por falta de recursos, problemas ambientais e questões contratuais. Na sessão plenária que analisou o processo, o ministro relator Walton Alencar comentou os impactos da situação.
8: O resultado é uma rodovia em obras há muitos anos, com desvios, insegurança viária e prejuízos à mobilidade e à economia da região.
7: Para 2026, estão previstos apenas 12 milhões de reais, sendo que mais de 300 milhões ainda precisam ser executados. 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
10: Discriminação contra pessoas.

0: Pessoas com deficiência nas escolas terá pena maior.
1: Pais de recém-nascidos devem receber treinamento antes da alta hospitalar.
0: Projeto de lei autoriza a instalação de suportes para bicicletas em ônibus.
1: Boa noite. Avança na Câmara a proposta que prevê a instalação de suportes para bicicletas em ônibus. A repórter Silvia Munhato tem mais detalhes.
2: A Comissão de Viação e Transportes da Câmara dos Deputados aprovou o projeto que autoriza a instalação de suportes para o transporte de bicicletas na parte externa ou no interior de ônibus e micro-ônibus. O texto permite a instalação dos suportes nos transportes urbano e rural, cabendo aos estados e municípios definir o percentual mínimo da frota que deve contar com equipamento. A relatora, deputada Leda Borges, do Republicanos de Goiás, explicou que os suportes deverão ser aprovados por órgão ou entidade de metrologia legal, assegurando que a implementação da medida observe critérios de segurança e adequação técnica dos veículos. A proposta que autoriza a instalação de suportes para o transporte de bicicletas na parte externa ou no interior dos ônibus será analisada agora pela Comissão de Constituição e Justiça. Da Rádio Câmara de Brasília, Silvia Munhato.
3: Transportes.
0: Rodrigo de Castro, do União de Minas Gerais, apoia projeto que dispensa até 2032 a cobrança do adicional ao frete para a renovação da marinha mercante em transportes destinados às regiões Norte e Nordeste. O benefício vale para operações de cabotagem, navegação fluvial e lacustre.
1: Rodrigo de Castro considera que a prorrogação pode reduzir os custos de transporte nessas regiões, já que o adicional é cobrado sobre o frete marítimo.
0: Gutenberg Reis, do MDB do Rio de Janeiro, apresentou o projeto que autoriza o Instituto Cultural Marinha Mercante a instituir 14 medalhas e ordens honoríficas. A proposta busca valorizar contribuições para áreas como transporte, segurança da navegação e economia do mar.
1: O deputado ressalta a importância estratégica da Marinha Mercante no desenvolvimento econômico, logístico e energético do Brasil. Gutenberg Reis reitera que o reconhecimento de profissionais que contribuem para o crescimento sustentável do setor pode fortalecer a cultura marítima.
3: Economia.
0: A Câmara analisa a proposta de emenda à Constituição que permite que estados e municípios concedam créditos do imposto sobre bens e serviços para doadores e patrocinadores de projetos culturais e esportivos. Na visão de Luiz Fernando Faria, do União de Minas Gerais, a medida preserva o financiamento desses setores após a reforma tributária.
1: O texto estabelece que o comitê gestor do IBS vai definir critérios para a liberação dos incentivos sem comprometer a arrecadação dos entes federados. Luiz Fernando Faria ressalta que o apoio tributário à cultura e ao esporte é fundamental para movimentar a economia criativa.
0: Stefano Aguiar, do PSD de Minas Gerais, defende a ampliação da imunidade tributária para entidades esportivas sem fins lucrativos. Proposta sobre o tema em análise na Câmara é que para essas organizações, as instituições de educação e assistência social, impedindo a cobrança de impostos sobre patrimônio, renda e serviços.
1: A medida reduz os custos dessas entidades e fortalece atividades esportivas voltadas à inclusão social, à formação de atletas, à educação e à promoção da saúde. Stefano Aguiar explica que a medida alcança organizações ligadas aos movimentos olímpico, paralímpico, clubístico e educacional.
0: A Câmara aprovou e enviou ao Senado o projeto que estabelece diretrizes para a política industrial, tecnológica e de comércio exterior do país. Antônio Doido, do MDB do Pará, apoia a matéria que prevê, entre outros pontos, metas para ampliar a produção, gerar empregos e reduzir desigualdades regionais.
1: Antônio Doido esclarece que o governo federal deverá apresentar essa política ao Congresso no primeiro ano de cada mandato presidencial. A proposta também determina a prestação de contas anual sobre o cumprimento das metas e os resultados das medidas adotadas.
0: Afonso Florense, do PT da Bahia, sugere a criação do Registro Nacional de Beneficiários Finais sob gestão da Receita Federal. A proposta obriga a identificação das pessoas físicas que realmente controlam ou lucram com empresas e fundos de investimento no país.
1: De acordo com Afonso Florense, o objetivo é acabar com o uso de laranjas em empresas de fachada. A medida, na avaliação do parlamentar, integra cadastros públicos para combater a lavagem